0: os propulsam.
1: E ainda no Rio, o presidente também anunciou R$1 bilhão em investimentos para a urbanização de favelas e desenvolvimento de comunidades.
2: Recursos também serão investidos em educação e em obras de um dos maiores bairros da capital fluminense, Graziele Bezerra.
3: Serão mais de R$700 milhões do novo PAC para a construção de redes de esgoto, parques e praças, obras de pavimentação e melhorias na rede elétrica.
1: Você vai ouvir também acolhimento a refugiados.
2: Relatório mostra aumento do número de pedidos de asilo e de regularização de migrantes no Brasil.
1: O país busca fortalecer mecanismos de acolhida e integração para pessoas que chegam em busca de proteção internacional. Caroline Blaut.
4: Como parte desse esforço, o governo do Brasil lançou uma consulta pública do primeiro Plano Nacional de Migrações, Refúgio e Apatridia.
2: Hoje, na apresentação da Voz do Brasil, Mariana Jungmann e Luciano Seixas.
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2: O presidente Lula cumpriu hoje uma série de agendas no Rio de Janeiro.
1: Entre elas, o anúncio de mais R$140 bilhões para o programa Nova Indústria Brasil.
2: Os recursos vão priorizar investimentos em setores essenciais para a economia do país, como fertilizantes, máquinas agrícolas e indústria da saúde.
5: Lançada em 2024, a Nova Indústria Brasil tem o objetivo de impulsionar o desenvolvimento industrial até 2033. No seminário sobre os 74 anos do Banco Nacional de Desenvolvimento Econômico e Social, foi anunciada a ampliação da NIB, com mais R$140 bilhões até o fim de 2026. São recursos do BNDES, da Financiadora de Estudos e Projetos e da Empresa Brasileira de Pesquisa e Inovação Industrial, o que eleva o investimento na política industrial para R$750 bilhões em 4 anos. O presidente do BNDES, Aloysio Mercadante, detalhou as prioridades.
6: As áreas prioritárias são fertilizantes e máquinas agrícolas, depois saúde, biofármacos, terapias avançadas, IFAs, vacinas, mobilidade sustentável, inteligência artificial e audiovisual. Toda essa indústria criativa que nós queremos olhar também com atenção.
5: A ministra da Ciência, Tecnologia e Inovação, Luciana Santos, anunciou que o Ministério vai liberar também R$440 milhões para que a Embrapi desenvolva projetos de inovação.
7: Os recursos vão alavancar investimentos privados e permitirão contratar 550 projetos de inovação de empresas em um valor total de R$1,2 bilhões.
5: Na área socioambiental, foi divulgado o resultado do primeiro processo público para a compra de créditos de carbono, o Profloresta Mais. O programa, uma parceria do BNDES com a Petrobras, financia projetos de restauração ecológica na Amazônia. As empresas vencedoras vão fornecer 5 milhões de créditos de carbono com replantio de espécies nativas, como detalhou a presidente da Petrobras, Magda Chambriá.
8: Nós recebemos 16 propostas, 3 foram selecionadas e cada um comprometido com a restauração de pelo menos 3 mil hectares de áreas degradadas no bioma amazônico.
5: Além disso, foi oficializada com a Petrobras uma parceria para pesquisas sobre minerais críticos essenciais para a transição energética. O presidente Lula destacou a importância dos investimentos públicos e privados para o crescimento do país.
0: O que nós estamos assistindo hoje é apenas uma demonstração de que o Brasil não pode comportar mais aquele discurso atrasado entre a competência privada e a competência pública. O que é público e que funciona tem que continuar público e funcionando. O que é privado e funciona tem que continuar a ser privado e funcionando. O que importa é que os dois produzam.
5: No evento, houve ainda o anúncio de financiamento de R$340 milhões a uma empresa de mobilidade urbana para aquisição de 85 mil bicicletas elétricas, voltadas para entregadores de aplicativos. O projeto utiliza recursos do Fundo Clima. Reportagem Nazi Brum.
1: Obras também de drenagem, saneamento, pavimentação e melhorias da rede elétrica em comunidades do Rio de Janeiro.
2: E ainda um grande projeto que vai ajudar a conter as enchentes na região do Jardim Maravilha.
1: Investimentos do governo federal que somam mais de R$1 bilhão.
2: O presidente Lula fez os anúncios hoje no Rio de Janeiro e autorizou o início de obras que devem melhorar a vida de quem mora nas periferias.
3: Com a assinatura da ordem de serviço, está autorizado o início das obras para controle de enchentes no Jardim Maravilha, em Guaratiba, zona oeste do Rio de Janeiro. Um dique de mais de 3 quilômetros vai funcionar como uma barragem, evitando que as águas cheguem às áreas habitadas. O projeto conta com drenagem e construção de reservatórios. Serão investidos 340 milhões de reais por meio do novo PAC, o Programa de Aceleração do Crescimento, beneficiando cerca de 30 mil pessoas. Gente como a Ivone Abrantes, que sofre há décadas com as inundações.
9: Cada enchente que tem, a gente é mais uma perda de tudo, aí a gente fica sem nada novamente, então fica muito difícil. Eu passei aqui esse tempo todo, que são décadas e décadas, vivendo nessa situação.
3: As obras terão duração de 3 anos. O presidente Lula pediu atenção da comunidade na execução dos trabalhos.
0: Eu queria que vocês fiscalizassem essas obras. Alguém está fazendo alguma coisa ou não está fazendo? As obras estão andando ou não estão andando? Porque se vocês não fiscalizarem e não denunciarem pra gente, a gente fica lá em Brasília achando que tá tudo maravilhoso. Essas obras precisam andar rápido.
3: Favela da Maré, Complexo do Alemão e Rocinha também vão receber obras de urbanização. Serão mais de 700 milhões de reais do novo PAC para a construção de redes de esgoto, parques e praças, obras de pavimentação e melhorias na rede elétrica. O ministro das Cidades, Vladimir Lima, comentou os investimentos.
10: Nós estamos trazendo aqui hoje também cerca de 170 milhões de reais para o Complexo da Maré, onde hoje damos ordem de serviço para início do parque linear e do ecoponto que vai auxiliar no descarte de lixo no Complexo da Maré, gente. Além disso, hoje nós concluímos aqui no mês de junho o endereçamento CEP de todas as ruas, becos e vielas do Complexo da Maré. Com isso, a gente trazendo a oportunidade de você receber uma encomenda em casa ou de você acessar um serviço social.
3: Na área da educação, o governo anunciou um novo campus do Instituto Federal do Rio de Janeiro, na Cidade de Deus, em Jacarepaguá. A construção de uma nova escola em Realengo e também autorizou o início das obras do campus do Instituto Federal no Complexo do Alemão. Serão criados ainda 10 MovCels, equipamentos de cultura itinerantes que contam com biblioteca, estúdios para produção e edição audiovisual. Reportagem Graziele Bezerra.
1: E o governo do estado do Rio de Janeiro aderiu hoje ao PROPAG, Programa de Pleno Pagamento de Dívidas dos Estados.
2: O Rio possui uma dívida de 210 bilhões de reais com a União e todo mês são cobrados sobre ela o valor da inflação oficial, o IPCA, mais 4% de juros.
1: Mas com a adesão ao PROPAG, o estado fluminense pagará agora apenas o IPCA e a dívida foi renegociada por 30 anos.
2: Isso significa uma economia para os cofres locais de 3 bilhões e 100 milhões de reais somente neste ano.
1: Em contrapartida, o estado deve investir em programas sociais.
2: Ao assinar o termo de adesão ao PROPAG, junto com o governador em exercício do Rio, Ricardo Couto, o presidente Lula destacou os ganhos para a população.
0: O que é importante é que vai sobrar mais dinheiro para o governador administrar o Rio de Janeiro. E esse dinheiro, uma parte dele tem que ser alocada em políticas sociais, de preferência em duas áreas que são cruciais: saúde e educação.
1: E agora à noite, ainda na capital fluminense, o presidente Lula participa da cerimônia nacional de premiação da 20ª edição da Olimpíada Brasileira de Matemática das Escolas Públicas, a OBMEP.
2: A competição é voltada a alunos do 6º ano do ensino fundamental até o 8º ano do ensino médio de escolas públicas e privadas.
1: A repórter Thaís Antônio preparou uma reportagem pra gente sobre esse que é um dos principais estímulos ao estudo da matemática no Brasil.
11: Criada em 2005, a Olimpíada Brasileira de Matemática das Escolas Públicas, OBMEP, busca estimular o interesse pela matemática, descobrir novos talentos e incentivar estudantes a seguirem trajetórias nas áreas científica e tecnológica. Foi o que aconteceu com Luana Aparecida Costa, mestre em matemática pelo Instituto de Matemática Pura e Aplicada. Ela conquistou 5 medalhas na OBMEP, mas nunca se esqueceu aconteceu da primeira, que despertou-a para o sonho de estudar essa disciplina.
12: Eu tenho uma irmã um ano mais velha que eu e ela ganhou uma medalha de bronze, então eu fiquei com vontade de ganhar a medalha também, comecei a estudar. E comecei a me apaixonar pela matemática. E assim eu pude ganhar minha primeira medalha, que foi a medalha de ouro, tão sonhado ouro. Foi o melhor dia da minha vida, a cerimônia nacional de premiação do UBMEP. Eu lembro até hoje.
11: A iniciativa também contribui para fortalecer a educação básica, ampliar o acesso a materiais de qualidade e incentivar a formação e valorização de professores. Sanduel Vieira, professor da Universidade Federal do Piauí e medalhista da primeira edição da UBMEP, conta que descobriu sua vocação por meio da participação nas Olimpíadas.
13: Foi um divisor de águas na minha vida, me ajudou a escolher o curso que eu ia fazer. Fiz matemática, mestrado, doutorado em matemática e hoje sou professor da Universidade Federal do Piauí. Eu sou quem eu sou hoje, a pessoa que eu sou, por causa da UBMEP.
11: A UBMEP é realizada pelo Instituto de Matemática Pura e Aplicada, o INPA, com apoio dos Ministérios da Educação e da Ciência, Tecnologia e Inovação. Voltada para estudantes do sexto ano do ensino fundamental até o último ano do ensino médio, a Olimpíada segue mobilizando escolas de todo o país. Na edição de 2025, mais de 18 milhões de alunos se inscreveram para a prova, alcançando mais de 99% dos municípios brasileiros. Reportagem Thaís Antônio.
2: A plataforma de envio do Defesa Civil Alerta foi tirada do ar na madrugada do último sábado, após ter sofrido uma invasão e disparado alertas para diversas regiões do país.
1: A mensagem foi do tipo alerta extremo, que é disparado apenas em situações de risco iminente, e continha a palavra misantropia, que significa ódio à humanidade.
2: O alerta foi registrado nos estados de São Paulo, Rio de Janeiro, Mato Grosso do Sul, Distrito Federal e Paraná.
1: Ainda não é possível calcular quantos aparelhos móveis receberam as mensagens, de acordo com o secretário nacional de proteção e defesa civil, Volney Wolff, mas ele já se encontra em desenvolvimento uma nova versão mais segura para esse sistema.
14: Temos que avaliar e ter informações bastante seguras de como é que aconteceu esse ataque, como é que essas pessoas conseguiram furar a nossa segurança, ver se está atendido por esse desenvolvimento que está em andamento no Ministério e no menor tempo possível, é uma questão de prioridade, né, do governo federal, colocar essa nova versão que garanta mais segurança ao sistema e, enfim, aos usuários do Sistema Nacional de Proteção e Defesa Civil.
2: A Polícia Federal está investigando o caso e uma perícia técnica vai apurar o alcance dos disparos não autorizados.
1: O Ligue 180, canal de atendimento às mulheres, tem registrado aumento expressivo de violência nos ambientes digitais.
2: De acordo com o Ministério das Mulheres, o número de denúncias saltou de 5 mil para mais de 16 mil casos em 2026.
1: Isso representa tanto um crescimento nos casos, como também maior confiança da população no canal de denúncias.
2: Diante dessa realidade, a central passa a operar um novo protocolo para se adaptar às novas dinâmicas da violência digital.
15: O Ligue 180, Central Telefônica de Atendimento à Mulher, registrou 16.725 casos de violência contra mulheres em ambiente digital nos primeiros 5 meses deste ano. Esse número é 188% maior que o registrado nos 5 primeiros meses do ano passado, quando chegou à marca de 5.795 denúncias. De acordo com a ministra das Mulheres, Márcia Lopes, nos últimos anos, houve uma subnotificação dos casos. Com melhorias no sistema, o Ligue 180 passou a receber mais denúncias. Segundo a ministra, isso é importante para investir nas políticas públicas de combate à violência.
16: A gente está percebendo que o grau de confiabilidade no 180 tem aumentado muito. Tem um espaço que não é só de denúncia, mas é de mapear a realidade.
15: Para lidar com o aumento expressivo, a central de atendimento Ligue 180 passou por atualizações. A ideia é aprimorar o atendimento para acolher e orientar vítimas de violência digital. Para isso, os atendentes passaram por capacitação. O sistema de registro também foi reformulado e passa a contar com um registro mais detalhado das ocorrências. Com isso, é possível especificar a atuação do governo federal, como detalha a ministra das Mulheres, Márcia Lopes.
16: Todas as medidas estão sendo pensadas a partir das realidades do Brasil. E nós estamos hoje num ambiente absolutamente favorável para a gente tomar as medidas. É só assim que a gente vai romper esse ciclo estarrecedor de violência contra as mulheres.
15: A Central de Atendimento à Mulher, Ligue 180, funciona 24 horas por dia, todos os dias da semana. Também é possível falar com a Central por mensagem de WhatsApp pelo número 61 9610 0180. Reportagem Márcia Fernandes.
1: Você já tirou a nova carteira de identidade nacional? Essa semana você deve receber uma notificação pelo WhatsApp e pela caixa postal do gov.br, avisando sobre a possibilidade de uso da versão digital do documento.
2: A versão digital fica disponível no aplicativo gov.br e tem benefícios, como a inclusão do ao título de eleitor e a carteira nacional de habilitação.
1: Além da carteira de identidade nacional, a conta gov.br também tem uma nova funcionalidade, um formato digital de procuração para que beneficiários do INSS sejam representados por outras pessoas.
2: A procuração eletrônica pode ser usada somente no aplicativo ou site do meu INSS e não tem validade se impressa ou compartilhada como documento.
1: Ao aceitar a procuração eletrônica, o cidadão deve também indicar quais serviços ele autoriza que o representante possa consultar e o período de validade da procuração.
2: Por enquanto, dois serviços estão disponíveis: consultas de documentos e de serviços online e consultas de pedidos e de benefícios.
1: Mas atenção com as fraudes. O governo do Brasil não envia mensagens por WhatsApp solicitando seus dados pessoais ou pedindo que você clique em nenhum link.
2: E tanto para a carteira de identidade nacional quanto para a procuração do INSS, você deve fazer os procedimentos dentro do site ou aplicativo do gov.br após inserir a sua senha.
1: Considerada a maior obra ferroviária do país, a Malha Norte teve concluído o trecho de 163 quilômetros entre Rondonópolis e Dom Aquino, no Mato Grosso.
2: O vice-presidente Geraldo Alckmin participou da entrega nesse fim de semana.
1: Integrado ao novo PAC, o empreendimento prevê 743 quilômetros de trilhos, ampliando a conexão das regiões produtoras de Mato Grosso com a Malha Ferroviária Nacional e o Porto de Santos.
2: A etapa entregue contou com investimentos privados de 5 bilhões de reais.
1: Alckmin lembrou que o avanço ferroviário é essencial não só para o escoamento da produção brasileira.
17: Reduz emissão de carbono, de gás de efeito estufa, diminui acidente. Então ajuda o meio ambiente, ajuda a saúde pública, reduz custo Brasil, melhora a competitividade e o país cresce mais, gera mais emprego e mais renda.
2: Conflitos, perseguições e crises humanitárias contribuíram para um aumento de pedidos de refúgio no Brasil.
1: Um estudo divulgado hoje pelo Ministério da Justiça e Segurança Pública mostra que o país recebeu quase 76 mil solicitações de refúgio em 2025.
4: Pela primeira vez, os cubanos lideraram os pedidos de refúgio no Brasil, superando os venezuelanos. Foram 41.919 solicitações feitas por cubanos e 21.233 por venezuelanos ao longo do ano passado. Os dados fazem parte do relatório Refúgio em Números 2026, apresentado durante evento realizado em Brasília, que marca os 75 anos da Convenção sobre o Estatuto dos Refugiados. O ministro da Justiça e Segurança Pública, Wellington César Lima e Silva, avalia que o documento continua atual diante do crescimento dos deslocamentos forçados em todo o mundo.
18: Essa data não marca apenas a assinatura de um tratado, mas a reafirmação da própria dignidade da pessoa humana diante do desafio do deslocamento forçado. É essa força da expressão direito a ter direitos. E é esse vazio que a política de refúgio busca enfrentar.
4: Por trás das estatísticas estão histórias de pessoas que precisaram abandonar suas casas em busca de segurança ou melhores condições de vida. É o caso da cantora iraniana Mamoni, refugiada no Brasil desde 2012.
19: Saí do Irã para falta de liberdade, para direitos mulheres. Eu saí do Irã, eu sou cantora, mas cantar no Irã para mulheres é proibido. Você não pode subir no palco posso cantar, porque você é mulher.
4: O aumento dos deslocamentos forçados tem exigido o aperfeiçoamento constante das políticas de proteção e acolhimento. Segundo a secretária nacional de Justiça, Maria Rosa Loula, o Brasil tem buscado fortalecer mecanismos de acolhida e integração para pessoas que chegam ao país em busca de proteção internacional.
20: Num mundo em conflito, num mundo em que os deslocamentos forçados crescem a cada dia, o Instituto do Refúgio precisa e deve se aprimorar também. A cada dia. O acolhimento que o Estado brasileiro tem proporcionado com o resguardo dos direitos humanos, da identificação, da segurança, promovendo a tão desejada migração segura e ordenada, é um exemplo para o mundo hoje.
4: Como parte desse esforço, o governo do Brasil lançou uma consulta pública do primeiro Plano Nacional de Migrações, Refúgio e Apatridia. O documento vai orientar pelos próximos 4 anos, ações voltadas ao acolhimento, à proteção de direitos e à integração social e econômica de imigrantes, refugiados e apátridas no Brasil. Participe e contribua pelo site brasilparticipativo.presidencia.gov.br. Reportagem Caroline Blaut.
2: Pacientes que enfrentam câncer de mama avançado agora contam com uma nova aliada na luta contra a doença.
1: A Anvisa aprovou hoje um tratamento oral inédito com o uso do medicamento Inlurio, fabricado no Brasil.
2: A medicação é indicada para pacientes adultos cujo tumor já se espalhou ou não pode ser operado.
21: Foi registrado nesta segunda-feira pela Agência Nacional de Vigilância Sanitária, Anvisa, o medicamento de nome Inlurio, que é o tocilato de inlunestranto. Ele é indicado para adultos com câncer de mama avançado que não pode ser removido por cirurgia ou que já se espalhou para outras partes do corpo. O novo medicamento bloqueia os receptores de estrogênio do tecido mamário, ajudando a impedir o crescimento e a disseminação das células cancerígenas. O produto, desenvolvido pela Eli Lilly do Brasil Limitada, é oral e indicado como monoterapia. Segundo dados do Instituto Nacional do Câncer, o INCA, o câncer de mama é a neoplasia maligna mais incidente em mulheres. Entre 2023 e 2025, foram registrados 73.610 casos da doença, o que representa 30% dos cânceres em mulheres. Daniele Popov para a Voz do Brasil.
1: Pais e responsáveis por crianças menores de 5 anos já podem procurar os postos de saúde e garantir a proteção contra doenças graves como pneumonia, meningite e otite.
2: O SUS começou a disponibilizar a nova vacina Pneumo20, que substitui a versão anterior e amplia a cobertura para 20 tipos da bactéria pneumococo.
1: O Ministério da Saúde já distribuiu mais de 570 mil doses para os estados e espera entregar mais de 6 milhões até o fim do ano.
22: Crianças menores de 5 anos que ainda não completaram a vacinação contra o pneumococo já podem receber a nova vacina Pneumo20 pelo Sistema Único de Saúde, o SUS. O imunizante passa a integrar o calendário nacional de vacinação e protege contra 20 tipos da bactéria responsável por doenças como pneumonia, meningite e otite. Segundo o Ministério da Saúde, mais de 570 mil doses já foram distribuídas nos estados e a previsão é entregar mais de 6 milhões de doses até o fim deste ano. A vacina amplia a cobertura contra os sorotipos mais associados aos casos graves da doença pneumocócica. Dados da Organização Mundial da Saúde, OMS, apontam que essa é uma das principais causas de morte infantil por doenças que podem ser prevenidas com vacinação. Além das crianças, a Pneumo20 também vai ser oferecida a povos indígenas sem histórico de vacinação pneumocócica, idosos acamados ou que vivem em instituições e pessoas atendidas pela rede de imunobiológicos para pessoas em situações especiais. Com redação de Diego Freitas, Gilson Santa Fé, para a Voz do Brasil.
2: E essas foram as notícias do governo do Brasil.
1: E que agora com as notícias do Poder Judiciário e do Congresso Nacional. Boa noite.
2: Boa noite para você e até amanhã.
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6: Supremo Tribunal Federal mantém critérios de distribuição de receitas do ICMS Educacional a municípios mineiros.
7: STJ decide que plano de saúde deve cobrir cirurgia robótica para câncer de próstata, mesmo fora do rol da ANS.
6: Dois municípios de Minas Gerais, dois de São Paulo e um de Goiás, elegeram novos prefeitos.
7: Boa noite, eu sou Marcela Luiz.
6: E eu sou Walter Lima.
7: O Supremo Tribunal Federal manteve critérios de distribuição de receitas do ICMS Educacional a municípios mineiros.
6: A ação foi julgada em sessão no plenário virtual. Marta Ferreira.
8: A controvérsia teve origem nas alterações promovidas pela Emenda Constitucional 108 de 2020, que autorizou os estados a definir critérios para distribuição de até 35% da cota parte municipal do ICMS. Relatora do caso, a ministra Carmen Lúcia, votou pela improcedência do pedido. Em seu entendimento, a regulamentação da norma incorporou dados quantitativos relacionados ao número de alunos, afastando a afirmação de que o critério populacional teria sido ignorado. Os demais ministros acompanharam a relatora e assim validaram os trechos questionados.
7: Plano de saúde deve cobrir cirurgia robótica indicada a beneficiário para tratar câncer de próstata.
6: Essa decisão é do STJ. Fátima Uchoa.
24: O beneficiário ajuizou ação contra o plano de saúde pedindo o ressarcimento de despesas médicas e consultas, além de indenização por danos morais. O Tribunal de Justiça do Rio Grande do Sul reformou sentença que havia concedido os pedidos. Já no STJ, a quarta turma determinou a devolução de valores gastos com a cirurgia, mas entendeu que o dano moral deverá ser rediscutido no Tribunal Estadual por necessitar análise de fatos e provas. Segundo o relator ministro João Otávio de Noronha, nesse caso deve ser flexibilizado o rol de procedimentos da Agência Nacional de Saúde Suplementar e observados critérios técnicos fixados pelo próprio STJ e pelo Supremo Tribunal Federal.
7: Dois municípios de Minas Gerais, dois de São Paulo e um de Goiás elegeram novos prefeitos nesse domingo.
6: As eleições suplementares são reguladas pelo Código Eleitoral. Fábio Ruas.
25: No estado de São Paulo, Reginópolis elegeu João Paulo Veríssimo. E em Tuiuti, quem teve mais votos foi Alexandre Tadeu Gonçalves. Em Goiás, Elisberto Luz foi eleito prefeito de Joviânia. E em Minas Gerais, Amparo da Serra elegeu uma mulher para ser a nova prefeita. Quem ganhou foi Ayla Barbosa. Já em Bonito de Minas, Miqueias Mota Figueiredo foi o mais votado e se tornou o novo chefe do Poder Executivo do município.
7: Técnica de enfermagem consegue encerrar contrato após ser transferida de cidade.
6: Para o TST, a mudança foi considerada uma falta grave do empregador. Marla Lacerda.
26: A técnica de enfermagem passou em um concurso público para trabalhar em um hospital de Itanhaém, São Paulo. 3 anos depois, acabou o convênio entre o hospital e o estado. E ela foi transferida para outra unidade de saúde, em Pariquerassu, a 155 quilômetros de distância. Para os ministros, a mudança violou o edital do concurso, uma alteração ilegal do contrato de trabalho. Por isso, a técnica de enfermagem conseguiu a rescisão indireta, ou seja, ela pôs fim ao contrato de trabalho, mas com direito a todas as verbas trabalhistas, como se fosse uma demissão sem justa causa.
7: Tribunal Regional Federal da Terceira Região mantém decisão que obriga estado de Mato Grosso do Sul atender indígenas pelo telefone 190.
6: A ação foi proposta pelo MPF pela FUNAI. Vanessa Pereira.
27: Segundo denúncias da comunidade indígena Guarani Kaiowá, não há atendimento policial nas reservas. Situação que se arrasta no Poder Executivo de Mato Grosso do Sul desde 2009. Em decisão, o TRF3 manteve a obrigação de atuação das polícias civil e militar do estado e fixou multa diária de R$1.000 ao governo de Mato Grosso do Sul em caso de descumprimento.
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7: Uma boa noite.
6: E até amanhã.
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1: Eu sou Paula Groba.
2: E eu sou Ricardo Nakaoka.
1: E estes são os destaques de hoje do Jornal do Senado, que começa agora.
2: Congresso vai analisar veto ao projeto do contrato de primeiro emprego.
1: Parlamentares vão debater MP que exige prova nacional do MEC para exercício da medicina.
2: Lei garante até um ano para mulheres denunciarem violência doméstica e familiar.
1: Boa noite.
2: Boa noite.
1: Mulheres vítimas de violência doméstica e familiar passam a ter mais tempo para buscar a justiça. Uma nova lei ampliou de 6 meses para 1 ano o prazo para denunciar o agressor.
2: O objetivo da mudança é reforçar a proteção às vítimas, em sintonia com os princípios da Lei Maria da Penha. Repórter Bruno Lourenço.
3: A lei agora dá a vítimas de violência doméstica e familiar até 1 ano para tomar providências legais contra seus agressores. O prazo anterior era de 6 meses, com do dia em que a mulher tem conhecimento do autor do crime. A senadora Damares Alves, do Republicanos do Distrito Federal, afirmou que essa extensão do tempo se insere no espírito da Lei Maria da Penha e no tratamento mais protetivo às vítimas.
4: Neste sentido, apenas com o decurso do tempo, com a progressiva conscientização da violência vivida e o consequente fortalecimento moral, é que a mulher possui condições de denunciar seu agressor. Assim, nada mais razoável que o direito de queixa possa ser exercido dentro do período de 12 meses, ao contrário dos 6 meses ora vigentes.
3: Em caso de falha do Ministério Público, esse prazo também vai a 1 ano e começaria a contar a partir do término do período reservado à promotoria para o oferecimento da denúncia à justiça.
1: O senador Randolfe Rodrigues, do PT do Amapá, afirmou estar confiante na votação da proposta que acaba com a escala de trabalho 6x1 antes do recesso parlamentar, previsto para começar no dia 17 de julho. Para o líder do governo no Congresso Nacional, a realização de uma sessão de debates sobre o tema, marcada para 1º de julho, demonstra que a matéria está avançando no Senado.
2: Randolfe também avalia que há tempo para que a proposta que reduz a jornada para 40 horas semanais, sem corte de salários, seja analisada pela Comissão de Constituição e Justiça e pelo plenário ainda neste semestre.
5: E eu tô otimista que nós não entraremos em recesso sem a apreciação do fim da 6x1.
1: E foi vetado integralmente pelo governo o projeto que criava o programa Contrato de Primeiro Emprego, voltado à ampliação das vagas para quem ainda não teve a carteira assinada.
2: A decisão presidencial agora será analisada por deputados e senadores em sessão do Congresso. Mais detalhes com o repórter Márcio Maturana.
6: O projeto que criava o programa Contrato de Primeiro Emprego para jovens de 18 a 29 anos foi vetado integralmente. O governo argumentou que a proposta prejudica os estudos com jornadas de até 44 horas semanais e cria uma categoria de trabalhadores com menos direitos porque diminui a parte do patrão para o FGTS e para a Previdência. O autor foi o senador Irajá, do PSD do Tocantins, que pretendia com a proposta reduzir um problema dos profissionais iniciantes.
7: Os adolescentes, os jovens, que tanto sonham e almejam ter uma profissão, ter a sua independência financeira, de poder ajudar com o orçamento doméstico da sua família em casa, de poder ter um trabalho digno, hoje não possuem nenhum tipo de perspectiva, porque o próprio mercado de trabalho justifica que esses jovens não têm experiência profissional. Ora, é um dilema. Se ele não tem oportunidade, como é que ele vai ter experiência?
6: O veto precisa ser analisado agora numa sessão do Congresso Nacional.
1: E para obter registro profissional nos conselhos regionais, estudantes de medicina deverão ser aprovados no Exame Nacional de Avaliação da Formação Médica, o ENAMED, no último ano da graduação. A exigência foi determinada por medida provisória publicada pelo presidente Lula.
2: A prova será aplicada pelo Ministério da Educação, mas a obrigatoriedade valerá apenas para os alunos que ingressarem no curso após a publicação da medida provisória. Os candidatos reprovados poderão refazer o exame em edições posteriores, que ocorrerão semestralmente.
1: No Senado, aguarda análise do plenário um projeto que também estabelece prova de proficiência como pré-requisito para obtenção do registro profissional. No entanto, nesse caso, a aplicação do exame seria feita pelo Conselho Federal de Medicina. O relator da proposta, senador Dr. Irã, do Progressistas de Roraima, defende a iniciativa.
8: De 100 médicos que se formam, 30 não sabem nada. E aí, esses médicos vão cuidar da gente. E isso deixa as pessoas que principalmente vão procurar os ambulatórios do SUS, os prontos-socorros, numa situação de absoluta fragilidade.
2: Música. O projeto que cria regras para regularizar áreas rurais embargadas por infrações ambientais terá de ser analisado pelo plenário.
1: Um recurso apresentado por senadores derrubou a decisão terminativa da Comissão de Agricultura. Os detalhes com a repórter Marcela Cunha.
9: O texto tinha sido aprovado de forma terminativa pela Comissão de Agricultura e seguiria direto para a Câmara se não houvesse o recurso. O documento foi assinado por senadores do PT, PDT, PSB e PSD, que defendem uma discussão mais ampla, por entenderem que a proposta envolve proteção ambiental, fiscalização e responsabilização por infrações. O projeto do senador Sérgio Petecão, do PSD do Acre, cria termos de compromisso entre produtores e órgãos ambientais para cessar a infração, reparar o dano e permitir o retorno da área à regularidade. Se o órgão ambiental não responder ao pedido em 60 dias, os efeitos econômicos do embargo, como restrição ao crédito rural, poderão ser suspensos. O relator, senador Zequinha Marinho, do Podemos do Pará, defendeu que a proposta dá mais previsibilidade sem comprometer o meio ambiente.
10: O embargo não pode ser via satélite. O embargo tem que ser com a presença do técnico, identificando a área e isolando aquela área para que não haja qualquer tipo de comprometimento no sentido inverso e liberando a área não embargada para a continuidade da produção.
9: Com o recurso, a proposta ainda não segue para a Câmara e terá que ser analisada pelo plenário do Senado.
2: E comprar um imóvel na planta pode representar a realização de um sonho, mas também envolve riscos para o comprador. Para aumentar a segurança de quem investe nesse tipo de aquisição, o Senado pode iniciar a análise de um projeto que cria novas garantias durante a execução da obra.
1: Entre as medidas previstas está a constituição de garantia até a conclusão do empreendimento. A reportagem é de Alexandre Campos.
11: Pelo projeto do senador Paulo Paim, do PT do Rio Grande do Sul, o valor da garantia correspondente a 5% do custo estimado do empreendimento deverá ser oferecido antes mesmo do início da obra, por meio de caução em dinheiro, seguro-garantia, fiança bancária ou em caução em títulos da dívida pública. Na opinião dele, isso pode evitar prejuízos aos consumidores em cenários de crise, por exemplo.
12: Além disso, os contratos deverão ser muito mais claros, apresentando o projeto completo, o cronograma e as datas exatas de início e entrega da obra. É mais respeito com o bolso do consumidor e é muito mais segurança para o patrimônio das famílias.
11: O projeto ainda torna obrigatório submeter o empreendimento ao regime de afetação. Assim, o terreno, direitos e bens relacionados a determinada incorporação imobiliária não poderão ser usados para, por exemplo, cobrir eventuais dívidas do incorporador sem relação com a obra em execução.
2: O Senado debateu em plenário a criação do Estatuto dos Cães e Gatos.
1: A proposta estabelece deveres e políticas públicas para a proteção e bem-estar desses animais. Repórter Patrícia Oliveira.
13: A proposta surgiu a partir de sugestões de entidades civis protetoras dos animais, após a repercussão da morte do cão Orelha. O texto define regras para o cuidado de cães e gatos comunitários, a responsabilidade do poder público no atendimento veterinário, castração em massa, microchipagem e apoio a ONGs e protetores. Fernanda Becker, presidente da Associação dos Amigos dos Animais, destacou o reconhecimento no texto de que cães e gatos são seres sencientes, que sofrem, sentem medo, prazer e afeto.
14: Eles não sabem o que é o Senado Federal, o que é uma lei, o que é um estatuto, mas eles conhecem na pele o que é a fome, o frio, a dor.
13: O estatuto prevê também penas de prisão para o assassinato de animais e criminaliza abandono, maus-tratos, zoofilia, omissão de socorro e comércio clandestino. O senador Paulo Paim, do PT do Rio Grande do Sul, destacou o compartilhamento de imagens de crueldade contra animais cometidas por jovens na internet.
15: Quem comete uma crueldade contra um animal, no futuro, comete o mesmo tipo de crime contra um ser humano.
13: O Estatuto dos Cães e Gatos aguarda votação na Comissão de Constituição e Justiça.
2: Com edição de Paula Groba e trabalhos técnicos de João Lira, o Jornal do Senado fica por aqui. Acompanhe agora as notícias da Câmara dos Deputados. Boa noite.
1: Boa noite e até amanhã.

0: robótica como matéria optativa no currículo escolar.
1: Comissão Especial garante prioridade de direitos para a primeira infância.
0: Plenário pode sustar demarcações de terras indígenas em Santa Catarina.
1: Boa noite. O plenário da Câmara pode votar projeto que susta decretos de demarcação de terras indígenas em Santa Catarina. O repórter Antônio Vital acompanhou a discussão da proposta.
2: O plenário da Câmara aprovou regime de urgência para um projeto que susta decretos do governo federal sobre demarcações de terras indígenas em Santa Catarina. O projeto susta dois decretos de 2024. Um deles demarcou a terra indígena Toldo Imbu, no município de Abelardo Luz. O outro demarcou a terra indígena Morro dos Cavalos, na cidade de Palhoça. A proposta também susta um artigo inteiro de um decreto de 1996 que trata de procedimentos administrativos a serem seguidos pela FUNAI desde a identificação até a homologação de terras indígenas no país. O trecho trata do levantamento fundiário da área e dos estudos antropológicos necessários para a demarcação. Um dos dispositivos obriga municípios e pessoas atingidas a apresentarem provas como títulos dominiais, laudos periciais, pareceres, declarações de testemunhas, fotografias e mapas para questionar a demarcação ou pedir indenização. O projeto foi apresentado pelo senador Esperidião Amin, do PP de Santa Catarina, e já foi aprovado pelo Senado. Com regime de urgência, pode ser votado diretamente pelo plenário da Câmara, sem passar pelas comissões permanentes da casa. Esperidião Amin argumentou que os decretos não seguem as determinações da lei do marco temporal, que reconhece terras indígenas existentes antes de 1988. Segundo ele, famílias de agricultores da região ocupam as propriedades há mais de um século. Na Câmara, o regime de urgência foi pedido pela deputada Júlia Zanatta, do PL de Santa Catarina, que alegou irregularidades nos procedimentos de demarcação.
3: É garantir a propriedade privada e a segurança jurídica, porque esse decreto tem problemas gravíssimos, laudos antropológicos muito questionáveis, a população local não foi ouvida, o decreto não foi feito de maneira adequada.
2: O deputado Bongás, do PT do Rio Grande do Sul, criticou a proposta. Para ele, o Congresso sustar os dois decretos de demarcação fere as atribuições do governo federal e o projeto também impede novas demarcações.
4: Então, o que nós estamos decretando aqui é que nunca mais o executivo possa fazer demarcações. Ora, se esta casa reclama que tem interferência de outro poder, interpoderes, esta é uma interferência do parlamento sobre o executivo. Então tem duas gravidades e duas inconstitucionalidades.
2: Ainda não há data para votação no plenário da Câmara do projeto que susta decretos do governo federal sobre demarcações de terras indígenas em Santa Catarina. Rádio Câmara, de Brasília, Antônio Vital.
5: Economia.
0: Capitão Alden, do PL da Bahia, defende a criação de uma política específica para o gás de cozinha destinado ao consumo residencial. Segundo o deputado, é necessário reduzir o impacto do preço do produto no orçamento das famílias brasileiras.
1: Capitão Alden argumenta que o Brasil possui produção própria de gás e que o consumidor doméstico não deve ser tratado da mesma forma que grandes usuários industriais e comerciais. Para ele, a proposta fortalece a proteção social e contribui para diminuir o custo de vida da população.
0: João Daniel, do PT, celebra os investimentos federais anunciados para Sergipe nas áreas de infraestrutura, saúde e energia. Na visão do deputado, os recursos representam uma oportunidade para impulsionar o desenvolvimento econômico e ampliar a oferta de serviços à população.
1: João Daniel ressalta a retomada de projetos da Petrobras, a ampliação da produção de fertilizantes e a execução de obras como a Adutora do Leite e a nova ponte entre Aracaju e Barra dos Coqueiros. Ele afirma que as iniciativas devem gerar empregos e fortalecer a economia.
5: Segurança Pública.
0: Câmara aprova projeto que prevê confisco de bens em crimes contra crianças. A repórter Sofia Peçanha tem os detalhes sobre a medida.
6: A Comissão de Constituição e Justiça da Câmara dos Deputados aprovou o projeto que prevê o confisco de bens utilizados em crimes contra crianças e adolescentes. Apresentada pelo deputado José Medeiros, do PL de Mato Grosso, a proposta altera o Estatuto da Criança e do Adolescente. Segundo o texto, o projeto visa endurecer as punições e atingir os bens utilizados ou obtidos por meio de práticas criminosas como a exploração sexual, a pornografia infantil e o tráfico de menores. A medida permite que imóveis, veículos, dinheiro e outros bens sejam apreendidos e destinados à indenização das vítimas ou ao Fundo dos Direitos da Criança e do Adolescente. Durante a votação na Comissão de Segurança Pública e Combate ao Crime Organizado, o parecer foi lido pelo deputado da Vitória, do PP do Espírito Santo. E ele destacou a importância de fortalecer os mecanismos de combate a esses crimes.
7: É necessário o estabelecimento de políticas criminais que coloquem à disposição do Estado instrumentos e infraestrutura adequados para a repressão e prevenção dos crimes de tráfico de criança e adolescente ou contra a liberdade de dignidade sexual de criança ou adolescente.
6: O projeto também prevê que ainda durante a investigação, o juiz pode bloquear os bens, evitando que sejam escondidos, vendidos ou transferidos. Além disso, equipamentos e veículos apreendidos poderão ser utilizados pelas forças de segurança em operações de combate a esses crimes, mediante autorização judicial ou transferidos. Além disso, equipamentos e veículos apreendidos poderão ser utilizados pelas forças de segurança em operações de combate a esses

0: impacto dessas violações na vida das vítimas.
1: Tanto de criança que nós já atendemos vítimas de abuso sexual. É uma coisa assim impressionante e com sequelas não só psicológicas, mas também com sequelas anatômicas que ficam ali para o resto da vida.
0: Agora, o projeto que prevê o confisco de bens em crimes contra crianças segue para votação no plenário da Câmara. Da Rádio Câmara de Brasília, Sofia Peçanha.
2: Habitação.
3: Reginaldo Lopes, do PT de Minas Gerais, exalta o programa Imóvel da Gente, do governo federal, que destina imóveis da União a estados e municípios para projetos de interesse público. Ele acredita que a iniciativa contribui para ações de mobilidade urbana, saúde e educação.
4: Uma das áreas citadas por Reginaldo Lopes é a antiga linha férrea Águas Claras, na região metropolitana de Belo Horizonte. Segundo o parlamentar, a medida vai permitir a implantação de um parque linear e de novas vias de acesso em Belo Horizonte e Nova Lima.
2: Ciência e tecnologia.
3: A Câmara aprovou um projeto que autoriza a inclusão da robótica como disciplina optativa nas escolas. O repórter Marcelo Lacher explica como isso será feito.
5: O plenário da Câmara aprovou o projeto que autoriza o governo a incluir a robótica como matéria optativa nos currículos de toda a rede de ensino. Isso vai valer para a educação pública e privada. A proposta também reconhece a robótica como esporte de competição. A robótica é uma disciplina que envolve conceitos de diversas áreas de conhecimento, como mecânica, elétrica, eletrônica e computação. E como o próprio nome diz, o objetivo é construir robôs capazes de desempenhar diversas tarefas. O projeto original do deputado Luiz Carlos Mota, do PL de São Paulo, incluía a robótica como disciplina obrigatória, o que foi retirado do texto pelo relator, deputado Saulo Pedroso, do PSD de São Paulo. Hoje, diversos sistemas de ensino já prevêem a robótica como disciplina optativa, o que é admitido pela Base Nacional Comum Curricular. A proposta foi criticada em plenário pelo deputado Tarcísio Mota, do PSOL do Rio de Janeiro, para quem sugerir disciplinas escolares não é papel do parlamento.
6: Esse parágrafo, esse artigo é inócuo, ele diz que o Poder Executivo pode fazer uma coisa que ele já pode, mas ele abre um precedente muito difícil. Porque não é papel nosso dizer que o governo pode ou não pode fazer disciplina no currículo escolar. Isso é papel da Base Nacional Curricular Comum e do Conselho Nacional de Educação, ouvido o Ministério da Educação e no Plano Nacional de Educação votado aqui.
5: O projeto prevê ainda que a robótica educacional e a robótica como competição dependerão de recursos do orçamento, mas admite a participação de parcerias público-privadas. O relator, Saulo Pedroso, disse que o projeto pode ajudar a atrair investimentos.
7: O projeto de robótica já é uma realidade hoje, na atualidade, e o que nós estamos fazendo é, além da possibilidade de fazer parte da grade educacional de ensino, é que ela seja reconhecida como uma modalidade esportiva e a gente possa incentivar, né, investimento nessa área no país. Investimentos vão acontecer, nós vamos ter a oportunidade de gerar emprego, gerar renda.
5: O projeto que autoriza o governo a incluir a robótica como matéria optativa nos currículos escolares e reconhece a modalidade como esporte de competição seguiu para análise do Senado. Da Rádio Câmara de Brasília, com informações de Antônio Vital, Marcelo Larcher.
2: Política.
4: Sâmia Bonfim, do PSOL de São Paulo, registra a decisão da primeira turma do STF que condenou o ex-deputado Eduardo Bolsonaro pelo crime de coação. Ela entende que responsabilizar agentes públicos por atos ilegais é importante para a defesa das instituições democráticas.
3: De acordo com Sâmia Bonfim, não deve haver tratamento diferenciado para autoridades investigadas pela Justiça. A parlamentar considera que a aplicação imparcial da lei preserva o Estado Democrático de Direito e a confiança da população nas instituições.
4: Já cabo Gilberto Silva, do PL da Paraíba, repudia a decisão do Supremo que envolve Eduardo Bolsonaro. O congressista questiona a condução do processo e afirma que houve desrespeito a princípios constitucionais e ao devido processo legal.
3: Cabo Gilberto Silva manifesta solidariedade a Eduardo Bolsonaro e sustenta que a decisão tem motivação política. Na visão do deputado, o caso reforça a necessidade de debate sobre garantias individuais, independência entre os poderes e respeito às prerrogativas parlamentares.
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1: Direitos Humanos.
2: A Comissão Especial da Primeira Infância aprovou a inclusão de prioridade para este grupo na Constituição. A repórter Maria Neves tem mais informações.
3: A comissão especial que analisou a proposta de incluir na Constituição a prioridade da primeira infância, período que vai de 0 a 6 anos no acesso a uma série de direitos previstos na Carta Constitucional, aprovou o texto da relatora, deputada Amanda Gentil, do PP do Maranhão. Ao apresentar o relatório, a parlamentar ressaltou que as experiências vividas nessa fase moldam o cérebro da criança por toda a vida, com consequências para o aprendizado e a saúde física e mental.
4: É um dado científico, foi através do ganhador do Prêmio Nobel, James Heckman. A cada dólar investido na primeira infância, nós temos um retorno 7 vezes maior. Então, isso aqui é muito mais do que pensar no hoje. A gente está aprovando o texto hoje que muda a realidade de muitas crianças na primeira infância, mas também muda a realidade de muitos jovens e adolescentes e adultos lá na frente.
3: Hoje, a Constituição determina que o Estado, a família e a sociedade devem assegurar a crianças, adolescentes e jovens direitos como saúde, educação, cultura e convivência familiar com prioridade absoluta. O texto constitucional também estabelece a obrigatoriedade de proteção integral desse grupo social contra a violência e o abandono. A proposta aprovada, que foi apresentada pela deputada Laura Carneiro, do PSD do Rio de Janeiro, inclui expressamente na Constituição a menção à primeira infância na garantia desses direitos. Para o presidente da comissão especial, deputado Osmar Terra, do PL do Rio Grande do Sul, não há prioridade maior que a primeira infância em qualquer política pública. O parlamentar, que é médico, sustenta que essa fase da vida representa um momento crucial em que o ser humano organiza todas as competências que vai usar pelo resto da vida. De acordo com ele, as vivências nessa idade têm consequências inclusive para a saúde cardíaca.
5: Uma criança bem cuidada no início da vida tem menos chance de ter problemas cardíacos graves na idade adulta, embora possa ter até tendência genética, mas pode ser prevenido pela estimulação e pelo manejo do estresse.
3: Ainda de acordo com o projeto aprovado, União, estados e municípios terão de dar publicidade aos investimentos realizados anualmente em ações e programas voltados à família, a criança, desde a primeira infância, ao adolescente, ao jovem, à mulher e ao idoso. A relatora, deputada Amanda Gentil, também apresentou um projeto para alterar o marco legal da primeira infância. Uma das mudanças propostas prevê a adoção de medidas para evitar a exposição precoce e excessiva de crianças à propaganda e a conteúdos e tecnologias inadequados ao desenvolvimento infantil. O projeto também cria o Indicador Nacional de Desenvolvimento da Primeira Infância, como instrumento de monitoramento e avaliação das políticas públicas destinadas a pessoas nessa faixa etária. Da Rádio Câmara de Brasília, Maria Neves.
1: Saúde.
6: Os deputados aprovaram a Política Nacional para a Prevenção e Tratamento de Doenças Crônicas da Pele no SUS. O texto foi encaminhado para análise do Senado, como informa a repórter Daniele Lessa.
7: A Comissão de Constituição e Justiça da Câmara dos Deputados aprovou o projeto que cria uma Política Nacional de Prevenção, Tratamento e Controle das Doenças Crônicas da Pele dentro do Sistema Único de Saúde, o SUS. O autor do projeto é o deputado Cabo Gilberto Silva, do PL da Paraíba. A proposta prevê uma atuação mais ampla do SUS, com diagnóstico precoce, tratamento e acompanhamento contínuo dos pacientes. O relator da proposta na Comissão de Saúde, deputado Ismael Alexandrino, do PSD de Goiás, argumenta que essas doenças exigem um cuidado mais completo e humanizado, pois causam impactos profundos na qualidade de vida.
8: É a promoção de um atendimento integral e multidisciplinar, que inclui não apenas o tratamento clínico, mas também suporte psicológico, psiquiátrico e social. Esta abordagem reflete a compreensão de que as doenças crônicas de pele tem implicações que vão além do físico, afetando também a saúde mental e o bem-estar social dos pacientes.
7: Outras medidas da proposta incluem o incentivo às pesquisas científicas e a realização de campanhas educativas para conscientizar a população e reduzir o preconceito contra pessoas com doenças de pele. O projeto que cria a Política Nacional de Prevenção, Tratamento e Controle das Doenças Crônicas da Pele foi aprovado por 3 comissões da Câmara e foi para o Senado, sem necessidade de passar pelo plenário. Para virar a lei, precisa ser aprovado pela Câmara e pelo Senado. Da Rádio Câmara de Brasília, Daniele Lessa.
2: Luiz Couto, do PT da Paraíba, manifesta apoio à criação da Frente Parlamentar de Apoio às Pessoas com Epilepsia. De acordo com o deputado, a iniciativa amplia o debate sobre a doença e combate o preconceito enfrentado por milhões de pacientes.
6: Ele defende ainda mais investimento em diagnóstico precoce, acesso a medicamentos e políticas públicas voltadas às pessoas com epilepsia. Para Luiz Couto, a Frente Parlamentar pode contribuir para garantir mais inclusão, dignidade e qualidade de vida aos pacientes e suas famílias.
2: Termina agora o Jornal Câmara dos Deputados, produzido pela Rádio Câmara, com trabalhos técnicos de Alan de Souza e apresentação de Val Monteiro e Luciana Vieira. Uma boa noite para você.
6: Você fica agora com as notícias do Tribunal de Contas da União. Boa noite.
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10: Mas admitiu que ele prefere jogar na ponta esquerda. Os favoritos para a vaga do gaúcho do Barcelona são Rayan e Luis Enrique. O mistério é mantido inclusive internamente pelo técnico Carlo Ancelotti. O atacante Neymar hoje treinou pela primeira vez sem qualquer tipo de restrição. Participou de um trabalho tático no time de baixo como um atacante centralizado, um 9 de mobilidade. É nessa função que ele deve entrar no segundo tempo do jogo contra a Escócia, se Ancelotti assim entender que deve ocorrer. O Neymar fica no banco, mas não há qualquer garantia de que ele vai entrar no jogo. Vai depender das circunstâncias da partida. O Brasil trata como obsessão confirmar o primeiro lugar no grupo, não só para ter um cruzamento em tese mais fácil, mas também pela logística. Se o Brasil for primeiro, segue nos Estados Unidos. Se for segundo, precisará ir ao México e terá distâncias mais longas. Douglas Santos e Casemiro estão pendurados e a comissão técnica estuda a possibilidade de preservá-los para garanti-los nos 16 avos de final. já que os cartões são zerados após a fase de grupos. O goleiro Alisson foi preservado do treino de hoje, mas não preocupa. Dos Estados Unidos com a seleção brasileira, Rodrigo Oliveira.
11: Obrigado, Rodrigo Oliveira. Quero saudar o pessoal do FM. Estamos de volta com o som da Gaúcha, depois da Voz do Brasil. Ó, pra quem tava na Gaúcha, na Voz do Brasil, terminou 3-0 pra França, Mbappé fez 2 gols e tá 1-0 pra Noruega, jogo no intervalo. Daqui a pouco o Andrezinho vem com o segundo tempo. Valéria Poçamar, agora sim com o ambiental lá no MetLife. Val Poçamar.
12: Lucianinho, fim do primeiro tempo aqui no estádio Nova York, Nova Jersey, muita festa, muita comemoração por parte da torcida da Noruega com esse gol nos minutos finais, e eu achei aqui um mexicano que tá com a camisa da Argentina com o Messi, tá acompanhando aqui também o Haaland. Sua avaliação na primeira metade, gostasse?
13: Sí, me gusta mucho que ataquen el fútbol ofensivo. Creo que los dos son más ofensivos que defensivos, y pues Noruega ha ganado esa batalla con Haaland y Odegaard, que son jugadorazos, y pues yo creo que en el segundo tiempo veremos más goles.
12: Estamos hablando para Brasil, estás con la camisa de Messi, sí. Qué momento, ¿no?
13: Sí, yo soy el fan número uno de Messi. Messi, desde pequeño, gracias a Messi, yo veo el fútbol, entonces es mi ídolo, y pues amo a Argentina, amo a Brasil, y pues viva México siempre.
12: ¿Y Haaland, hoy acá?
13: Haaland, no, es un loco, es un animal, y como decía, y verlo en vivo es un sueño hecho realidad.
12: ¿Cuál es su nombre?
13: Andrés.
12: Andrés, muchas gracias.
13: Gracias. Viva Brasil, viva México e viva Noruega.
12: Gracias. É o clima por aqui, é sempre isso, né, Luciane? A gente acompanha esse clima de Copa do Mundo. Tantos outros torcedores de outras seleções acompanhando por aqui. Esse foi o clima do primeiro tempo.
11: Valeu, Valéria Poçamar e com o ambiental do MetLife, eu concordo com tudo. Viva o Brasil, viva o México e viva a Noruega. Três times simpáticos dessa Copa do Mundo. Brasil, a gente é afetivamente envolvido, né? Mas os mexicanos são muito legais e os noruegueses estão dando show. 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Gaúcha na Copa fica por aqui. E André Silva vem com o segundo tempo de Polônia. E Senegal. Tchau, Andrezinho.
14: Valeu, Luciano Périco, comandou o Gaúcha na Copa. E quem chegava no ataque era exatamente o time de Senegal. Mas a bola está ficando com o goleiro Nilan, da seleção da Noruega. Vamos com 50 segundos deste segundo tempo de jogo. Por enquanto, o placar é de 1-0 para a equipe da Noruega. Leonardo Acosta.
15: Troca, sai Berg, entra Berg. Sai Sander Berg, camisa número 8 da Noruega, para a entrada do número 6, Patrick Berg.
14: E eu agradeço, porque é só um Berg em campo, né? Não teremos dois.
15: Não tem dois Berg, né? Um Berg.
14: É um Berg só, né? Não, exatamente. Um amigo nosso gostava muito de um Berg e dois Berg, né? Bola recuada lá no campo de defesa.
15: Grande, Reginho.
14: Holmgren chuta pro campo ofensivo, recupera a bola a equipe senegalesa. Ela vai cair aqui na esquerda com ele. Mané dominou, chamou o Johannes pra dança, mas não fez. Ah, não é o Johannes, aí é João, né? Bola lançada do lado direito pelo Gana Gueye. Chegou a seleção senegalesa, tira a defesa da Noruega com o Müller Wolf. Gente que agora está com esse segundo tempo também no FM, na Rádio Gaúcha, assim como no canal Gaúcha Esportes, você acompanhando o futebol de Copa da Gaúcha, porque RBS na Copa, na RBS sempre tem mais Copa. É, mas quem rema agora não são os noruegueses, é o time senegalês em busca do gol de empate. E vai chegando pela direita, Diatá tenta o lançamento, o Hagen aparece e dá um bico na bola. Agora é um show a torcida norueguesa, Leonardo Acosta, nas arquibancadas. Já foi assim na primeira rodada e está sendo hoje mais uma vez.
15: É, eu não sei se eu vi todas as torcidas, mas a que chamou a atenção é essa, né? A da Noruega, por esse comportamento, pela... simulação da remada, fazendo a fé.
14: Odegaard pro Haaland, olha o gol! Gol! Dele! Erling Braut Haaland! 2 minutos e meio do segundo tempo! Contra-ataque em altíssima velocidade, como os remadores vikings antigos, tomando os mares senegaleses. A bola foi lançada pelo Odegaard, aí Haaland de frente pro Mendy, jogo alto, fora do alcance do goleiro de Senegal, para fazer 2 para a Noruega, 0 para o Senegal, Leonardo.
15: E segunda-feira de luxo na Copa do Mundo, Messi, Mbappé, e o Haaland não deixa para trás. Em que momento, que cenário perfeito para fazer o gol. A torcida fazia festa no estádio. E aí, tem um espaço meio-campo do time de Senegal. O Koulibaly de novo ficou pelo caminho, deu um carrinho. Dessa vez não alcançou. Uma bola que vinha na vertical, rasteira pelo meio da zaga para o Haaland. E aí ele desvia de primeira, perna direita. O goleiro se esticou, a bola já estava passando para fazer o segundo e para fazer a festa. Haaland é o nome do gol, Noruega 2-0, Reolon.
16: É um passe de camisa 10 para um gol de camisa 9, né? Eles são rivais na Inglaterra, o Odegaard do Arsenal, o Haaland do Manchester City, mas na seleção, o casamento do meia com o centroavante fez mais um gol para a Noruega. A Noruega amplia o marcador e encaminha a sua classificação, Arruda.
17: Gol de número 57 do Haaland em 53 jogos pela seleção da Noruega. Terceiro dele nesta Copa, a primeira da sua carreira. O artilheiro da última Premier League coloca mais 3 pontos para a Noruega. E nesse momento, França e Noruega estão iguais em pontos, em saldo e gols marcados. As duas classificadas ao mata-mata se enfrentam na última rodada.
14: É, isso é importante, né, Arruda? A questão agora, né, para a última rodada, porque a França tem saldo 5, é isso, né?
17: Sim.
14: E a Noruega?
17: Também.
14: Também saldo 5.
17: Isso, agora...
14: número de gols marcados?
17: 6-6. Estou entrando no critério do fair play nesse
14: momento.
17: Vamos
14: por fair play. O Leonardo Acosta está com a ficha do jogo passado aberta aqui, porque ele tá, trabalhou na Noruega. Teve cartão para a Noruega, Leonardo? Já vamos matar a primeira questão, porque hoje não teve.
15: Não. Ó, teve, eu me passei na anotação. Teve pro Iraque só.
17: Não teve.
14: Então tá, se a França tomou um cartão, já tá atrás da Noruega, por exemplo.
17: Ó, a França contra o Iraque hoje, André, também passou em branco. Não recebeu nada.
14: Primeira rodada com o Senegal.
17: E aí contra a Senegal... passou em branco também.
14: Puxa vida.
15: E nenhum cartão da Noruega até agora no jogo aqui.
17: Então é o seguinte, André, o que está estabelecendo a vantagem da França é o ranking da FIFA nesse momento.
14: Então a França joga pelo empate, pelo ranking, é isso. Agora se
15: pode empatar e ter cartão para a França.
14: É, agora se empatar e a França tomar um cartão da Noruega, né?
17: Isso aí, quem tiver mais cartões e o empate, aí determina o líder.
14: Imagina o árbitro, o árbitro pode definir o primeiro colocado no grupo, hein, Reolon?
16: É, e é uma demonstração daquilo que se imaginava, né, que a Noruega pudesse, não sei se vai fazer frente à França, mas...
14: Diatá jogou na área, o cabeceio do Jackson, grande defesa no goleiro Nilan Leonardo.
15: A queima-roupa dessa vez, quem apareceu para trabalhar foi o goleiro da Noruega. Olha, ele... foi no meio do gol, é verdade, mas foi muito próximo do gol, foi já dentro da pequena área, esse cabeceio do Jackson.
14: Bom, um gol pra lá, um gol pra cá, pode, claro, invalidar tudo que a gente tá conjecturando até agora, né, Reolon?
16: É, e tem tudo pra sair gol, né? Porque é um jogo aberto, o Senegal vai com tudo, e quando busca esse ataque, ele deixa muitos espaços, foi assim que a Noruega chegou ao segundo gol, então... acho que toda essa nossa pesquisa, todo esse nosso trabalho vai cair por terra daqui a pouquinho.
14: É, provavelmente sim. Mas tem Haaland em campo, por exemplo, lá.
15: Mas é que são aqueles minutinhos para consagrar o plantão.
14: Claro,
15: né?
14: Exatamente.
15: Quando não sai gol, lado direito para trabalhar.
14: lado direito, Diatá para Gana Gueye. Trabalha a seleção senegalesa tentando descontar o placar. De novo Diatá, lado direito, trabalhou, errou o passe e agora é contra-ataque. Olha o Musa pela esquerda, o passe do Haaland foi muito forte. A bola então é recuada para o goleiro Mendy da seleção de Senegal. Mendy no interior da grande área, está jogando com o zagueiro ali pelo lado esquerdo, que é o Niakate. A bola vem no meio para o Lamine Camara, tentou o passe aqui na ponta esquerda, chega Mané, faz a finta no primeiro, no segundo, rolou para Pape Gueye deixou atrás para Gana Gueye, jogou no meio, pintou o gol do Senegal! Gol! Ismaïl Assar! Pro Senegal, 7:40 do segundo tempo! Na base da garra, chega a seleção senegalesa, veio trocando passes, a jogada veio aqui na ponta esquerda com o Mané, organizou o lance trazendo pelo meio, aí veio o passe, o Ismaïl Assar brigou com a zaga da Noruega e ficou à frente dos marcadores, caído, ele conseguiu jogar para o fundo do gol, para descontar para Senegal, Leonardo.
15: Resposta de Senegal, não muito tempo depois do segundo gol da Noruega, jogada pela esquerda, que teve a participação lá no início do Ismaïl Assar e teve, aí sim, a participação mais do que decisiva dele, dentro da área. Olha, na força, na raça, na marra, ele foi levando para ganhar do zagueiro, não desistir da bola, e já caindo, ele estica a perna direita e manda forte a esquerda do goleiro para descontar Senegal. Agora Noruega 2, Senegal 1.
16: Olha, se tem uma combinação que não falta para esse time de Senegal, é força e qualidade ofensiva. E agora o Ismaïl Assar conseguiu unir esses dois pontos para, na velocidade, buscar essa vantagem e a finalização, quase caindo, conseguiu fazer essa finalização. Se no último gol eu falei sobre os dois jogadores da Premier League, mais um jogador de Premier League, do Crystal Palace, desconta o placar e coloca fogo nesse jogo, Arruda.
17: Ismaïl Assar marca o 20º gol em 86 jogos pela seleção de Senegal, segundo dele em Copas, havia marcado também na última edição contra o Equador, e volta à situação anterior, França líder com 6 pontos, saldo 5, a Noruega segunda colocada com 6 pontos, saldo 4, Senegal segue na terceira colocação, pode se classificar vencendo o Iraque e tentando ingressar como uma das terceiras colocadas.
15: E tem duas trocas na seleção de Senegal. Elas, pelo jeito, seriam feitas independente do gol, porque sai o gol, eles já entram. O 14, Jacobs, e o número 20, Mbaye, para saídas do Pape Gueye e do Elhadji Diouf. As trocas na seleção senegalesa do técnico Pape Thiaw. Que lembra um pouquinho Ed Murphy, né?
14: É muito parecido. Jacobs, portanto, e o Gay, olha, e o Gay entraram em Mbaye. E ele que tá pela direita, fez a jogada, pegou mal na bola, o Camarra jogou por cima do gol. Bom, Mbaye, jogador do PSG em campo, Reolon.
16: É uma das jovens promessas do PSG. PSG que nos últimos anos deixou de lado alguns medalhões para apostar na juventude, para apostar no talento, e é mais um desses jogadores que entra para fazer esse, trazer essa movimentação maior do setor ofensivo e para causar diante de uma defesa da Noruega que já demonstrou também nas eliminatórias e também nessa, na primeira rodada, dá para dizer também que pode ser mais quando mais ameaçada ela tem as suas dificuldades.
14: Chuta pra frente de qualquer maneira o goleiro Nilan. Dá o bicão lá pro campo ofensivo. Tira a zaga por ali. Diakate errou. E agora a sobra de bola é da Noruega, que vai chegando com o zagueiro Ayer aqui na direita para Sørloth. Sørloth domina. Faz a devolução pro camisa número 8, que chega por ali o Sanderberg. Ele dominou, ajeitou, fez o recuo, a bola caiu então dominada aqui atrás pelo Holmgren. Holmgren trabalha, vai recuar, hein? Lá pro goleiro Nilan. 11 minutos e meio, RBS na Copa, na RBS, sempre tem mais Copa. 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Chegou Noruega, Holmgren na grande área, cruzou pro Haaland, deixou pro Nusa, se atrapalharam, a sobra é do Berg pro Haaland, pro gol! Gol dele! Haaland! Ele não perdoa, ele é letal, absolutamente letal. Ele precisa de dois toques no máximo na bola para fazer que ela morra no fundo do gol. 12 minutos, segundo tempo, Haaland de novo, Noruega 3. Senegal 1, Leonardo.
15: O Haaland tá muito ligado, como sempre, né? Ele tá ali dentro da área, atento a qualquer erro da zaga adversária. Agora foi mais uma jogada em que a defesa de Senegal teve a possibilidade de afastar e não conseguiu. E também, de novo, né? Com uma participação do Koulibaly, não afastando o suficiente, não tirando da área, e a bola sobrando para o Haaland. Ele desvia na frente do goleiro de primeira, perna direita, a bola caprichosamente bate na parte de baixo do travessão, tirando totalmente do alcance do goleiro, para fazer agora Noruega 3-1, Reolon.
16: É, e o Haaland é impressionante, né? A capacidade que ele tem de finalizar as jogadas. No primeiro lance, no cruzamento da direita, o Musa até tentou atrapalhar o Haaland. Ele estava querendo reclamar do companheiro, mas viu que a bola sobrou para o Berg. Quando o Berg fez o cruzamento, ele estava moldado para finalizar de esquerda. Ele conseguiu girar rápido o corpo para desviar de primeira, de direita. Um golaço do Haaland. Mais um do craque da Noruega, Ruda.
17: É, o Haaland chega a 58 gols em 53 jogos pela Noruega. É o principal artilheiro da história do seu país. É o quarto dele nesta Copa do Mundo, a primeira da sua carreira, vice-artilheiro da edição junto com o Mbappé, atrás apenas do Messi. O último artilheiro da Premier League, a Noruega, com a combinação de resultados agora, assume a liderança desse grupo. 6 pontos, saldo 5 e 7 gols marcados. A França, segunda colocada com 6 pontos, saldo 5, mas 6 gols marcados.
14: Essa briga vai ser legal, hein? A briga pela artilharia da Copa do Mundo.
15: Deixa eu corrigir aqui uma situação envolvendo crédito também, tá? Que tem sim os dois Bergs, o Berg e o Berger, na grafia, porque esse tem E no final, porque quem saiu foi o Ornes. Agora sim, com o crédito correto, com o número correto, saída do 14 na equipe da Noruega.
14: É muito melhor o Berg para lá e o Berg para cá do que Horns, né? Tocando uma bola, não estava lindo. Festa norueguesa, Haaland. O cara é absolutamente letal. Na grande área, caiu para ele, é no fundo do gol. 9:19 da noite no Brasil. Aliás, 10:19 da noite do Brasil, 9:19 da noite em Scooterford. É hora de conferir o tempo e o placar do futebol da Gaúcha na Copa do Mundo. O jogo está parado para atendimento ao goleirão Mendy de Senegal, com quase 16 minutos deste segundo tempo. Por enquanto, 3-1 para a Noruega. Arruda.
17: Confirmando, André, a artilharia desta Copa. O Messi chegou a 5 gols no dia de hoje, fazendo 2 contra a Áustria. Mbappé e Haaland na segunda posição, com 4 gols cada. Ainda hoje, ou na virada para terça-feira, a partir da meia-noite na Califórnia, tem Jordânia contra a Argélia, fechando o Grupo J.
14: 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A desvantagem do Haaland, Reolon, é claro, é a diferença de qualidade, né? A Argentina e França são mais seleções que a Noruega, mas depende do que, por exemplo, ele vai pegar lá na fase de 16 avos pela frente, né?
16: É, tá, tem uma grande diferença de parceria, né? Mas, e a gente falava no primeiro tempo, né, que a bola não estava chegando no Haaland, a bola precisa chegar mais ao centroavante, e o trabalho da Noruega e a campanha que a Noruega fez nas eliminatórias se baseou muito nisso, né? Um time que joga pro Haaland. E talvez até para ajustar um pouco as peças do time, o Sokler, por exemplo, é um jogador que ele tem uma participação nula no jogo, mais uma vez, só como foi na estreia. Mas é um centroavantão que tem um peso, né, europeu, joga no Atlético de Madrid, talvez um jogador mais leve fosse melhor para esse sistema. Mas chama a atenção, né? E é uma Copa de muitos protagonistas artilheiros. Vou lembrar que a Copa do Brasil, por exemplo, em 2014, teve a artilharia do Ramos Rodrigues com 6 gols. Então, hoje já tem artilheiro com 5, né?
15: Trocando o goleiro, viu, Riolão? Foi feia a lesão ali no Mendy. Não sei nem se não foi uma fratura ali, ele tá com dificuldade na mão direita, tirou a luva, foi feita uma atadura e tá saindo para a entrada do Dial. Dial 23 entrando no gol de Senegal, saiu Mendy.
14: É, o goleiro Mori Dial entrou e vai entrar também o Papessis, camisa número 6, já tá ali do lado, tem que aproveitar, né? A parada para fazer essa troca também.
15: É, para a saída do número 8, Lamine Camara. Para a entrada do Patecis, número 6.
14: Bom, perde o goleiro, que é era uma das principais peças, se não a principal de Senegal em campo, hein, Rolão?
16: É a referência, né? A gente é um dos melhores goleiros do mundo, realmente. E eu tenho a impressão de que ele se machucou, até porque ele não esperava a forma como o Haaland fez a finalização. Ele foi meio que pego no contrapé, meio que pego de surpresa, ele ainda tenta fazer um malabarismo para buscar esse lance, e quando ele cai no gramado, ele acaba sofrendo algum tipo de lesão.
14: Portanto, sai o goleiro Mendy, entra o goleiro Mori Dial da seleção de Senegal, e o Papessis, camisa número 6, também está em campo. O jogo entre Jordânia e Argélia, meia-noite, terá a transmissão do Léo Oliveira, que não é o Leonardo Oliveira que está lá nos Estados Unidos, é o Gordo Léo, grande Gordo Léo, com o Rafael Collin, com o Rafael Rinaldi, com o Lucas Arruda no plantão.
18: André,
14: diga, Arruda.
18: Sobre o Ibrahim Mbaye, que entrou há poucos instantes, ele balançou as redes na estreia contra a França, fez o gol de Senegal, se tornou o quarto jogador mais jovem a fazer gols em Copas, 18 anos e 143 dias de vida, atacante jovem do PSG, que já vale uma boa grana no mercado.
14: 18 anos e 143 dias, eu não posso lembrar de onde eu andava no mundo, Arruda, porque faz tanto tempo. Portugal e Uzbequistão amanhã, 14h no futebol da Gaúcha, jogo em Houston, com, alô Houston, com Marcelo Debona, Maurício Saraiva, Felipe Duarte e ele, Marcos Bertoncello, 17h em Boston, Inglaterra e Gana, estarei ao lado do Cristiano Munari, do Leonardo Acosta e do Lucas Arruda. 20h, Panamá e Croácia em Toronto. Gustavo Manhago, Fernando Becker, Jason Lisboa, Lucas Arruda. E 23h da terça-feira tem Colômbia e Congo em Guadalajara, no México. Thiago Nunes, Maurício Reolon, Jason Lisboa e a Helena Brum na Central de Esportes.
15: Estamos juntos na Inglaterra então amanhã, André?
14: Estamos juntos.
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14: Não, a gente está todo dia junto na Copa do Mundo. Pela direita vem a seleção de Senegal, é o camisa número 20 que tá por ali trabalhando. Em Bahia, cruzou na área, mergulhou o zagueirão Hagen, jogou na linha de fundo, escanteio, e a torcida da Noruega vai à loucura nas arquibancadas. Aí a loucura tá aquela parte que faz a coreografia exatamente atrás do gol onde está o Nilan, né, neste segundo tempo. Então, os torcedores vibram mais ainda, mas quem tem escanteio é Senegal. Nicolas Jackson tá ali bem à frente do goleirão, o goleirão dá um empurrão nele. Escanteio cobrado, bola viajou para a área, tira Musa na frente da grande área. É Musa, na verdade. Musa é o joga na Croácia, esse é o Musa. Vem a seleção de Senegal, bola com Diatta. Diatta sai jogando, a bola vai chegar lá no setor direito, trabalhada pelo lateral esquerdo, que entrou agora na segunda etapa, o Jacobs. Foi lá cobrar o escanteio, agora está retornando para sua posição. Troca passes a seleção de Senegal, bola jogada para a área. Aí o Ismaïla Sarr não teve controle, ela escapou, ficou fácil para o goleiro Nilan fazer a defesa. São 21 minutos jogados deste segundo tempo. 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Em quarta tem seleção brasileira de novo em campo, Brasil enfrentando a Escócia na Flórida, lá em Miami, tentando a sua classificação para a segunda fase do Mundial e tentando saber se vai passar em primeiro ou em segundo lugar no grupo. Claro, vai depender do resultado de Marrocos contra o Haiti. 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Chegava Senegal, apareceu por ali com tranquilidade para jogar pela linha de lado o zagueiro Ayer. Lateral cobrado, a bola está dominada por Sadio Mané. Mané fez o passe atrás para Papessis. Papessis dominou. A bola chegou para Ganagueye. Ganagueye para Mbaye. Dominou lá pela direita. Fez o passe para Diatá. Diatá trabalhou. Voltou atrás para Mbaye. Dois na marcação. Ele vai levando. Bico da grande área. Rolou Ganagueye. Mais atrás, Koulibaly, o capitão no ataque. Ele que já falhou em dois gols da seleção da Noruega. Ele erra mais uma vez e dá contra-ataque. A bola ficou dominada por Sørloth pela direita. Combinação com o Odegaard, invadiu, pintou mais um, olha o Haaland livre na esquerda, não deram a bola para ele, ele abriu os braços dizendo assim, não sei como você não é esta, Leonardo, mas é em mim!
15: Wunderbar!
14: Alguma coisa ele gritou parecida, agora não, quero ir matar o Mbaye, né? Dar um bico lá no ataque, era só jogar a bola no cara, o Reolon, para ele fazer mais um, e não fizeram isso, Reolon.
16: E demorou demais, né, o Odegaard para fazer o passe, e aí a bola sobrou pro Berg, e o Berg também não ficou atento, que é o trabalho que a Argentina, por exemplo, faz isso muito bem, na dúvida, toca no cara, o cara da Noruega é o Haaland, mas dessa vez os companheiros não ajudaram.
14: Como diria o Flávio Cavalcante, né, nossos comerciais,
15: fim do terceiro quarto,
14: termina o terceiro período do jogo, por enquanto Noruega 3-1 em cima da seleção de Senegal em East Rutherford. Placar que a Noruega construiu com dois gols marcados pelo Haaland e o primeiro feito pelo lateral direito Holmgren, uma bola que iria para o Haaland, né? Como disse o Reolon, quando ele não faz, né, ele já preocupa o zagueiro, tamanho que da preocupação que o Koulibaly deu de presente o gol para o Holmgren, e o Ismail Assar ainda descontou para a seleção senegalesa. O som tá legal, ó.

0: música em homenagem ao Haaland.
1: Pô, o Reolão podia ser, né? Pela atuação dele, né?
2: É. Não
0: faz parte da fizer... playlist.
1: Se, se ele fizer mais um, ele vai pedir música, né?
2: Vai. E é um dos, né, que já pediram música. No... Muitos artilheiros, realmente, né, nessa Copa do Mundo, uma média de gols impressionante. E quando eu, esse é o meu quarto jogo que eu comento, não teve jogo com menos de 4 gols, impressionante.
1: Pô, todo jogo que eu trabalhar, eu quero trabalhar contigo, então, tem 4 gols por jogo.
2: São 18 gols nos 4 jogos.
1: Eu já vou pedir no ar aqui, eu quero trabalhar só com o Reolão, porque ele disse que todo jogo que ele comenta, Leonardo, sai no mínimo 4 gols.
2: É 4 ou 5.
1: A média alta, pô.
3: André,
1: o narrador é ótimo, diga lá, Ruda.
3: Tem que cuidar com o repórter Simon Bianchini, viu? 2-0-0 na conta dele.
2: É o oposto.
3: E um protocolo de tempestade também, tá?
1: Não, então não, com o Simon eu quero distância, tá?
4: Eu quero distância da tempestade, não me importo com 0-0.
1: Não, eu quero gol, gosto de gol, eu quero ver gol, viu, Leonardo? Não, eu quero é gol.
2: O Eduardo Costa estava narrando só jogo de 4-5 gols, foi fazer jogo com o Simon.
1: 0-0. Vai entrar um trava-língua ali na Noruega, Leonardo.
4: O 21 no 20, Schleuder, Andreas Schleuder, porque não é Andreas, né?
1: Exatamente.
4: Pra saída do Nusa.
1: Acho que o Sorlafai também tá dando tchau lá. Não, foi só cumprimentar o Schleuder. Acho que ele é tão jovem que foi todo mundo cumprimentá-lo, né? Jogador do Benfica de Portugal. E vai ter troca também em Senegal, tá vendo ali o 16.
4: Papê,
1: 17, aliás.
4: É outro Sar. Esse é o Papé Matar Sarr.
1: É, e vai sair o 3.
4: Para a saída do Coulibaly.
1: Um baita zagueiro, mas não jogou absolutamente nada hoje, hein, Reolon?
2: É, já foi a melhor fase do Coulibaly, né? No auge, lá no Chelsea, agora já na reta final de carreira, já não consegue mais acompanhar os grandes atacantes.
1: E o jogo tá uma parada longa, essa parada, hein? Acho que essa foi de mais de 3 minutos, hein?
3: André,
1: deu tempo de tocar música, bater papo, cara, 26,5, diga lá, Ruda.
3: Só pra comparações, o Haaland chegou a 4 gols em 2 jogos nas Copas, os 2 primeiros da sua carreira. O Mbappé precisou de 7 gols para a mesma marca, uma campanha inteira em 2018, e o Messi precisou de 3 edições e 11 jogos para chegar a 4 gols nas Copas, e na RBS sempre tem mais Copa.
1: É, e o Haaland, se a Noruega não tiver time para sustentar, ele ainda tem algumas 2 Copas no mínimo para jogar, né?
4: Então... Não tem mais nenhuma troca para fazer Senegal agora no quarto, porque as 5 já foram realizadas.
1: 5 trocas já feitas pelo time senegalês. Vem a seleção da Noruega, vai chegando lá pela esquerda, era pro Schoenler, mas a bola foi forte demais e as costas dele saiu pela linha de lado.
2: E tá... André,
1: diga, Relon.
2: Chama atenção nesse, né, atacante que entrou, Laudrup, né, do Benfica, é mais um jogador com menos de 23 anos, então é uma seleção, né, que tem daqui a pouco um auge nesse momento, conseguindo voltar à Copa do Mundo, mas com muitos jogadores jovens, né? O próprio Haaland e o Odegaard não são jogadores que chegaram aos 30 anos, então pode ser que seja uma seleção para mais 1 ou 2 Copas do Mundo.
4: É. Reolão deu show na pronúncia agora, hein? É. Norueguês ali.
1: É um norueguês.
2: Aulas de norueguês, né? Segundo jogo da Noruega já...
4: Pô, eu tive cãibra na língua para tentar falar de correto nome do rapaz, ele vem com a pronúncia aí em norueguês.
1: Lançamento lá pro lado direito, pro Mbaye, matou no peito, categoria, foi pra cima do Schoenler, fez a finta, trouxe pelo meio, trabalhou, bola atrás, Papé Sarr, ainda ele, bico da grande área pra Diatá, e remam os noruegueses na arquibancada. A gente vai ouvindo de fundo o som da torcida. Show em campo e show na arquibancada, o show da Noruega. Troca passes, o time senegalês tentando descontar mais uma vez o placar. Tá 3-1 para a Noruega. Mbaye dominou, bico da grande área, para cima do marcador. Gingou de um lado, gingou de outro. Vai fazer o cruzamento com a canhotinha para o Ismaïla Sarr. Girou, bateu na zaga. Gana Gueye brigou, pediu um pênalti, caiu na área. Wilton Pereira Sampaio. Não sinalizou nada, Leonardo.
4: Nada. Tá caído ali o jogador da Noruega agora. Ele não sinalizou nada. Eu não entender.
1: Eu tiro de meta desse canteiro, eu acho que ele tá esperando o VAR dizer um gol pra ele, né?
2: Ele pensa o que ele faz no futebol brasileiro. Né?
1: Pois, e me pareceu muito, tá, Relon?
4: Tá esperando o Rodolfo Toschi Marques dizer alguma coisa no fone.
1: E eu não sei se aquele braço do zagueiro atingindo o norueguês, ainda mais que o VAR é brasileiro, Relon, é o Rodolfo Toschi Marques.
2: Tem tudo pra chamar, né? E é um braço no pescoço, né? Estão os dois olhando pra bola, mas me pareceu um contato forte.
1: O braço tá aberto, né?
2: Isso.
4: Ficaram os dois no chão, tá? Tanto o jogador do Senegal quanto o norueguês.
1: Pra sorte do Wilton, porque dá tempo do VAR olhar as imagens mais de uma vez e chamá-lo ou não. Sei não, aquele braço ali do número 5, né? Do lateral esquerdo, o Miller Wolf, que atingiu o jogador Canagueia dentro da grande área. 5 no 5. O que vai dar o árbitro, né? O que vai chamar o VAR ou não? O Wilton tá ouvindo. Aliás, eu queria ouvir o Wilton falar de novo, né? Como ele fez na primeira rodada. Acho que ele mandou bater tiro de meta.
4: Esse é o que o VAR respeita a decisão de campo, mas ninguém entendeu a decisão de campo, né?
2: Ou era pênalti ou escanteio, né?
1: Isso.
2: A bola bate por último.
1: Pois é, foi o norueguês, né?
2: Ele deu tiro de meta.
1: Campeonato brasileiro, né?
2: A FIT review.
1: Não, e outra, é a Campeonato Brasileiro, porque ele esperou o VAR e errou a marcação de campo.
4: Também tem essa, né? Acho que ele não quis se complicar no inglês de novo.
1: Percebi que tu tosse demais. Faz o seguinte, não, nada. Vambora. Sem explicação. No explication.
2: Aliás, Rafael Claus depois deu uma aula.
1: Ah, total. Rafael Claus falou e muito bem. Troca passes, Cana. Chega na esquerda, Sadio Mané, dominou Mané, fintou o marcador, segunda trave, tira a zaga, sobra Papessar na frente da grande área, porta fechada, Gana Gueye, a abertura, Mbaye foi para cima do marcador, Sheldrup marcando, a bola recuada para Gana Gueye, pé canhoto, tentou jogar na área, tira a defesa da Noruega e cai no pé do Odegaard para organizar um contra-ataque com Sorloff, aqui pela direita, domina Sorloff, traz para o pé canhoto, prende a bola, recebe a marcação de dois senegaleses, recua então para Holmgren no campo de defesa que vai bater mais atrás para o goleiro Nilan com o pé direito, Nilan faz a bola viajar, chegar lá para Haaland, ele domina de cabeça, faz o passe, tira a defesa, a bola então é recuada para o goleiro que entrou no segundo tempo da seleção de Senegal, o Dial, ele faz o lançamento à frente, Nicolas Jackson brigou com a marcação melhor para a zaga com o Ayer pela seleção da Noruega, ela fica dominada pela esquerda pelo Müller Wolf. Agora vai trabalhando a seleção norueguesa. Atacaram o Haaland literalmente, mas o Arthur nada marcou, ele ficou caído no gramado, mas a sobra de bola é da seleção da Noruega, mais uma vez que troca passes, este é o Patrick Berg, do Patrick Berg ela vai pro Sanderberg, então ela é recuada no campo de defesa para o zagueiro Hagen, a Hagen domina com o pé canhoto, vai investindo em direção ao campo ofensivo, faz o passe mais uma vez, a bola vai de novo do lado esquerdo com Müller Wolf, volta para o zagueiro Ayer, Ayer trabalha na direita com Holmgren que vai recuando para o goleiro Nilan, Nilan domina no interior da pequena área, chega a marcação do Papessar, então ele se livra da bola com o pé esquerdo, ela viaja para a briga do Scheldler para o lado esquerdo, a bola toca no jogador da equipe de Senegal e sai pela linha de lado, 10:37 da noite no Brasil, 9:37 da noite em Nova Jersey, é hora de conferir o tempo e o placar do futebol da Gaúcha na Copa do Mundo. 33 minutos, a Noruega tem 3, Senegal tem 1, Arruda.
3: Bom, nesta terça-feira, André, termina a segunda rodada, serão 4 jogos pelas últimas chaves da Copa do Mundo. A partir das 2 horas tem Portugal contra o Uzbequistão. E no mesmo grupo K, às 11 horas da noite, Colômbia contra a República Democrática do Congo. À tarde, pelo grupo L, às 5 horas, tem Inglaterra e Gana. E às 8 horas da noite, Croácia contra o Panamá.
1: E vem Odegaard, Haaland, falta em cima do Odegaard. E no lance anterior, Leonardo, o nosso glorioso Moridial, quase imitou o goleiro titular e deu um gol pro Haaland.
4: Eu acho que ele entendeu assim, né? A orientação no banco, ó, faz lá o mesmo que o titular, que acabou entregando uma bola, aliás, o Haaland já ganhou do goleiro do Iraque, que depois mudou para o segundo jogo, já ganhou uma do goleiro titular de Senegal, que teve que sair por uma lesão, e agora ele ganhando uma entregada também do goleiro reserva, o Dial 23, que está em campo.
1: Eu acho que amanhã o goleiro da França não fará isso na última rodada, né? Mas parece que quando ele se aproxima, os goleiros vão se assustando. Odegaard, preparado para a cobrança de falta. Jogada ensaiada. Deve ser uma bola aérea na segunda trave para ser escorada ali para o meio, onde está ele. Haaland, nesse momento, parado dentro da meia-lua da grande área. Até numa condição de impedimento. Mas quando a falta for cobrada, claro que ele vai voltar para a condição legal. É isso que faz. A bola vai na segunda trave, mas não chega nenhum norueguês. A bola vai direto pela linha de fundo. Daqui a pouco, em meia-noite, Jordânia e Argélia, direto de Santa Clara, na Califórnia. Léo Oliveira, o Gordo Léo, vai estar no comando no Futebol da Gaúcha, com Rafael Collin, com Rafael Rinaldi, com Lucas Arruda, e às 2 da manhã ele, Rafael Collin, vai comandar o Gaúcha na Copa, na sua última edição, ou na sua primeira, né? Pra quem não dormiu, vai ser a última edição da segunda-feira, mas na verdade a primeira edição da terça-feira. É mais ou menos isso que vai acontecer.
4: É a segunda, tem a do intervalo do jogo.
1: Tem a do intervalo, é verdade, muito bem lembrado. O jogo começa meia-noite e cinquenta, por aí teremos a primeira. Então já será a edição número 2 desta próxima terça-feira. Trabalha a seleção senegalesa. Pape Sis dominou, fez a inversão, jogou aqui na esquerda. Jacobs domina, Ismael Jacobs no fundo, cruzamento, tira a zaga da Noruega. A sobra foi dele. Papessar jogou longe do gol, Leonardo.
4: Mandou em cima do barco, né? Da galera. Viking fica bem ali atrás daquele gol. Aliás, que show que dá. A gente já falou, né? Mas fica ainda mais legal essa coreografia, porque os torcedores se reúnem num mesmo setor, acho que são dois setores ali da arquibancada. Vamos usar a linguagem do estádio raiz, né? Da arquibancada inferior, do lado esquerdo, atrás do gol, e todos os torcedores da Noruega que estão ali naquele setor estão com a mesma camisa, estão exatamente com a mesma camisa, que é a camisa titular da Noruega, a vermelha com a cruz nórdica, não a que o time está jogando hoje, que é a preta.
1: Se eu tiver que escolher entre a torcida do Brasil, por exemplo, na Copa da Noruega, eu sou muito mais a da Noruega, né? Tá dando show na arquibancada.
3: André, diga, Ruda. Há poucos instantes a transmissão pescou ali o pai do Haaland nas arquibancadas, Alfing Haaland. Disputou a Copa de 1994 pela Noruega, chegou a participar da derrota para a vice-campeã Itália e, ao contrário do filho André, na carreira inteira foram apenas 25 gols para o pai do artilheiro da noite.
1: O filho deve ter passado o pai
3: uns 4 jogos, mais ou menos.
1: Os primeiros 4 jogos como profissional na carreira, né? Bom, tem aquela Copa do Mundo Sub-20 que ele faz 9, né?
3: Isso.
1: Então, pobre já Honduras. Dá pra imaginar, contra Honduras. Chegou a equipe da Noruega, Sheldrup lá pela esquerda, tem bola no meio para Ødegaard, ajeitou, pisadinha na bola com muita categoria, se livrou de um de dois marcadores, buscou o Holmgren, cruzou na área, cruzou mal, ela ficou fácil para o goleiro Dial fazer a defesa, Leonardo.
4: Agora tinha um jogador da Noruega fazendo sinal, apontando pro Reggen e fazendo sinal de troca. Mas não me pareceu que seria troca do jogador. Como ele estava mexendo na chuteira, acho que era aquele sinal pro banco, a troca chuteira dele. Pode ter rasgado.
1: Pode ter sido isso, mas tá ali de pé já um zagueirão. Ødegaard, número 4. Dominou pela esquerda, Mané. Chegou no fundo, cruzou, pintou o gol de bicicleta. Ali a chance, Jackson perdeu de forma inacreditável. Para sorte dele, o assistente Bruno Boschinha está marcando impedimento, porque o gol que perdeu o Jackson, Leonardo,
4: que igual seria revisado, mas estava impedido mesmo. Teve ali uma grande finalização, uma puxeta, uma meia bicicleta, né, na pequena área, quase que na linha da pequena área, do Ismael Assar. E a bola sobrava pro Jackson na pequena. Olha, ali ele estava a 1 metro do gol, 1,5 metros no máximo. E ele se atrapalhou com a bola, deixou o goleiro chegar.
1: Só na canela dele a bola bateu, o Reolon.
2: É, na tentativa de bicicleta, me pareceu que a bola chegou a bater no braço do jogador da Noruega, mas aí o braço colado ao corpo, não teve, né, não deve ter nenhuma interferência do VAR. Mas, de novo, chega. Quando a bola chega no Mané, por mais que o Sadio Mané já não viva o seu auge da carreira, né? É um grande jogador e é por ali o caminho para buscar algo diferente, né? Da seleção do Senegal. E a defesa da Noruega vira e mexe, está vacilando, né? Não vai poder vacilar assim contra a equipe da França.
4: E agora as trocas na Noruega, não era chuteira, era ele mesmo que estava sentindo, mas é quem fez a sinal de troca foi o outro jogador. Mas o fato é que está saindo o Reggen, 17, o Sorlot, número 7, para as entradas de Oscar Bob, 22, já tinha entrado contra o Iraque, e o Léo Ødegaard, camisa número 4, queimando as trocas também, o técnico norueguês.
1: O Ødegaard que entrou, acho que até fez gol, né, se não me engano, no primeiro jogo. Ødegaard. E agora caiu por ali o Holmgren, camisa número 16, ao som. Vamos ouvir o som da galera.

0: grande show da Copa do Mundo é a torcida da Noruega, sem dúvida nenhuma, com a sua coreografia na arquibancada, os Vikings remando.
1: Fica uma espécie de Messi de bateria, né? Virado de costas para o campo, olhando para os torcedores. E aí sinalizando ali quando deve ser feito o movimento.
2: Espetacular. O começo, André, pode até parecer que lembra o Guga jogando, né? Mas não, é remado, né?
0: Ah, é verdade. É. O Guga, muito bem, nosso Viking das quadras, né? Tricampeão de Roland Garros. São 40 jogados, 3-1 para a Noruega. Mas quem chega é Senegal. Tem uma falta pelo lado direito para fazer a cobrança. Essa hora o cara tem que cuidar na hora que faz a falta, né? Para não tomar cartão.
1: Porque, né? Pode acabar sendo decisivo, né?
0: Porque, ó, a França fez 3-1 em Senegal. Zeramos aí a conta, né? Só que hoje foi 3-0 e foi 4-1. Então, tá nos gols, tá na frente a Noruega. Ela tem um gol a mais, né?
3: Isso.
0: Mas não pode tomar cartão, porque daqui a pouco pode valer cartão lá no final, né? Essa conta aí pode ainda valer ainda um pouquinho lá na frente. Mané, ele vai cobrar a falta. Camisa número 10 do time de Senegal. Autorizado, pé direito, bola na área, tirou a zaga e tem uma falta, não, a bola volta para a seleção senegalesa. Caiu aqui do lado esquerdo, vem sendo trabalhada pelo Papessar para Mané no fundo para cruzar, não deu certo o cruzamento do Mané e vem Noruega. A Noruega sabe que quanto mais gols fizer, melhor o seu saldo de gols. Por enquanto ela está igualada no saldo com a seleção da França. Ambas venceram os dois jogos por 5 gols de diferença, mas ela marcou mais gols, é isso aí, ela tá na frente por isso, mas se quiser mais um, melhor, porque aí ela abre a vantagem também no saldo, além do número de gols marcados. Vem a Noruega com 6 jogadores projetados no campo ofensivo, caiu para Oscar Bobby, trabalhou aqui pelo setor direito, a bola vai ser recuada lá no campo de defesa para Holmgren, que vai jogar mais atrás ainda para o goleiro Nilan. O Nilan domina, tem o Ostgar, como disse o cara lá da arquibancada, recebendo pelo lado esquerdo o zagueiro camisa número 4. Ele domina, tem ali pedindo um pouco mais à frente o Patrick Berg, domina Patrick Berg. Patrick Berg faz a bola chegar no Odegaard, tentou dar um tapa de primeira lá na ponta esquerda pro Schelder, não deu certo, mas recupera a seleção da Noruega. Müller dominou ali pela esquerda, Müller Wolf, vem agora a Noruega com Schelder pelo meio, pro Haaland, pintou mais um, ele carimbou a marcação do zagueiro de IAKT, voltou a equipe da Noruega na grande área, tira a zaga senegalesa, insiste a Noruega, roubada de bola, o Wilton Pereira Sampaio deu falta, Leonardo.
1: Marcou a falta, né? Não tava valendo nada, igual o Haaland conseguiu a finalização, bateu em cima do jogador senegalês. Agora é... Marcou a falta, né? Não tava valendo nada, igual o Haaland conseguiu a finalização, bateu em cima do jogador

0: De metro lá que estamos tendo. Favorável à seleção do Senegal para o goleiro Moridial fazer a quebrança. Acho que não muda, né, Ruda, agora também, né? Se fizer mais um ou não, porque não, já tá na frente, né?
1: Não muda, mas se fizer mais um, pode levar mais um, que a condição se mantém a mesma. Mas a partir de agora, o empate é da Noruega na última rodada, André. Jogo na próxima sexta-feira, às 4 horas, em Foxboro. O líder da chave enfrenta um dos terceiros colocados.
0: E quem é que o líder da chave pega um dos terceiros, é isso?
1: O líder, sim, pega um dos terceiros.
0: E o segundo?
1: O segundo pega o segundo do grupo E, da Alemanha, que por enquanto é a Costa do Marfim.
0: Ah, já a parada mais difícil. Pintou o gol e é um golaço. Bola jogada no meio, ele não quis fazer o gol. Oscar Bob chutou, ela bate em cima do Papessar. O lateral esquerdo, Mellerville, fez uma jogada espetacular. Chegou na cara do goleiro, achei que ele ia bater, Leonardo, ele enrolou porque ele queria dar o gol pro Haaland. E aí a zaga tirou e na volta o Oscar Bob mandou uma pancada e a bola bateu na zaga e foi pela linha de fundo.
2: E dava pra bater, né? Tinha algum ângulo e tinha uma zaga correndo pra trás, mas ele preferiu jogar pro artilheiro. É que todo mundo na Noruega procura o Haaland. Parece jogador, chega, entra na área e vê onde ele tá. Tentou passar, a zaga afastou e o Oscar Bob teve uma chance muito boa. Podia ele ter conseguido colocar no gol. A conclusão foi em cima do marcador. Escanteio lado esquerdo favorece a Noruega.
0: É um bom lateral, Mellerville, lateral esquerdo da seleção da Noruega, que por detalhe não ampliou a conta. Tem escanteio para a equipe norueguesa, setor esquerdo 45. Já vamos entrar nos acréscimos. Escanteio cobrado, bola na área. Subiu o Ostgaard de cabeça, jogou por cima do gol. Exatamente como aconteceu na estreia, quando ele entrou o carequinha aí, o camisa número 4 no jogo contra a seleção do Iraque, só que agora a bola foi fora.
2: 9 minutos de acréscimos. A gente teve mais de 3, né? No intervalo do terceiro pro quartos. Desta vez, pelo menos uns 3,5. Ainda teve um atendimento ali para o goleiro do Senegal, que teve que sair, justificando aí os 9 minutos.
0: Sadio Mané pela esquerda, perdeu pro Bob. E agora quem vem de novo é a seleção da Noruega, tentando mais um gol. Bob dispara pela direita, nenhum coleguinha, nenhum amiguinho aparece ali do lado para receber essa bola. Por isso ele vai prendendo, até que finalmente apareceu o Odegaard, que conseguiu fazer um passe um pouco mais à frente para o Berd. Bola vai na esquerda para Schildrup. Dominou, buscou o Haaland no meio, saiu no trabalho do pivô, venceu o zagueiro, perdeu na segunda vez. E aí a bola é recuperada pela seleção de Senegal com o Gana Gueye. Dele para o zagueiro Niakate. Niakate sai jogando, a bola vai lá do lado direito para Diatta. Diatta joga para Mbaye. Mbaye domina, tem o Mané ali pelo meio recebendo, dominando e jogando aqui no setor esquerdo. De novo vem a seleção senegalesa, tá aberto para receber o Jacobs. Jacobs recebeu aqui pela esquerda, dominou, trabalhou, fez o recuo, a bola caiu aqui na meia para Gana Gueye. Gana Gueye jogou curtinho ali do lado com o Papessar, do Papessar para Mané. Mané dominou, jogou na direita para Diatta. Vem a seleção do Senegal buscando marcar o seu segundo gol no jogo, recebeu na frente, trabalhou, ajeitou, seguiu Mané, ganhou do marcador, tentou dar um biquinho para jogar na área. Ostgaard subiu no alto, fez o corte de cabeça, a sobra do Pavessar, e vai arriscado ali, bateu, desviou, Nilan para fazer a defesa, caiu aqui na esquerda, de novo na equipe do Senegal com o Jacobs, ajeitou para Gana Gueye, jogou no meio, Pavessar, bola recuada, vem atrás, trabalha, a seleção do Senegal, caiu de novo no Gana Gueye, dominou Gana Gueye aqui na esquerda para Jacobs, Jacobs para cima da marcação, ainda ele trouxe o passe e fez a bola ser recuada mais uma vez, trabalhada pela seleção do Senegal. Niakate jogou na área, pintou o gol, Ismaïla Sarr, gol do Senegal! De novo ele, Ismaïla Sarr, 47 minutos e 20 segundos do segundo tempo, é o segundo gol de Senegal, gol importante, deixa Senegal no jogo ainda, e mais, vai devolvendo a vantagem para a França na briga pela liderança. Senegal 2, Noruega 3, Leonardo.
2: Quando ele entra na área, ele está resolvendo o ataque de Senegal. Camisa número 18, mais uma vez, Ismaïla Sarr, ele tabelou, se colocou em posição de receber a bola sem impedimento e já dentro da área. Ele faz o domínio de perna direita de frente pro gol e aí no arrasto ele não deixa o jogador adversário, ele não deixa o defensor se aproximar e com muita força, mais uma vez, de pé direito, ele tira do goleiro para

0: diminuir o prejuízo para tentar colocar Senegal no jogo nesses minutos finais, 3-2, Reolon.
1: Mais uma vez o Ismaïla Sarr mostra esse poderio de definição e mais uma vez a defesa da Noruega, o Ayer completamente sem tempo da bola, veio cruzamento da esquerda e ele passou reto, né? Longe da bola, o Ismaïla Sarr aproveitou e recoloca o Senegal do jogo, vai ter emoção até o fim, Arruda.
2: Ismaïla Sarr, atacante do Crystal Palace da Inglaterra, 21º gol dele em 86 jogos pela seleção, terceiro em Copas, na terceira edição que disputa. Bom, inverte a situação, França líder do grupo I com 6 pontos, saldo 5, a Noruega segunda colocada com 6 pontos, saldo 4. As equipes se enfrentam na sexta-feira e o empate é da França.
3: Restam 5 minutos. Agora Senegal quer o gol do empate, a Noruega mais um para voltar à liderança. 3-2 no placar, mas a pressão é senegalesa, que cresceu na reta final da partida por uma certa displicência norueguesa. Gana Gueye meteu aqui na esquerda para Sadio Mané, dominou, Bob na marcação, Mané trouxe, ajeitou para Gana Gueye, de grande movimentação o Gana Gueye, a bola é recuada para Papessis faz a bola chegar para Diatá, dominou, voltou para o Papessis, trabalhou e fez o passe chegar aqui na esquerda, a bola vai rodando, Gana Gueye, Jacobs jogou na área de qualquer maneira, tirou o Ayer jogando pela linha de lado. A pressão é cada vez maior da seleção do Senegal em busca do gol de empate. Olha o Mané, invadiu a grande área, jogou pro meio, bate na zaga e vai pela linha de fundo, Leonardo.
0: Pressão senegalesa, se lá no início do jogo, tá lembrado, André, teve aquela sequência de escanteio nesse lado de campo da Noruega, agora no finalzinho do jogo, a presença na área é com mais frequência de Senegal. Só que agora, ó, Noruega aproveita para dar uma esfriadinha. Vai lá, Ailton Pereira Sampaio, mandar levantar. Tem jogador com cãibra por ali.
4: Ele mandou o cara sair, porque estava sendo atendido mesmo pelo companheiro. Aí vai ter que ficar com um a menos. Fome, Grinho, ó, e os jogadores do Senegal estão ali também. Agora vai ficar com um a menos. Pior para a Noruega ainda. O cara foi dar uma de malandro fazer cera, Rolão, e agora o time vai ficar com um a menos em campo por um minuto.
1: É, eu acho que essa é uma das melhores definições dessa Copa do Mundo, né? De evitar cera, de evitar aquele jogo enrolado, né? Muitas vezes, que a gente está vendo é uma Copa do Mundo em que o jogo anda mais, né? Até o Wilson Sampaio está conseguindo fazer o jogo andar.
3: Jacobs vai fazer a cobrança do escanteio. Nisso perdeu um minuto e provavelmente ele vai dar mais um jogo, é até 10. Jacobs bateu o escanteio, bola na área, perigo no lance, tira a zaga, subiu o Papessis e ele marcou a falta do jogador senegalês em cima do Ostgar, o zagueiro norueguês. Jogo parado de novo, Leonardo.
0: Sabe aquele perigo de gol? Acho que até a falta aconteceu mesmo, mas quando a bola foi para a área, caiu o jogador da Noruega, tem reclamação de lado a lado, os noruegueses pedindo cartão, os senegaleses dizendo que não foi falta. O fato é que o jogo tá parado e olha, já com 6,5, tinha levantado a placa com 9, acho que vai 11 aí pelo menos.
3: É, eu acho que um minutinho acho que tem que dar, porque um minuto ficou parado o jogador ali caído no campo aquela hora, o Holmgren.
1: Eu fiquei com a impressão, André, que o Odegaard foi para cima do Wilton Pereira Sampaio para dizer, olha, ele vai receber atendimento, mas não pode ficar um minuto fora, mais um zagueiro, né? Então, acho que fazendo uma rápida leitura labial de norueguês, né? Acho que foi isso que claro. Ele foi questionado.
3: Ele não voltou ainda, não, Holmgren, né? Ele foi atendido agora, já tá até mais um minuto fora de campo. Que ele agora que ele consegue se erguer ali realmente com câimbras depois do atendimento. Lançamento pro Haaland, passou por ele, ficou pro Schilder, voltou pro Haaland, brigou contra dois, rouba a bola de novo a seleção do Senegal. Caiu o jogador ali, foi derrubado o Gana Gueye, falta marcada. Senegal tem pressa, 7 minutos e meio dos acréscimos já passaram, nós vamos no mínimo até 54, vem o time de Senegal, a bola chega para Jacobs aqui pela esquerda, ele trabalha, a bola gira, chega dominada pelo Papessar lá na direita para Diatá, Mbaye pediu, não recebeu, agora sim a bola está com Mbaye para Papessar, ele deixa a bola escorregar, chegar aqui na esquerda para Niakate, domina o zagueiro, chegou no campo ofensivo, bem projetado, bola atrás para Papessar,
4: aqui na esquerda para Mané. Mané dominou, grande bola para Mbaie, chegou na grande área, pé direito, chutou, bateu na zaga, a bola ficou pererecando por ali, tira Odegaard, dá um chutão pro ataque, Haaland vai brigar contra a defesa, melhor para a zaga do Senegal, e a bola é recuada para o goleiro Moridial. Ele já bota a bola aqui no setor esquerdo, dominado pela seleção de Senegal, mais uma vez com Diakaté, Diakaté para Gana Gueye, chega aqui na esquerda para Mbaie, Mbaie dominou, lá vai o joia do PSG, abriu para Jacobs, chegou no fundo, cruzou, bate na zaga e sai pela linha de lado, favorável a Senegal. 8 minutos e meio, escanteio para Senegal, 8 minutos e meio dos acréscimos já foram, pode ser a última oportunidade para a seleção africana empatar o jogo, 3-2 Noruega. Vai bater na bola Jacobs, Mané corre para a grande área, chegam os zagueiros também senegaleses por ali, em busca do empate, Jacobs jogou na área, o toque de cabeça, vai por cima do gol, e era eles, Ismaïla Sarr de novo, Leonardo.
0: Ah, imagina fazer o terceiro, hein, ia se consagrar o Ismaïla Sarr, agora pelo alto, de cabeça. É uma jogada que normalmente noruegueses levam vantagem, né? E tinha o Haaland na marcação e ele consegue subir por trás do Haaland, que não alcança, e é o jogador de Senegal que desvia de cabeça para perder o gol, né? Tava ali, talvez na última chance do jogo, passando sobre a trave, né? Na pequena área.
4: E o cara ganha do Haaland de cabeça, hein? É difícil.
3: Ele deu um empurrãozinho, né?
4: É. Faz parte. 54 e 40.
0: Não subiu a placa, né?
4: Não é, sobe mais, 9, né? Porque é mínimo 9, né? Aí fica na cabeça do juiz e não é sinalizado, né? Trabalha Senegal, vaias da torcida norueguesa, que é maioria no estádio. Senegal na pressão, bola jogada na frente para o Ismaïla Sarr, tira a zaga da Noruega de qualquer maneira. Wilton Pereira Sampaio sinaliza o fim de jogo. Vibra o técnico Stoltenbakken da Noruega, porque a Noruega está classificada para a segunda fase da Copa do Mundo, e vale, o treinador vai na arquibancada vibrar com a galera, uma cena espetacular, vai abraçar a esposa, beija a esposa na arquibancada, o Stoltenbakken, o técnico da Noruega. Que cena legal, Leonardo. A Noruega está classificada para a segunda fase da Copa do Mundo.
0: É uma das cenas da primeira fase da Copa, essa sintonia da Noruega com a torcida. Quem diria, né? A gente imagina, né, um comportamento mais frio por parte do torcedor, dos países nórdicos, mas a torcida na Noruega dando show em aquilo que a gente vem fazendo relato, né, em todos os jogos, no caso, segundo jogo da Noruega, mas também no comportamento do torcedor fora dos estádios, mas essa sintonia simboliza no abraço do técnico, que vai pra galera, vai beijar a esposa, mas vai se juntar, acima de tudo, à torcida norueguesa, porque tá com 6 pontos, passando de fase na Copa do Mundo.
4: Situação do grupo I, Lucas Arruda.
2: Pois é, André Silva, nesse momento a igualdade das duas seleções. França, primeira colocada com 6 pontos, a Noruega, segunda colocada também com 6. A diferença está no saldo de gols. 5-4 para os franceses. Na última rodada, se enfrentam nesta sexta-feira em Foxboro. A vantagem do empate está com os franceses. Cruzamento, André, líder da chave I, enfrenta um dos terceiros colocados no mata-mata. E o segundo colocado vai enfrentar o segundo do grupo E, o grupo da Alemanha, que por enquanto tem a Costa do Marfim nessa condição. Destaque para o Haaland. 2 gols na Copa do Mundo na sua carreira e 4 gols marcados.
4: É, tá muito bem o Haaland, tá brigando pela artilharia da Copa do Mundo para fechar os trabalhos. Maurício Reolon fala sobre este grande jogo, Noruega 3, Senegal 2.
5: Mais um baita jogo de Copa do Mundo e mais um jogo onde a efetividade foi premiada, né? Senegal repetiu o que fez contra a França. Teve bons momentos no jogo, mostrou que tem um poderio ofensivo interessante, mas até como em outros momentos, né, as seleções africanas sofreram por desatenção, por um erro defensivo bizonho, né, como foi o segundo gol, o primeiro gol hoje da equipe da Noruega. Então esses vacilos acabam custando muito caro em uma competição e contra uma equipe como a da Noruega, que tem muita qualidade técnica. A Noruega fica também atenção defensiva, porque erros que cometeu no jogo de hoje contra Senegal não vai poder cometer lá na frente. Mas preocupação para nós, André, é que olhando para o Brasil ali na frente, classificando em primeiro, pode pegar o Japão numa segunda fase, e se olhar conseguir passar do Japão, obviamente, pode pegar essa Noruega lá nas oitavas de final. E a Noruega com Haaland, com esse talento ofensivo, olha, é mais um dos times que assusta o Brasil.
4: E uma das cenas da Copa do Mundo, ou mais uma das cenas, é os jogadores noruegueses neste exato momento sentados em frente à arquibancada, com os tambores que estavam na arquibancada, e eles vão agora, todos os jogadores e comissão técnica da Noruega, homenagear o torcedor, comemorar a classificação como... também remando em campo, assim como remam os torcedores noruegueses na arquibancada.
5: E o Odegaard maestro, né?
4: Exatamente, o Odegaard maestro, ele que vai, ele é o capitão do time, né? Então ele é o comandante do barco, né, Reolon? Né? É, o barco tem que ter um comandante, né?
5: E como gostaria de ter um camisa 10 que nem o Odegaard na seleção brasileira, viu?
4: Você nem falou do 9, né?
5: Não, porque o 9 é outra coisa.
4: É.
5: Um 10, assim, se pensasse o jogo e tal.
4: A gente daqui a pouco vai encerrar a transmissão, mas a gente vai fazer esse registro antes, né, do nosso intervalo comercial, né, e depois vem o Gaúcha na Copa com o Leonardo da Costa. Estavam esperando o Solbakken, o treinador, o Odegaard põe o dedo na boca, né, pedindo para que o torcedor fique em silêncio. Ele vai tocar o tambor agora e nós vamos aumentar o nosso som aqui no Futebol de Copa da Gaúcha para ouvir a festa, a linda festa da seleção da Noruega, que vai acontecer nesse momento em Lisboa.

calor, jogadores remam, torcedores remam. A belíssima festa viking nos Estados Unidos. Noruega de Haaland está classificada para a segunda fase da Copa. Muito obrigado a todos que estiveram conosco no futebol de Copa da Gaúcha. Depois do intervalo tem Leonardo Acosta comandando mais uma edição do Gaúcha na Copa.

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0: 19 minutos. Já temos a imagem da Copa do Mundo, a comemoração há pouco dos jogadores da Noruega junto à torcida. Foi um show à parte. Gaúcha na Copa, edição número 80, está começando.
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0: Meus amigos, que segunda-feira de luxo na Copa do Mundo. Foi dia de Messi, dia de Mbappé e dia de Haaland, de uma classificação da Noruega para a fase seguinte. Vitória sobre Senegal 3-2. Lucas Arruda, vamos repassar a situação desse grupo que tem Senegal e que tem a França. Ah, aliás, foi uma segunda-feira também de pela primeira vez um jogo sendo afetado pela legislação estadunidense dos alertas meteorológicos. O jogo da França terminou muito tempo depois, foram 2 horas de paralisação. Mas a situação desse grupo, que é o grupo da noite, a gente vai ter mais jogo ainda, vamos falar sobre ele em seguida. Mas para passar a régua na matemática do grupo, Arruda.
2: Pois é, Leonardo, um abraço para quem nos acompanha no Gaúcha Esportes, na Rádio Gaúcha, grupo I desta Copa do Mundo, dando a lógica por enquanto. Formato 6-6-0-0. Explico. França líder com 6 pontos, 2 jogos, 2 vitórias. Saldo 5. Noruega também 2 jogos, 2 vitórias, 6 pontos, mas saldo 4. Esse gol na reta final do Ismail Assar foi muito importante para isso. A Noruega é segunda colocada no saldo. Senegal, terceiro com nada, saldo menos 3. Iraque, da mesma forma, não pontuou, saldo menos 6. Na última rodada, Leonardo, sexta-feira, jogos simultâneos. Tem França contra a Noruega. O empate, a vantagem está com os franceses.
0: 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Alô, Valéria Possamay, tá acompanhando essa festa bonita da torcida da Noruega. Haaland e sua turma estão na segunda fase da Copa. Valéria, boa noite.
3: Oi, Leonardo, boa noite para você, para todo mundo que nos acompanha. Aqui são 10 horas e 12 minutos. Olha, uma festa belíssima, o torcedor vai saindo agora aqui do estádio, mas com muita comemoração. A gente registrou isso na Rádio Gaúcha, né? Aquela tradicional comemoração, como se fosse remando os torcedores. Mas sabe, Léo, você falou sobre Mbappé, você falou sobre Messi, falamos sobre Haaland, e eu tava conversando com um grupo de brasileiros, e até vou trazer esse papo aqui pro ar, porque é o seguinte: a gente tá vendo tantos jogadores decidindo a Copa do Mundo para suas seleções e o Brasil tá faltando o nosso ainda, né? Aquele grande cara. Teu nome, parceiro?
4: Meu nome é Thales.
3: Thales, você é de São Paulo ou mora aqui?
4: Sim, sou de São Paulo e moro aqui em Livingston, aqui do lado.
3: Como é poder acompanhar o Haaland num jogo como esse?
4: É um sonho, né? Tipo, poder assistir jogos assim da Copa do Mundo tão de perto. Que quando, em 2014, eu era pequeno, então não lembro de nada. Então foi é muito divertido poder ver isso, ter essa experiência.
3: Tá faltando do Brasil agora aparecer, né? Quem sabe o Neymar aí, quem sabe?
4: Quem sabe quando ele voltar da lesão, a gente possa ver.
3: Chega aqui no outro parceiro, teu nome?
5: Noah.
3: Como é que tá vivendo a Copa em casa, né? Saindo do Brasil, mas agora vivendo aqui.
5: É, tipo, bem legal, porque no 2014 eu tinha acabado de nascer, então não sei de nada, né? Então é bem legal e... É, legal.
3: Tá feliz?
5: É,
3: Valeu demais, pessoal. Bom retorno pra vocês. Valeu demais.
6: Obrigado.
3: Valeu demais. Agora eu vou chegar nos torcedores aqui pra gente conversar também com eles. Hello, excuse me. I would like you to about Haaland.
7: Haaland is the best player in the world.
3: Haaland is best player. Agora virou festa, Leonardo. É a festa dos torcedores da Noruega.
0: Quero ver fazer eles remarem aí, Valéria.
3: Mas eu perguntava, vou tentar aqui recuperar a pergunta pro torcedor sobre o que ele achava do Haaland. I would like you about the Haaland. About to Haaland.
7: I mean, no Haaland. The Haaland is the best player, you know.
3: The best.
7: Yes, the best!
3: Aí o torcedor, eu perguntei pra ele assim, que ele pudesse falar um pouquinho sobre o Haaland, né? Ele falou, o melhor. Então é um pouco dessa comemoração e o que chama muito a atenção aqui também, Leonardo, é que a gente vê torcedores com outras camisas, né? A gente conversou um pouco com brasileiros. Tem um torcedor da Colômbia aqui que eu vou tentar chegar nele também pra gente ouvir um pouquinho. Olá, amigo, como estás?
8: Olá, que tal?
3: Estamos ao vivo para Brasil. Como é acompanhar o partido de hoje? Como foi?
8: Muy bueno, me quedaron debiendo el primer tiempo, ¿no? Primer tiempo muy regular, pero el segundo tiempo salvó la boleta. Y ver a Haaland hacer goles es una cosa loca.
3: ¿Es Haaland?
8: Haaland es una cosa loca verlo hacer goles, ¿no?
3: ¿Cómo está la confianza en Colombia en la Copa?
8: No sé, el equipo no lo veo todavía. Ganó el primer partido, pero realmente no lo veo. No lo veo... De pronto vamos a clasificar fácil para la segunda ronda. Vamos a ver qué pasa en la segunda ronda, ¿no?
3: ¿Cuál es tu nombre?
8: Alexis.
3: Alexis, ¿vives?
8: Con una compañía Atlas de Brasil.
3: Sí, muchísimas gracias.
8: Bueno.
3: Olha, aqui tem um torcedor também com a camisa do Deportivo Cali. Amigo, estamos vivos para Brasil. ¿Cuál es tu nombre?
9: John.
3: John, ¿vives acá?
9: No, estoy de vacaciones.
3: Está de férias. Como foi acompanhar a partida hoje aqui com o Haaland?
9: No, increíble. Es un lugar...
10: ¡Let's go!
9: A eso venimos, a ver esas grandes estrellas. Haaland, Sadio Mané. El partido como tal fue muy interesante de principio a fin. Muchas gracias.
3: É uma festa muito bonita, Leonardo. Toda vez que a gente para conversar aqui com os torcedores, todo mundo fazendo muita festa. Hoje, mais uma vez, um público superior a 80 mil torcedores. Então, a gente está registrando um pouco dessa festa dos torcedores, todo mundo falando sobre o Haaland, né? O The Best, como a gente ouviu o torcedor anterior. Tô acompanhando aqui. Eu tinha visto um torcedor também com a bandeira do Rio Grande do Sul, mas eu perdi de vista aqui. Mas é muito bacana ver esta festa. Tem mais colombiano aqui. Vamos tentar falar com os colombianos também? Amigo, estamos em vivo para Brasil. Speak in Spanish?
11: Sim, espanhol.
3: Vives acá?
11: Sim, vivimos acá.
3: Para acompanhar a Copa?
11: Sim, tratamos de ver um bom partido. Não pudimos ter boletas para a Colômbia, mas estamos apoiando... Los sudamericanos, vamos Brasil, vamos Colombia, vamos Argentina.
3: ¿Cuál es tu nombre?
11: Brian.
3: Olha aí.
12: We're the best.
3: Daí o torcedor da Colômbia tava falando que não conseguiu, né, o ticket. Olha aí, muita comemoração. Tava comentando que não conseguiu o ingresso para o jogo da Colômbia, mas que também tá torcendo para os sul-americanos, falou do Brasil. É uma festa belíssima que faz a torcida da Noruega, mas também destaco, Leonardo, a festa que foi feita pela torcida também de Senegal, que esteve aqui em grande número. Então, é uma festa muito bonita e a gente volta na sequência com mais destaques daqui.
0: Baita registro, Valéria. Só quero saber se tu aprendeu a fazer a remada, prestou atenção ali no movimento dos torcedores.
3: Eu aprendi ontem, porque simplesmente Times Square, esse local icônico... deixa eu ver que tem um torcedor com a...
13: Não hablo espanhol.
3: Não hablo espanhol? Sim, ele estava com a camisa metade do Brasil e a metade da Noruega. Achei interessantíssimo, mas muito bem. Ontem na Times Square, Leonardo, a gente registrou isso durante o bate-bola. Simplesmente os torcedores da Noruega tomaram a Times Square fazendo aquele movimento, né, da remada, que a gente viu agora também na comemoração da torcida fazendo isso. Foi muito bacana acompanhar. E Senegal também estava junto, assim, uma grande confraternização, união das torcidas. E isso é uma coisa muito bacana. A Times Square tem virado esse ponto dos torcedores, né? Todo mundo vai lá fazer aquela tradicional foto, aquela tradicional comemoração. E virou um ponto de encontro das torcidas, que fazem uma festa muito bonita. E ontem, simplesmente, no meio de uma yoga, olha só a curiosidade, uma yoga para marcar o início do verão aqui em Nova York. E nós tivemos de um lado a yoga e do outro lado os torcedores da Noruega fazendo a remada. Foi uma cena muito bacana que a gente acompanhou e hoje, mais uma vez, essa cena se repetiu aqui no estádio.
0: Valeu, Valéria. Esse é o espírito, né? De Copa do Mundo, é todo o mundo, né? Ao mesmo tempo, torcedores. Muito legal esse tipo de registro. Torcedores de outras seleções que vão para ver as estrelas da Copa. Não consegue, às vezes, para sua seleção, uma questão de preço, de logística, tá em outra cidade. E ali o colombiano, bom, não consegui pro jogo da Colômbia, vim ver o Haaland e tenho certeza que não se arrependeu. Em seguida, a gente vai falar com aquele que foi comentarista do futebol há pouco na vitória da Noruega por 3-2 sobre o Senegal. Antes, inserção política obrigatória.
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0: 11:21. Daqui a pouco tem mais futebol de Copa na Gaúcha, Colômbia e República Democrática do Congo. Narração do Gordo Léo. Daqui a pouquinho tá ali nos camarins. Em seguida vai participar aqui também. Mas vamos com o Maurício Riolon, que acompanhou há pouco essa vitória da Noruega. Aliás, Riolon, estivemos juntos, né, nos dois jogos da Noruega até aqui nessa Copa do Mundo. E que bacana poder viver um dia como esse, né? Em uma Copa que tem estrelas e estrelas que estão aparecendo dentro de campo, estão devolvendo aquela expectativa do torcedor. Eu exemplifico naquele colombiano há pouco ouvido pela Valéria, o Riolon, que, bom, não consegui pro meu time, pra minha seleção, vou ver o Haaland. E os caras estão dando a resposta. A gente acabou de ver um Haaland fazendo mais 2 gols, comemorando junto com a torcida. Noruega fazendo jus à expectativa, né, que se tinha nesse grupo, com Noruega e França classificados.
14: É, dá para dizer que é a Copa dos protagonistas, né, Léo? Porque realmente, daqueles que se imaginava, né, que poderiam ser determinantes para suas seleções, praticamente todos estão confirmando, né? O Messi, o Mbappé, o Haaland, até o Vini Júnior, dá para se dizer, da seleção brasileira, né? Vivendo um momento protagonista nessas duas primeiras partidas, ainda precisa daqui a pouco um pouquinho mais ou até mais parceria. Mas foi uma segunda-feira especial, né? O Messi quebrando o recorde de gols em Copa do Mundo, o Mbappé novamente deixando a sua marca. E o Haaland, eu acho que a definição é do torcedor que a Valéria ouviu, né? É muito louco ver o Haaland fazendo gol.
0: O Lucas Arruda estava lembrando aqui, quando o Violão falava, que amanhã a gente tem mais protagonistas, né?
2: Mais protagonistas. Um artilheiro da Inglaterra, o Harry Kane, tem 2 gols marcados, enfrenta a frágil seleção de Gana pelo Grupo L, Leonardo. E o Cristiano Ronaldo também enfrenta uma seleção frágil. Amanhã tem Portugal contra o Uzbequistão a partir das 14h pelo Grupo K. A questão aqui é a seguinte: o Cristiano Ronaldo ainda não balançou as redes, né? Ele pode fazer o primeiro gol na sua 6ª edição de Copa do Mundo, isso também será um recorde, mas precisa botar a bola na rede.
0: É esse que tá um pouquinho para trás, né, Riolon? Porque a gente tem, bom, no Brasil a gente tem o Vinícius Júnior, do Neymar não se espera muita coisa, pelo menos nesse momento, ninguém imaginava ele entrando em campo nas primeiras rodadas. O Vinícius Júnior já fez um dele, Lamine Yamal também já fez o dele, né?
14: Sim, não citei ele, né, mas é um dos que tem tudo para ir crescendo conforme a Copa andar.
0: E esse é outro, né? Porque a gente vai falar dele em Copas, né? Não é só em Copa, não é só nessa. Esse aí certamente vai estar presente, vai fazer história em algumas Copas do Mundo. Agora, o Cristiano Ronaldo é a última, não tem dúvida. O Messi é a última. Olha, já fez tudo que fez até agora. Cristiano Ronaldo é o que ficou um pouquinho para trás, né? Vamos ver amanhã o que tu tá esperando.
14: Ele precisa, né? Portugal precisa muito dele. Claro que tem uma equipe, e talvez a diferença da Argentina para Portugal, por exemplo, é que a Argentina joga para o Messi. E Portugal, os próprios jogadores, né, os mais badalados, João Neves, Bernardo Silva, o Bruno Fernandes, nenhum deles vai a público e diz, nós jogamos para o Cristiano Ronaldo. Não, cada um quer ser o protagonista, e isso talvez esteja atrapalhando a seleção portuguesa, que tem talvez o melhor meio-campo dessa Copa do Mundo, né, com o Vitinho ainda, que eu não citei, mas não conseguiu fazer a equipe andar contra um adversário muito mais fraco na primeira rodada. Naquela segunda prateleira de favoritos, né? Portugal, é a própria Inglaterra do Harry Kane, mas hoje eu vejo a Inglaterra mais coletiva do que Portugal. E talvez esse seja um fator que vá fazer a Inglaterra poder ir mais longe, e pode ser o fator também para que Portugal fique pelo caminho. Eu imagino que vá avançar dessa primeira fase, mas vai precisar ser mais um time e não o time do Cristiano Ronaldo.
0: Valeu, Maurício Reolon, obrigado pela parceria, bom descanso.
14: Feito, até amanhã. Amanhã estamos em mais jornadas aí da Copa.
0: Estaremos em algum jogo por aí, em algum lugar. Obrigado, Maurício Reolon. Vamos voltar lá, Nova Jersey, para nos despedir, né, da Valéria Possamay. Manda mais um desses registros maravilhosos daí, Valéria.
3: Olha só aqui, ó. Estamos ó, chegou o torcedor do Senegal. Mas entrou na festa. Pra quem tá só na rádio, é o seguinte, Leonardo. Torcedor de Senegal chegou aqui dizendo que não, e agora tá sendo levantado pra cima. Olha a cena. É o clima de Copa do Mundo, né? É muito bacana ver isso. Ele veio aqui brincar com os torcedores da Noruega, que não, e agora tem um abraço. É uma cena muito bacana, ó. Outros senegaleses também estão por aqui. Cara, que cena... É a cena da Copa do Mundo, Leonardo. É a cena da Copa do Mundo.
0: Valeu, Valéria!
3: Ó, deixa eu conversar com o torcedor aqui.
0: Boa. Se tem condição, vamos nessa. Prioridade tua.
3: Que pensa sobre a Noruega em la Copa?
15: Ah, muy bien, me gusta. También, porque Noruega, sí, la final, Noruega y France.
3: France, oh.
15: España. España. Me gusta la minimal.
16: Muy bueno.
3: Talk about Haaland.
15: Can we talk about him? He's too good. He's up there. He's probably top 3 players in the world right now.
3: Thank you.
15: Fun. He's so good.
3: Ele tava falando aqui um pouquinho em espanhol, tá sem voz, e eu perguntei sobre o Haaland, né? Ele falou sobre a final ali, né, com a França, com a Espanha, e falou que o Haaland está no top 3, né, dos 3 melhores jogadores do mundo. Mas é um pouco dessa comemoração, tá chovendo agora, e até é legal de recuperar esse contexto, Leonardo, porque aqui, é nessa região de Nova York, New Jersey, nós tivemos um alerta que ele ainda segue, inclusive até amanhã pela manhã, de fortes chuvas nessa região. E quando eu estava aqui mais cedo no estádio, inclusive, em determinado momento, houve esse alerta para que a gente saísse aqui dessa área aberta do estádio e para buscar um abrigo. E gerou uma certa preocupação entre os torcedores, porque o horário do jogo também estava se aproximando, mas foi mantido. A gente não teve maiores problemas, não como foi no caso do jogo da França, mas é um detalhe também que a gente vai seguir acompanhando e até chama atenção, porque nós estamos, começou o verão, né, nessa região aqui, houve essa chuva forte, esse alerta até amanhã, mas aqui transcorreu tudo dentro da normalidade, especialmente para a torcida da Noruega.
0: Valeu, Valéria, bom descanso.
3: Valeu, Léo, grande abraço a todos.
0: Grande abraço, baita registro, excelente trabalho, Valéria Possamay, trazendo a festa dos noruegueses. Começou o inverno no hemisfério sul, começa o verão e com chuva, né, no hemisfério norte. Já tivemos jogo paralisado hoje pela primeira vez na Copa do Mundo em função da chuva, mas o principal registro hoje foi o Messi colocando seu nome em mais um capítulo da história das Copas, o Lucas Arruda?
2: Acho que o mais importante do dia é esse, né, Léo? O chuva de gols, porque o Messi fez 2 na vitória contra a Áustria, a Argentina 2-0, teve até pênalti perdido pelo camisa 10 argentino. Mas com os 2 gols marcados no jogo, o Messi chegou a 18 na história das Copas, ele tá na sua 6ª participação em mundiais, e com estes gols é o maior artilheiro da história da Copa do Mundo. Agora está isolado nesta condição, ele entrou em campo em questão de igualdade com o Close, 16-16, agora está isolado. Quem chegou no Close agora, Léo? Bom, coitado do alemão, coitado nada também, né? Fez gol no 7-1, mas o Close, ele agora tem nova companhia na segunda posição, é justamente o Mbappé, que também fez 2 gols na vitória da França. A França venceu com tranquilidade Iraque por 3-0, agora Close 16 gols, Mbappé também 16, quem fica para trás é o Ronaldo Fenômeno com 15.
0: É, e o Mbappé ainda vai jogar mais Copas, né? Vai ultrapassar, acho, né? Vai mais uma.
2: Mais uma ou duas, né?
0: É, no mínimo mais uma.
2: Ele chega com 31 na próxima. Depende da condição física dele, mas é impressionante, Léo. O Mbappé chega a 16 gols em 16 jogos de Copa do Mundo. O Messi, por exemplo, tem 28 jogos para fazer 18. Então a média do francês, ela é impressionante para um garoto de apenas 27 anos.
0: Seguida a situação da Argentina a partir de mais uma vitória, antes, bom, inserção política obrigatória.
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0: 11:31. Bom, Argentina classificada, né, Arruda?
2: Sim, classificada.
0: E só não sabe a sua posição.
2: Não garantiu ainda a liderança, mas isso pode acontecer.
0: É, e o que precisa para a Argentina ser primeiro lugar?
2: Bom, a manchete é a seguinte, Leonardo. Só a Jordânia tira a liderança da Argentina. Essa é a manchete.
0: Tá. Tá. E o que precisa a Jordânia fazer?
2: O que precisa a Jordânia fazer? Vencer os 2 jogos.
0: Tá. Tá? Agora, amanhã, na verdade.
2: Isso.
0: Pega a Argélia.
2: Isso, daqui a pouquinho, daqui a 29 minutos, enfrenta a Argélia. Já amanhã.
0: Tá.
2: Tá.
0: Vamos combinar o seguinte, então. Já é muito difícil, né?
2: É.
0: A Jordânia ganha da Argélia.
2: Tá bom o adjetivo.
0: Vamos tirar o muito, tá?
2: Tá.
0: É difícil.
2: Sim.
0: Mas daí, a Jordânia precisa ganhar de quem na última?
2: Da Argentina. E aí haveria exatamente a inversão de posições. Só a Jordânia tira a liderança da Argentina agora.
0: É, essa é a combinação das duas coisas.
2: É, e aí é o seguinte,
0: não,
2: Leonardo,
0: vai acontecer, né?
2: Se a Argélia vencer, por lógico, e se houver o empate lá em Santa Clara, a Argentina também fica colocada como a primeira posição desse grupo, o grupo J, e o cruzamento, ele é importante, tá? Não é daqueles cruzamentos fáceis, como o caso da França e da Noruega, que destacamos mais cedo. O cruzamento do grupo J é com o grupo H. Quem está no grupo H nesse momento? Espanha, Uruguai, Cabo Verde e também a Arábia Saudita. Tá, e não tem a definição de quem é o líder dessa chave ainda. Então, por enquanto, atenção, por enquanto está dando Argentina contra Uruguai, mas com boas possibilidades de ser Cabo Verde na segunda posição.
0: Se o Uruguai ganha da Espanha, o que acontece?
2: Ele vai a 5 pontos, tá? E aí tem que ver o que vai acontecer no jogo entre Cabo Verde e Arábia Saudita, porque nesse momento os pontos e o saldo são os mesmos dos 2 times que se enfrentaram ontem. Então o Uruguai tem que vencer a Espanha por um placar superior ao de Cabo Verde sobre a Arábia Saudita, para garantir a primeira posição.
0: Tá, e a Espanha daí tem grande chance de ficar em segundo.
2: Se o Uruguai vencer, ele vai a 5, tá?
0: Tá.
2: Se Cabo Verde vencer também, ele vai a 5.
0: Tá, passa a Espanha.
2: Passa em
0: Cabo
2: terceiro.
0: Verde não vencendo,
2: aí a Espanha fica em segundo lugar.
0: A Espanha fica em segundo, porque, até porque dificilmente a Arábia Saudita vai tirar o saldo em relação à Espanha.
2: A Espanha está classificada, tá? Mesmo que seja uma das terceiras.
0: Perfeito. Uhum. O que eu quero dizer é que podemos ter também um confronto. Era muito esperado um Argentina e Uruguai.
2: Sim.
0: Tá? O mais difícil é o Uruguai ganhar da Espanha.
2: O mais difícil.
0: Mas são 2 campeões mundiais. Aliás, se botar títulos, é um bicampeão Uruguai contra um campeão Espanha.
2: É, eles acham que são tetra também, né? Mas aí a gente discute outra hora, né? O Uruguai, mas o
0: mais.
2: Pelas Olimpíadas anteriores.
0: Bom, mas daí a Bélgica também é campeã.
2: É, não, é o seguinte. Mas é o seguinte, acho que a situação mais difícil aqui é o Uruguai se classificar, Leonardo. Se classificar.
0: É que para se classificar tem que ganhar. Se não ganhar, se empatar
2: talvez ela consiga, tá? Existe um exercício que coloca o Uruguai entre as oito melhores terceiras.
0: Mas eu nem tô vendo o lado do Uruguai. Eu tô imaginando essa combinação Argentina. Da possibilidade de um Espanha e Argentina já na segunda fase, já matando um dos.
2: Pode acontecer. O Uruguai tem que vencer o jogo. E aí Cabo Verde pode empatar, pode perder o jogo, mas a situação é essa porque a Espanha tem uma vantagem, Leonardo. Se a Arábia Saudita vencer, a Arábia não passa a Espanha no critério do confronto direto, já que ontem a Espanha venceu. Mas a tendência é que a Espanha seja líder do Grupo H na próxima sexta-feira, às 9 horas da noite.
0: Eu tô louco, mas não tô louco. É muito jogo, tá? Eu tava aqui com o jogo de amanhã.
2: Sim.
0: Colômbia e República Democrática do Congo. Qual é o jogo que a gente tem agora?
2: Agora à meia-noite tem Argélia contra Jordânia.
0: Isso aí, que é no grupo da Argentina.
2: E que é amanhã também.
0: É, porque ou há pouco eu chamei errado o jogo com a narração do Gordo Léo. Daqui a pouco vai ser Jordânia e Argélia. Né? E olho nessa situação, porque está valendo também a classificação da Argentina, até mesmo na primeira posição, dependendo do resultado. Não tem jogo ruim em Copa do Mundo, essa é a verdade. Vamos atualizar a seleção brasileira? Alô, Rodrigo Oliveira.
18: O atacante Gabriel Martinelli se colocou à disposição para atuar na ponta direita da seleção, substituindo Rafinha, que está lesionado e está fora do jogo contra a Escócia nessa quarta em Miami. No entanto, o jogador admitiu que prefere jogar na ponta esquerda e afirmou em entrevista coletiva que para jogar na ponta direita é importante para ele ter a parceria de um lateral direito no apoio. E o lateral direito da seleção brasileira é o Danilo, que é defensivo, não apoia tanto. Por conta disso, ganha força a possibilidade de o técnico Carlo Ancelotti manter a ideia de um ponta direita que é canhoto, como é o caso do Rafinha. E há dois jogadores com esse perfil, o Rayan e o Luiz Henrique. O Rayan entrou no lugar do Rafinha no jogo contra o Haiti e o Luiz Henrique entrou no jogo contra o Marrocos. Não há uma hierarquia clara entre Rayan e Luiz Henrique definida. Por isso, os dois podem atuar. A Comissão Técnica do Brasil avalia a possibilidade de preservar Casemiro e Douglas Santos, que estão pendurados. Se eles tomarem o cartão amarelo, ficam fora do jogo dos 16 avos de final. Os cartões eles são zerados após a fase de grupos. Então, a preservação desses dois atletas os garantiria no primeiro jogo da fase mata-mata. Mas é uma questão que ainda não está 100% definida. O time do Brasil provável tem Alisson no gol, Danilo na direita, na zaga Marquinhos e Gabriel Magalhães e na esquerda, a dúvida, Douglas Santos ou Alexandre. No meio campo, Casemiro, Bruno Guimarães e Lucas Paquetá. Na frente, na ponta direita, a dúvida, Rayan ou Luiz Henrique. No ataque, Matheus Cunha e na ponta esquerda, Vinícius Júnior. O goleiro Alisson foi preservado do treino dessa segunda, mas apenas por controle de carga. Não preocupa para o jogo contra a Escócia. E o atacante Neymar, pela primeira vez, realizou o trabalho sem restrições. Foi testado como um atacante centralizado no time de baixo. Aliás, se ele entrar contra a Escócia, vai ser nessa função, como um 9 de mobilidade. Mesma função do Matheus Cunha, embora, claro, com outro tipo de característica. Importante, o Neymar fica no banco, mas não há qualquer garantia de que ele vai entrar. Isso vai depender da vontade do técnico Carlo Ancelotti e, obviamente, das circunstâncias do jogo. Além disso, a seleção brasileira trata como prioridade ficar em primeiro do grupo. Para isso, não basta vencer. Tem que vencer e ter um saldo de gol superior ao do Marrocos. E para o Brasil é importante ser o primeiro do grupo, não só para ter um cruzamento em tese mais fácil, mas sobretudo pela questão logística. Se o Brasil termina em primeiro, segue nos Estados Unidos e segue tendo Morriston como base, um lugar que agradou muito a CBF. Se o Brasil fica em segundo, o Brasil terá que ir a Monterrey, terá que jogar no México e terá deslocamentos mais longos. Dos Estados Unidos com a seleção brasileira, Rodrigo Oliveira.
0: Valeu, obrigado, Rodrigo Oliveira. 11:38, Rafael Collin. O homem do horário, né? O homem da madrugada.
19: Isso aí.
0: Totalmente à vontade, naquele horário que tu domina, né? Que tu é o rei do microfone da Gaúcha.
19: E que eu tô plenamente acordado e vocês podem de cansado.
0: Exatamente, mais ou menos por aí. Mais ou menos por aí. Ô, Colin, estudadas aí, Jordânia e Argélia, será que a gente tava fazendo essa conta aqui, né?
19: Uhum.
0: Pra Argentina não ser primeiro lugar do grupo, tá? A Jordânia tem que... Tá, primeiro ganhar da Argélia hoje.
19: Sim.
0: E depois ganhar da Argentina. Aí a Argentina não é primeiro. Alguma chance disso acontecer?
19: A Jordânia tem o Messi da Jordânia, né?
0: É. Todo mundo tem seu Messi, né?
19: É.
2: Quem foi o Messi brasileiro? Pergunto os.
19: O Messi brasileiro?
2: Você lembra dessa?
0: O Messi.
2: Dá um tempo pra vocês pensarem, mas não vão lembrar disso aí.
0: É que o Brasil tem Pelé, não precisa usar referência.
2: Não era, Messi, mas não era nem justo com o jogador também.
0: Vamos dizer quem foi o Zico brasileiro. Quem foi o Zico argentino.
2: É, Zico argentino.
19: O primeiro que me veio à memória foi o Zico.
0: É.
19: Aquelas rabiscadas do Zico pra lá e pra cá, driblando.
0: Acho que o Messi já chegou no nível do Zico. Eu falei isso hoje, levei uma vaia de um colega.
19: É.
0: Começou a comparar com o Pelé. Eu disse, não, ele chegou no nível do Zico.
19: É que a discussão agora é com o Pelé, né? A discussão é com o Pelé.
2: É.
19: E...
2: Mas faltam duas Copas ainda pra... Pelo menos mais uma pra começar a falar, né?
19: É, e no caso assim do... Botando o Maradona na discussão também, eu sou fã do Zico, mas o Maradona foi superior ao Zico. O Maradona foi acima do... Então assim, ó, tem muito...
0: Maradona acima do Zico, claro.
19: Tem bastante gente acima do Zico. Eu também, é difícil pra gente
0: admitir
19: aceitar,
0: que alguém,
19: né,
0: esteja acima do Zico.
19: É, mas tem bastante gente acima do Zico. E o Messi, pelo amor de Deus, é um privilégio olhar o Messi jogar. Dois jogos, 5 gols. Ele poderia estar com 7, né? Porque no primeiro jogo contra a Argélia ele teve um gol anulado. Senão ele teria feito, foi por um detalhe. Senão já ele teria feito 4 na estreia.
0: E hoje
19: errou o pênalti. Ele poderia estar com 7 em 2 jogos. Mais do que esse número que já é impressionante de 5.
0: Se bem que quando tem esse C assim, e o acontecimento é antes dos demais gols, a gente não sabe se no decorrer da partida ele teria a chance de fazer os outros também.
19: Sim.
0: Né? Se é perdido o pênalti no final, último lance do jogo, depois dos gols dele, sim. Né? A gente podia fazer esse tipo de projeção. 11:41, seguido de Olivo Vasconcelos, antes, última inserção política obrigatória.
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0: 11:42, Gaúcha na Copa, edição número 80. Daqui a pouquinho tem mais futebol de Copa na Gaúcha. Tem o Gordo Léo, já tá aqui nos camarins, vai narrar, o Rafael Collin vai comentar. Em seguida, eu passo o comando pro Gordo Léo, mas antes, aqui no Gaúcha na Copa, mais um contato com os Estados Unidos. Vamos agora a Seattle, com Diori Vasconcelos. Quais são os próximos jogos por aí, Diori? Boa noite.
21: Fala, Leonardo, Rafael Collin, Arruda, amigos da Gaúcha, boa noite para vocês aqui ainda. Céu azul, sol, 25 graus, 7:42. Pois Seattle se prepara para receber duas partidas importantes, Leonardo. E uma delas com uma novidade. Mas eu vou começar pela ordem cronológica. A partida que vem ao longo dessa semana, na quarta-feira, é a partida entre Bósnia e Catar, que é um jogo importante porque essas seleções ainda brigam por classificação, ainda brigam por vaga na próxima fase da Copa. Elas estão empatadas com 1 ponto no grupo. Caso haja um empate entre essas duas seleções, muito provavelmente as duas vão se despedir da Copa, então o jogo tem uma característica de decisão. Mas o jogo mais comentado aqui em Seattle é o jogo que vai acontecer no dia 27 aí para o Brasil, no dia 26 aqui em Seattle, porque o jogo é às 8 horas da noite no horário local, à meia-noite no horário brasileiro, e é o jogo entre Irã e Egito. Esse também é um jogo decisivo dentro de campo, mas com novidade importante fora dele. O técnico da seleção iraniana, que foi jogador também da seleção, o Amir Galenouei, disse que houve uma liberação para que a delegação iraniana possa ficar mais de 36 horas nos Estados Unidos. Essa era uma dúvida que se tinha nos últimos dias, porque o Irã tem feito bate-volta nos jogos realizados em Los Angeles. O Irã está com base em Tijuana, no México, que fica na fronteira com o sul da Califórnia, e é muito perto, Tijuana, de Los Angeles. O Irã chega geralmente na véspera do jogo, fica no máximo 36 horas, cumprindo a regra imposta até então, e depois da partida regressa ao México. Mas para esse jogo de Seattle, esse jogo que acontece no dia 27 à meia-noite, no horário de Brasília, o Irã vai poder permanecer mais tempo, porque a gente está falando de um deslocamento que é superior a 2 mil quilômetros entre Tijuana e Seattle. Então seria muito apertado para que o Irã fizesse, ainda que por meio de avião, um deslocamento tão longo de mais de 2 mil quilômetros para jogar uma partida e retornar com o mesmo deslocamento para o México, fazendo com que esse deslocamento coubesse dentro das 36 horas e ainda tivesse o jogo dentro disso. Então essa informação é muito importante porque impacta na logística e impacta em uma das principais polêmicas dessa Copa, que é a relação Estados Unidos-Irã e também a situação de que alguns integrantes da delegação iraniana não tiveram nem o visto e não estão nem podendo entrar nos Estados Unidos. Eles ficam lá em Tijuana e depois, quando a seleção viaja, eles permanecem por lá na base.
0: Claro que essas são as informações, tudo que envolve o Irã, né, por todo o contexto geopolítico, o fora de campo ele se torna mais importante, mais interessante, né, Jory e Arruda, é que esse grupo dentro de campo, e aí vale pro Irã, acho que ele é o mais, chega à terceira rodada como mais equilibrado, o Irã com reais chances de passar a próxima fase.
2: O que desenrolou ontem, na verdade, né, Leonardo Diori, foi a vitória de virada do Egito, porque condicionou que esse grupo teve a primeira vitória em 4 jogos, o Egito líder com 4 pontos, e vai enfrentar exatamente o Irã no próximo sábado, na virada de sexta para sábado, na verdade, à meia-noite, e um empate, de repente, pode classificar os dois, o Egito está mais confortável, mas o Irã, se vencer o jogo, ele também garante a sua classificação ao mata-mata da Copa do Mundo.
19: O goleiro do Irã fez dois milagres ontem.
21: O pessoal do Irã não tá querendo muito mata-mata aí, Arruda.
0: Mas acho que vai chegar, tá? Acho que vai chegar.
2: É verdade.
0: Eu tô apostando. É que perdeu a chance, eu trabalhei no jogo do Irã contra a Nova Zelândia, ali perdeu a chance, né? Chegada a Nova Zelândia, né? Praticamente o mais fraco.
19: E ontem a Bélgica teve um expulso e o Irã, claro, contra a Bélgica jogou defensivamente, o goleiro brilhou, o Beiravan, mas aí depois no segundo tempo poderia ter feito um resultado mais interessante com um jogador a mais.
0: Ô, Jory!
21: Agora uma coisa é certa, né, Arruda? O Irã, para se classificar, precisa vencer o Egito na última rodada.
2: Pois é, vamos lá, Jory. O empate, colocando 3 pontos pro Irã, tá? 3 jogos e 3 empates, ele não descarta a possibilidade do Irã se classificar. Tem alguns grupos que não vão conseguir colocar os seus terceiros colocados na fase de mata-mata. Mas é verdade, uma vitória garante, o empate não traz garantia nenhuma caso a Bélgica vença a Nova Zelândia, e essa é a tendência.
0: Ué, por quê? Bélgica não ganhou de ninguém?
2: A Nova Zelândia tem...
0: Nova Zelândia,
2: tem dificuldade nela.
0: Ô, Jory, nos explica por que Seattle, que eu sempre, pra mim, tinha como referência... O rock, aquele movimento é o grunge, né? Com Nirvana, com Pearl Jam. Eu tinha essa referência de Seattle.
21: Jimi Hendrix.
0: Jimi Hendrix, olha aí. Foi puxado o fundo do baú. Mas tu andou dizendo que é a capital do futebol nos Estados Unidos também. Não tinha essa ideia.
21: Pois é, eu também não tinha, Leonardo. Eu confesso que fiquei surpreso com essa informação. E a gente pesquisa as coisas e lê muitas coisas antes de fazer uma cobertura como essa para tentar se cercar do máximo de informações possíveis. Só que a gente fica desconfiado de algumas delas. A gente pesquisa as coisas e lê muitas coisas antes de fazer uma cobertura como essa para tentar se cercar do máximo de informações possíveis.

0: encontrei um museu de história e indústria aqui de Seattle. Esse museu tem uma pegada bastante ligada à aviação, porque Seattle é a terra da aviação, tem um museu da aviação aqui também. Então ele tem essa pegada, mas... E também é um museu que tem algumas pautas itinerantes, né? Algumas exposições que ficam um certo tempo e depois vão se renovando, vão se modificando, se atualizando. E durante o período da Copa do Mundo, está rolando uma exposição sobre futebol. E o nome dessa exposição é muito interessante, porque o nome da exposição é o seguinte, viu, Lau? Eu vou pegar aqui certinho, tá? The Beautiful Game, How Soccer Connects Us All, tá? E aqui tem um trocadilho nessa chamada, ou nesse nome do museu, que é o seguinte, tá? How Soccer Connects Us All. O us, ele indica como o futebol conecta, nos conecta de um modo geral, mas us também é US, que quer dizer United States. Então é um trocadilho para dizer como o futebol nos conecta ou conecta a todos, mas como o futebol conecta os Estados Unidos. E eu imaginei que nessa exposição eu fosse encontrar a resposta para a pergunta, né? Por que Seattle é a terra do futebol? E eu encontrei a resposta. Ainda que o Google possa nos ajudar, as pesquisas, as referências possam nos ajudar, eu fui em busca da resposta nessa exposição. Essa exposição tem fotos de vários países relacionados ao futebol, tem uma espécie de bola imersiva com sons de torcidas pelo mundo, inclusive tem ali o som da torcida brasileira gritando "Eu sou brasileiro com muito orgulho, com muito amor". Então é uma exposição que não fica focada só nos Estados Unidos, mas que também ajuda a explicar um pouco do porquê o futebol é diferente aqui em Seattle. E a explicação tem relação com um movimento social que aconteceu em Seattle lá nos anos 90, ainda no século passado, que foi um incentivo que a cidade deu para algumas empresas, indústrias, se estabelecerem aqui. E aí a gente viu, por exemplo, a Amazon surge aqui nos anos 90, a Microsoft surge um pouco mais distante, mas depois se estabelece bem pertinho de Seattle aqui nos anos 80. Mas várias empresas do ramo da tecnologia e várias companhias grandes acabaram se estabelecendo em Seattle por conta de incentivos fiscais, de incentivos de impostos, não tributação. E isso fez com que muita gente de fora de Seattle acabasse vindo morar aqui. E aí a gente fala de sul-americanos, de europeus. E essa cultura trazida de fora dos europeus e dos sul-americanos acabou fazendo com que Seattle desenvolvesse nos bairros o futebol de rua, o futebol de pelada, por conta dessa imigração. E aí se explica por que o torcedor em Seattle, que daqui um pouco começa a adotar também o Seattle Sounders como time local para acompanhar o futebol, para viver o futebol, porque é um torcedor europeu e sul-americano que vive o futebol e sente essa saudade, acaba também gerando um pouco essa semelhança da cultura de estádio que a gente tem aí no Brasil com a cultura de estádio que a gente vê aqui em Seattle e viu no jogo dos Estados Unidos, esse jogo que os Estados Unidos venceram a Austrália por 2-0 e que teve até caminho do gol na direção do estádio, para se ter uma ideia.
1: Perfeito, muito bom, Jory. Te lanço um desafio, que a pouquinho a gente tem que passar aqui a comando para o Gordo Léo, a bola vai rolar para Argélia e Jordânia, mas o desafio é o seguinte, agora na volta do Brasil tu vai achar a capital brasileira do futebol americano, tá?
0: Ah, é curioso. Deixa eu fazer o seguinte para fechar, Léo, deixa eu chamar uma ilustração que tem 40 segundos.
1: Vamos nessa.
0: Porque é um negócio muito curioso, tá? Eu tava no Museu do Futebol e daqui um pouco eu me deparo com um cara com a camiseta do Manchester United, número 8, do Undershow. Aí eu pensei assim, pô, é parente do Anderson, né? Pô, 2026, nós estamos aqui nos Estados Unidos, Seattle, o cara tá com a camiseta... Por que que o cara tá com a camiseta do Anderson? Nada contra a história do Anderson, que alguém não possa estar usando a camiseta dele, mas, poxa, eu achei muito peculiar. E eu fui perguntar pra ele por que ele estava usando a camiseta do Anderson, e a resposta dele foi essa.
2: Sou torcedor do Manchester United desde 1994. Amo o clube e acompanhei todos os altos e baixos ao longo dos anos. Depois de 2006, 2007, quando o Anderson e o Nani chegaram ao United, eu pensei que o Anderson era um jogador extraordinário. Achei que ele seria o coração do meio-campo da equipe, o futuro do Manchester United. Por isso, eu pensei, preciso comprar essa camiseta para guardar ela por muito tempo. Eu realmente acreditava que o Anderson seria uma das grandes referências do time pelos próximos anos. Mas no fim das contas, ele acabou não sendo tudo isso.

0: Tem que
1: a camiseta ficou. A camiseta ficou guardada por muito tempo, tanto que ele usa até hoje a camiseta, né? Há 20 anos ele usa essa camiseta praticamente. Mas ele brincou no final que o Anderson não foi tudo aquilo que ele esperava.
2: Maravilha! Obrigado, Jory!
1: Valeu, um grande abraço para vocês.
2: Grande abraço. 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O Leonardo Oliveira, Léo Oliveira, seu Léo, Gordo Léo,
3: tudo e aí, meu xará, como é que tá? Tudo certo. Incrível, cara.
2: Acho que
3: cara.
2: É a primeira vez na Rádio Gaúcha que o Léo Gordo passa pro Gordo Léo.
3: Por aí, né?
2: O comando, mais ou menos.
3: Tudo bem, Léo, como tudo é certo. Que tá? Um bom descanso pra ti agora,
2: e o Rio Grandino,
3: né?
2: Pro outro também, né?
3: Cara, só o Rio Grandino é hoje, né, cara?
2: Pô, tinha um Manhago antes também.
3: Pô, manda um abraço pra toda a cidade do Rio Grande que ouve a gente no 102.1.
2: Que espetáculo, a audiência é enorme na Zona Sul. Bom jogo, boa sorte, vem aí no comando de Jordânia e Argélia.
3: Jogaço!
2: Com Rafa, não, todo jogo de Copa do Mundo é jogaço, isso aí eu não tenho a menor dúvida. Com Rafael Collin, com o Rinaldi, o Arruda segue por aqui, né? Até as 2 da manhã.
0: Sigo por,
2: né?
0: Aqui.
2: Pelo menos, no mínimo.
0: Segundo jogo e meio.
2: Futebol de Copa na Gaúcha, vem aí. Tchau, boa noite.
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1: Um ótimo final de noite a todos, um inicinho de madrugada é o que vamos ter a partir de agora, nesta segunda-feira, 22 de junho, onde vamos acompanhar a Argélia e Jordânia. Meu xará Leonardo Acosta mais cedo falou, não há jogo ruim na Copa do Mundo. E não há mesmo, porque para Jordânia e para Argélia é uma partida que é muito importante, é muito decisiva. E para mim é uma honra mais uma vez estar com o microfone da Rádio Gaúcha, com este microfone pesado e centenário, com um timaço para contar esse jogo que vale pelo Grupo J. Então, sem mais delongas, eu quero já iniciar trazendo com ele, Rafael Rinaldi, o time da Jordânia. Alô, Rinaldi, bom dia!
2: Muito bom dia, Léo. Depois do histórico primeiro gol em Copas do Mundo, a Jordânia busca também os primeiros pontos em mundiais. E o técnico Jamal Selami manda a campo Abu Laila no gol, camisa 1. Haddad, o capitão da equipe, veste a 23. A zaga tem Nazib 3, Al Arabi 5 e Abu Dhabi, camisa 4. Meio campo tem Aurawabed 8, Abu Tarra 20 e Al Rashan, camisa 21. O Messi da Jordânia, Al Tamari, veste a 10, Al Mardi, ao camisa 13 e o 9, o cara que fez o primeiro gol da Jordânia em Copas do Mundo, Ali Olouan, veste a 9. Jordânia escalada na RBS, Léo. Sempre tem mais Copa.
1: Sempre tem mais Copa e a gente vai junto para a Jordânia e Argélia no pique. Rinaldi já traz o time da Argélia.
2: Do técnico Vladimir Petkovic, que vai a campo com o filho de craque Lucas Zidane, camisa 23. 17 é Belgali, 2 Mandi, 21 Bence Baini, 15 Rayan Aitnouri. Meio campo tem 6 Zerouki, 10 Sheibi, 14 Boudaoui, 22 Maza. Na frente, Riyad Mahrez, o capitão da equipe, veste a 7 e Amine Guiri, camisa 9. Time de Vladimir Petkovic, escalada também Argélia.
1: Argélia escalada do principal nome do jogo de hoje, que é o Mahrez, o mais conhecido. Ao meu lado tem ele. Que prazer estar contigo, Rafael Collin, o Barão da Madrugada. E aí, Collin, bom dia.
3: Fala, Léo Oliveira, prazeraço estar contigo. Boa madrugada pra todos. Ó, no sinal, ó.
1: Coisa linda, né?
3: Meia-noite, a bola vai rolar pra Jordânia e Argélia. Dois times que tomaram 3 na estreia. Jordânia tomou 3 da Áustria, Argélia tomou 3 da Argentina, vem mais soltinha, daqui a pouco a gente vai falar mais sobre isso. Tem mais time, tem mais qualidade, a Argélia favorita contra a Jordânia, que é extremamente limitada.
1: Obrigado, Rafael Cole. Se você não está acompanhando na TV, a Jordânia está de vermelho, a Argélia toda de branco, e a bola está rolando no futebol de Copa da Gaúcha. A bola ali pela ponta direita, já com a primeira falta, o jogo paralisado no ataque da Jordânia ali pela extrema direita. Lucas Arruda é quem vai estar acompanhando na central aqui da Rádio Gaúcha. Lucas Arruda, que prazer estar contigo de novo, meu velho. Atualiza a situação desse grupo, que é o Grupo J.
4: Tudo bem, Gordo Léo, grande abraço para quem nos acompanha na Rádio Gaúcha, nas imagens do arroba Gaúcha Esportes. É o Grupo J desta Copa do Mundo. A Argentina venceu ontem 2-0 contra a Áustria, 6 pontos em 2 jogos, lidera. Áustria, segunda colocada com 3, Jordânia, terceira com nada, mesma situação da Argélia. E aí é o seguinte, Gordo Léo, a Argentina só não será a primeira colocada ao final desse jogo se a Jordânia vencer a partida.
1: Mas aí também, se a Argentina não for primeira colocada, a gente abandona a Copa do Mundo, né, Paulinho? Aí não.
3: Exato,
1: tem.
3: Exato. É.
1: Aí fechamos a Copa, né?
3: É verdade. Mas se depender da Jordânia, que tem que ganhar agora.
4: Isso.
3: E tem que ganhar no jogo do fim de semana também, né?
4: Contra a Argentina.
3: Contra a própria Argentina. Isso. Aí acabou a Copa.
1: Não, manda os guris voltar e aumenta o PPR ano que vem. Vamos embora com a Jordânia e a Argélia. Ô, Rinaldi, a primeira chegada foi numa cabeça da quase que a Jordana abriu o placar.
2: Na cobrança de falta do Almardi para a área, subiu livre de marcação ao Rachan, cabeçou torto. Para sorte da equipe da Argélia, a bola passou à esquerda da meta, mas foi a primeira chegada forte da Jordânia no jogo.
1: E ela que vai de novo, puxando o contragolpe, mas dá o passe errado, o volta no pé de Norri, Norri pisa na bola, joga o jogo junto ao centro maior, o maior do meio de campo, a bola com o time da Argélia. Você pode interagir com a gente, mande sua mensagem, vai no arroba o Gordo Léo, vai no arroba o do Colin, seguinte, passa o arroba de todo mundo pra você nessa segunda-feira já. Madrugada de terça-feira e o time da Argélia vai para cima, dentro da área, olha a chegada, o chute! Acabou chegando ali, aliás, é o Gorri que chegou ali cara a cara, acabou desperdiçando, jogou a primeira para fora aí, Rinaldi!
2: É a resposta da Argélia, né, com o camisa 9. Gorri recebeu na entrada da área, arriscou o chute rasteiro, mas a bola passou à direita da meta do Abulaila, por isso apenas o tiro de meta segue 0-0 na RBS, sempre tem mais Copa.
1: Vamos chegando à marca de 2 minutos e meio jogados deste primeiro tempo em Santa Clara, nos Estados Unidos, 0-0 Jordânia e Argélia. O Gorri, número 9, acabou perdendo. A gente não podia esperar, né, Paulinho, que o centroavante da Argélia marcasse um gol com pouquíssimo espaço nele.
3: Ah, pois é, e olha, 2 minutos de jogo, Léo, e Jordânia já teve uma chance através da bola aérea, e agora a Argélia também teve a sua chance pelo lado esquerdo. É algo que provavelmente a gente vai ver bastante na partida, o Etnovi subindo bastante, ele que é o lateral esquerdo da Argélia.
1: Olha a bola com o Mas, empurrou na frente, direção do Marrez, ele que recebe, é o lado da área, ele sai, vai jogando na dividida, melhor a marcação da Jordânia, bola que sai aqui na extrema esquerda, é lateral para Argélia cobrar, já cobraram, tem pressa, corre atrás do primeiro gol, a bola pega na marcação do Haddad, que de pé ali descarrega a bola pro comando de ataque, a bola viaja pela extensão do gramado, vai cair aqui atrás, mas fica fácil com a defesa com o Mandi. Mandi pisa na bola, joga curto no pé do Zeloki, do lado com o Bondaí, Bondaí para Zeloki. Estou pegando aqui os nomes direitinho, mas estamos chegando lá para não errar. O time da Argélia todo de branco e todo de vermelho, o time da Jordânia. Bola aberta aqui na ponta direita, vem o time da Argélia trabalhando pelo campo de defesa. 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Você acompanha aqui no grupo RBS, bola na extrema esquerda. Vem-se embora o time da Argélia, recolhendo por ali com o Norri. Norri joga lá atrás, trabalhando bola no campo de defesa, vai procurando espaço o time da Argélia, Jordânia, toda ela recuada no seu campo de defesa. Trabalha a bola aqui na ponta esquerda, por ali o Ben Sebane faz o lançamento na extrema esquerda, vai ligar no ataque lá na frente, na ponta melhor para a marcação de Abutarra, que recupera, já joga na frente, é um bate e rebate, o jogo claro não é bonito e por isso eu vou chamar um cara que é bonito, Lucas Arruda. O que teve de Copa ontem? Os três grandes nomes, Messi, Mbappé e Haaland, entraram em campo, como é que foi?
4: Pois é, Gordo Léo, uma segunda-feira de luxo nesta Copa do Mundo pelo grupo I na Filadélfia, 3 para a França, 0 para o Iraque, jogo que teve o primeiro protocolo de clima nesta Copa do Mundo, 2 gols marcados pelo Mbappé, o outro gol do jogo marcado pelo Dembélé. O Mbappé chegou a 16 gols na história das Copas e agora só está atrás do Messi. Bom, também no grupo I, encerrado há poucos instantes em East Rutherford, 3 para a Noruega, 2 para a legal, 2 gols do Haaland, vai no lance.
1: Marrez vai na cobrança de um escanteio, pé trocado, perigo dobrado, vai na ponta 7 da Argélia, atenção, Marrez tá na bola, vai colocar dentro da área, preparou, parou, que o juiz parou aí, Rinaldi?
2: Tem muito empurra dentro da área, o árbitro ainda quer administrar na base da conversa e já marca aí uma advertência, na sequência ele vai marcar infração se eles continuarem nesse agarra-agarra.
1: Agarra-agarra na madrugada é bom, né? Mas não é isso aí, olha o Marrez, vai na perna esquerda, vai colocar lá dentro o juiz, gosta do Marrez, hein? O senhor, o árbitro aí, o Slavko Vinsk da Eslovênia.
3: Esse agarra-garra na madrugada, em outras palavras, ninguém é de ninguém, viu, Léo?
1: Ninguém é de ninguém, né? Jordânia e Argélia, com a HH que não tá tão gostoso assim. Olha o Barres na perna esquerda, vai jogar lá dentro. Jogou uma bola fechada, corta a zaga da Jordânia. A bola tá viva, faz do perigo por ali. Al Arabi, a bola tá viva ainda, mas é com o time da Argélia. Cabeçada, acaba saindo no lado esquerdo. Qual é o teu arroba, Estrugnet, seguinte, mandar um abraço, porque por enquanto aí, de legal no jogo, quero o teu arroba pra gente poder mandar abraço pra turma que tá nos ouvindo.
3: Podem me mandar mensagens no @rafael.colin, @rafael.colin, Gorduleo.
1: Abraço pra, olha só quem tá nos ouvindo, Jesus nos ouve, hein? JC Jesus, tá mitando o homem, tu é, bom, não posso falar palavrão aqui na Gaúcha. Obrigado, querido. Ô, Reinaldi, antes do ataque da Jordânia pela ponta direita, o carrinho por baixo, ali quem tentava na jogada era o número 9, o Up. Ele acabou conseguindo ganhar uma falta, deu falta o árbitro aí ou foi lateral, Reinaldi?
2: É uma jogada que o camisa 9 foi derrubado aqui pelo lado direito, bem próximo à lateral do gramado, a bola se perdeu para o lado, mas o árbitro nesse primeiro momento está marcando apenas a saída de bola, ali o Luan, ele que marcou o histórico primeiro gol em Copas da Jordânia, apenas cavou o lateral já cobrado.
3: É o segundo maior artilheiro da história da Jordânia, o Al Oua.
1: Opa, derrubaram o garotão ali da Argélia, hein? Vai escorrer o melado ali, o camisa número 21, o Bence Baini, tá caindo no gramado, o Arthur daí, o esloveno por ali, vai ali, dá aquela olhada, mas não foi nada, fez um H ali, o camisa número 21. Eu quero saber uma coisa, ô Rinaldi, tá muito frio aí em Caxias, como é que tá por aí a coisa, conta pra mim.
2: Tá quente, 5 graus pra gente aqui, tá uma maravilha, Gordilhão, 5 graus a gente sai de sunga aqui na praça.
1: Cara, dá o teu arroba pra galera te seguir, vamos bombar o Instagram teu hoje, cara, aqui no Jordânia e Argélia.
2: Mas com cuidado, você assédio, viu, meninas, porque ultimamente sabe como é que é, né? Rafa A. Rinaldi, o Instagram, Rafa A. Rinaldi.
1: Tá solteiro, Rinaldi?
2: Nunca estou.
3: É o. É considerado...
1: Solteiro sim, sozinho nunca, né? É
3: considerado o galã da Serra, né?
1: Vê que não tá difícil, né? Se clarear na Serra, né? Vê que não tá complicado. O tempo passa, 8:30 jogados. Primeiro tempo, Copa aqui na Gaúcha. Olha a bola aberta aqui na ponta esquerda com o time da Argélia trocando passe. Você acompanha na TV ouvindo a gente, que é muito mais legal. Nós estamos tendo um jogo daquela maneira bacana. Aquela coisa divertida, torcendo pra acontecer alguma coisa legal. Olha o time da Argélia chegando. Marres, tentativa de bola, bate, rebate. Rafael Colli, jogados 9 minutos, tirando o Rinaldi. O que tem de belo no jogo?
3: Nada por enquanto. É, duas chances só, uma de cada lado ali. Primeiro minuto, segundo minuto. Depois disso, é a Argélia tentando propor jogo. Já temos aí 10 minutos, praticamente 9:30. Desse primeiro tempo, a Jordânia se defendendo num 5-4-1, como fez no jogo inicial contra a Áustria, e a Argélia é um time mais habilidoso. Do meio pra frente ali, o trio Marres, o Maza e o Shaib, é daí que se espera mais coisa nessa partida, esse trio que joga atrás do centroavante da Argélia.
1: Que maravilha! Olha quem tá nos ouvindo, olha aqui, ó. Rodrigo Adams, Lele Bortolassi, Rafael de Vério, o Guto e o Raquel, a galera que tá nos ouvindo, abração pra turma que tá nos acompanhando.
3: Depois de curtir uma praia, né?
1: Depois de curtir uma praia.
3: Tava o Adams com aquela.
1: Não, ele tava
3: com aquela boia na cintura. Não,
1: parecia demais. O Kiko e Acapulco, né?
3: É.
1: Ele, o de Velho, ali na praia. Kiko e Acapulco, obrigado aos guris, estão lá tomando uma coisinha, nos acompanhando nos Estados Unidos. E vence embora o time da Argélia pelo lado esquerdo. Bola com o Marreis, entrega o passe no meio para Maza. Maza domina pela meia direita, dá o toque do lado. Ou vai-se embora no Rio, dividiu com a marcação em cima do Abutarra. A bola por último pegou no Abutarra. E aí, quando o Tarra sai, pega em lateral para Argélia.
3: Tu, como gremista, quando tu narra Maza, tu naturalmente lembra de outro Maza, né?
1: Que é o maior de todos, que é Mazarop, né?
3: Jogava muito o Lobão, né?
1: Maravilhoso. Aprendeu a jogar no gol com o Andrada. A grande influência dele no Vasco foi o Andrada, goleiro que sofreu o milésimo gol de Pelé.
3: Diz o Mazarop que nunca tomou gol de falta do Zico, que é um dos orgulhos da carreira dele.
1: Mazarop, um dos maiores goleiros da história do Grêmio, campeão do mundo em 83. E na zaga da Jordânia tem um cara que eu gosto muito também. O Abu Dhabi. Porque Abu Dhabi não dá bi. Olha a Argélia! Vai pela ponta esquerda, vai tentando pular na jogada. O time argelino vai girando o jogo, jogando pelo meio com Zeroqui. E o Zeroqui pisa na bola, empurra na ponta direita com o Nuri. Nuri recebeu, largou lá na frente, para lá para o Shaibe, o camisa 10, e pisa na bola atrás para a perna esquerda. Lançamento feito dentro da área, vai para o giro, dividiu com a marcação na jogada por ali. O Maza, melhor para a zaga da Jordânia, recupera, tenta a jogada, volta com o time da Argélia, vai tentando pela ponta, bateu na marcação, sobrou, voltou, vem a Argélia tudo de branco, pelo bico da área na ponta direita, Nuri caiu no gramado, vida que segue, volta a bola com o time da Jordânia, um bate e rebate danado, mas agora o contragolpe está armado e vai-se embora. Alta Mário, camisa 10, dominando com a perna direita, com a esquerda, ele joga o jogo na direita, bola com o Alan voltou no Altamari, olha o chute perna esquerda, Zidane, dessa vez ele não entregou, ele agarrou firme o goleirão, filho do Zinedine aí, Rinaldi.
2: Pois é, ele já levou gols do Messi argentino e agora o Messi da Jordânia, o Altamari, também soltou a canhota, mas desta vez Zidane atento fez a defesa em dois tempos para garantir o 0-0 parcial.
3: O problema é da Jordânia é que o contra-ataque é puxado pelo centroavante, pelo jogador de frente, que tem que estar na área para receber algum passe. Então assim, ele caiu para o lado direito, foi para a ponta e ninguém entrou na área. Ele fez a jogada individual, bateu de fora. Foi o Messi da Jordânia contra o filho do Zidane.
1: Coisa linda, né? O Altamari, o Messi da Jordânia, número 10. A Jordânia que usa do esquema dupla Grenal, né? O centroavante que puxa o contra-golpe, né?
3: É verdade. Tá faltando peça ali de qualidade, assim como na dupla Grenal, Gordo Léo.
1: E falta no jogo também. Vai se embora o time da Jordânia. Eu vou junto. Vai pela ponta direita, dá um toque na bola, o toque sai errado e o tempo passa, hein? O tempo passa e ele não para. E a gaúcha, ela dá um tempo na bola e confere o placar do futebol. É Copa do Mundo, amigo, Jordânia e Argélia, jogados 13 minutos, é primeiro tempo, 0-0, Ruda.
4: Pelo mesmo grupo J, ontem a Argentina voltou a vencer na Copa do Mundo, 2-0 contra a Áustria, jogando em Arlington, na região de Dallas, 2 gols do Messi, chegou a 5, é o artilheiro desta Copa, e nesta terça-feira, 2 da tarde em Houston, tem Portugal de Cristiano Ronaldo contra o Uzbequistão.
1: Aí, Lucas Arruda, RBS na Copa, na RBS, sempre tem mais Copa, vai-se embora, a Argélia caiu no gramado, não deu absolutamente nada, a Jordânia descarrega uma bola pelo comando de ataque em direção do Messi, da Jordânia que não consegue chegar e recupera para ali o time da Argélia sem pressa nenhuma com o Belgali. O Sala de Redação, ele não para durante a Copa do Mundo, direto dos Estados Unidos, Pedro Ernesto Delardim e a nossa super equipe de debatedores comandam o programa com debate, opinião e análise e transmissão, claro, em imagens do YouTube de Gaúcha Esportes. Madrugada fria no Rio Grande do Sul, temperatura aqui em Porto Alegre de 6 graus. Pra fazer um xixi agora foi difícil. Peguei um mapa, viu, Colin, pra achar alguma coisinha.
3: E achou?
1: Não, olha só a bola com o time da Argélia pela meia direita, empurrando lá atrás com o Mandi. Mandi pisa na bola, dá um passo no meio com Zero aqui, meia-noite e 15. Obrigado você que tá com a gente, que leva de carona o som da Gaúcha, pela Gaúcha na Serra, em Santa Maria, em Passo Fundo, na Zona Sul do Estado, enfim, em todos os lugares, você trabalhando à noite, você indo pro motelzinho, você que tá fazendo o que não deve, né? Não vá trair. Trair é feio, viu, Arruda? Não traia. Se você está agora pensando em trair, lembre da sua família e lembre do que cantou o Padre Zezinho. Abençoa a senhora, a família também. Abençoa a senhora, a minha também. Não traia. Lembre do seu filho, se você está pensando em trair agora. Olha, bola aberta na direita. É o time da Argélia tentando a Jordânia por baixo. Deu o toque, acabou jogando a bola para fora. É lateral, lateral pro time da Argélia indo para a cobrança. Lá pela extrema direita. Vai tentando por ali o Belgali. Belgali joga atrás com o Bondaí. Bondaí na perna direita. Uma bela invertida de bola. E ela vai chegar ou não chega? Não, não chega. Ficou fácil ali pro camisa 9. O Owan, que tá lá no sistema de defesa, defendendo. Girou legal. Chutou. Conseguiu chegar no Messi ali. O Altamira, mas a bola acaba saindo e é arremesso manual. Rafael Rinaldi, repete teu arroba pra mim, por favor.
2: Rafa A. Rinaldi, sabe por que o A no meio?
1: Por quê?
2: Gordolé, porque tem o Antônio me atrapalhando no meio, né?
1: Ah, Rafael Antônio, Rinaldi. Rafael Antônio é um nome bonito, cara, pro cara cantar uma música gaúcha e tal. fazer um show junto com o Pedro Ernesto. Abraço pro Cláudio Galarraga na escuta, na nossa amada Rio Grande. Beijão pro Cláudio Galarraga. Tanto eu quanto o Mego temos o privilégio de trabalhar com ele, um grande narrador do interior do estado. Abraço pro Claudinho. Temos 16 minutos jogados. O que que tu me diz, Rafael Collin, sobre esse jogo?
3: Antes de falar do jogo, quero dizer que Rio Grande está entre as maiores audiências da madrugada da Rádio Gaúcha. Grande abraço para esse povo querido aí do sul do estado, Rio Grande e cidades vizinhas. O jogo, ele começou muito corrido, com oportunidades lado a lado. Depois é o seguinte, a Argélia tentando propor, mas com enormes dificuldades, porque até o momento, 16 minutos de partida, e mais um pouquinho aí, mais uns minutos, já teremos pausa para hidratação. A Jordânia que tá marcando muito bem e até conseguindo dar umas escapadas no contra-ataque, viu, Léo?
1: Aí a opinião do Barão da Madrugada, estamos invadindo a madrugada. E que prazer estar ao lado de Rafael Collin, esse cara que eu sou muito fã.
3: Prazer é todo meu, e quando eu terminava o programa às 3 da manhã e tu tava na Grenal,
1: isso aí,
3: eu ficava te ouvindo na sequência e te mandando mensagem.
1: É verdade, eu tinha o meu slogan, né? Abandone o Barão e vem ouvir o Gordão na madrugada. Aí Deus foi muito bom, Pai do Céu foi bom e eu saí da madrugada.
3: E veio pra cá.
1: Coisa linda, abraço pro Ricardo Daniel Seron, pro Marcos Vinícius, pro Carlos Balduino. Você pode mandar mensagem pra gente. O João César e também pro Edu César, sempre acompanhando. E vai-se embora no meio-campo, time da Argélia, trabalhando bola por ali com o Goiri, o camisa número 9. Ele pisa na bola e puxou aqui na esquerda com o Norri, dá mais atrás. Todo mundo da Argélia ali tem ali o pezinho na França, né? E aí o nome, o sotaquezinho do nome da turma, ele vem ali num pique francês, inclusive o Lucas Zidane, filho do Zinedine Zidane, é o goleiro da Argélia.
3: E atletas da Argélia jogam em vários países da Europa, na Itália, na França, na Alemanha, na Inglaterra, muito diferente da equipe da Jordânia, que em sua maioria joga no continente asiático e tem menos experiência do que os argelinos.
1: É muito doido, porque o principal jogador da Argélia de nome é o Mahrez, que hoje não está num grande clube, mas é um cara de uma história gigantesca dentro do futebol europeu.
3: Não. É o craque da Argélia, só que ele, por se tratar de um jogo contra a Argentina na estreia, atual campeã, com Messi e companhia, ele ficou na reserva, provavelmente o treinador priorizou a marcação, que não adiantou nada também, né? E agora, então, ele começa como titular, enfrentando uma equipe mais fraca que é a Jordânia.
1: Gordo, o tempo passa, chamou, falou.
2: Só para confirmar aquilo que o Collin estava comentando há pouco, de fato, a Jordânia, maioria dos atletas, 11 dos 26 convocados, atuam no país, enquanto que no lado da Argélia, a maioria, 5 atletas, jogam no futebol francês, 4 apenas deles jogam no futebol da Argélia.
1: Aí, não escapa nada. Gordo. Vai, Arruda.
5: Sobre o Riyad Mahrez, apesar de estar atuando na Arábia Saudita, joga no Al-Ahli, companheiro do Ibanez, gaúcho da seleção brasileira, é o atual bicampeão da Liga dos Campeões da Ásia, com a equipe saudita de muitos anos do Manchester City.
1: Tá aí, Lucas Arruda, e aí o goleiro da Jordânia tá agarrando firme a bola, o Abu Laila, goleirão da Jordânia, agarrando firme todo de amarelinho, dando a bola do lado direito com o Abdala de perna direita, ele descola o lançamento, a bola viaja ali toda a extensão da área, vai ficar de graça para a defesa da Argélia, que sai pelo meio com 0-15, que faz o lançamento nas costas, marcação, cara a cara, é para fazer o gol, quem sabe Nasser, errou! Ah não, me ajuda aí, pelo amor de Deus, Rafael Rinaldi, conta o que não fez o jogador da Argélia cara a cara, Rinaldi.
2: Faltou uma conclusão mais forte nesse momento, ele recebeu pelo lado direito na cara do goleiro, mas permitiu que o zagueiro Nazib chegasse a tempo para abafar a jogada e evitar aquele que seria o primeiro gol da Argélia na tentativa do Mahrez por lá.
1: Tava cara a cara, acabou desperdiçando o que seria a melhor chance do jogo. Olha o Shaib, abriu na esquerda, desceu o Maza, tocou no meio, passou o Shaib, atirou em cima da marcação, a bola bate na zaga da Jordânia, Era mais uma chegada, a Argélia cresce no jogo, Rinaldi!
2: Cresce a Argélia, cresce a esposa de Argel no jogo, viu, Gorduléu? Agora na tentativa do camisa 10 de arrematar a bola de novo em cima da marcação, mas é mais uma jogada da Argélia no ataque, vai pra cima em busca do primeiro gol na RBS, sempre tem mais Copa.
3: Léo, quando dá certo essa combinação do lateral esquerdo, o Etnori e o Maza, que é o meia centralizado, que cai mais pelo lado esquerdo para fazer justamente essa tabela, é aí que saem as jogadas mais interessantes, os lances mais sólidos da equipe da Argélia, que deu uma pressionada nos últimos minutos, mas eu acho que em seguidinha vai parar tudo aí para hidratação.
1: Não precisava, né? Não estão merecendo tomar água aí esse jogo aí, Jordânia e Argélia. 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Opa! Lucianinho Périco, direto dos Estados Unidos, e com imagens no YouTube em Gaúcha e suportes. O tempo passa, vamos chegando à marca aí de 22 minutos jogados. 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O Brasil que volta a campo é quarta-feira com a Escócia. Carlos, é o jogo pra turma se programar aí, Arruda.
5: Anota aí, Gorduléu, pelo grupo C, última rodada nesta quarta-feira, a partir das 7 horas em Miami Gardens.
1: Olha, Jordânio, chute, Zidane! E defendeu o goleirão, foi o Alain, número 9, que chutou. Defesaça aí do goleiro da Argélia, Rinaldi.
2: Era um espaço pro artilheiro na entrada da área, mais pro bico do lado esquerdo defensivo da Argélia. Ele arriscou de pé direito, soltou a bomba ali o Juan, mas atento estava o goleiro Zidane para fazer firme defesa e evitar o primeiro gol da Jordânia no jogo.
1: Olha que bolão pro Mahrez, melhor na recuperação, a defesa da Jordânia. O tempo passa e ele não para. E a Gaúcha dá um tempo na bola e confere o placar do futebol. Olha a Argélia chegando na ponta esquerda, o cruzamento para Mahrez, tira a zaga. O sobra de bola é para Maza. Ele sai da área com a bola dominada. Gira o corpo, traz para a perna esquerda. Ele olha para o que vai fazer. Tocou do lado com o Zero Kim, pisou na bola. Lançamento feito à frente no fundão do campo. Pisou, olhou. Goiri recua atrás com Maza do lado. Zero Kim pisou na bola, olhou. Optou por jogar mais atrás. Vai procurando ali, costurando o jogo lá atrás. O tempo passa, chegamos à marca de 23,5 jogados, primeiro tempo de jogo, a Jordânia tem 0, a Argélia também tem 0, Rudinha.
5: 4 partidas encerram a segunda rodada da Copa do Mundo nesta terça-feira. Pelo grupo K, às 14h, Portugal contra Uzbequistão e às 23h, Colômbia contra a República Democrática do Congo. No grupo L, às 17h, tem Inglaterra e Gana e às 20h tem Croácia contra o Panamá.
1: Aí a Ruda, tá aí a Ruda, RBS na Copa, na RBS, sempre tem mais Copa. Parou, Rinaldi?
2: Parou agora para aquele momento de reidratação dos atletas. Lembrando que tivemos toda aquela paralisação, né, no jogo da França, mas em Santa Clara, nos Estados Unidos, temperatura na casa dos 18 graus, apenas 30% de umidade relativa do ar, sem possibilidade até agora de tempestade do jogo parar. Quem vai parar mesmo são os jogadores nesse momento para hidratação, Gorduléu.
1: Quem ganhou os seguidores, Ronaldo?
2: Olha, eu tô deixando de seguir alguns aqui.
1: Não, por quê, cara? Por quê? Peraí.
5: Última vez eu tomei prejuízo.
1: Perdi
2: uns 15 na outra vez.
1: Vieram umas carinhas, cara.
2: Vieram umas carinhas meio ameaçadoras aqui. Então
1: não, para com isso. Dá o teu arroba de novo pra turma te seguir e mandar mensagem, tá nos ouvindo. Vai lá.
2: Rafa Arrinaldi.
1: Tu ganhou seguidor, para de besteira. Quanto tu ganhou?
5: Eu ganhei, na matemática foram 8, acho.
1: Tá bom, tu não tinha 8, veio 8.
5: É, perdi 15 e ganhei 23.
1: Tá bom, o importante, né? É que às vezes é a galera que sabe que precisa sair. É. Mas o cara quer dar uma girada, quer seguir outras pessoas.
5: Gordo.
1: Vai.
5: Tem interativa na nossa transmissão em arroba Gaúcha Esportes. O pessoal tá perguntando o seguinte, lá da produção, tá? Quem foi o craque do dia? Quem foi o jogador da segunda-feira nesta Copa do
1: Mundo?
5: Quem
1: está na produção hoje?
5: quem está na produção das lives, o Matheus Furtado. E quem tá na rádio é o João Calegari.
1: E ele que fez o cafezinho pra turma hoje?
5: Fez o chamado chafé.
1: Tá, não tá, porque o nosso querido Carolino, ele fez outro dia aqui o café pré-sal, viu, Paulinho?
5: É, isso aí.
1: Ah, é? Pô, fui dormir 6 da manhã, saí daqui às 4.
5: Famoso petróleo.
1: Fui dormir às 6 da manhã. Não, pinto móvel com aquele café, esse aí é chafezinho, então.
5: Chafezinho, o João fez aqui poucos scoops de café ali na nossa cafeteira.
1: Quase nenhum.
5: Quase nenhum.
1: Tu não participando ou tu perdeu seguidores? Ou ganhou seguidores?
6: Eu ganhei um seguidor.
1: Tá bom, é bom. É devagarinho.
6: É que na madruga eu já recolhi tudo que podia de seguidor nos 12 anos.
1: São os mesmos.
6: Né? São os mesmos. Então assim, ó, Diego Silva, bem-vindo no @rafael.collin. Só chegar aí quem quiser ver.
1: Bom, isso aí, vem com a gente, que a gente tá fazendo futebol aqui, não tá mexendo linguiça, vai.
5: Tem mensagens ali na transmissão, gordo. Tem
1: vai
5: um
1: lá.
5: Retorno interno aqui, um abraço pro Nelson Sirotsky. Não é ele, né? Não é ele, né, gordo?
6: É para ele ou é ele?
5: Não, é ele ali, ó. Arroba,
1: cara, não, pode ser.
5: Arroba ele. Nelson Sirotsky, não é
1: não,
5: ele.
1: Não, não é ele.
5: Parabéns, gurias. Jornada muito alegre e competente. Adorando. O gordo Léo está brilhando.
1: Não é ele, não.
5: O
1: é
5: gordo
1: ele.
5: Não tá enxergando a mensagem, mas tá escrito.
1: Cara,
5: Nelson Sirotsky.
1: Tá bom. Vou acreditar que é ele, mas ele tá sempre no meio da gaúcha.
5: Nelson Sirotsky, 88.
1: Não.
5: 86. Não é ele, né?
1: Apesar que a pessoa, às vezes, cria e veio o número, né?
5: Veio o número aleatório.
1: Veio o número aleatório ali.
5: Será que é ele?
1: Cara, se for ele, a gente vai
6: transformar
1: chegar...
6: essa tela num quadro.
1: Isso,
6: depois.
1: Eu vou botar enquadrar. Na minha casa, né? Quer começar aí, Rinaldi?
2: Agora sim, o jogo já volta no Santa Clara e olha, um abraço aqui pro Carlos Alexandre, você falava mais um seguidor aí, Gordo Léo.
1: E ó, Gordo, olha que legal, né? O Rinaldi tá no nosso antigo lugar que a gente trabalhava, né? Transmitindo o jogo.
5: Eu não queria falar, né? E até isso. A composição de uniforme dele tá parecida.
1: Tá parecida, né? Grande Rinaldi.
5: Um abraço pro pessoal da Rádio Grenal.
1: Não, abraço, tá, abraço, mas vem ouvir nós aqui, não vai ouvir, tem nada lá. Então, quê? Não, lá tô enchendo linguiça, né? Até porque a gente já foi de lá já em época de Copa. Olha a bola aberta na ponta direita. Brincadeira, né? Beijo pra turma que tá pertinho da gente aqui. Olha a bola com o time da Argélia. 27 mil. O juiz parou o jogo um tempo pra turma tomar, conversar, ver se melhora o jogo. Olha a bola na direita. Troca de passe feito. Chute! A bola explode na marcação, explodiu. Ali no camisa número 8, no Nur. E é escanteio na ponta direita aí, ô Rinaldi.
2: Ganhei escanteio. Agora a Argélia pelo lado direito. Quem fez o corte por lá foi o Auravabed. E com isso vai tentar levantamento para a área do Abulai Lachance da Argélia.
1: É da Argélia, o capitão é o Marres que está na bola número 7. Vai para a cobrança de um escanteio. 28 minutos, primeiro tempo. Bola na área, o goleirão saiu errado. A bola vai sobrar, tá viva aqui na ponta esquerda. Pisa na bola. Goiri levantou pra Maza. Maza voltou no Goiri de pela direita. Clareou pro tiro, bateu! A bola, ela! As firme defesa aí, Rinaldi.
2: É na conclusão do Goiri de fora da área. Chute rasteiro, dessa vez não deu rebote. A Bulaila, ele que levou os torcedores da Jordânia a fortes emoções no jogo contra a Áustria. Agora há pouco saiu mal do gol, mas dessa vez fez firme defesa.
1: Olha a Jordânia respondendo na ponta direita. Vai por ali o time da Jordânia na chegada. Era o Altamari. Tentativa de drible, a bola... vai se perdendo. Rafael Collin, 29 minutos. Primeiro tempo tá 0-0 aí, Barão.
6: A Argélia é melhor, mas não consegue criar chances claras. Agora há pouco, o centroavante Gorri fez uma boa jogada pelo lado esquerdo, fez a tabela. Tabelas estão acontecendo, por sinal, justamente por esse lado aí, que é o lado esquerdo. Ele chutou, houve uma boa defesa do Abulaila, mas não é aquela chance claríssima de gol. Nesse aspecto, a seleção da Argélia ainda está pecando. A Jordânia tenta encaixar um contra-ataque de forma muito tímida, não tem tanta qualidade. Esse é o cenário do jogo, que está 0-0.
1: Grande Rafael Collin, depois a gente vai confirmar a informação aqui, viu, Arruda? Nelson Sirotes, 8696, respondeu, sou eu sim. Pô, se o cara criou um fake do Nelson, ele tem o meu respeito, né? O cara que tá com o tempo livre na segunda-feira, terça, segunda parteira de madrugada.
6: E pra responder sou eu sim, ele vai levar até o fim essa história,
1: tá,
6: aí.
1: Ele
6: se,
1: vai.
6: Se não for ele, né? Também vai levar até o fim. Ele vai dizer, brincando,
1: gostada. Isso aí, né? O pessoal que tá com a gente vai daqui a pouquinho ler os recados da live. Murica já tá por aí. Grande Murica tá conosco ali. comandando toda a parte técnica.
3: Lenda da madrugada.
1: Lenda da madrugada, né? Isso aí é perigoso, né? Você tem que tomar cuidado.
3: As trilhas sonoras que ele bota na madruga, pelo amor de Deus.
1: Daqui a pouquinho tem o Bola Parada no comando de Rafael Rinal, direto de Caxias do Sul. Olha a bola aberta com o time da Argélia no campo de defesa, vai trocando passes, não tem pressa alguma.
3: É uma zaga experiente, o Mandi tá com 34.
1: Do Lille.
3: É, do Lille. E o Ben Sebaini tá com 31 anos, né?
1: Do Borussia Dortmund.
3: Uma zaga experiente, uma zaga que dita o ritmo de saída de bola, só que muitas vezes ali os volantes é que não estão conseguindo abastecer os três meias qualificados que a Argélia tem.
1: E a Jordânia, ela desce pelo lado esquerdo, falta... Pegaram por baixo, deram o toco ali, derrubaram o jogador da Jordânia, foi o Almardi, a falta na ponta esquerda.
2: Ele arrancava pelo lado esquerdo, Almardi, acabou acertando justamente a perna dele, o camisa 6, Zeruc, e com isso a falta foi marcada, pode pintar levantamento para a área do Zidane.
1: Falta na ponta esquerda, falta na ponta esquerda, falta para o time da Jordânia. É numa dessa que pode pintar alguma coisinha, uma gracinha. E é na madruga, é nessa hora aqui, ó. Meia-noite e meia, tá cedo, mas começa assim. Vai o time da Jordânia para um levantamento dentro da área. Chegamos a quase 32 jogados, é primeiro tempo de jogo. Jogada ensaiada, cruzamento feito, segundo pau. Olha a cabeça. Ai, meu Deus. Deu em absolutamente nada ali, foi o Al-Arabi. O seu coquinho. Conta aí, Rinaldi.
2: Acho que ele sentiu vergonha agora da conclusão e tentou fingir aí uma lesão no pé, acabou se levantando, viu que não valia a pena, porque de fato o cruzamento acabou saindo fechado demais, ele não chegaria a tempo, ainda tentou o cabeceio, mas totalmente ruim, desviado para a linha de fundo, apenas tiro de meta já cobrado.
1: Tiro de meta já cobrado e a Argélia descendo pela extrema direita com o Mandi. Mandi dá a bola no pé do Bengali que volta mais atrás com o Bessabaini. Bessabaini pisa na bola junto ao círculo maior do meio de campo, empurrando a bola aqui na ponta esquerda. Com o camisa meia dúzia que é zero aqui. Ele recolhe, passa o pé por cima da bola, joga mais atrás. Ela vai ficar com o pé de Lucas Zidane. Sim, o filho do homem, o filho de Zinedine Zidane é goleiro da Argélia. Se tem uma frase que diz que não tem bobo no futebol, é ele. Olha o Marrez, cara a cara pra fazer. Bateu. Defendeu a Buloyla. O Marrez, cara a cara. Acabou de ser perdido por Calbulé na frente da defesa aí, Rinaldi.
2: Brilhou agora o goleiro Abulaila, um lançamento do meio campo, buscando o Marrez na área, na hora da finalização. Goleiro Abulaila abafou a jogada, fez grande defesa, mandou para trás, escanteio, segue a pressão da Argélia.
1: Shaib vai na bola, vai na esquerda, pé direito, optou pelo toque, bola curta, ele vai cruzar. Atenção, pisa na bola, ou por ali o Maza recolheu mais atrás, voltou no pé do Nuri. Nuri tentou contra a marcação, pegou em cima do Haddad e saiu a lateral. Lateral na extrema esquerda aqui, o Nuri, lateral do City, vai pra cobrança. É lá no comando de ataque, pode meter um cuca-bola e jogar lá na área, mas não tem ninguém, a turma saiu da área. E ela vai, acho que se aberta aqui na ponta esquerda, é lá que ela vai, meio mascada, voltou no pé do Nuri, tocou. De novo, Nuri recebeu, caiu, e ali o Arthur, ali o Otaviano Costa, tá marcando aqui aí, ô Rinaldi.
2: Tá marcando a simulação, né, do atacante da Argélia, quando ele viu que não tinha mais como chegar a tempo e houve apenas o toque à frente, a bola acabou passando por ele, mas o 3 Nazib acabou deixando o pé, e aí com um leve toque ele acabou se jogando, o árbitro não foi na dele, não decidiu marcar a penalidade, mas houve um leve toque do Nazib.
1: Tentativa ali não foi nada, né, Colin?
3: Não, segue o jogo. Também não precisa dar amarelo ali, porque ele tropeçou ali, não foi nada, e segue o jogo.
1: Qual é essa hora, num baile assim no interior, assim, o que que estaria acontecendo
3: a essa
1: 25 para 1?
3: Meia-noite 35?
1: Isso.
3: O que que estaria acontecendo para quem, exatamente?
1: Para ti num baile nos bons tempos.
3: Estaria na Copa me gelando.
1: Boa.
3: E aí tu me pergunta...
1: Copo de plástico?
3: De plástico.
1: E aí conserva, né?
3: De plástico. E não grande, copo também não de cafezinho.
1: E para é ouvir,
3: esse aqui,
1: e ao fundo, o que estaria tocando?
3: Música rock dos anos 80.
1: Ah, rock dos 80?
3: Rock dos anos 80.
1: Não uma banda San Marino, não.
3: Não, pode ser também.
1: Também.
3: Eu, pra mim, festa é festa, entendeu?
1: Ele te trai.
3: Pode ser.
1: Todo mundo. Aí, Rodrigo Adas, que é fã de San Marino, terceira dimensão.
3: Aí, 2 da manhã, quando terminar o jogo, tu vai perguntar, e essa hora, Colin, o que estaria fazendo? Deu. Na Copa, congelando.
1: E agora reclama o jogador da Jordânia, o Altamari, caiu no gramado. Está ruim para ele que está jogando, imagina para quem está vendo. Olha a bola ali errada, a Jordânia vai receber uma bola boa. Tabela é feita, devolveu dentro da área, ponta esquerda. Parou, olhou, vai cruzar. É o Altamari. Aí bateu mascando o chute e o gol. Gol da Jordânia. Nizar, camisa 21, bate-rebate. A Jordânia tá abrindo o placar. Não deu pro Zidane. Chora, Lucas Zidane. É ruim, né? É ruim quando a bola vai no gol. Ele tá pagando tudo que o pai dele fez pro Brasil em 98 e 2006. E Nizar tá marcando. E o detalhe do gol, quem traz é Rafael Rinaldi, a Jordânia. Tá na frente, Rinaldi.
2: Depois de uma sucessão de erros, incluindo na jogada do gol, porque a bola passou de baixo. Camisa 10, Altamari, que não conseguiu a conclusão. E com isso, a bola se ofereceu nos pés do camisa 21, Al Rashan, que conseguiu a conclusão. O Zidane até foi na bola, tentou um toque sutil, mas não o suficiente para tirar ela de dentro do gol. A Jordânia vai fazendo história, vencendo a primeira em Copas do Mundo, Colin.
3: As chegadas da Jordânia eram tímidas. Quem tinha mais posse de bola até o momento, quem criava mais oportunidades, era a Argélia. Mas essa escapada foi letal. Pelo lado esquerdo, a jogada, o cruzamento, houve primeiro uma falha de conclusão, também houve uma falha geral na defesa da Argélia. E aí o Nizar Al-Rashdan fez 1-0 para a Jordânia, Ruda.
5: Nizar Al-Rashdan, quinto gol dele em 41 jogos pela seleção, primeiro em Copas, é o segundo da Jordânia na história dos mundiais e a primeira vitória do país na história das Copas. Afinal, é estreante nesta edição. Nesse momento, a Argentina primeira colocada com 6 pontos, a Áustria segunda com 3, saldo 0. A Jordânia, terceira colocada com 3 pontos, saldo menos 1. Mas o confronto direto é o que deixa a equipe europeia à frente.
1: Colin, a gente quer do interior, Colin. O goleiro ali, o Lucas Zidane, ele embuchou a Argélia, hein? Dá pra ter pegado essa bola, eu tô muito louco.
3: O chute foi no cantinho, mas foi um chute fraco.
1: E bate na mão dele, né?
3: É, frango não foi. Houve falha, houve demora na reação dele pra se jogar pro lado esquerdo. Uma falha do goleiro, sim, mas uma falha maior de todo o sistema defensivo, que permitiu que a Jordânia cruzasse essa bola da esquerda pra direita, sem que ela fosse tirada, e aí o Nizar Al-Rashdan fez 1-0 pra Jordânia.
1: Bonito sobrenome, né? Eu fui só no nome de batismo ali, o Nizar.
3: É.
1: Só no primeiro para não me atrapalhar. E tem falta a Argélia, vai.
5: Tá travando a Argentina, eu falo sobre isso na sequência.
1: Olha a Argélia chegando, atenção, falta boa, perna esquerda, Norri na bola, levantou, passou, tira a zaga da Jordânia. Cortou ali o árabe de cabeça, mas erraram, voltou, Norri, pisa na bola. Recua mais atrás, a Argélia corre atrás do prejuízo, tá perdendo 1-0, pois é. Chegou na cara do gol 2, 3 vezes e não fez o gol e acabou aí a Jordânia abrindo o placar com o Nizar. Bola aberta na direita, fala aí, Rudinha.
5: Tá travando a situação da Argentina para não garantir os hermanos como líderes dessa chave nesta terça-feira. Ainda existe a possibilidade, é uma situação muito difícil de acontecer, é verdade, mas a Argentina não está confirmando a primeira posição por conta da vitória parcial da Jordânia por 1-0.
1: Aí então, não escapa nada. Olha a bola aberta na direita. Com o time da Argélia, caiu. Era para o Marres cair no gramado. O árbitro está marcando uma falta. Marcando ali uma falta, não, tá parando o jogo, marcando ali um lance em favor do time da Jordânia.
5: Agora com mais tempo eu explico, Gordo, é o seguinte, se na última rodada, no sábado, se a Jordânia vencer a Argentina, ela passa a Argentina no critério do confronto direto. igualaria na pontuação 6-6 e a Jordânia ficaria à frente neste critério. Por isso, não dá para cravar nesse momento que a Argentina é a líder do Grupo J, pelo menos a tabela te conta isso, Gordoléo. 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
1: Ah, e depois o comediante sou eu, né?
6: Achar que a Jordânia vai tirar a liderança da Argentina, né?
1: Cara, não, aí tá de brincadeira comigo. Aí ele tá de brincadeira comigo. Até vou parar o jogo pra falar do tempo do placar. Tempo passa, ele não para. A gaúcha dá um tempo na bola e confere o placar do futebol. Solta a tele, Monica. Primeiro tempo de jogo, 40 jogados, Jordânia 1, Argélia 0, Arruda.
5: A CBF desmembrou algumas rodadas do Brasileirão que acontecem na volta do futebol depois da Copa. Só que o Grêmio entra em campo antes da final da Copa do Mundo. Atenção, dia 16 de julho, uma quinta-feira depois da semifinal, tem Mirassol e Grêmio às 9:30 no Estádio Maião, última rodada do primeiro turno.
1: Ah, é pra me enlouquecer, 16 de julho, então já sei que eu vou sofrer Mirassol e Grêmio. Grêmio que nunca ganhou do Mirassol, né? Nunca ganhou do Mirassol, Grêmio.
5: É.
1: Copa do Brasil, jogou, o Brasil que ganhou. E a Jordânia vai pra cima, olha o cruzamento, corta a zaga, Lucas Zidane. Foi com o pé. De novo, hein? Foi se fresqueando ali o time da Jordânia, ó, Rinaldi.
2: E dessa vez o Lucas Zidane ficou fácil pra ele a defesa com os pés, numa tentativa pelo lado direito. Ele, filho do craque, né, Zidane, que sofreu no primeiro gol contra a Argentina, muitas críticas pelo primeiro gol do Messi na conclusão de fora da área, e no segundo, quando ele deu rebote para a conclusão do craque argentino, o Lucas Zidane, que teria falhado também no jogo de hoje. A vida não tá fácil para ele, viu, Gordoléo?
1: Ah, mas isso é karma, né, cara? Isso é o brasileiro jogando toda uma energia negativa pro goleiro da Argélia devido ao sobrenome do pai dele. Só quem lembra de 98, 2006, sabe o mal que Zidane fez na seleção brasileira.
6: Um dos maiores nomes da história do futebol.
1: Caraca.
6: Extremamente habilidoso, altamente técnico, enfim, cara que dava dinamismo pro meio, pifava os companheiros. Fazia
2: cabeceava
6: golaço.
2: Bem também, né, Cole?
6: Exato, um dos gols, por exemplo, contra o Brasil em 98 foi de cabeça. O Zidane era simplesmente um gênio da bola.
1: Quem é mais inteligente? O Zinedine Zidane ou o Lucas Zidane?
6: O Zinedine.
1: Eu acho que é o Lucas Zidane.
6: Por quê?
1: Porque pela seleção da França ele ia jogar nunca. Nunca ele ia jogar na seleção da França. Nunca que ele ia pra Copa jogando pela seleção da França. Pela da Argélia é mais fácil. Com todo respeito aos goleiros da Argélia aí, que os gloriosos aí, goleiros da Argélia, mas o Zidane é mais tranquilo.
6: Né? Pegou um atalho para poder jogar Copa, né?
1: É. Grande Lucas Zidane aí, o goleirão, que mais uma vez vai embuchando aí, entregando. Abraço pro Nicolas Cavalieri nos ouvindo. Também quem tá com a gente aqui é o Charles Edu. Daqui a pouquinho também tem o pessoal na live, a gente vai atualizar aí quem tá na live nos ouvindo, o Lucas Arruda, que tá trabalhando. Deixa eu cortar aqui, Arruda. Eu tirei ele igual o microfone pra falar.
5: Desde as 7 da noite eu tô aqui, é verdade. Olha ali na transmissão.
1: Melhor... Traz mais café, vai lá.
5: Melhor crossover da madrugada, o Barão da Madrugada junto com o Gordão da Madrugada. Nem a Marvel faria esse encontro. O chefe tá na audiência ali, Gordo Léo.
1: E pintou o primeiro amarelo do jogo ali, o Otaviano Costa. Deu pra quem esse amarelo aí, ô Rinaldinho?
2: É, foi pro camisa 6, Zeruc, que acabou puxando a camisa do 21, autor do gol, Nizar. E com isso, ele, Zeruc, recebe o primeiro cartão amarelo do jogo.
1: A série B tá rolando, Gordo?
5: Teve um jogo ontem à noite, Gordo Léo, na Série B do Brasileirão. No estádio Moisés Lucarelli, em Campinas, a Ponte Preta perdeu por 2-0 para o Novo Horizontino. Esta é a 14ª rodada da segunda divisão e teve um dos gols mais feios da história do futebol brasileiro, marcado pelo Robson para o Novo Horizontino RBS na Copa.
1: O que, que é a vida? Em 2021 eu transmiti Pelotas e Novo Horizontino, e Pelotas ganhou de virada esse jogo, na rede. Pelotas pela Série D. Olha a Jordana chegando, vai marcar o segundo. Pegou na mão ali, parou, porque pegou na mão. Era uma chegada boa ali, o Otaviano Costa mandou ele seguir, mas a Jordânia chegando mais uma vez aí, Rinaldi.
2: Mais uma vez entre os zagueiros, aproveitando-se de um vacilo da marcação da Argélia. Tava por lá o camisa 20, Abu Tarra, mas de fato, ao tentar fazer o domínio, a bola acabou batendo no braço. Falta marcada e já cobrada pela Argélia, que tem pressa, perde por 1-0. RBS na Copa.
1: Vamos chegando à marca de jogados, 45 minutos é o tempo do primeiro tempo. Argélia 0, Jordânia 1. É, a Jordânia tá ganhando. Nizar marcou o gol. 70, a Argélia deu de letra ali. Não faz isso, meu filho. Vai simplesinho. Mas simplesinho já é difícil, é que dá de letra, deu de graça, bola no pé da Jordânia, que vai no contra-gol, puxa dali com o Messi da Jordânia, o Altamari recua mais atrás, vamos chegando ali,
7: mais cinco,
1: vamos até os 50, o Otaviano Costa ali achou tempo ali, o glorioso Arthur de Argélia e Jordânia, daqui a pouquinho tem o bola parada com o Rafael Rinaldi, você manda sua mensagem aqui dentro do Futebol da Gaúcha, nosso chat ao vivo, a gente vai, claro, trazer aqui a sua mensagem e vamos, né, dar um abraço para você, contar ler o seu recadinho e por aí vai aqui na madrugada. São agora 12:46 nessa terça-feira. Lateral para o time da Jordânia, cobrar ali pelo lado esquerdo com o Abu Dhabi. Olha o chute na sombra de bola ali, deu um bico na bola, mas jogou muito alta. Mandou longe do gol. O que foi, Léo? Fala.
3: O Lucas Arruda há pouco falou assim, que na Série B saiu ontem o gol mais feio da história do futebol. Eu fiquei curioso e perguntei pro Arruda aqui, pô, como assim? Tem o gol mais feio? Não, vou te mandar o vídeo. Aí eu olhei o vídeo aqui, cara, vale a pena dar uma olhada. É o gol, realmente, é o gol mais feio da história do futebol mundial. O gol do Novo Horizontino contra a Ponte Preta.
1: No jogo válido pela Série B do Campeonato Brasileiro. Mas aqui é Copa do Mundo e a Jordânia tá ganhando 1-0. 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Você de madrugada trabalhando, nos inferninhos da vida, tá conosco, tá nos acompanhando. Você na madrugada, alô, porteiro. Acorda aí, meu velho, não vai dormir. Olha a bola aberta aqui na esquerda. Vai-se embora o time da Argélia. Pisa na bola, para, olha o jogo no Rio. A bola vem nas costas da marcação. Um bom jogador do time da Argélia, mas o conjunto não funciona, né?
3: Matou a charada, Gordo Léo. Olha, tem jogadores habilidosos. Assim, e além de não estarem conseguindo acertar esse último passe ou o penúltimo ali nas transações pelos lados para botar essa bola na área, quando eles perdem a bola, eles oferecem espaço para a Jordânia contra-atacar. A Jordânia tem um perfil extremamente defensivo, mas está se sentindo à vontade até para criar ações no campo de ataque, tanto é que já está vencendo por 1-0. Então, a proposta da Jordânia está sendo executada de forma muito competente e a da Argélia não.
1: Aí a opinião do Barão, Rafael Collen, aqui na madrugada. Gente que está invadindo a madrugada aqui com o Barão, contando Jordânia e Argélia, você nos acompanhando em todos os cantos, com a Rede Gaúcha, com o futebol da Gaúcha, com a Copa do Mundo. Aqui na ponta vai o time da Argélia com o Bengali. Bengali Gaúcha com o futebol da Gaúcha, com a Copa do Mundo. Aqui na ponta vai o time da Argélia.

0: 1 para a Jordânia, 0 para a Argélia. Nori tentou por ali dar o chapéu, se atrapalhou, voltou, deu passe. Tá valendo tudo, é junto ao fundão do campo, chute. É bola para a Jordânia, recuperação boa por ali do zagueirão Abdala aí, Rinaldi.
1: É, o Nori tentava a jogada aqui pelo lado esquerdo, primeiro chapéu não deu certo, mas ele não desistiu, tentou o passe, último toque bateu no jogador da Argélia, com isso lateral apenas já cobrado pela Jordânia, que vai fazendo história, vai vencendo a primeira em Copas do Mundo.
0: É, vai fazendo história, uma madrugada histórica essa terça-feira, 23 de junho aqui em Porto Alegre, tá muito frio, 8 graus é a temperatura, em Caxias tá muito menos, tá ali 5 graus, pro Rinaldi tá calor, e a Jordânia vai-se embora na Califa, tá quente, onde tá acontecendo o jogo, olha o Messi por ali, o Messi da Jordânia, o Altamari, a tentativa de drible, e o Otaviano Costa tá parando o jogo, marcando uma falta por ali, o árbitro de Jordânia e Argélia marcando uma falta. 49,5 jogados deste primeiro tempo. 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E apita a ponta pro centro do gramado, Otaviano Costa. Fim de papo, primeiro tempo de Argélia e Jordânia. Vem aí o bola parada no comando dele, Rafael Rinaldi, às 10 para 1 da manhã, Rinaldi. Bola parada, é tudo contigo, meu velho.
1: Então vem com a gente, Gordo Léo, faltando 10 para 1, Gaúcha na Copa, neste intervalo de jogo, Jordânia fazendo história, vencendo a primeira em Copas do Mundo, 1-0 parcial sobre a Argélia, e vai deixando a situação do grupo da Argentina de que jeito, meu caro Lucas Arruda?
2: Bom, nesse momento, Rafael Rinaldi, grupo J da Copa do Mundo, Argentina com 2 vitórias, líder da chave com 6 pontos, já classificada à próxima fase. Resta saber em qual posição. A segunda colocada é a Áustria, com 3 pontos conquistados. O saldo está zerado, mas não é esse o critério que impõe a segunda posição aos europeus. A Jordânia, na terceira posição com 3 pontos, fica atrás no critério do confronto direto, já que as duas seleções se enfrentaram e a Áustria venceu na estreia. Argélia, decepção, 2 jogos, nenhum ponto, 2 derrotas. É essa a composição do grupo, Rafael. Mas é o seguinte, como falei mais cedo, não garante por enquanto, pelo menos até sábado, a Argentina como líder da chave. Somente a Jordânia pode tirar esta colocação dos hermanos.
1: Porque esse detalhe que você trouxe durante a jornada é interessante, Lucas Arruda. O critério de desempate pode ser o confronto direto nesse caso, né?
2: Isso, tampouco vai importar o saldo de gols na última rodada, se por um acaso a Jordânia, vamos lá, é uma hipótese muito remota, mas se a Jordânia fizer 1-0 na Argentina em Arlington no sábado às 11 horas da noite, a Jordânia chega a 6 pontos, vai ficar de olho na situação da Áustria, mas a Jordânia é a única que pode tirar o primeiro posto da Argentina no critério exatamente do confronto direto.
1: Este Lucas Arruda na Central de Esportes, esse também é o Gaúcha na Copa, intervalo de jogo. 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Meu caro Rafael Collin, destaque inicial deste primeiro tempo, é justa a vitória da Jordânia sobre a Argélia?
3: É justa sim, viu, Rinaldi, porque a Argélia, apesar de ter um time mais qualificado, do meio pra frente tem jogadores diferenciados, como o Mahrez, o Maza, o Shaib, que são dois pontas e um meia centralizado, que abastecem o atacante, o centroavante, o Gorri. Eles não estão conseguindo fazer as jogadas. A Argélia peca muito no último passe ou até mesmo antes disso, para que a bola chegue realmente com qualidade nesses meias, para que eles possam criar as chances. É muita ligação direta que a Argélia está fazendo e tudo isso se deve a uma marcação muito qualificada da seleção da Jordânia, que já tinha jogado no 5-4-1 contra a Áustria, acabou perdendo, mas foi com essa proposta defensiva, e fez o mesmo agora contra a Argélia. A diferença do jogo contra a Áustria é que contra a Áustria

0: raramente a Jordânia conseguiu sair pro ataque. E nesse jogo de hoje ela tá se sentindo à vontade. Quando ela rouba a bola, ela sai com qualidade, trocando passes, criando algumas chances. Eram chances tímidas até os 35 do primeiro tempo. Foi quando surgiu o gol. Uma jogada pelo lado esquerdo, cruzamento para a área e o chute do Al Rashdan, que é um meia que joga um pouco mais pela direita, bateu no cantinho e fez 1-0. Ou seja, é uma estratégia para um time limitado como a Jordânia, priorizando a marcação, perfeitamente compreensível, e quando dá, sai para o jogo e está saindo de forma organizada. Apesar da qualidade técnica ser mais baixa, a proposta de jogo da Jordânia está sendo melhor executada, por isso que o resultado é justo, viu, Rinaldi?
1: Muito bem, Rafael Collin, comentarista da Gaúcha, neste intervalo de jogo, Jordânia 1, Argélia 0. Estamos no ar com o Gaúcha na Copa, tendo na técnica Murica Matos, Eric Santos e Pietro Pezzi, nas lives. Alô, um abraço a você que nos acompanha também em Gaúcha Esportes, no YouTube. Matheus Furtado e Vinícius Rodrigues estão dando todo esse suporte nas lives pra gente. A produção é do João Calegari. Vamos juntos falar mais sobre Copa do Mundo neste Gaúcha na Copa, meia-noite e 55 de KTO. 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Vamos aqui no Gaúcha na Copa também trazer destaques da seleção brasileira. Tem 4 pontos até aqui na Copa do Mundo. Tem o jogo contra a Escócia na quarta-feira. E o Eduardo Gabardo vai atualizar para a gente as informações da amarelinha. Chega aí, Gabardo.
2: A seleção brasileira treina nesta terça-feira pela manhã, ainda aqui em Morriston, antes da viagem para Miami, para o jogo da quarta-feira contra a Escócia, para tentar confirmar o primeiro lugar do Grupo C da Copa do Mundo. Neymar vai com a delegação para ficar no banco e entrar no segundo tempo para pegar ritmo de jogo. As definições de Carlo Ancelotti passam pela lateral esquerda, com Douglas Santos, que tem cartão amarelo, podendo dar lugar a Alexandro. E Casemiro, que também está pendurado, e Fabinho poderá receber uma oportunidade. Para a vaga de Rafinha, as alternativas são Rayan, Luiz Henrique e Martinelli. Aliás, sobre Rafinha, a convicção dentro da CBF que para a fase de oitavas de final, ele já terá condições de retornar e voltar a jogar nesta Copa do Mundo. O Brasil tem como grande objetivo ficar em primeiro lugar do grupo, não só pela questão do adversário na fase 16avos de final, mas também pela logística, podendo voltar para sua base em Nova Jersey para treinamentos até o final da Copa do Mundo. De Morriston, Eduardo Gabardo.
1: Valeu, Gabardo, atualizando pra gente aqui no Gaúcha na Copa as informações do Brasil de Carlo Ancelotti. Meu caro Rafael Colli, teve essa baixa do Rafinha, projeção de oitavas, talvez assim mais otimista, Neymar voltando a trabalhar. Você já sairia com o Neymar no time nesse jogo contra a Escócia, ou pelo tempo parado, melhor mesmo é deixá-lo pro decorrer do jogo alguns minutinhos?
0: Não começaria com o Neymar. Neymar, a gente viu o quanto ele demorou para entrar um pouco no ritmo ao longo da temporada com o Santos, em jogos fracos como o Campeonato Paulista, em outros jogos do Campeonato Brasileiro. Então não é numa Copa do Mundo que eu vou começar depois de um bom tempo com ele parado, que eu começaria com ele como titular. Já que levaram o Neymar, e eu também fui contra, mas já que levaram o Neymar, então coloca o Neymar no decorrer da partida, segundo tempo, deixa ele se soltar. O compromisso mesmo de vitória, de boa atuação, é dos demais que já estão jogando a Copa, que já vem numa preparação muito mais forte, com muito mais ritmo de jogo, e essa vitória é fundamental. Depois disso, depois de tentar encaminhar uma vitória durante a partida, aí sim dependendo da situação, de como tiver o jogo, bota o Neymar.
1: Este Rafael Colin, portanto, o Neymar, na visão do Colin, na minha também, é a alternativa pro decorrer do jogo. Mas, Lucas Arruda, fale pra gente então qual é a situação do grupo do Brasil e vamos fazer também uma projeção de possíveis adversários da equipe de Ancelotti para a próxima fase da competição, confirmando esse primeiro lugar.
3: Bom, vamos lá, Rafael Rinaldi, porque os dois jogos acontecem nesta quarta-feira, simultaneamente às 19h. Em Atlanta tem Marrocos e Haiti, e em Miami Gardens tem Brasil contra a Escócia. Nesse momento, o Brasil lidera com 4 pontos, saldo 3. Marrocos é segundo colocado com 4 pontos, saldo 1. Escócia na terceira posição com 3 pontos, e o Haiti perdeu os dois jogos, ainda não pontuou. Bom, cruzamentos da próxima fase. O líder do grupo C, Rafael Rinaldi, enfrenta o segundo colocado do grupo F. Esse jogo vai acontecer em Houston, na fase de 16avos de final. Quem é o segundo colocado do grupo F nesse momento? Bom, a seleção japonesa, que tem 2 jogos, ainda não perdeu nesta Copa, empatou com a Holanda e amassou a Tunísia no último jogo. Agora, se o Brasil ficar na segunda posição, bom, aí o cenário se modifica nesse momento. Temos, nesse caso, Rafael Rinaldi, a inversão dos confrontos. O segundo colocado do grupo C enfrenta o líder do grupo F, que é justamente a Holanda. Por enquanto, as projeções para o Brasil, se ficar em primeiro ou em segundo. Na terceira posição, bom, vai depender de várias combinações. São mais de 450 combinações para determinar os confrontos das terceiras colocadas.
1: Muito bem, Lucas Arruda. Agora, Colin, passou-se o tempo em que a gente ia preferir o Japão, né? A seleção brasileira está num momento assim de muita insegurança, que faz com que até a seleção japonesa, que apresentou uma evolução, e nos números aí do Lucas Arruda também, que apresentou pra gente, vai impor dificuldades caso seja esse o adversário, né?
3: Pois é, e até deixa eu fazer um destaque antes do Colin chegar, Rafael Rinaldi, aqui no comentário. Porque o Japão, ele fez 4 gols contra a Tunísia com muita facilidade e poderia ter feito muito mais. Já são 6 gols marcados pelo Japão nessa Copa do Mundo e não perdeu para a Holanda. O destaque, o centroavante Ueda, que fez 2 gols e uma belíssima assistência no 1000º jogo de Copa na história contra a Tunísia, Colin.
0: Pode repetir o questionamento sobre o Japão?
1: Pois é, Colin, a situação do Brasil, né? No momento, passou-se a época em que o Japão seria o melhor adversário para o Brasil, né? A seleção japonesa hoje, se estivesse na frente do time de Ancelotti, certamente iria impor dificuldades. Na tua avaliação, é assim também?
0: Eu acho que impõe dificuldades, sim, além da qualidade de atletas que o Arruda relatou. A seleção japonesa sempre tem algo que me chama atenção, que é a intensidade. E o Brasil tem vezes que, quando pega uma equipe jogando dessa forma, enfrenta enormes dificuldades. O Brasil, inclusive, já perdeu para o Japão recentemente em amistoso. E eu olho com desconfiança um confronto como esse. Eu não cravaria, por exemplo, vitória do Brasil se der Brasil e Japão.
1: Muito bem, 1:02. Este é o Gaúcha na Copa, que agora vai convidar aqui Jory Vasconcelos, vai trazer também seu destaque direto dos Estados Unidos.
4: Fala, Rinaldi, um grande abraço. Seattle viveu um dia de sol, céu azul e temperatura agradável nesse verão no noroeste dos Estados Unidos. E a cidade se prepara para receber mais um jogo de Copa do Mundo na próxima quarta-feira, o jogo entre Bósnia e Catar, que pode garantir uma das duas seleções na próxima fase da Copa, ou até mesmo representar a eliminação de ambas. Esse jogo é pelo grupo B. E no dia 27 de junho, o jogo mais aguardado que vem pela frente aqui em Seattle é o jogo entre Irã e Egito. Primeiro, pelo aspecto do campo, o Egito venceu, lidera o grupo, e o Irã ainda tem chance de classificação com 2 empates, mas especialmente por aquilo que acontece fora do campo. O técnico da seleção iraniana de futebol, Amir Galenoei, disse que o Irã vai poder permanecer mais de 36 horas em território norte-americano para esse jogo. Isso porque o Irã está com a base em Tijuana, no México, e a distância a Seattle dá mais de 2 mil quilômetros. Haverá então essa flexibilização para que a seleção iraniana chegue com mais folga e possa permanecer por mais tempo aqui no território norte-americano. Para fechar, Rinaldi, hoje eu estive em uma exposição de futebol aqui no centro de Seattle. Uma exposição que fala sobre a cultura e a história de futebol numa região que é bem diferente do restante dos Estados Unidos. E a resposta que eu encontrei nessa exposição sobre o porquê Seattle é a capital do futebol nos Estados Unidos diz respeito à imigração. Os moradores que vieram de outros países, sul-americanos ou europeus, acabaram criando a cultura de estádio nos bairros da cidade, e isso fez com que o sentimento pelo futebol fosse um pouco diferente. De Seattle, Jory Vasconcelos.
1: Grande Jory, trazendo destaques interessantes aí direto de Seattle, nos Estados Unidos, aqui no Gaúcha, na Copa, 1:04. Em seguidinha, a bola vai voltar a rolar para Jordânia e Argélia. Jordânia na frente, 1-0. Mas nesta terça-feira, Lucas Arruda, o que, que teremos ainda de Copa do Mundo? A bola vai rolar.
3: Pois é, os últimos jogos da segunda rodada pelos grupos K e L. A partir das 14h em Houston, grupo K tem Portugal contra o Uzbequistão. Portugal estreou com empate contra a República Democrática do Congo. Pelo grupo L, às 17h em Foxboro, tem Inglaterra contra Gana, e às 20h no mesmo grupo, em Toronto, Croácia contra o Panamá. A segunda rodada termina somente no jogo de Zapopan, na região de Guadalajara. Grupo K, Colômbia contra a República Democrática do Congo.
1: Muito bem, este é o Gaúcha na Copa de KTO, Tramontina, Lojas Benoit, Car House, Alibem, Stock Center, Amigo, Infinity Pay. Tô percebendo muita conversa ainda na entrada de campo, principalmente dos jogadores da Argélia. Parece, sabe aquele sentimento, Colin, de que o professor diz algo no vestiário e aí na saída os jogadores se unem e dizem o seguinte: ó, agora vamos fazer tudo diferente do que ele falou pra gente aí.
0: Tem que ter mais ousadia a seleção da Argélia, especialmente nos seus volantes ali. A ligação direta é que está predominando nesse primeiro tempo. Os volantes não estão conseguindo encontrar os meias, esse é o grande problema. Aí acontecem muitos lançamentos, alguns até deram certo e criaram algumas chances para a Argélia, mas é pouco. Agora, eu acho que vai ter troca, viu? Te prepara, Rinaldi, que em seguidinha aí tu vai relatar alguma troca aí na Argélia pro nosso gordo Léo aí retomar o segundo tempo.
1: Então, na sequência, vamos confirmar aí as substituições. Será que o Vladimir Petkovic vai fazer alguma alteração na equipe da Argélia, treinador aí que esteve no comando da Suíça por 7 temporadas? Inclusive, ele tem uma passagem marcante numa Euro, quando eliminou a França nos pênaltis. Ele que está desde 2024, vai promover sim aí a alteração para esse segundo tempo. Está lá o camisa 12 na Argélia, o Bembouali, na sequência vai entrar então na Argélia, vai ter modificação, a bola vai rolar para as emoções deste segundo tempo. 19, Bentaleb também já está por lá, então vão ser aí praticamente duas modificações, confirmando na sequência. Agora o camisa 12 vai entrar na vaga do 14, Bembouali na vaga do Boudaoui, então é a primeira das trocas. A sequência, já confirmo também na sequência, a segunda substituição na Argélia, sim.
0: É volante que tá entrando, o Bentaleb, e um centroavante de 1,90m para tentar, o Bembouali, 1,90m, atacante, para tentar mais sorte aí no ataque e também no caso do volante, para ter uma saída de bola mais qualificada, é a tentativa do técnico da Argélia.
1: É, jogadores inclusive que já foram titulares, no caso do Bentaleb também que vai entrar. Mas a bola vai voltar a rolar, é tudo contigo aí, Gordo Léo.
5: Valeu, Rafael Rinaldi no Bola Parada. Segundo tempo, bola em jogo. De Jordânia 1, Argélia 0. Em seguidinha a gente vai confirmar as trocas, que foram duas, mas a Jordânia vai para cima, vai na busca do segundo gol, descendo ali com o Haddad pela extrema direita, recupera por ali o Norri. Assim que tiver as trocas, meu querido Rafael Rinaldi, confirma
1: agora
5: pra
1: mesmo.
5: Gente. Vamos lá então, vai.
1: Vamos lá, entraram o camisa 12, Bembouali, na vaga do 14 da equipe da Jordânia, o Boudaoui. E a outra substituição, saiu o Boudaoui para a entrada do camisa 19, Bentaleb. Portanto, duas trocas na equipe do Vladimir Petkovic.
5: Qual é o número do que saiu?
1: Saíram o Ramiz Zerouki, camisa 6.
5: Ah, tá, beleza, o 6 que saiu. E entrou o 19, é isso?
1: Exatamente, entrou o 19, Bentaleb.
5: Bentaleb, que é bom pra garganta. Fala qual é.
0: Saíram os dois volantes, inclusive.
1: Isso aí.
0: Saíram os dois volantes, confirmando aquilo que eu estava falando do primeiro tempo, aí eles com enorme dificuldade para propor, para ter uma saída de bola interessante. E entra só um. O compromisso agora é do Bentaleb. E os meias tentando acionar agora o novo centroavante, o Bembo Ali. Que ele é bem bom ali na área, viu, Gorduel?
5: Não, escapa nada. Olha a bola com o time da Argélia na direita. Vai-se embora ali o Maza, foi no fundo. Bom drible, vai cruzar a bola. Por último, tocou no jogador da Jordânia, escanteio aí na direita, aí o Rinaldi.
1: Pelo lado direito chegava o Maza, mas o último toque rasteiro bateu na marcação, com isso a Argélia ganha apenas o escanteio pelo lado direito. Na cola dele estava o camisa 13 Almardi para fazer o corte.
5: Para fazer o corte e conseguir aí um escanteio na ponta direita. Escanteio que ali o Otaviano Costa parou o jogo. Gosta de uma resenha, o árbitro ali, o senhor, o glorioso Otaviano Costa, que agora vai autorizar aí o Marrez, quem vai na bola na perna esquerda para apitar o levantamento dentro da área. Atenção, preparou o Marrez, levantou, o goleiro fez o que foi, não foi, a bola tá viva. Olha o rebote, o chute! A bomba do Bembo Ali, defendeu a zaga da Jordânia com o Arabi, que agora faz o corte e joga lá na frente. O Altamari dominou, vai sair do contra-golpe por trás da marcação. Lá ele, Mandi acaba afastando, não. Foi o Nori que salvou, mas era mais uma chegada da Jordânia aí, ô Rinaldi.
1: E agora evitou a festa por lá. O Nori mandou para trás, é escanteio. O Altamari deixou a cobrança por lá. Pelo lado esquerdo vai pintar levantamento de novo. A equipe da Jordânia vai pro ataque.
5: 3 minutos, o jogo começa um pouquinho mais animado do que terminou o Jordânia e Argélia nessa madrugada. 1:10 da manhã, você tá com a gente ao vivo, curtindo mais um jogaço da Copa do Mundo, Grupo J. Bola aberta na ponta, cruzamento feito no segundo pau, Lucas Zidane. Saiu bem o goleirão para pegar firme no segundo andar. 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Argélia abrindo o jogo na direita, pisando na bola por ali. Ô Ruda, quais são os próximos compromissos de Argélia e Jordânia nessa Copa? E ataca ali à direita, não tem absolutamente nada.
3: Bom, os últimos jogos da fase de grupos, terceira rodada no sábado às 11 horas da noite em Arlington, próximo de Dallas, tem Jordânia contra a Argentina. E em Kansas City tem Argélia contra a Áustria, lembrando que a Jordânia é somente ela quem pode tirar a primeira posição da Argentina na última rodada.
5: Rio Arruda, o plantão sonhador. Vai-se embora por ali, Owen. Tentativa de bola, não consegue, recupera a marcação da Argélia, lançamento é feito à frente, pisa na bola e domina o Bembo Ali, voltou mais atrás, na dividida com Belgali, jogo mascado ali, a bola fica num bate-rebate danado e a bola fica agora aqui na esquerda com o time da Argélia, que ultrapassa a linha demarcatória do meio do gramado e vai escapando pelo lado esquerdo, vai trocando passe em busca do gol de empate, perde 1-0, gol marcado pelo Nizar, desceu pela direita o time da Argélia com o Marrez. Marrez veio para cima, tocaram por baixo, quarto apita a ponta e marca uma falta, falta boa pro time da Argélia.
1: Rinaldi. O Almardi deixou o braço, né, na chegada por lá do jogador Marrez, pelo lado direito, deixou o braço, por isso cometeu a falta pelo lado direito de ataque. Uma falta ao lado da área, pode pintar o levantamento direto, a conclusão é mais difícil por ali, por isso os zagueiros já se aproximam também para tentar o cabeceio. A chance na bola parada é para a Argélia.
5: Vai-se embora esse experiente, Marrez número 7, dois homens na barreira da Jordânia, ele junto ao bico da área pela ponta esquerda do comando de defesa. Vai-se embora o Marrez, saiu ali junto ali, estava o Shaib, deixou só para o Marrez que vai na perna esquerda. Numa dessa nasce o gol de empate da Argélia. Chegamos à marca de jogado, 6 minutos. Atenção, Marrez levantou direto. Sai goleiro e conseguiu tirar. Rebote fica pro time da Argélia. O chute. O jogo tá parado porque o senhor Otaviano Costa tá pegando uma falta do ataque da Argélia. É isso, Rinaldi?
1: Exatamente. O Altamari, quando ele fazia o giro, foi puxado pelo camisa 15 da equipe da Argélia, que tentava recuperar a bola por lá, cometeu a falta quando o Altamad tentava o giro, por isso não valeu a conclusão a gol, falta já cobrada. A Jordânia vai vencendo por 1-0 e na RBS sempre tem mais Copa.
5: E você tá com um olho na RBS, o outro ouvido na Gaúcha, curtindo esse jogaço entre Jordânia e Argélia. O jogo é bom, cara, apesar de tudo pode não parecer, mas o jogo é bom. Carrinho por ali, bem dado ali pelo jogador da Argélia, afastando ali o perigo e jogando a bola pela linha de fundo, era o Ben Saibani, pela linha lateral, melhor dizendo, na chegada do Altamari, o Messi da Jordânia. Isso mesmo, não estou maluco, esse é o apelido do camisa número 10 da Jordânia, o Altamari, o Messi. Jordânia que está vencendo 1-0, uma vitória histórica do time da Jordânia. A bola jogada lá no alto, volta mais atrás com o time da Jordânia, que vai trocando passe, recua lá atrás no goleirão, no Abu Ilaila. O jogo tá tranquilo, por isso eu vou dar uma receita de um bolo de cenoura. Aqui, ô Cole, te liga aqui, ó. 3 cenouras médias para a massa do bolo. 4 ovos, meia xícara de óleo, 1:15 da madrugada, 2 xícaras e meia de chá de farinha de trigo, 2 de açúcar e 1 colher de fermento. Isso para massa. E veio o time da Jordânia no campo de defesa, ligando no comando de ataque, a bola sai a lateral para a Argélia. Para cobertura, tu faz um brigadeiro. Bota uma latinha de leite condensado, uma colher de manteiga e meia xícara de chocolate em pó. Aquele do padre. O padre um lambendo a colher ali, o outro. E o liquidificador, tu bate a cenoura, os ovos e o óleo. Olha a Jaragueira trabalhando bola no campo de defesa por ali. Temos jogados 8 minutos. Aí tu bate tudo ali, a cenoura, os ovos e o óleo. Liquidificador. Depois tu coloca bota o açúcar e a farinha de trigo. Peneira o fermento e coloca numa forninha, pode ser de pudim. E aí bota pra assar. Prepara o brigadeiro normal, brigadeirinho de panela. Olha a Argélia chegando ali pelo meio, trocando passes. Bem na. Aí depois tu assa o bolo. Aí o tempo ali é o do teu forno aqui. Na receita aqui não fala qual é o tempo. Mas coloca ali o tempo ali, cuida. Mas não vai tirar antes, senão é uma batuma.
0: Pá, o problema é achar o tempo certo. Eu ia te perguntar quanto tempo leva isso aí.
5: Cara, aqui diz que é 40 minutos. Forno pré-aquecido, médio. Olha o chute! Defesaça, veio um rebote! Era uma chegada da Argélia, Rinaldi, enquanto eu tava a receita de bolo. A Argélia quase empatou o jogo.
1: É, se lamenta por lá o Maza, primeiro por não ter anotado a tua receita e depois por perder o gol. Agora, de fora da área, arriscou a conclusão, mas estava bem posicionado o goleiro Abu Laila para espalmar e evitar o gol de empate.
5: 40 minutos de forno, viu, Cole?
0: Ah, tá. Então
5: 180 graus. Aí depois tu cuida e aí joga depois o brigadeiro por cima e faz aí um gostoso bolo de cenoura que acompanha muito bem com o quê? Um cafezinho?
0: Cafezinho. Cafezinho, cafezinho. Durante um jogo da Copa.
5: Isso aí. É. Vamos chegando a 9 minutos e meio jogados desde o segundo tempo.
0: Com essa chuva, então, fechou todos.
5: Tá chovendo?
0: Tava até pouco tempo quando eu vim pra rádio.
5: Vida, botei, enchei roupa no varal. Olha a bola na direita com o time da Argélia com o Mandi. Mandi pro seu companheiro Zé, que é o Ben Sebani. Tá chovendo aí em Caxias, ô, meu querido Rafael Reinaldi?
1: Tá garoando nesse momento, mas choveu bastante durante o dia.
5: Ah, tá garoando lá fora. Olha o time da Argélia dominando pela meia direita no comando de ataque. E tentativa e busca o gol de empate. Ben Sebaini. Eu cometi um bad bunny aqui, né? Ben Sebaini, é isso, Arruda?
3: Ben Sebaini.
5: Ben Sebaini, vou dizer só de Baini. Baini é mais legal, mais fácil. Vem o time da Argélia trocando passes, bola aberta aqui na extrema direita, recolheu, parou, olhou, prendeu a bola, tentaram me pôr por ali no jogador da Argélia, que é forte, é o Bentabelli, Bentaleb, bola, ai, meu Deus, olha a Jordânia, lançamento é feito à frente, mas não chega em absolutamente ninguém, o tempo passa, ele não para, é a gaúcha, ela dá um tempo na bola e confere o placar do futebol. Futebol de Copa na Gaúcha, é segundo tempo de jogo. chegamos à marca de 11 minutos, é o tempo do segundo tempo, a Jordânia tem um, a Argélia, ela não tem nada a rodar.
3: A segunda-feira dos artilheiros no grupo I, a Noruega venceu o Senegal por 3-2 em East Rutherford, com dois gols marcados pelo Haaland, que chegou a 4 gols em apenas 2 jogos de Copa na carreira. E na Filadélfia, 3-0 0 para o Iraque, 2 gols do Mbappé, chegou a 16 na história das Copas e o primeiro protocolo de tempestade na Copa.
5: Aí Lucas Arruda, RBS na Copa, sempre tem mais Copa, abraço pra Michele, pra Gabi, pra galera que tá acompanhando, tá ligada aqui no Futebol da Gaúcha, Diego Quevedo, também o Cláudio Miro Júnior, todo mundo que tá ligado, mandando mensagem no arroba o Gordo Léo, também no arroba do Colin, do Arruda e do arroba Ra Arinaldi, é isso?
1: Rafa Arinaldi, mais 4 seguidores, hein? Parabéns, hein, Gordo Léo, tá conseguindo.
5: Que a madrugada é uma loucura, né? Madrugada é uma loucura! Manda um salve aí, Gordo Léo, Itapema! Pessoal curtindo, sem dormir e ouvindo, na companhia, na insônia. Eu falei, pessoal, leve um gordão pra cama hoje. Acompanhando a Argélia e Jordânia, quem vai ser para a Jordânia? Cara a cara, é pra fazer o segundo e matar o jogo. Não! Não consegue o drible. Era o Altamari na jogada, ele topa o recuo mais atrás, recompõe a defesa da Argélia. Carrinho aqui, a colar, é quase uma Fórmula 1, um jogo paralisado. O jogo tá paralisado, Otaviano Costa parou, mas a Jordânia quase que ela meteu o segundo na rede, se amarrou ali o atacante da Jordânia, Rinaldi.
1: Ali o Luan agora cometeu a falta, até o árbitro esperou para ver se a Argélia ia ter alguma vantagem, não teve, voltou atrás e acabou marcando uma falta de ataque, mas de novo a chegada aí da Jordânia com perigo, explorando o lado esquerdo da defesa da Argélia, que abre espaços por lá, mas desta vez ali o Juan perdeu o domínio, acabou cometendo a falta, segue 1-0 para a Jordânia, RBS na Copa.
5: Colin, que eu posso te perguntar? 13 minutos, segundo tempo de jogo. Ai, sei, que tu tá achando por enquanto aí de Jordânia?
1: Receita de churrasco que ele entende, viu?
5: Ah. Daqui a pouquinho. Que tu vai ensinar pra galera?
6: A receita do churrasco é o amor e o carinho pra fazer o assado pra quem
5: isso
6: quer.
5: Isso aí,
6: ser,
5: né? Dá zero. Uma mão no volante e uma mão no carinho, né? Já diria, né?
6: Isso aí.
5: Nossa amiga do mendigo.
6: Olha o contra-ataque.
5: Olha o contra-golpe. Vai-se embora, Jordânia. O visual tá bom. O Juan cruzou pro Altamari. Melhor pra zaga da Argélia, que antecipa e acaba afastando a bola de novo no mestre da Jordânia. Cole.
6: Mas esse é o cenário do jogo, viu, Gordo Léo? É a Jordânia marcando com competência, com qualidade, saindo no contra-ataque, consegue encaixar o contra-ataque, porque a Argélia tá vacilando demais nessa marcação. E as trocas não surtiram efeito, as trocas do treinador da Argélia, o Vladimir Petkovic. Ele tenta acionar mais os meias, trabalhar melhor essa bola, mas não cria oportunidades. Segue muito mal na partida a equipe da Argélia, que vai encaminhando dessa forma a sua segunda derrota em 2 jogos.
5: Daqui a pouquinho o Colin vai trazer uma receitinha na costelinha pra turma que quiser fazer a costela, começar essa hora, né? Quiser passar a costelinha pra ouvir uma cedo, logo cedo, e fazer a costela 12 horas, o cara consegue ouvir essa costela que horas? No, ouvindo o
3: Sala.
5: Glorioso Sala, né? Esqueci do programa que é o Sala.
6: Se quiser começar agora.
3: O mais importante
5: Esportes
3: da rádio.
5: Esportes ao meio-dia. Não, Esportes ao meio-dia, esqueci. É que é 1h20 da manhã, acho que eu tô perdoado. Né?
3: Às 12 horas vai pro Sala mesmo.
5: Não, é gostoso, né?
6: Mas muitas vezes o costelão, ele é assado, ele começa a ser assado na madruga, né?
5: O que se tu fizer um costelão, Cole, o que que fica primeiro? O costelão ou o assador?
6: Como é que é?
5: Se tu for assar um costelão tomando uma coisinha, quem fica pronto primeiro? Olha a Gélia chegando, chute! Era o Maza na jogada, ele desceu pelo lado esquerdo, soltou uma pancada, bola alta! É bom jogador, mais uma chegada da Argélia, Rinaldi.
1: Ele arrancou pelo meio, deixou na saudade o Aura Babete e concluiu de pé esquerdo, mas ele pegou muito embaixo, por isso a bola subiu um pouco demais, mas foi uma chegada perigosa do Maza por lá na tentativa de empatar o jogo para a Argélia.
5: Me perguntei quem é que fica primeiro, tá tomando uma coisinha, assando uma costela, quem fica primeiro, o assador ou a carne?
6: quem fica pronto primeiro depende do assador. No meu caso, eu fico sempre pronto primeiro.
5: Porque o segredo é esse, né?
6: Esse é o segredo, é o ritual.
5: E demorar pra turma sentir mais fome.
6: Eu demoro bastante porque eu espero primeiro eu ficar pronto.
5: Eu tava na universidade fazendo um dos cursos que eu fazia, eu era o assador. E aí deixava a turma, né, louvar aí ao Deus da Babilônia e seguir o baile depois. Olha a Jordana chegando, cruzamento na ponta esquerda. Volta a bola no chute. Oh, aliás, foi o Nur, número 8. E a torcida gritou, Nur, que perigo aí, Rinaldi.
1: O Nur pegou de pé direito agora, a conclusão, passou perto da trave do Lucas Zidane, que ficou só torcendo para que a bola não entrasse, ela passou muito perto do ângulo esquerdo do goleiro da Argélia, uma bela conclusão agora, quase o segundo da Jordânia.
5: 16,5, Jordânia 1, Argélia 0, é, acredite, a Argélia tá perdendo, tem jogadores conhecidos aí do futebol mundial e tá perdendo pra gloriosa Jordânia. Bola dominada dentro da área, o toque é feito, manda atrás com o Maza, ele gira, domina, faz boa jogada, tocou no Marrez, voltou, recupera a zaga da Jordânia. Contra três marcadores, conseguiu sair na boa por ali o Nur. É bom jogador no camisa 8. Falei, errou. Olha a bola dominada ali com o time da Argélia, com o Bentalela, me tocou na direita, o cruzamento é feito, era para o Marrez, corta a zaga. Chegada boa na ponta direita, afastou a zaga da Jordânia. Seria uma possibilidade boa de empate, é só lateral. Lateral que o Bengali vai para a cobrança. Ele joga lá atrás. Domínio é feito pelo Norri. Norri dá a bola no meio. Com o Bembo ali. Lançamento é feito dentro da área para o centroavante Bentaleb. Tentativa, não consegue em nada. Argélia vai buscando ali tentar ganhar algum tipo de espaço, mas não consegue. A Jordânia fecha a casinha, faz um ferrolho danado no melhor estilo Celso Rotti. Bola tocada dentro da área para uma reza cabeçada. Bembo ali. Cabeceou, entrou para isso e o goleirão fez ótima defesa aí, Rinaldi.
1: Bembo ali recebeu essa bola entre os zagueiros, conseguiu o cabeceio no chão. Não foi tão forte assim, o que acabou facilitando a defesa do Abulai. Ele se esticou todo no canto para agarrar firme na chegada e na tentativa da Argélia de empatar o jogo. Tá 1-0 Jordânia, RBS na Copa.
6: Não saiu o gol de empate, mas pelo menos saiu a jogada que o treinador queria quando colocou na área o Bembo ali. É um jogador, repito, de 1,90m, essa bola tem que ser cruzada com capricho. Ele conseguiu o cabeceio, mas o goleiro fez boa defesa. Mas ainda é uma tentativa muito tímida da Argélia, que não consegue criar oportunidades devido à boa marcação. E tu citou o Celso Rotti, né?
5: Sim.
6: É uma mistura de Celso Rotti com o Claudião, essa postura tática da Jordânia. É a marcação do Celso Rotti e a tática do pega-ratão do Claudião para no contra-ataque liquidar o jogo.
5: E uma pitadinha de Mano Menezes, que fez o gol e recuou todinho.
6: Também.
5: Uma pitadinha desses grandes técnicos do futebol gaúcho. E teve amarelo aí, Rinaldi.
1: Pro Abu Dhabi, agora camisa 4 da Jordânia, por cometer a falta para cima do Marrez, lá pelo lado direito de ataque da seleção da Argélia, que novamente ganha a oportunidade, bola ao lado da área, para levantar e quem sabe agora buscar o gol de empate.
5: Marrez vai para a bola, eu vou junto com ele. É melhor com o escanteio, é lado direito. Chegamos a 19,5 jogados. Vai lá, Marrez. Capricha aí para empatar esse jogo, Marrez. Ele vai para a bola, tá vendo o Costa, parte do jogo, orienta por ali. Pede para a turma dar acalmada, avisa o Bembo ali para ficar de boa. Na pequena área ele agita, ele vai autorizar e vai apitar cobrando de uma falta. Dois na barreira, tem dois na barreira da Jordânia. Ele vai autorizar, ele é burocrático, árbitro. Agora vai o Marrez pra cobrança. Gosta do Marrezinho, o árbitro.
6: É chato, né, tio?
5: Não.
6: Toda cobrança de falta ele quer organizar todo mundo na área. Parece que é o técnico dos dois times.
5: Ali, o dia é um diretor de teatro. Ele tem que se posicionar ali na marcação certinha. Reclama uma barbaridade ali, o árbitro. Atenção. Vai Marrez. É perna esquerda. Bateu direto a cabeçada pra fora. povo desvia, escanteio, Reinaldinho.
1: Marrez levantou essa bola para a área, tentou por lá o toque, o jogador da Argélia, mas o último que cortou foi o zagueiro da seleção da Jordânia para trás. Agora do outro lado tem escanteio, Sheib na cobrança.
5: Sheib tá indo na bola, pé direito, levantou, a bola viajou, tirou a Mulaila, rebote fica aqui atrás. Pongoink de perna esquerda, abre o jogo na ponta, dominou por ali, Maza, devolveu no pé do Shaib, trouxe para a perna direita, fez o cruzamento, tira a zaga da Jordânia, a bola tá viva, corda mais uma vez a Barabi, volta a bola na ponta, quem está dominando é o time da Argélia, que vai para cima com o Marrez na perna esquerda, jogando o jogo lá atrás, com o Maza, Maza pisa na bola, empurra onde está colocado o Marrez, de perna esquerda, vai contra a marcação do Haddad, voltou no Maza, Maza domina na direita, ele vai para cima, vai para o Jesus, tentou passar no meio de dois, não dá. Dois corpos não ocupam o mesmo lugar, assim como dois corpos também não ocupam o mesmo lugar. Tentou passar, não conseguiu, é lateral. Lateral para o time da Argélia no campo de ataque. O tempo passa, o ar tá ali enredando.
6: Ah, vai parar para... Ah, não vai
5: parar. Não vai parar, o Marrez já cobrou lateral, tem pressa. O time da Argélia tá perdendo. Tá dando adeus à Copa Argélia ou ainda não?
3: Ainda tem chance, Gordo, se vencer a Áustria na última rodada, chegar aos 3 pontos, mas teria que observar a situação dos outros terceiros nos demais grupos.
5: Mas vem de novo em busca do empate, Argélia. Marrez voltou com Maza dentro da área, girou por ali, ganhou a Butarra. De perna esquerda, dá um bico na bola, joga lá na frente, não tem ninguém porque o Jordânia está na campo de defesa. Antecipe, ganha na boa, na marcação, na cabeça do Mandinho. Voltou na bola, deu carrinho por rebaixo ali, o Mur. A bola sem a lateral e o tempo passa. O tempo passa e ele não para, a gaúcha. Ela dá um tempo para a bola e confere o placar da Copa. Vamos chegando à marca de 23 minutos jogados, é segundo tempo de jogo. A Argélia tá na área, no cruzamento, tira a zaga da Jordânia. 23 jogados, segundo tempo, 1 Jordânia, 0 Argélia, rodar.
3: A CBF confirmou também, Gordo Léo, datas e horários dos jogos das oitavas de final da Copa do Brasil. No dia 2 de agosto, domingo, tem Inter e Corinthians no estádio Beira-Rio, Mirassol e Grêmio no estádio Maião. Vai no lance.
5: Olha o lance ali! E o gol! Argélia! O Colin falou, o Colin disse, o meu comentarista cantou a pedra, o Bembo ali é centroavante, ele tem a pinta de gol, e ele subiu na área, e ele deu a cabeçada fatal, mortal, pra empatar o jogo, chora Muilaila, porque Argélia tá empatando o jogo e o detalhe do gol, Rafael Reinaldi traz aqui no microfone da Gaúcha, tá tudo igual.
1: Ele foi o escolhido pelo técnico Vladimir Petkovic para fazer exatamente essa função na área, de se impor diante da marcação da Jordânia e uma tentativa aérea, quem sabe mudar o jogo, é o que acontece agora. Marrez cobra o escanteio na medida para ele, bem boa ali, de cabeça, bem no cantinho, indefensável, agora a Bulaila se esticou todo, não chegou a tempo e... A Argélia deixa tudo igual no placar, tá 1-1, Colin.
6: Bota na medida nisso o cruzamento, que escanteio bem cobrado pelo Marrez, lá no segundo andar, ele entrou pra isso, tem 1,90 m, bem boa ali, cabeceou pra baixo no cantinho, empata a Argélia, Arruda.
3: Ahmed Bembo ali marca o segundo gol em apenas 5 jogos com a seleção da Argélia.
5: Olha a Argélia chegando na esquerda, o cruzamento, tira a zaga da Jordânia, voltou com o Maza. E vai girar, trouxe para a perna esquerda, fez o levantamento na ponta, corta a zaga da Jordânia, completa aí a roda.
3: Ahmed Bembo ali marca o segundo gol em 5 jogos pela seleção, estreou em março desse ano apenas com a camisa do seu time. Nesse momento, o primeiro gol da Argélia na Copa, os dois times empatados com 1 ponto cada. A Argentina lidera o Grupo J com 6 pontos.
5: É justo o empate, Colin?
6: A Argélia estava começando a martelar mais, pressionar, começando a usar mais o centroavante. Antes era muito bola pelo chão e no tal do terço final começou realmente a cruzar mais e aproveitar melhor os escanteios. Num desses escanteios, o Ben Boali conseguiu botar pro fundo da rede. Agora, olha, ninguém vai querer esse empate aí. Esse jogo, a tendência é ficar mais aberto no último quarto da partida.
5: É 1:30 da manhã, ninguém de ninguém. 26 jogados. Ou vai no contragolpe, ou vai embora. Jordana descendo pela esquerda. Um bom domínio feito. Vai pro tiro, chute, Lucas Zidane. Almardi enredou, demorou e quando bateu. Fica fácil pro Zidane pegar aí, ô Rinaldi.
1: Ele enrolou demais agora, ó, o Mardi, e na hora da conclusão bateu em cima do Lucas Zidane, que apenas se abaixou para fazer a defesa numa das raras tentativas da Jordânia neste segundo tempo. Volta Argélia ao ataque, busca a virada, tá 1-1 na RBS, sempre tem mais Copa.
5: 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Olha a chegada boa ali da Argélia, alta, pegaram por baixo, desceu a lenha no Lohrine, tá caído, é falta boa e na bola aérea pode pintar a virada aí da Argélia, Rinaldi.
1: Tá acusando dores por lá o Nouri, porque de fato, né, ele foi pisado na cara, exatamente isso que aconteceu. Camisa 23 acabou o Haddad pisando no rosto do Nouri, que só agora se levanta.
5: É uma pisada na cara, não é bom. Nunca levei, mas...
6: Ah, com essas travas da chuteira aí no rosto, é um perigo, inclusive.
5: É falta na extrema esquerda. Por ali tá Marres, capitão da equipe. É ele que cruzou pro Ben Boali, abriu o placar. Aliás, botar o jogo. Numa dessa nasce a virada. E a Argélia vai para cima. Atenção. Prepara-se Marres. Perna esquerda, optou pelo toque, não cruzou, agora sim, ensaiado, chute! Abu e Laila! A pancada do Chaime pegou firme o goleiro da Jordânia!
1: Que chute forte do Chaime agora da intermediária, de fato, de pé direito, mas o goleiro estava atento agora para fazer a defesa, a bola até escorregou um pouco, mas ele não deixou ela escapar e com isso segue 1-1 no placar.
5: Olha, eu não sei se eu sou muito louco ou não, mas... Se tu tem um centroavante, acabou de fazer um gol de cabeça. Aí tu tem uma falta do lado da área. Não era mais jogo ter cruzado, né?
6: Vou te dar duas respostas.
5: Vai.
6: Tu é louco.
5: Tá.
6: Tá, isso é fato.
5: Fato venéreo.
6: Tu iniciou a pergunta em dúvida. Ah, não sei se eu sou. Não.
5: Então.
6: Tu é.
5: Tá.
6: E a segunda resposta, concordo plenamente contigo. Mesmo sendo louco. Porque assim, ó, falta na esquerda. 2 minutos atrás saiu o gol de escanteio. Bota na área de novo.
5: Joga na área.
6: Momento de instabilidade de uma defesa que estava bem no jogo, mas que vacilou, cedeu o empate. Então bota lá dentro, até porque o árbitro tá olhando bastante essa história do empurra-empurra. De repente tu conquista um pênalti ali e facilita a tua vida. Ok, tentar chutar de fora da área também é importante, arriscar. Mas eu colocaria essa bola na área, concordo contigo, Léo.
5: Rafael Collinet tá indo pro...
3: Gordo,
5: aquela paradinha, vai!
3: Deixa um abraço pro Márcio Tanuri, por gentileza, te pediu aqui na mensagem no Instagram, direto de Melbourne, na Austrália. Tava nos acompanhando na transmissão que tu fizeste pela primeira vez aqui na Rádio Gaúcha, Turquia e Austrália.
5: Turquia e Austrália, belo jogo.
3: Tá lá em Melbourne. Pergunta pro Gordo se o Palhaço Maionese ou o Ivan vão aparecer na transmissão. Baita transmissão da Gaúcha, eu acrescento se o Birachenko pode aparecer também.
5: Brother, parada é a seguinte, meu irmão. Jordânia e Argélia, por enquanto, é um jogo de pouquíssimo futebol. O que elas temos que falar, né, meu irmão? Pique meio Série 2 do Campeonato Carioca, tipo Maricá e Madureira. Mas, por enquanto, tá tranquilo. Meu irmão, tamo junto, aquele abraço. Informação para Grupo RBS, a gente tem credencial. Obrigado, Bira Schenkel. Desculpa pelo...
3: Isso é uma corneta para alguém?
5: Não, para ninguém. Para ninguém. Bira Schenkel, eu não respondo por ele.
6: Olha a lista de seguidores que tu conseguiu pra mim aqui.
5: Cara, lá. Eu não consigo nada. Vai lá, manda um abraço pra turma. Eu não ganhei nenhum, cara.
6: Oi?
5: Eu, ninguém me seguiu.
6: Que legal, muito obrigado.
5: Quem é que te seguiu aí? Vamos lá, vai. Olha aí, galera aí que
6: o
5: tá
6: Neto
5: parado.
6: O Neto Guedes, o Evandro de Arruda, teu parente, Arruda?
3: Não deve ser, mas...
6: Evandro.
3: Pode ser também.
6: O Batê,
0: o Denilson Paiva, Ayrton Gonçalves, a Magda Somense, abraço para todos vocês, mais um monte aqui, ó, Gleiderson Miranda, enfim, abração para a turma toda aí.
5: Abraço pro Carlos Rufo e também pro Douglas Ubiratã. Você pode me seguir no arroba ou Gordo Léo, mandar mensagem. Mais alguém tá com mensagem aí a ver? Vai ter troca aí, né, ô Rinaldi?
1: É, na Argélia, nesse momento, não vai dar mais pro Marrese, camisa 7.
5: Tá.
1: Vai saindo nesse momento para a entrada do 11. O 11 é o senhor Anis Admissor.
5: Admissor.
1: É bom. E na Jordânia também tá tendo uma substituição neste momento. Tá saindo o 13 Almardi para a entrada do camisa 11 Fakhouri, ele que foi titular na estreia da seleção na Copa do Mundo. 11 Fakhouri também em campo na vaga do 13 Almar.
0: Fiquei surpreso, inclusive, que ele saiu no banco de reservas hoje, porque ele foi muito bem na estreia contra a Áustria, mas acabou ficando na reserva para um jogador que é importante também na seleção da Jordânia, que é o Almardi. Ele tentou deixar esse time mais ofensivo, conseguiu, deu resultado, inclusive, essa troca inicial do treinador da Jordânia, o Jamal Selami. E agora ele tenta, então, com o Fakhouri, também buscar vitórias. Dois times, acredito que vão atrás da vitória, porque o empate é muito ruim para ambos.
5: Copa do Mundo é aqui na Gaúcha, na sequência tem Gaúcha na Copa, com Rafael Collin. Pois é, informação não para aqui na Gaúcha, 24 horas, tudo de Copa do Mundo, com o nosso time em todos os lugares. 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O grupo RBS na Copa, vem-se embora, Argélia tentando buscar o gol da virada. Olha o canhotaço de longe, uma pancada, era do Admissor que entrou agora. Olha a bola dominada ali, o Bem Boalim vai tentando no giro, olha a jogada boa no meio das canetas do Maza, o boa bola soltou do lado. O Admissor parou, olhou, prendeu, tentou passar por baixo, eu tô aqui. O Otaviano Costa tá dando tiro de meta, eu achei que foi escanteio, mas é tiro de meta, é isso aí, Rinaldi?
1: Eu tive essa impressão também, mas o árbitro viu que o último toque foi do camisa 11, que entrou agora, Admissor, pelo lado direito, o último a tocar na bola foi o jogador da Argélia, por isso apenas o tiro de meta já cobrado pela Jordânia, 1-1 é o placar.
5: 1-1 é o placar, RBS na Copa, na RBS, sempre tem mais Copa, o tempo passa, a Argélia vai-se embora, o toque é feito na frente, caiu o jogador, o árbitro mandou mais ele seguir, não foi absolutamente nada e por isso eu dou um tempo na bola, a Gaúcha ela dá um tempo na bola e confere o placar do futebol. O tempo passa, 33,5 é o tempo do segundo tempo. Tá tudo igual, Jordânia 1, Argélia também 1 a rodar.
3: Terça-feira pra ficar de olho nos artilheiros, a partir das 2 da tarde no Grupo K em Houston, Portugal, de Cristiano Ronaldo enfrenta o Uzbequistão. E na sequência, às 5 horas pelo Grupo L em Foxborough, a Inglaterra, de Harry Kane, enfrenta a seleção de Gana.
5: Tá aí no Casarruda, na central da Gaúcha, não escapa, não falta absolutamente nada. Desce o time da Argélia aqui pela ponta direita. Jogada boa, por ali é com o Goiri. Goiri pisa na bola, dá o passe para Maza, Maza levou no fundão, olha o toque, chegada boa, chute! Houve um desvio, Admissor, deu uma pancada e ganhou escanteio. Escanteio que ele mesmo tá indo pra bola, vai rapidinho e tem pressa, vai na perna esquerda, ele vai cruzar, não, pra valer o Otaviano Costa, manda o jogo segurar, mas a Argélia tá tentando por ali buscar a virada. Assim nasceu o gol num cruzamento do Marres, que saiu pra entrar o Admissor, que é quem vai cruzar na perna esquerda, pelo lado direito. 35 minutos jogados, atenção, levantou, Admissor, o goleiro saiu mal, conseguiu dar um tapinha, afastou, a bola tá viva aqui na extrema esquerda, Norri domina a bola, empurra no fundão, com o Maza, Maza pisou, prendeu, olhou, girou, fecha a porta, a marcação da Jordânia, ele cai no gramado e não é absolutamente nada, Rinaldi.
1: A bola se perdeu na linha de fundo, na tentativa pelo lado esquerdo de ataque da seleção da Argélia, o Maza estava por lá, não conseguiu o drible, a bola se perdeu para trás, com isso apenas Tiro de meta segue 1-1 na RBS, sempre tem mais Copa.
0: No lance anterior, o Maza, ele deu um passe entre dois defensores da Jordânia, primoroso, quase saiu o gol da virada. Eu lembrei do, quando tava 0-0 com a Argentina na primeira rodada, ele também deu um passe entre linhas para pro Shaib, que fez 1-0, mas por detalhe ele tava em posição irregular. É um meia central muito bom esse camisa 22 da Argélia.
5: Rafael Cole, o Barão da Madrugada, a gente está invadindo aqui a madrugada, contando Argélia e Jordânia. Argélia vai para cima, ela vai embora. Admissou que entrou cheio de fome, cheio de vontade. A bola por último bateu nele, não. Não bateu neles, não. Bateu no jogador da Jordânia, no Nuri, escanteio. Mais um, é na ponta direita, é outro escanteio. É escanteio na direita, Argélia quem vai para a cobrança por ali com o admissor, de novo ele entrou bem no jogo, vai para cima e o Otaviano Costa, ele para o jogo, Reinaldo.
1: Ele vai ter que estar 10 minutos de acréscimo por causa dele, né, que ficou conversando demais em campo.
0: Ele tem que dar palestras para depois da Copa aí, para sobre empurra dentro da área.
5: Atenção, admissão na bola, perna esquerda, bateu, a bola tá viva, chute, o gol! Gol da Argélia! Goiri tá virando o jogo! A Argélia, assim como foi no gol de empate, num levantamento, tá marcando o segundo gol. Não deu pra ti, Jordânia. A Builaila chora, chora porque a Jordânia tá tomando a virada. 2 pra Argélia, 1 pra Jordânia. É gol de 9, Rinaldi!
1: É gol de 9. A Argélia mostrou a receita para virar sobre a Jordânia. Não dava com bola rolando, foi em cobranças de escanteio. Admissor cobrou do lado direito de ataque. Estava na área o jogador centroavante Goiri para tentar a sobra. Quem tentou primeiro foi o Mandi. E ele, oportunista, Goiri, apenas escorou a bola junto com o goleiro que ainda tentou tocar. A bola bateu na perna, mas foi morrer no fundo das redes. E a Argélia virou sobre a Jordânia, Colin.
0: Isso se o VAR permitir, né? Porque há uma possibilidade de impedimento do camisa número 9, o Gurri, que fez esse gol da virada. Tá em análise, mas de novo através de bola parada, de novo através de escanteio, e aí a bola pererecou na área, Lucas Arruda, e o Gurri fez 2-1.
3: Amine Gurri, francês de nascimento, 11º gol marcado em 24 jogos pela Argélia, primeiro dele em Copas. Nesse momento, Argentina, a primeira colocada com 6 pontos, a Áustria, a segunda colocada com 3 pontos, saldo 0, a Argélia na terceira posição, 3 pontos, saldo menos 1, e a Jordânia com 2 derrotas está sendo eliminada do Mundial.
5: A gente está acompanhando o replay do lance e o Ar está validando o gol. Ele está validando o gol.
1: Porque pra... aí, e houve até um possível toque do Nazib no primeiro início na jogada, né? O impedimento não foi marcado, o árbitro manteve a decisão de campo.
5: E Colin, para mim pareceu até ser pênalti do jogador da Jordânia ali. Mas agora.
0: O Arruda também achou pênalti, né? É o quê? Toque no braço?
3: Toque no braço, mas aí não influencia em nada, né?
5: Dois, teve empurrão, toque no braço. Mas tudo certo, gol confirmado. E agora uma chuva de trocas aí, Reinaldi.
1: Exatamente, vamos confirmar primeiro na Jordânia, já foram 2, né? Entrou camisa 2 na Jordânia, Abu Rahashesh, para a saída do 20, Abu Tarra, e também deixou o gramado o 10, Altamari, para a entrada do 24, Ali Azeize. Agora vão acontecer também 3 substituições na seleção da Argélia, confirmando agora, está saindo o 9, o autor do gol, o Goiri, para a entrada do camisa 5, Belaide com a 5 na vaga do autor do gol, que vai dando a vitória. Goiri, portanto, é uma das trocas na seleção da Argélia. Já confirma as outras duas também, Gordo Léo.
0: O Belaíde é zagueiro, né? E ele tá tirando um centroavante. Então, só por aí vocês têm uma ideia do que significam essas trocas. É segurar tudo agora para garantir essa vitória de 2-1.
7: A gente viu agora no replay da FIFA que eles estavam conferindo ali se teve um possível impedimento. Mas não só o braço do Hugo Henrique estava um pouco mais à frente. O abraço não vale, não pode fazer gol com o braço. Então, tudo certo, gol legal. Abraço pro Leozinho. O Gordo Léo me lembra narrador nego velho de rádio do interior. Isso tá muito legal. Parabéns, Léo. Eu vim do interior e eu sou meio nego velho. Então é isso aí.
0: Fechou todas.
7: Sabe, né, que eu fiquei triste, cara? Que só agora eu percebi que a gente podia ter feito o trocadilho com o Hugo Henrique. Ele é gaúcho. É o Goiri de Uruguaiano. A gente perdeu essa piada horrível. Quando ele, 41 do segundo tempo, podia falar que ele cantou o hino da Argélia, que não me pergunta onde fico alegre.
0: Isso aí.
7: Acabou errando, né? Abraço pra Neto Fagundes, pros Fagundes, pro Bagre, torcendo aí pela plena recuperação dessa lenda da cultura gaúcha. E a Argélia vai se embora de novo. Não vai, não vai. Aí não vai, porque a bola, Leo, acabou batendo, chamou o balão.
0: E o...
7: plena recuperação dessa lenda da cultura gaúcha. E a Argélia vai se embora de novo. Não vai, não vai. Aí não vai, porque a bola, Leo, acabou

0: fazendo festa. E 42. Segundo tempo de jogo. Eu vou no meu jeito que é melhor, né?
1: Léo,
0: fala.
1: Confirmando, Nouri também deixou o campo, camisa 15 da Argélia, para a entrada de mais um atleta, Adjan. Adjan, portanto, entrando na seleção da Argélia, que virou o jogo nesse momento. O técnico resolveu fazer mais duas substituições e o Adjan, camisa 13, é quem entrou na vaga do Nouri.
0: Arjan.
2: Depois do gol da virada, o Nouri foi tirar sarro do jogador da Jordânia.
0: E aí, o que ele falou?
2: Não ri pra nós aqui, velho.
0: Olha o Lucas Idane, de perna esquerda, deu uma bola pro deu de graça, né? Também que o talento não vem de berço. Se talento vem de berço, o Lucas Idane dormia no chão. Olha a bola aberta na ponta direita, é com o time da Jordânia, que tá perdendo de virada, é, meus amigos? Perdendo de virada. Se você tá chegando agora, tá 2-1 pra Argélia. Se você tá chegando agora, perdeu muita coisa, o jogo tá acabando, já 43. E a Argélia vai-se embora, vai na meia-direita. Bola com o Admissor, que entrou bem demais no jogo. Pé por cima da bola. Vai prendendo contra dois marcadores da Jordânia. Por último, a bola toca no jogador da Jordânia e sai em novo escanteio. É isso, Rinaldi?
1: É isso, a Buarachete estava na jogada, fez o corte para trás e com isso cedeu mais um escanteio. A Argélia marcou os dois justamente em cobranças desse lado. Vai ter a chance agora de ampliar. Tá 2-1 e a Argélia tenta o terceiro.
0: Admissor vai na bola, na perna esquerda. Levantou, bola abaixo, desvio de cabeça no segundo pau. O chute, a Builala pegou. Era uma chegada do Bambu ali. O goleirão fez uma boa defesa aí, Rinaldi.
1: Com os pés agora, a Builala agora fez a defesa, uma sobra no segundo andar, por lá estava a Builala, depois da cobrança do escanteio, sozinho com o goleiro, tentou rasteiro, mas a Builala fez a defesa.
2: Mas agora só foram três pra área pra tentar o cabeceio, né? Já fizeram o gol da virada, então a prioridade é o sistema defensivo que tá agora formado com uma primeira linha de cinco, a Argélia que vai se segurar agora pra manter essa vitória. Sofreu tanto pra virar, agora vai tentar manter
0: essa vitória. O tempo passa e ele não para. E a gaúcha na Copa, sempre tem mais Copa, dá um tempo na bola e confere o placar do futebol. 44,5, segundo tempo. 2 para a Argélia, 1 para a Jordânia, Arruda.
3: Pois então, Gordoléu, no grupo J, a Argentina está se garantindo como líder da chave com 6 pontos em 2 jogos. Vai enfrentar, por enquanto, o Uruguai na fase de mata-mata. Na última rodada, a Áustria contra a Argélia. A Áustria joga pelo empate, a Argélia joga pela vitória para garantir a sua classificação em segundo lugar do grupo.
0: Tá aí Lucas Arruda na central da gaúcha, trazendo tudo de Copa do Mundo. E depois que a bola parar de rolar, tem ele, Rafael Collin, comandando gaúcha na Copa. Tudo o que você quer e precisa saber. O time mais da 7. Jordânia vai tentar, meu Deus, isso é pra quê?
1: É o tempo que ele ficou conversando a cada cobrança de escanteio, praticamente.
0: Aí, vai trocar mais duas vezes aí o senhor Jamal Selami da Jordânia, hein, Collin? Vai achar mais duas trocas aí, vai botar tudo pra jogar. Não vai nem pra dizer que ele vai ganhar o bicho, que tá perdendo.
2: Pois é, ele quer agora no mínimo um empate, né? Tava indo tão bem na partida, mas desandou na bola aérea ali, os jogadores não conseguiram mais segurar o ataque da Argélia. Enquanto o Rinaldi vai vendo ali quem vai entrar na Jordânia e quem vai sair, eu trago os destaques do Gaúcha na Copa.
0: Por favor.
2: O Gabardo vai falar sobre a seleção brasileira, teremos também o resumo de como foi o jogo da Argentina, no comentário do Cristiano Munari, tem entrevista do Lionel Messi depois de mais 2 gols na Copa, Maurício Reolon fazendo resumo de Noruega e Senegal, enfim, tem bastante coisa, informações da dupla Grenal e muito mais até as 3 da manhã.
0: Boa, vem com a gente até as 3 da manhã, você muito bem informado no microfone da Rádio Gaúcha, com ele, o Barão da Madrugada, Rafael Collin. 46,5, quem é que entrou, quem é que saiu na Jordânia aí, Rinaldi?
1: Saíram o camisa 4, Abu Dhabi, e para a entrada do camisa 17, o Baide, na seleção da Jordânia. E a outra substituição também na equipe da Jordânia que aconteceu nesse momento, saiu o camisa 9, Ali Ol-Uan, e entrou o camisa 7 da seleção da Jordânia nessa reta final, que

0: É o Abus Raik, camisa 7.
1: Abu Raik, não.
0: Raik.
1: Abus Raik. Vai, o Raik, curioso Raik, né? Vamos facilitar a vida.
0: Já tinha o Messi da Jordânia, agora tem o Raik também.
1: Boa! Ai, meu Deus! A gente vai escolher no final do jogo a melhor piada, né? Porque achar o melhor em campo é difícil. Olha a bola lá atrás. Bem que o jogo não foi tão ruim quanto todo mundo esperava, né? Foi só ruim, não foi um todo péssimo jogo.
2: Cara,
1: tu gostou do jogo?
2: Podem discordar de mim, mas eu gosto tanto de futebol, de analisar, de olhar, que pra mim não tem jogo ruim. Não tem jogo ruim na Copa do Mundo.
1: Vai nessa então, não tem jogo ruim.
2: É.
1: Não tem, então tá bom. Tu viu Equador e Curaçao?
2: Foi
1: 0x0.
2: 0x0, né? 0x0.
1: Tava nesse jogo, Arruda?
3: É, mas assim.
4: Eu sim.
1: E aí?
2: Ruim.
3: Não, foi bom porque teve muita movimentação e o goleiro quase quebrou o recorde de defesas, né?
2: Aí
3: foram
2: é que
3: 15 defesas.
2: Sempre dá pra ver algo
1: interessante. Não, o cara tem que achar uma coisinha no jogo. É. Tem que procurar uma coisinha. Tem que achar.
2: A façanha de Curaçao, de conquistar seu primeiro ponto, pra mim já vale. A estratégia que montou pra buscar isso.
1: Dá pra fazer uma analogia que não existe baile ruim? O cara sempre tem que achar uma coisinha que nem Copa do Mundo, não,
2: claro,
1: tem jogo ruim.
2: Depende muito de ti, de como tu vai pro negócio, pro baile ou pro jogo.
1: E qual é a abordagem, entendeu, pro baile? Bacana, assim, pra chegar bem.
2: É ir de sangue doce e ir direto pra Copa. E depois depois.
1: Deixa acontecer naturalmente.
2: Depois deixa na mão de Deus.
1: Isso aí, larga na mão dele. E a Jordânia corre atrás do. Rinaldi, conta aí o que fez o glorioso jogador da Jordânia, hein? Pelo amor de Deus.
0: Você quer que eu conte mesmo?
1: Cara, ou traz aí um destaque aí que tu tem pra gente aí.
0: Eu queria
1: aí
0: dar uma receita, já que vocês falaram.
1: Por favor, então, uma receita. Vai lá, Reserva da Serra.
0: A minha receita é bem complexa. É ovo frito. Você pega o ovo e frita.
1: Tá certo. Abraço pro Douglas, o Mabel, ele que é maestro, tá nos ouvindo, da Orquestra Chandelle, Arruda. Parabéns pelo trampo, meu, ótimo jogo. Galera na madrugada acordada, nos ouvindo. Em vários pontos, na night, segunda-feira. Abraço pra elas, nos ouvindo. Sempre, né, galera? Enfim, porteiros e afins. Olha a bola tocada lá na ponta. A Argélia que corre atrás do terceiro gol. Pé por cima da bola. O toque é do admissor. Lançou mais à frente. Delaide prende a bola. Recua atrás. Melhor com Abdala. Zagueirão da Jordânia que tenta na frente. Vai tabelando bola. Vai o time da Jordânia. Ia, na verdade, não conseguiu ir nada. O Adjê recupera e sai jogando na ponta esquerda. Jogado 50 minutos. Tiver até os 52. É o Otaviano Costa. Tá gostando de Jordânia e Argélia. A bola aberta aqui na ponta esquerda, tocadinha por cima, baita jogada. Recebeu, foi só um toquinho ali, uma tocadinha na bola por cima. Mas o jogo tá parado. O Mazaman do torcedor festejar, faltando 2 minutinhos pra vitória da Argélia, que tá colocando a equipe em que posição no grupo ali, Argélia?
4: Terceira posição, Gordo.
1: Ui, ela pega aqui na última rodada?
4: Justamente a Áustria, as equipes que têm 3 pontos, a diferença está no saldo de gols, a vantagem do empate para garantir classificação direta é da seleção austríaca.
1: Olha aí, hein? O Colin falou tudo, não tem jogo ruim na Copa. Olha ali a chegada, impedimento, tá marcado o impedimento do ataque da Argélia. A Jordânia vem no campo de defesa empurrando bola lá na frente, mas empurrando errado. Devolveu aí o garotão ali, o número 11, o admissor, acabou tocando a bola pela linha lateral. 51 jogados, uma boa ideia, hein? 51 de Jordânia e Argélia. Tô precisando de uma dose. Daqui a pouquinho tem o Gaúcho na Copa Gocória, tem muito destaque. A gente vai trazer tudo, é tudo que aconteceu na rodada da Copa, que iniciou ontem e hoje já está começando com Jordânia e Argélia. Arrudinha também vai trazer os jogos que vamos ter no dia de hoje, nessa terça-feira de muito futebol. 2 minutos nos separam das 2 horas da madrugada. A Jordânia vai tentando ali descarregar o seu último cartucho, mas acabou a bola falhando e a bola tá de graça com a Argélia. 30 segundinhos para terminar o jogo. o admissor que dá um toque na bola, e ali o jogador da Jordânia complementa ali o Baide jogando para fora, e a lateral para Gênio no campo de defesa. A pressa deles é zero, zero, zero, parece um gordo no bife livre, sem pressa de ir embora. Vem o time da Jordânia tentando, vai de novo a Argélia, jogada boa, admissor, prende bola direita, recebeu, deu um bom passe no fundo do campo, bem o Abi, vai cruzar, cruzou, bateu na marcação, volta a Jordânia, vai-se embora, tocando, mas tocando errado, e a Argélia vai de novo, o Arthur tá pitando, apontando, marcando uma falta, mas que é a última do jogo aí, Rinaldi.
0: Pra Argélia confirmar essa vitória, não sei se vai dar tempo agora pra cobrança, de qualquer forma, a bola em posse da Argélia, que virou, vence por 2-1.
1: E vai a Argélia, já chegamos a 52, segundo tempo de jogo, 2 da manhã, vai acabar o Otaviano, não acaba agora, ele acabou! Sim, senhoras e senhores, vimos uma vitória da Argélia de virada, 2 para Argélia, 1 para Jordânia, uma baita vitória de virada. Rafael Collin, o que falar desse jogo entre Jordânia e Argélia de virada? Deu tudo certo aí pro time do técnico Vladimir Petkovic.
2: A Argélia confirmou o favoritismo, mas sofreu pra caramba pra virar esse jogo, porque a proposta defensiva da Jordânia deu resultado até metade do segundo tempo, praticamente. Até ali a Jordânia tava vencendo por 1-0, gol ainda no primeiro tempo, marcando com qualidade, saindo nos contra-ataques, mas aí o técnico da Argélia, o Vladimir Petkovic, cansado de tanto ver a sua seleção não conseguir trabalhar a bola, criar oportunidades com a bola no chão, ele foi para a bola aérea, colocou o Bembo ali, que é um jogador de 1,90m, um centroavante, para justamente poder fazer isso. No início não colocou bola na área com qualidade, depois sim começaram a aparecer esses lances, começaram a aparecer também os escanteios para a equipe da Argélia, e através de 2 escanteios, bola alçada para a área, aconteceram os gols da virada. Diante de muito sofrimento, a Argélia confirmou seu favoritismo, vitória de 2-1, Gorduléo.
1: Lucas Arruda, e a situação do grupo J, o grupo da Argentina.
4: Bom, 2 definições a partir dessa vitória da Argélia. Grupo J tem a Argentina classificada e já na primeira posição desta chave. Vai enfrentar o segundo colocado do grupo H, que por enquanto é o Uruguai. Mas olha, Gorduléo, tem uma possibilidade real de Cabo Verde ser a segunda colocada neste grupo da Espanha. Bom, outra confirmação, a Jordânia, com 2 jogos e 2 derrotas, está eliminada desta Copa, não consegue mais passar os outros adversários da chave e vai encerrar a participação contra a Argentina no próximo sábado. Bom, no mesmo horário, sábado às 11 horas em Kansas City, Argélia contra a Áustria. Quem vencer se classifica em segundo. O empate deixa a seleção austríaca nessa posição e garante a sua classificação direta ao mata-mata do Mundial.
1: Tá aí, Lucas Arruda, RBS na Copa, na RBS, sempre tem mais Copa. Colin, vota pra mim, me ajuda a escolher o melhor em campo, Colin.
2: Ah, eu acho que pela estratégia que foi adotada a partir de determinado momento do segundo tempo, e ele conseguir executar isso bem, empatando o jogo e colaborando muito para dificultar as ações da defesa da Jordânia, eu vou votar no jogador que entrou, fez o gol de empate e colaborou muito para as jogadas aéreas da Argélia, o Bembo Ali, camisa número 12.
1: Bembo Ali tem o primeiro voto. Rafael Rinaldi, o teu voto para craque.
0: Olha, Gorduléo, como não entrou ninguém bem melhor ali, eu fico com bem boa ali também.
1: Cara, temos aí uma grande, grande piada, hein? Eu gostei de várias, mas essa foi muito boa. Eu também vou votar no Bembo Ali. Arruda, tu que tá com a gente aqui acompanhando o jogo, pra ti ter algum destaque diferente?
4: Cara, meu voto vai pro Bentaleb, volante que entrou no segundo tempo, no intervalo, e organizou o sistema de meio campo da Argélia pra virada. Nabil Bentaleb, remanescente da campanha de 2014, Gordô. Ele era muito jovem aqui na campanha do Brasil, acabou sendo eliminado junto com a seleção diante da Alemanha na prorrogação dentro do estádio Beira-Rio.
1: Aí não escapa nada, como diria o saudoso Marco Antônio Pereira, não escapa nada do microfone da Gaúcha.
2: Saudade desse cara, hein?
1: Um fenômeno, era fãzaço dele. Dele e do Pedro, né? Um dia eu quis ser narrador, foi porque eu ouvi os dois. Quando eu era lá com o rádio do meu pai, do meu saudoso pai, eu ouvia procurando os jogos do Grêmio no AM600 lá em Rio Grande. Rafael Rinaldi, teu destaque final aí da Serra, meu velho!
0: Fechando então com essa importante vitória da Argélia, né, que volta a vencer, depois recuperando inclusive da goleada sofrida pela Argentina. Não foi dessa vez o primeiro ponto da Jordânia em Copas, mas de qualquer forma os jogadores aí não saíram cabisbaixos, extenuados é verdade, mas entre aspas satisfeitos pelo desempenho da equipe. Destaques finais desta partida que teve vitória da Argélia por 2-1. Grande prazer trabalhar com os amigos.
1: Pô, grande prazer, Rafael Rinaldi, mas pra antes de ir embora, calma, e um arroba pra elas?
0: Pra elas, Rafa A. Rinaldi. Aliás, muito obrigado pelos 8 seguidores que você me arranjou, te devo essa, viu?
1: Boa, tá certo.
0: Sai, né? Cada seguidor, hein?
1: Gordo. Não, sai nada, sai nada. Ah. Tu é bruxaria, quando eu for a Caxias aí, vamos tomar um negócio aí, vamos dar uma volta aí. Eu fui num lugar muito bom em Caxias faz muito tempo, eu sou casado, não posso ir. Mas era muito bom. Muito bom, pessoal, nos ouve lá. Fala, Gudinho.
4: Deixa um beijo aqui, ô Gordo Léo, no Instagram também, a Ana tá te pedindo aqui um abraço. Gostou da piada do 51, ali, ó, 51 do segundo tempo.
1: Se o boa.
4: Ficou na madrugada pelo Gordão. Espetacular, vocês são demais.
1: Obrigado, beijo pra Ana.
2: Essa piada do 51 ficou no top 3, né?
1: Qual que é a melhor piada a gente pode escolher, ó? Eu gosto da tua do Nori.
2: Do Nori.
1: E o Bembo Ali me pegou também, tá, eu gostei dessa.
2: E o Ali Owan, que quis cobrar a falta fora do lugar, e o árbitro disse: é Ali Owan. Isso aí não ficou no top 3.
1: Qual?
2: O Ali Owan, que ele quis cobrar a falta fora. Aí o árbitro disse: não, não é aqui, é Ali.
1: Pô, não, essa é a melhor. Pra mim, essa é a melhor piada da jornada.
2: É?
1: Disparado.
2: Eu acho que tudo foi de alto nível, assim, bem parelhas, numa régua bem alta.
1: Não, eu também, tô contigo nessa, eu acho que foi numa régua bem alta e...
2: E só pra completar, antes que tu vá embora, durante o jogo... Eu não consegui anotar a receita do bolo de cenoura.
1: Cara,
2: se tu puder me passar por WhatsApp depois...
1: Claro que sim.
2: Pra eu fazer amanhã.
1: Cenoura, 40 minutos de forno, é o principal, 3 cenouras médias, 4 ovos. Ovos da tua escolha, pode ser o branco, o vermelho...
2: Sim, vontade. Caipira, vai.
1: Vai, eu gosto de comprar na feira, abraço pro Jorge da feira.
2: Tá.
1: Banca do Jorge, que não vende ovos, vende frutas. Não é toco, viu? Porque eu pago quando eu vou lá. Meia xícara de chá de óleo, 2 xícaras e meia de farinha de trigo, 2 xícaras de açúcar de chá, né? E 1 colher de sopa de fermento em pó. 1 lata de leite condensado, 1 colher de manteiga e 1/2 xícara de chocolate em pó pro brigadeiro. Fazer a cobertura, né?
2: Sim.
1: Porque o bolo sem cobertura aí não tem graça.
2: Não. Cobertura é comigo mesmo.
1: Tá, e aí o quê? Aí no liquidificador tu bate a cenoura com os ovos. Lá ele e o seu óleo.
2: Pô, cenoura, ovos e cobertura.
1: Isso. Fechou. E óleo, que é o famoso
2: boiado. Importante.
1: Despeja a mistura em um recipiente, mistura o açúcar e a farinha de trigo e dá aquela peneirada com o fermento. Coloque uma forma circular untada, tem que untar a forma, hein?
2: Tá.
1: E aí, médio, 180 graus o forno, pré-aquecido, 40 minutinhos. Aí faz o brigadeiro à sua maneira. Fez o bolinho, deixou dar aquela... Ainda quente, esfriar. Ainda quente, tu coloca ali a cobertura e o granulado. E vai ficar show de bola com o cafezinho passado.
2: Fechou todas. Ah, até porque a chuva não vai parar, então combina legal.
1: Combina legal. Bom, Lucas Arruda, tem algum destaque final, alguma coisinha? Senão eu vou mandar a bola direto pro Gaúcho na Copa.
4: Não sei como é que o Colin tá de tempo, mas eu só queria repassar a informação dos jogos que a CBF remarcou pra dupla Grenal, ou já desmembrou algumas rodadas de Brasileirão e Copa do Brasil. Diga. Mas a Copa do Brasil, pra que ficou pendente, é o seguinte: jogos de ida e volta, oitavas de final. Dia 2 de agosto, 6 horas, no estádio Maião, tem Mirassol e Grêmio. Às 7:30, logo na sequência, ou até pegando uma parte de duplex, tem Internacional contra o Corinthians no estádio Beira-Rio, 2 de agosto. Um dia antes, sábado, às 7:30, em Belo Horizonte, tem Atlético Mineiro contra o Juventude. Jogos de volta, quarta-feira, dia 4, no estádio Alfredo Jaconi, 7:30, tem Juventude contra o Atlético Mineiro. Na quarta-feira, dia 5, tem Grêmio e Mirassol na Arena, também às 7:30. 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
1: Tá certo, obrigado, Lucas Arruda. 2:09, manhã dessa terça-feira. Eu vou mandar a bola pra ele, pra comandar o Gaúcho na Copa. Rafael Collin, é tudo contigo, meu velho. Tô te mandando direto. Obrigado ao Murica, que teve na técnica, ao Janjão, que teve na produção, nosso timaço da Gaúcha. A gente promete voltar numa próxima. Collin, que prazer dividir o microfone contigo.
4: Todo
1: hoje
4: teu,
1: hoje foi mais um dia especial na minha vida. Tamo juntas. Valeu, tchau.
2: Valeu. Beleza, grande Gordo Léo. Muito obrigado. Tá aí, contamos mais uma história, mais um jogo aí da Copa. Vitória de virada da Argélia, 2-1, diante da Jordânia. E agora nós vamos até as 3 da manhã com Gaúcha na Copa, edição 82. Tem trilha de abertura do Gaúcha na Copa, então taca-lhe pau aí, Murica. Vamos nessa.
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2: Vamos nessa porque a informação não para no ritmo da Copa. É isso aí, edição de número 82 do Gaúcha na Copa. Vamos juntos com a produção do João Calegari, na mesa de áudio Murica Matos, na central técnica o Eric Santos, nas gravações o Pietro Pezzi e nas lives os colegas Matheus Furtado e Vinícius Rodrigues. Seja bem-vindo aí no Gaúcha na Copa. Vamos até as 3. Olha, tem muita informação, tem seleção brasileira, atualização da dupla Grenal, tem o resumo dos jogos que aconteceram nesta segunda-feira, e olha que não é pouca coisa, hein? Tem Messi brilhando mais uma vez, tem Haaland brilhando mais uma vez, e a seleção da Noruega, tem Mbappé de novo na área, enfim, tem muita coisa legal para você ficar sabendo, tem previsão do tempo, né? O Cléo vai atualizar pra gente aí as condições do tempo para essa semana, tem coletiva do Martinelli da seleção brasileira na abertura do Gaúcha na Copa. Mandando um abraço para cada um de vocês, obrigado pelo carinho, obrigado pela audiência. O Eduardo Gabardo traz as informações da seleção brasileira. Alô, Gabardo.
6: Bom dia, Colin. E nesta terça-feira a seleção segue para Miami para o jogo da quarta-feira contra a Escócia, jogo decisivo para confirmar o primeiro lugar do grupo C da Copa do Mundo. Olha, dentro da CBF percebo uma verdadeira obsessão por este primeiro lugar, não só pela questão do adversário, é porque neste caso, se o Brasil ficar em primeiro lugar, muito provavelmente escapa de um confronto contra a Holanda, mas também pela logística. Aí na fase de 16avos de final, não tem necessidade de mudar de país, continua nos Estados Unidos, vai para Houston. E aí depois o jogo das 8avas de final será de novo no MetLife, utilizando a sua base de treinamentos em Morningstone. Se o Brasil ficar em segundo lugar, precisará ir para o México para jogar em Monterrey. Bom, para o jogo da quarta-feira contra a Escócia, algumas questões importantes. Neymar vai com a delegação para ficar no banco de reservas como alternativa para o segundo tempo. Para o lugar de Rafinha, estão na disputa Luiz Henrique, Rayan e Martinelli. Dentro da CBF existe a convicção de que é possível recuperar Rafinha para ainda jogar na Copa do Mundo. E o cenário mais otimista é do seu retorno na fase de oitavas de final da competição. Ainda sobre a definição do time para o jogo da quarta-feira, 7 da noite, na lateral esquerda. Douglas Santos tem cartão amarelo e no meio-campo Casemiro também está pendurado. Por isso, a comissão técnica avalia a possibilidade de escalar Alexandro e Fabinho, mas a decisão ainda não está tomada. Depois do treinamento desta manhã, no início da tarde tem a viagem para Miami. E às 7h15 da noite, horário local, 8h15 do Brasil, Carlo Ancelotti concede entrevista coletiva, acompanhado de um jogador da seleção brasileira, no local do jogo, o Hard Rock Stadium, que aliás deverá ter um grande público tomado por brasileiros na quarta-feira. Ok, Colin? Uma grande terça-feira e um grande abraço.
2: Muito obrigado, Eduardo Gabardo, atualizando as informações da seleção brasileira. É quarta-feira, hein? Quarta-feira é o jogo da confirmação da vaga contra a Escócia. 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E a Argentina, hein? E o Messi, hein? O Cristiano Munari faz um resumo pra gente de como foi mais essa vitória da Argentina, dessa vez contra a Áustria. Equipes que fazem parte do grupo dessas outras que jogaram agora, Jordânia e Argélia. Vitória de 2-1 da Argélia. Sinal marca 2h15 da manhã e o Munari fala da Argentina e do Messi.
7: Bom dia, Rafael Colin, bom dia a todos. Argentina 2, Áustria 0, mais um jogo com a marca de Lionel Messi, mais um capítulo da história. Messi virou o maior goleador da história das Copas do Mundo, né? Num dia importante para o futebol argentino, para o futebol mundial, mas acima de tudo para o argentino, 22 de junho. 40 anos que o Maradona fez aqueles dois gols contra a Inglaterra, e sempre se comparou o Messi. Messi e Maradona sempre estiveram, né, ligados desde que o Messi apareceu em 2005 ali no Mundial Sub-20, que foi convocado pela primeira vez, que foi jogar a Copa do Mundo de 2006 e quis o destino que ele batesse esse recorde, que atingisse essa marca numa data tão importante. Num jogo que o Messi mais uma vez mostrou a sua genialidade, um jogo difícil para a Argentina, que começou com ele errando um pênalti, e a Argentina de alguma forma emocionalmente sentiu, claramente o time como um todo sentiu, depois do pênalti perdido. Mas foi um primeiro tempo que a Argentina criou 3 chances de gol, todas elas do Messi, todas elas com participação dele, até que ele fez o gol numa jogada que ele começou no lado direito, que ela se desenhou para o lado esquerdo, e quando Medina, o Facundo, o lateral esquerdo, cruzou, um corta-luz maravilhoso do Thiago Almada, o Messi fez 1-0. Aí ele já estava passando o close. E no segundo tempo foi um jogo travado, um jogo difícil. A Áustria colocou 2 grandalhões lá na frente para tentar cruzar a bola. A Argentina se protegeu bem com a bola e foi tendo chances. De novo, o Messi colocou uma bola na cabeça do Nico Gonçalves no escanteio. O Nico cabeceou para fora. Depois ele criou uma outra situação. O Nico Gonçalves chegou a ter uma situação num contra-ataque. Foi a única jogada na partida de perigo da Argentina que não teve participação do Messi, e já aos 93 minutos, nos acréscimos, o Messi serviu o Julian Álvarez, era para o Álvarez fazer o gol, não fez, no rebote o Messi fez o seu segundo gol. Mas foi um jogo histórico do Messi de novo. Ele vai fazer 39 anos amanhã. Eu acho que a gente precisa entender a dimensão do que a gente está vivendo, né? A gente está vivendo o maior momento da história de um jogador desse nível. As comparações sempre vão existir, Pelé, Maradona, já existiu lá atrás de Stefano, vai sempre existir, mas assim, ninguém na história do futebol chegou aos 38 anos jogando nesse nível. O Pelé jogou a última Copa com 29, fez 30 em 70 depois da Copa, o Maradona jogou a última Copa com 33, o Ronaldo jogou com 29, o Zidane, a gente pode até dizer, né? O Zidane tinha 36 em 2006, quando foi eleito o melhor da Copa do Mundo. Mas o Messi tem 38, vai fazer 39. Né? É absurdo, assim. Em muitos outros esportes a gente está vendo, né? O LeBron no basquete com 40 anos, o Hamilton com 41. E, de fato, hoje se permite chegar mais longe nas carreiras. Mas o que o Messi está fazendo, ninguém fez. Não sei se alguém irá fazer um dia, mas o que ele está fazendo, ninguém fez. É o grande nome de uma Argentina que já está classificada, né? Para confirmar o primeiro lugar do grupo. Fica uma dúvida se ele vai jogar contra a Jordânia. Mas eu acho que o momento, até mesmo, apesar das comparações, eu mesmo fiz nesse comentário, eu vejo muita gente nas redes sociais, né, faz um post sobre o Messi e vem falar do Pelé, vem falar, sei lá, eu acho assim, é difícil pro torcedor brasileiro, mas assim, o Pelé faz 50, mais de 50 anos que o Pelé parou de jogar, e o Pelé foi sempre ovacionado, lembrado e sempre será. Eu acho que tem que sair um pouco menos desse ranço, assim, de tentar sempre que elogiar o Messi, vir alguém, ah, mas o Pelé, gente, o Pelé vai continuar sendo o Pelé sempre vai ser lembrado, e para muitos vai ser sempre o maior da história. Mas para quem tem esse sentimento, eu dou uma dica, desfrutem, gente, desfrutem do Messi, que vocês estão vendo hoje é histórico. Desfrutem de Lionel Messi e menos comparações. Ainda que eu tenha feito nesse comentário, mas quem não acha que o Messi é o maior da história, beleza. Mas ainda assim, aprenda a desfrutar do Messi, porque o que a gente está vendo é histórico. E o que ele está fazendo nessa Copa do Mundo, 5 gols em 2 jogos aos 38 anos, é algo que a gente nunca viu. Abraço, Colin.
2: Abraço, Cristiano Munari. É isso aí, temos que desfrutar enquanto ele ainda joga em altíssimo nível. E que bom que ele, ao longo da carreira, jogou em altíssimo nível por muito tempo, né? E é justamente o Messi que a gente vai ouvir agora aqui no Gaúcha na Copa. Ele falando depois da partida, tá com 5 gols, é o artilheiro isolado da competição.
8: Leo, ¿qué significa para vos haber convertido 5 goles en estos 2 primeros partidos y qué es lo que sentís cuando le das la alegría o tantas alegrías al público argentino? Gracias.
9: No, felicidad, obviamente mucha felicidad sobre todo por el triunfo, un triunfo muy, muy duro. La verdad que sabíamos que iba a ser un partido de mucha intensidad, que no podíamos bajarlo más mínimo porque ellos eran muy intensos y bueno, feliz por resultado, por la clasificación. Era importante para nosotros sumar de 6 para tener una semana más tranquila y nada, así que contento.
10: Lionel, aquí, derecho, justo, atrás del trípode. Sí. Maxi Grillo de TNT Sports. Ya segundo partido, convertiste 5 goles, ya dejaste atrás todo lo que íbamos a hablar nosotros, si lo alcanzabas o no lo alcanzabas a Klose, etcétera, ya lo superaste de hecho. Y en 2 partidos también la Argentina encontró la clasificación. ¿Estaba dentro de los planes que esperaban ustedes o se dio todo incluso mejor?
9: No, sí, obviamente que estaba dentro de nuestro plan de poder conseguir las 2 victorias. Sabíamos que no iba a ser fácil, mal como se dio todo el Mundial o como se está dando, que son todos partidos muy, muy, muy igualados. Como dije la vez pasada, nadie regala nada. Hoy se dio también mucha intensidad. Por momento, nos costó hacer las posiciones largas que nosotros queremos. Es verdad que ellos tampoco nos hicieron daño, pero bueno, era un partido muy, muy trabado, muy intenso, donde se hacía difícil jugar, había que jugar muy, muy rápido, por momento lo hicimos, pero bueno, lo importante era la clasificación, obviamente siempre está en nuestros planes ganar todos los partidos, somos Argentina y siempre vamos a buscar los partidos ante cualquier rival, pero sabemos que no es fácil y que hay que demostrarlo dentro de la cancha y creo que hoy Argentina lo hizo.
11: Hola Leo, Gastón Recondo para Carnaval. No quiero decir más en el final. En esta etapa de tu carrera, da la impresión de que todos los días son especiales para vos. Da la impresión de que todos los días son especiales para vos. Pero también cada partido es especial para vos. Lo que no estábamos nosotros pensando es que cada partido fuera especial también para los demás, para los espectadores, para nosotros, que en 2 partidos hace 5 goles en una Copa del Mundo. Hay que buscar mucho para encontrar esa estadística, hablando de estadísticas. ¿Lo vivís como algo especial cada día también acá?
9: Yo creo que todos lo vimos de esa manera. Todo este grupo, todo este plantel lo vive así y lo vivió así durante toda esta etapa. Creo que cuando este grupo se junta, ya sea para competiciones oficiales, sea amistoso, disfruta de estar juntos, disfruta de competir, de entrenar, del día a día y disfrutamos de ver a la gente así también, de poder darle este tipo de alegría. Gracias a Dios ya le pudimos dar varias y intentaremos seguir estando en esta dinámica, en esta sintonía, como lo está la gente también, ilusionada, pero como dije recién, no vuelvo a repetir, pasito a pasito, ¿no? Esto es largo, es difícil, y prepararnos como nos preparamos cada partido, sea cual sea el rival, el momento. Y sí, lo vivo especial como siempre lo viví, ¿no? Como te dije la otra vez, yo disfruto de jugar y de pasarla bien dentro de la cancha. Hoy hubo un momento donde estaba con mucha bronca por el penal porque erré y lo pateé muy mal, y bueno, por suerte pudimos revertir toda esa situación, pudimos sacar la ventaja y quedarnos con los 3 puntos, que es lo más importante.
2: 2:23. Nesse grupo, então, a Argentina é líder 100%, com 6. Áustria e Arábia Saudita em segundo com 3. E a Jordânia, 0 ponto, não pontuou ainda na Copa do Mundo. 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Agora temos 2:24. Nós vamos a um intervalo comercial, depois vamos falar de outros jogos que aconteceram nesta segunda-feira na Copa do Mundo, além desse da Argentina, com 2 gols do Messi, batendo recorde de gols em Copas, artilheiro dessa. E também vamos atualizar as informações da dupla Grenal com os repórteres Antônio Oliveira e Marcos Souza. É rapidinho o intervalo, voltamos em seguida.
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0: 2:27, Gaúcha na Copa, de volta aqui na Gaúcha, vamos até às 3, né? É a nossa madrugada esportiva, depois da transmissão de Argélia 2, Jordânia 1. A Argélia conquistando sua primeira vitória, já que tinha perdido na estreia para a Argentina de Lionel Messi. Por sinal, todos os gols da Argentina até agora foram do Messi. 3 contra Argélia. Eu acho que antes eu falei Arábia Saudita, cara. Quando eu fui dar a classificação, agora que eu tô lembrando, eu acho que eu falei Arábia Saudita. É Argélia. Então vamos repetir, ó. Argentina 6 pontos, Argélia 3, Áustria 3 e Jordânia 0. Então é o seguinte, o Messi fez 3 contra a Argélia e fez 2 contra a Áustria. São os 5 gols da Argentina até agora na Copa do Mundo. Noruega e Senegal, Maurício Reolon comentou a partida e faz um resumo agora pra gente sobre essa vitória apertada da Noruega.
1: Bom dia, Colin. Noruega e Senegal entregaram mais um grande jogo desta Copa do Mundo. Um confronto aberto, um confronto de duas equipes que têm como característica serem ofensivas, têm as suas dificuldades defensivas também, é bem verdade. E o que fez a diferença principal nesse confronto foi a eficiência e a qualidade de um cara que é diferente na hora de finalizar. Haaland, mais uma vez, foi protagonista, colocou bola na trave, teve outras oportunidades, mas mesmo desperdiçando alguns gols, marcou 2 vezes e foi importante para a Noruega sair com essa vitória que garante a classificação da equipe nórdica para a próxima fase. Ainda na última rodada vai disputar a liderança contra a França. Além dos 2 gols do Haaland, o Holmgren marcou o primeiro gol para a Noruega e o Ismail Assar marcou os 2 gols da equipe africana na segunda etapa. Um confronto que teve mais uma vez uma Noruega melhor tecnicamente, né? Uma equipe que tem jogadores, além do Haaland, interessantes. O Sanderberg, o volante, é um jogador que dá uma consistência para o time. O Odegaard hoje fez uma partida melhor até do que contra o Iraque na estreia, comandando esse meio campo, comandando a criação da equipe. Ainda devendo um pouco mais o Sorloth, que é o atacante do Atlético de Madrid, que tem jogado mais pelo lado do campo, mas uma Noruega que tem mostrado aquilo que se esperava, que pudesse ser uma segunda força do grupo e até uma possível surpresa nos mata-matas, até porque tem esse jogador decisivo, que é o Haaland. A Senegal, mais uma vez, assim como aconteceu diante da França, teve alguns bons momentos, né, durante o jogo, mas os erros defensivos e a inconsistência da equipe acabaram custando caro, né, para que a equipe não conseguisse um resultado melhor. Agora vai precisar golear o Iraque na última rodada para ter chances de avançar como uma das melhores terceiras colocadas. Mas mais um grande jogo e destaque, claro, para a festa da torcida norueguesa no estádio em Nova Jersey, um confronto em que a Noruega sai, depois de um longo período, né, fora da Copa do Mundo, a Noruega volta e com essa nova geração, com muitos talentos, confirma essa classificação e fez uma grande festa, também depois do apito final, com a sua torcida norueguesa vibrando muito e fazendo aquela coreografia dos remadores, né? Então, a torcida norueguesa, um show à parte, além, é claro, do seu craque, do seu artilheiro, Edwin Haaland, o grande artilheiro da Noruega, brilhando mais uma vez nessa Copa do Mundo. Valeu, Colin.
0: Valeu. Obrigado, Reolon. Maurício Reolon comentou a vitória da Noruega contra Senegal. 2:31. Deixa eu pedir para os colegas da nossa live aqui, o Matheus Furtado e o Vinícius Rodrigues, para, se possível, botar na tela. Ah, olha aí a pergunta, ó. Quem jogou mais nesta rodada aí? Haaland, Mbappé ou Lionel Messi? Quem jogou mais? Haaland, Mbappé ou Lionel Messi? Se formos fazer uma seleção da primeira fase, esses 3 tem que estar dentro. Harry Kane tem que estar dentro. E aí a gente começa a empilhar atacantes. né? Bom, e aí? É, vamos deixar isso para realmente quando terminar a primeira fase, né? Agora a gente teria que buscar muitos outros nomes aí, discutir, porque em determinado momento vai ter que sair algum atacante, né? Só agora nessa brincadeirinha aí que eu fiz, já tem 4. Então já preencheu todo o ataque. E aí, como é que fica? Aí, dentre os goleadores, tem que ver quem foi melhor que o outro e tal, e acabar eliminando, porque tem que montar a seleção função por função, posição por posição, né? Se formos pegar realmente os melhores, os 11 melhores, e não optar, não escolher por posição, aí realmente vai ter muito jogador do meio pra frente, até porque a média de gols tá muito boa, né? É uma média superior a 3 gols por partida. Sempre temos jogos, quase sempre temos jogos bem movimentados, com gols, com bola na rede. Tá muito legal essa Copa do Mundo. Então tá aí na tela, ó. Quem jogou mais, Haaland, Mbappé ou Lionel Messi nos jogos desta segunda-feira? 2:33, 2:33. O João Calegari tá chegando. Ó o expressinho aí, ó. Expresso da Copa. Fala, João.
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3: Muito bom dia, Rafael Collin. Bom dia a todo mundo que acompanha a Rádio Gaúcha. A gente tá aqui nesse Gaúcha na Copa com um pouquinho de esporte e companhia para falar sobre informações da Copa do Mundo. Com a segunda rodada da fase de grupos em andamento, as primeiras seleções começam a garantir vaga no mata-mata da Copa, que desta vez inicia na fase de 16avos de final. Os Estados Unidos garantiram vaga na última sexta-feira ao vencer a Austrália por 2-0 e alcançar 6 pontos na tabela, ou seja, 100% de aproveitamento. O México, outro anfitrião do torneio, foi o primeiro time a conseguir a vaga. Os mexicanos venceram a Coreia do Sul por 1-0 na noite de quinta-feira e com a segunda vitória chegaram aos 6 pontos, assegurando matematicamente uma vaga na próxima fase. Neste sábado foi a vez da Alemanha, que também garantiu vaga após vencer a Costa do Marfim de virada por 2-1, 2 gols de Denis Undav, do Stuttgart. Com o empate entre Equador e Curaçao no outro jogo da chave, a seleção alemã confirmou a classificação na liderança do grupo E. E a quarta classificada foi a Argentina. Sob comando de Lionel Messi, o camisa 10 marcou 2 gols na vitória sobre a Áustria e chegou a 18 na história das Copas. Agora sim, isolado, o maior artilheiro da maior competição da história do futebol. Mais tarde, nesta segunda-feira, a França também carimbou a vaga ao vencer o Iraque por 3-0. Pelo mesmo grupo, foi a vez da Noruega vencer Senegal e garantir a classificação. As duas equipes se enfrentam na última rodada em confronto direto pelo primeiro lugar. A Copa do Mundo de 2026 é a maior da história, com 48 seleções participantes e 104 jogos, como a gente já relembrou aqui algumas vezes. E com essa ampliação do torneio, uma etapa inédita foi inserida ao mata-mata da competição, que é essa fase de 16avos. Esse novo estágio marca o início dos duelos eliminatórios entre as seleções classificadas durante a fase de grupos, que permanecem sendo disputados em jogo único e antecede as tradicionais oitavas de final. E o primeiro confronto dessa nova etapa será realizado no domingo, dia 28 de junho, às 16h. Os dois primeiros colocados de cada grupo garantem vaga no mata-mata, além dos 8 melhores terceiros colocados na classificação geral. As seleções da Alemanha, México, Estados Unidos e Argentina já estão qualificadas, enquanto as demais equipes ainda disputam uma vaga na fase de 16avos de final. Colin, explicando um pouquinho quem já está classificado, como vai ser esse 16avos. Volto contigo e um grande programa.
0: Muito obrigado pelas informações, João Calegari, que segue conosco até as 3 da manhã aqui na produção do Gaúcha na Copa, edição de número 82, hein? Olha só, 2:37. Vamos fazer o seguinte, ó. A pausa é rápida para tomar um cafezinho aqui na madruga. Depois do intervalo comercial, a gente vai virar a chave. Vamos falar de Inter, de Grêmio e também vamos fazer um giro pelo futebol brasileiro. Como os clubes estão trabalhando este momento aí de pausa para se reforçar, para contratar. Nós vamos fazer um giro pelos clubes aí do futebol brasileiro, tá bom? Então, essa é a pauta depois do intervalo comercial. Já voltamos.
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0: São 2:40 de volta com o Gaúcha na Copa, edição de número 82. Uma rápida pausa nos assuntos da Copa do Mundo para a gente atualizar a dupla Grenal a partir de agora. O Marcos Souza traz as informações do tricolor gaúcho, as informações do Grêmio. Fala, Marco!
1: Fala, Colin. Bom dia, meu amigo. Colin, o Grêmio voltou ao trabalho e a segunda-feira teve treino à tarde no CT Luiz Carvalho. A preparação, Colin, nesse momento ainda não tem muito a definição de um time titular para o segundo semestre. É mais uma questão mesmo de preparação de jogadores, garantir que todo mundo esteja bem condicionado, entendendo melhor os conceitos da comissão técnica. Nesse momento, Colin, a gente não tem nem como projetar um time porque tem... Por quem eu tenho perguntado, tem me dito que a ideia ainda não é montar time mesmo. Então, assim, difícil de projetar, a gente tem algumas pistas do que pode acontecer. O Pavão, por exemplo, Colin, não deve jogar sábado contra o Cascavel em Cascavel. O Grêmio faz o seu primeiro amistoso neste sábado às 16h. Por isso, a tendência é de que a gente ainda veja um time muito mexido em comparação com o que a gente viu no primeiro semestre. Mas a gente vai começar a ter pistas a partir do próximo amistoso. O segundo deve ser dia 5 de julho contra a Chapecoense em Sinop, no Mato Grosso. Então esse é um jogo que a gente deve começar a ter mais um Grêmio com cara de time para o segundo semestre de fato. E por enquanto também, Colin, a direção tem trabalhado aí na busca de reforços. A ideia é encontrar um lateral, um zagueiro e um centro e um meio campista, Colin. E essas são as prioridades do Grêmio e as notícias do Grêmio dessa segunda-feira. Um abraço, meu amigo.
0: Grande abraço, Marcos Souza, sempre muito bem informado das coisas do tricolor gaúcho. E o Inter agora é destaque aqui no programa com o Antônio Oliveira. Atualiza pra gente as últimas do Colorado, Antônio, por gentileza.
2: Fala, Colin, tudo certo? Um ótimo dia para toda a audiência aqui do Esporte Companhia. O Inter se reapresentou ontem no CT Parque Gigante e deu início à intertemporada com foco na volta do Campeonato Brasileiro. O Inter que ocupa a 14ª colocação e nas oitavas de final da Copa do Brasil, onde terá pela frente o Corinthians com o segundo jogo a ser disputado em São Paulo. Do grupo de jogadores, apenas uma ausência. O atacante Kaique não esteve presente. Ele teve uma lesão no tornozelo direito durante as férias e está em recuperação. Vale destacar que o jogador teve de passar por um procedimento cirúrgico em Salvador e tudo isso foi alinhado entre Inter, o staff do jogador e o Bahia, clube que detém os seus direitos federativos. O Inter não informou também o prazo para retorno do Kaique, mas o que se sabe é que, de momento, ele não participará dos treinos. Vale destacar também na reapresentação a presença de jogadores das categorias de base. O lateral esquerdo Luiz Felipe, o volante Benjamin, o meia João Kempes e os atacantes João Bezerra e João Vitor estiveram presentes nas atividades. O clube também teve 3 novidades no departamento de futebol sendo anunciadas. Preparador de goleiros Rogério Maia, que estava no Santos, e seu auxiliar Eduardo Melgarejo, que vem do Operário do Paraná, além do novo coordenador de performance Guilherme da Costa, que estava no Corinthians. Vale lembrar também que o Inter tem 2 jogos treino marcado para julho, o primeiro no dia 4 contra o Coritiba e o segundo no dia 11 contra o Mirassol. Ambos os jogos serão disputados no Beira-Rio e sem a presença de público. O primeiro compromisso oficial do Inter deve ser no Campeonato Brasileiro na 19ª rodada. A data base da CBF indica a partida contra o Cruzeiro para 22 de julho no estádio Beira-Rio. Essa deve ser a primeira partida do Inter de forma oficial. Colin, ficamos por aqui por hoje e voltamos amanhã com mais informações do Inter. Valeu!
0: Valeu! Grande Antônio Oliveira com as últimas do Colorado. E como estão os outros times do futebol brasileiro, ou pelo menos alguns deles? A Isabelle Castro é que traz as informações aqui no Gaúcha na Copa.
3: Bom dia, Barão. Chegando aqui no Esporte Companhia ou no Gaúcha na Copa, com as novidades do futebol brasileiro. E hoje tem novidade, Colin. O Fluminense anunciou a contratação do zagueiro Thiago Silva, novamente. Após não renovar com o Porto, ele retorna para sua 4ª passagem pelo clube carioca. Thiago Silva, de 41 anos, estava sem clube desde o final da temporada passada, quando não renovou o contrato com o Porto de Portugal. Ele assinou o contrato até dezembro deste ano e já é aguardado para se juntar ao grupo e iniciar os treinamentos na próxima última semana. Thiago Silva, que disputou 212 partidas e marcou 19 gols com o Fluminense. Ainda no mercado, o Fluminense do técnico argentino Luiz Ubeldía ainda vê Nino e Arboleda como opções para contratações. E no Rio de Janeiro, a diretoria vascaína tem interesse no treinador português Vasco Matos. As partes já conversam e já houve, inclusive, reuniões sobre o projeto do clube. Aos 45 anos, Vasco Matos está sem clube desde o final de janeiro, quando foi demitido do Santa Clara de Portugal, onde ficou 3 temporadas com o título da Série B portuguesa em 2024. No ano passado, ele chegou a encaminhar um acordo com o Botafogo, que não aconteceu por questões burocráticas. A diretoria do Vasco, que ainda mapeia o mercado e também conversa com outros técnicos depois da saída repentina de Renato Gaúcho. E para fechar, Colin, a Justiça do Rio devolveu a John Textor os direitos políticos na SAF do Botafogo. Em uma ação que ocorre em segredo de justiça, o desembargador Luiz Eduardo Canabarro suspendeu as ações que o afastaram do comando da SAF. John Textor, que foi afastado do comando do Botafogo por decisão do Tribunal Arbitral da Fundação Getúlio Vargas, no final de abril deste ano. Com um giro no futebol brasileiro, para o Esporte Companhia e também Gaúcha na Copa, Isabelle Castro.
0: 2h46, obrigado, Isa. Agora a gente volta para os assuntos da Copa. É, vamos com o Gabriel Martinelli, que falou em entrevista nesta segunda-feira, atacante da seleção. Fala, Martinelli.
4: Boa tarde a todos. É, com certeza vai ser um jogo muito difícil. É, eles têm muitos jogadores de qualidade ali, tem o Maguin que a gente enfrenta sempre ali contra o Aston Villa, o Robertson do Liverpool, muitos outros jogadores de qualidade. É, com certeza eles vão vir com tudo para tentar ganhar da gente, mas a gente vem treinando bastante, a gente tá nos preparando bastante também, vai ser um grande jogo. Espero que a gente consiga sair com a vitória.
5: Gil, por favor.
6: Boa tarde, Martinelli. Aqui Carlos Gil, Grupo Globo, tudo bem? Martinelli, pelo que vem sendo treinado nesses últimos dias e também pelo seu estilo de jogo, você se considera um candidato a ocupar a vaga deixada pelo Rafinha ou ver companheiros que talvez tenham características que se encaixariam melhor nesse perfil? Como é que você vê essa disputa por essa vaga que acabou ficando em aberto no ataque? Obrigado.
4: Primeiro a gente fica triste pelo que aconteceu com o Rafa. A gente reza para que ele consiga voltar o mais rápido possível. E ali a gente tem muitos jogadores de qualidades ali na frente. Eu, particularmente, eu prefiro jogar na esquerda, mas no Arsenal já fiz bastante à direita. Fiz um pouco também no jogo contra a França aqui com o Ancelotti pela direita. Então, deixar isso nas mãos do professor, é ele que decide. Com certeza todos ali a gente está dando o nosso melhor dentro de campo ali para estar preparado, mas a decisão é do mister.
7: Gabriel, aqui Bruno Vicari, aqui da ESPN, boa tarde. Você até abriu a coletiva falando sobre os jogadores da Escócia que atuam na Premier League, a gente tem discutido muito a intensidade dos jogos nessa Copa do Mundo. Você joga na Premier League, que a gente considera o campeonato com a intensidade mais alta do mundo. Dá para fazer uma comparação com o que vocês têm visto e sentido aqui na Copa? Assim, a Copa tem sido mais intensa, menos intensa do que a Premier League?
4: Ah, eu acho que não. A Premier League é muito intensa, mas pelo clima aqui também, tá muito calor, acaba os jogadores às vezes não conseguindo botar o mesmo nível que faz na liga, que joga, mas e também por outras ocasiões que às vezes não tá acostumado a jogar tanto com os mesmos jogadores, não jogou muito tempo, mas eu particularmente acho que a Premier League ainda continua sendo mais intenso que essa Copa, até pelo calor que tá fazendo, pelos campos que a gente vem jogando, mas com certeza está sendo uma Copa muito bonita, com jogos de qualidade, de alta intensidade que está fazendo pelos campos que a gente vem jogando, mas com certeza está sendo uma Copa muito bonita, com jogos

0: Bem. Ah, com certeza a gente quer ir lá em Miami ganhar o jogo para nos classificarmos em primeiro, como você citou, para continuar aqui no hotel aqui, com todas as facilidades que a gente tem aqui é muito melhor. Claro que, como todos sabem, se a gente classificar em segundo, a gente tem que ir para o México, acaba mudando um pouco a programação. A nossa mentalidade é ganhar o jogo e continuar aqui por todos os benefícios que a gente tem aqui, a facilidade, o CT é muito bom também, o hotel aqui que a gente tem é ótimo também para a gente passar o dia com os jogadores, tem muitas coisas aqui para a gente fazer juntos. Então, com certeza, essa é a nossa mentalidade, ganhar o jogo e se classificar em primeiro.
1: Boa tarde, Martinelli, Rodrigo Oliveira, Rádio Gaúcha. Você citou há pouco que prefere jogar na esquerda, mas já jogou na ponta direita. Considerando que você é um jogador destro, quais são as facilidades e quais são as dificuldades da eventualidade de você jogar na ponta direita da seleção?
0: Ah, eu acho que é muito diferente. Cada time tem um jeito de jogar. Quando eu jogo na ponta direita no Arsenal, é completamente de jogar na ponta direita aqui. Então depende de quem vai estar jogando ao meu lado ali, qual a formação que a gente vai usar. Com certeza é muito mais fácil para mim estar na ponta direita, levar para o fundo e cruzar ou ir mais um pouco para dentro para ter a passagem do lateral ali. Então depende muito da formação e quem está jogando ao meu lado.
2: Martinelli, aqui Felipe Kim da TV Bandeirantes. Hoje tem duas grandes dúvidas em relação ao time, né? Uma delas é quem vai entrar no lugar do Rafinha. A outra, se o Neymar vai jogar ou não. Claro que isso fica a critério do Ancelotti, mas houve alguma simulação de você entre os titulares e o Neymar também participando ali?
0: Ah, só isso vai ter que perguntar para o Mister amanhã, não posso citar nada.
3: Olha aqui, Martinelli, tudo bem? Falei com seu pai, né, que tá no mesmo pedaço mesmo que o hotel que a gente. E ele falou que você me deu a primeira entrevista sua na televisão há 12 anos, quando você jogava no Corinthians, num canal, tal, enfim. Eu também não lembrava, pelo jeito você também não lembra.
0: Eu acho que eu lembro, sim. Eu ia citar a emissora, mas não vou falar nada
3: Era só para quebrar o gelo mesmo. Mas você prefere jogar pela esquerda. Mas se o Ancelotti fala assim: "Joga na direita para mim", qual que vai ser a sua resposta?
0: não, eu disse que eu prefiro particularmente jogar na esquerda, mas como eu citei, eu joguei muito no Arsenal duas temporadas atrás, porque o Bukayo Saka machucou lá, mas eu faço tranquilamente. Se ele falar que jogar de lateral direito, eu falo, claro, mister, pode colocar.
4: Tá aí a entrevista do Martinelli, atacante da seleção brasileira. Atualmente no banco de reservas, entrou no último jogo contra o Haiti, sempre uma boa opção, né? Mas pelo lado esquerdo, como ele disse ali, só que é aquela história, é Copa do Mundo, todo mundo quer ficar à disposição, né? Agora 2h53, curiosidades da Copa chegando com a Ana Nazário.
5: Muito bom dia, Rafael Coria, a todos os ouvintes aqui da Gaúcha. Estou de volta, Barão, para a gente continuar trazendo curiosidades das Copas do Mundo desde o seu início lá em 1930 aqui para os nossos ouvintes. E hoje, Coria, a gente vai fazer um paralelo com 1966 e 2026, com esta Copa na qual estamos passando. Isso porque hoje vai acontecer uma partida muito importante para o Cristiano Ronaldo, porque Portugal vai enfrentar o Uzbequistão pela segunda rodada do Grupo K deste Mundial, às 2h da tarde do horário de Brasília. E o que que isso importa? Eu acho que muitas pessoas, pelo menos da minha geração ou da geração ali até os 30, 40 anos, não sabe, Colin, que o CR7 não é o maior artilheiro de Portugal da história das Copas, e sim o atacante Eusébio. E o CR7, se fizer dois gols, ele pode passar, e com um gol ele pode igualar o Eusébio nessa terça-feira e se tornar o maior artilheiro em Copas de Portugal. Porque assim, Barão, o Cristiano Ronaldo, ele já superou o Eusébio na grande maioria dos recordes estatísticos e prêmios individuais do futebol. Porém, o português segue sendo o maior artilheiro da história do país. E agora vamos lembrar o que foi essas participações do Eusébio, porque o que acontece? Ele fez esses 9 gols somente em uma Copa do Mundo, que foi em 1966. Ele foi o cara da competição, né? Não tem dúvidas. 9 gols anotados ao longo da campanha e que não apenas o consagraram como artilheiro e melhor jogador do torneio, mas também permitiram que ele carregasse até

0: as semifinais, que foi o melhor resultado do país na história das Copas, uma seleção que até então só tinha resultados expressivos no cenário internacional. E agora, o CR7 pode conseguir igualar, porque ele não tem tantos gols ao longo das suas muitas participações em Copas, Colin, até porque Cristiano Ronaldo está indo para sua sexta participação em Copa do Mundo. E ele possui 8 gols em Copa. O que aconteceu? Ele já deixou a marca dele nas participações anteriores da competição, só que foram econômicas, a gente pode dizer. Ele não marcou muitas vezes. Vamos fazer uma linha do tempo aqui. O Luso fez um gol em 2006, outro em 2010 e mais um em 2014. Ele só realmente desabrochou em 2018, quando ele balançou as redes em 4 oportunidades. E na última edição, ele fez somente um gol, que foi na partida contra a Gana, que Portugal venceu por 3-2, que aconteceu na fase de grupos. Então, assim, o Cristiano Ronaldo não tem essa tradição de fazer tantos gols nas suas edições de Copa. Mas agora, quem sabe, Colin, ele pode superar o Eusébio e realmente se tornar o maior artilheiro da história das Copas de Portugal. E a gente vai ficar ligado se isso vai acontecer, porque às 14h vai ter Portugal e Uzbequistão. E vamos ver se a gente vai ter outra quebra de recorde, porque nessa segunda-feira o Messi se tornou o maior artilheiro da história das Copas, né? Então vamos ver se ele, CR7 ou até o Neuer vão continuar aí quebrando recordes. Vamos ficar ligados. Um abraço, Barão.
1: Valeu, abraço, Ana Nazário. Pois é, tem mais jogos bons nesta terça-feira aí pra gente acompanhar na Copa do Mundo. Pra fechar o programa, pra fechar o Gaúcha na Copa, o Cleo Kuhn fala como vai ser o tempo nas próximas horas, nos próximos dias, se esse frio chegou pra ficar. Fala, Cleo.
2: A previsão tá indicando para o estado uma situação de tempo bastante seco e também bastante gelado durante o período agora, desta terça-feira, em todas as áreas do estado. A passagem da frente fria, que deixou aí o período da segunda-feira com o tempo instável, traz para a terça-feira um comportamento de tempo mais seco, um comportamento de tempo, vamos dizer assim, sem chuva, mas ainda com nebulosidade variável. A gente tem a parte da fronteira oeste e grande parte da campanha com um tempo pouco mais seco, provavelmente o litoral sul também, mas a metade norte do estado ainda tem nebulosidade, mas não é muita coisa não. Aqui por Porto Alegre, região metropolitana, poucas nuvens, a tendência é de manter o frio sobre o estado, talvez o que chame mais a atenção é o frio. E vejam vocês, mesmo com uma quantidade grande de horas de sol, na fronteira oeste a temperatura máxima fica em 13 graus, na campanha também, por aí é 11, 12 graus em boa parte da campanha, digamos assim, o aquecimento à tarde, se a gente pode chamar isso de aquecimento, com muitas nuvens, o centro do estado fica com 12, quando muito 13, aqui pelo leste do estado 13, 14 graus, ou seja, são temperaturas abaixo de 15, na serra temperaturas entre 10 e 12 graus, no Alto Uruguai e nas Missões temperatura na casa de 13 graus. Então vejam vocês, é um período bastante gelado, não só de manhã, mas à tarde. As temperaturas podem ficar negativas na serra. Há uma expectativa de temperaturas ao redor de 0 grau? Bom, pode ficar negativa. Temperatura no sul do estado, 2, 3 graus, 1 grau. Tá, olha, também pode, não dá para descartar a possibilidade de ficar negativa em alguns pontos. Então, fiquem atentos, muito frio na terça, quarta e quinta não é diferente. A expectativa, inclusive, de temperaturas de 2, 3 graus abaixo de zero no meio da semana. Claro, depois o frio diminui de intensidade entre a sexta e o sábado, e no domingo tem previsão de pancadas de chuva entre a tarde e a noite aqui no estado.
1: Obrigado, Cleo Kuhn, com a previsão do tempo. Agora 2h59. O Gaúcha na Copa tá chegando ao fim. Messi ganhou a enquete aqui, qual foi o melhor jogador da rodada nos jogos desta segunda-feira, Messi, Haaland ou Mbappé, e deu Messi vencendo a enquete. Gaúcha na Copa fica por aqui, desejando a todos uma excelente terça, uma excelente semana, um forte abraço, vem aí o Notícia na Hora Certa e depois o Madrugada Gaúcha com Marcelo Drago. Até a próxima!
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4: 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Incêndio destrói residência em Boa Vista do Buricá, no noroeste do estado. Ataque a tiros em biblioteca deixa 2 mortos no norte da Califórnia, nos Estados Unidos. Receita Federal libera hoje consulta ao segundo lote de restituição do imposto de renda. Céu sem nuvens em Porto Alegre agora faz 9 graus. A terça-feira será de sol com algumas nuvens no estado. Há alerta para ventos fortes na costa leste. Na capital, mínima de 6, máxima de 13 graus. 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
4: Movimentação tranquila na capital e também nas rodovias da região metropolitana neste momento.
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4: O Conselho Nacional de Justiça prevê votar nesta terça-feira mudanças nas regras para punição de magistrados por faltas graves. A proposta inclui o fim da aposentadoria compulsória como penalidade disciplinar. Outra alteração altera a chamada pena da disponibilidade, que afasta o juiz das funções com remuneração proporcional ao tempo de serviço. Atualmente, essa é a segunda sanção mais severa prevista para magistrados. Mãe e filhas que morreram em um acidente na BR-285 em Colorado, no noroeste do estado, serão sepultadas juntas nesta terça-feira. O velório começa às 7 da manhã no ginásio municipal de Saldanha Marinho. O sepultamento está marcado para as 3 da tarde no cemitério São Roque. Elisângela Bauerman tinha 49 anos. As filhas Gisele e Daiane Bauerman tinham 17 e 25 anos. O acidente ocorreu na manhã passada, quando o carro em que elas estavam invadiu a pista contrária e bateu de frente com uma carreta. 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Da redação, Gustavo Gossen.
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3:06, 13:06, você ligado aqui na Rádio Gaúcha, estamos começando mais um Madrugada Gaúcha na sua companhia, depois do Rafael Gole, Gordo Léo, toda a turma do esporte, até há pouco tempo, ao vivo com live também no canal do YouTube. Nós estamos aí sem live, mas tá lá o som, nosso programa até às 5 da manhã no canal do YouTube também. Então você é nosso convidado a mandar o seu recado aqui pelo 996995218 e também lá no Instagram de GZH, no meu Instagram Marcelo Drago Oficial, e nós vamos juntos e misturados até às 5 da manhã, sempre com muita informação, com boa música e também a sua participação aqui na nossa programação, tá certo? Então anote aí 996995218 para você mandar aquele recado e participar aqui do nosso programa, também lá no meu Instagram, que em seguida eu vou também conferir. Porque Khaled, abrindo aí a nossa trilha sonora, uma música muito conhecida, na verdade, aqui no nosso país, né, Murica? Fez muito sucesso, porque nós vamos hoje, durante, bem, a gente vai tentar pelo menos durante o programa, homenagear, tá bom? Homenagear as seleções que jogaram, tanto que jogaram ontem, né? Na segunda-feira e também nesta madrugada de terça-feira. Para ter uma ideia, que essa música do Khaled, Argelino, só lembrando aqui, até eu separei, Argélia 2, Jordânia 1, né? Tu torcia pra Jordânia? Argélia 2, Jordânia 1. Então, mas essa aí do Khaled, ele é argelino, tá bom? Em homenagem à Argélia também. E essa música foi lançada em 92. E a canção pertence ao gênero aqui, é Ray, né? Estilo musical tradicional da Argélia, ou Rai, né? E celebra o orgulho e as raízes da cultura árabe, exaltando tradições nômades, a natureza e a identidade do seu povo. Por isso escolhemos, para abrir o programa, que foi, né, o último jogo nesta madrugada, nesse dia 23 de junho. Muito interessante. É um dos maiores sucessos do Khaled, tá bom? Um maior sucesso que acabou invadindo, né, tanto aqui o Brasil como também o mundo inteiro. E tem um detalhe muito legal sobre essa música, o Murica comentava, tocou muito, né, Murica? Por quê? Porque ela fez parte da novela chamada Vila Madalena, da trilha sonora, lá em 1999, tá bom? E também tem mais um detalhe, que essa música ficou tão conhecida. Ela abria, né, o quadro da Feiticeira no H, no programa H, né, no que era o Luciano Huck que apresentava, né? Isso, é. Ela abriu o quadro da Feiticeira, acho que tinha a tiazinha, a Feiticeira, né? E essa era a trilha sonora da Feiticeira, por isso também ficou bastante conhecida aqui no nosso país, aqui no nosso, né, no Brasil, essa música do Khaled, que nós abrimos hoje a nossa trilha sonora, agora 3:09. E eu já vou emendar aí, meu amigo Murica Matos. Aqui, ó, a próxima que eu vou emendar aqui é justamente em função aí do jogo, né? Que é Issa Al Najjar, que é jordânio, lá da Jordânia, em homenagem a essas duas seleções que jogaram agora há pouco. Então, um clássico da Jordânia pra você também, aqui na nossa trilha sonora. Conhecer essa, Murica? Vai, ó.

0: 13, legal essa música, né? Gostei bastante, essa eu não conhecia também, o Khaled eu já conhecia, é claro, mas essa não. Deixa eu ler alguns recados e chamar o Cleocon. Vamos ver aqui o ouvinte participando, Santa Maria na escuta, torci pela Jordânia, Drago, mas não deu. Hasser Samara, bonita música árabe, que legal, né? Buenas, Drago, estamos ligados com vocês, muito obrigado pelo carinho. Quem mais está aqui? Bom dia, Drago, para o programa está uma maravilha. Música trazendo lembrança em Circe Giovanella, essa aí trouxe lembrança mesmo. A primeira, né? Em Santo Ângelo, 3 graus, céu limpo, bom dia, Drago, o Edemar. Aqui também, acordada, te esperando o Drago. E essa música é muito legal. Bom dia, sabe tudo. É, a Mônica me ajudou ali também, o Eric, com certeza. Bom dia, Drago, em Canoas, tá frio de renguear Cusco. Um abraço, Romário de Canoas, valeu, Romário. Aqui, meu amigo Drago, boa madrugada em Cachoeirinha, QAP, o França, dando aquele bom dia especial, ligado no programa. Bom dia, estamos aí no trecho BR-282, Catanduva, Santa Catarina. E eu conto com vocês, tá bom? Para nos ajudarem com informações das estradas, o que está acontecendo ligado na Gaúcha, Drago 93.7 no meu poçante aqui em Gramado Frio, Márcio de Gramado. Obrigado, Márcio. 996995218. E depois eu vou ali, né, no meu Instagram, Marcelo Drago Oficial, para ver quem é que está mandando recado, quem é que está participando também. Todos vocês são bem-vindos, seja pelo Insta ou também aqui pelo nosso WhatsApp. Mas quem é bem-vindo agora é o Cleocum com a previsão do tempo. É tudo contigo, Cleo.
1: A previsão está indicando para o estado uma situação de tempo bastante seco e também bastante gelado durante o período agora, desta terça-feira, em todas as áreas do estado. A passagem da frente fria que deixou aí o período da segunda-feira com o tempo instável, traz para a terça-feira um comportamento de tempo mais seco, um comportamento de tempo, vamos dizer assim, sem chuva, mas ainda com nebulosidade variável. A gente tem a parte da fronteira oeste e grande parte da campanha com um tempo pouco mais seco, provavelmente o litoral sul também, mas a metade norte do estado ainda tem nebulosidade, mas não é muita coisa não. Aqui por Porto Alegre, região metropolitana, poucas nuvens, a tendência é de manter o frio sobre o estado, talvez o que chame mais a atenção é o frio. E vejam vocês, mesmo com uma quantidade grande de horas de sol, na fronteira oeste a temperatura máxima fica em 13 graus, na campanha também, por aí é 11, 12 graus em boa parte da campanha, digamos assim, o aquecimento à tarde, se a gente pode chamar isso de aquecimento, com muitas nuvens, o centro do estado fica com 12, quando muito 13, aqui pelo leste do estado 13, 14 graus, ou seja, são temperaturas abaixo de 15, na serra temperaturas entre 10 e 12 graus, no Alto Uruguai e nas Missões temperatura na casa de 13 graus. Então vejam vocês, é um período bastante gelado, não só de manhã, mas à tarde. As temperaturas podem ficar negativas na serra. Há uma expectativa de temperaturas ao redor de 0 grau? Bom, pode ficar negativa. Temperatura no sul do estado, 2, 3 graus, 1 grau. Tá, olha, também pode, não dá para descartar a possibilidade de ficar negativa em alguns pontos. Então, fiquem atentos, muito frio na terça, quarta e quinta não é diferente, a expectativa inclusive de temperaturas de 2, 3 graus abaixo de zero no meio da semana. Claro, depois o frio diminui de intensidade entre a sexta e o sábado e no domingo tem previsão de pancadas de chuva entre a tarde e a noite aqui no estado.

13:18. A música anterior, que foi da Jordânia, fez grande sucesso no Brasil em 2020, sabia? 2020, viralizou um TikTok. E olha, fez realmente uma galera aí muito sucesso. E essa aí do Falco, né? Rock Me Amadeus, a música austríaca de maior impacto no Brasil, do cantor Falco, em 1985, sucesso que alcançou o topo das paradas globais, sendo a única canção em, né, língua alemã a chegar aqui ao primeiro lugar na Billboard americana, né, e virou um hit inesquecível nas rádios danceterias brasileiras nos anos 80. Dançou muito Falco, meu amigo Murica. Sobe o som.

0: não deu sorte foi a seleção austríaca, que pegou a Argentina, levou 2 a 0 pra Argentina, que depois que eu fizer o Gossi agora, conversar com o Gossi, eu vou trazer uma da Argentina. Não sei se você tá concordando com as músicas que a gente escolheu, mas não tem problema, a sugestão é bem-vinda. Gustavo Gossi, seja bem-vindo aqui na nossa programação. Bom dia, Gossi.
1: Muito obrigado, bom dia, Marcelo Drago, bom dia a todos do Madrugada Gaúcha.
0: O Gossi, que comandou ontem um bom dia, segunda-feira, com samba aqui de roda, né, Gossi?
1: Isso aí, isso. Ah, Júnior Paixão.
0: Júnior Paixão. Eu dei uma olhada no Instagram ali e tava frio, né? O bicho pegou, né? Tinha a galera veio aqui firmão com a gente, Gossi. A gente tem que abraçar essa galera aqui, né? Que na madrugada de domingo pra segunda tá aqui com a gente, às vezes, curtindo, fazendo um baita som, mas tem que se deslocar, pegar frio, essas coisas todas, né?
1: Com certeza, foi muito legal o nosso bate-papo. Acho que ainda tá lá no meu Instagram, um trechinho que a gente fez do... A gente falou de futebol, de samba.
0: Sim.
1: Bem na nossa pegada, Copa do Mundo.
0: Maravilha. Gossi, a nossa ronda, o fechamento de ontem, da segunda, e esta madrugada, como é que nós estamos?
1: A gente tem em Torres, houve um princípio de incêndio em uma residência no bairro Igra Norte, uma lareira portátil que estava no quarto, encostou no colchão, encostou em roupas, mas os bombeiros foram acionados por volta das 11 da noite na rua Luiz Gonçalves dos Santos, fogo foi controlado rapidamente, até os próprios moradores também, não houve feridos. Na região noroeste do estado, em Boa Vista do Buricá, um incêndio destruiu completamente uma residência às margens da BR-472, por volta das 9:30 da noite. Os bombeiros de 3 de maio que atenderam a essa ocorrência, ninguém ficou ferido. A gente até recebeu dos bombeiros a foto, né? Não sobrou nada da casa, nem parece que tinha uma casa naquele local ali. A suspeita é de que tenha sido um incêndio provocado criminosamente, né? Então a gente está... ainda aguardando a polícia civil, brigada militar também assumindo essa situação.
0: Mas ninguém se feriu, né?
1: Não, ninguém se feriu nessa casa.
0: Que coisa séria.
1: No mais, estamos procurando uma situação que houve lá em Rio Grande, na área policial. A gente está apurando, eu, o Lucas de Oliveira e o Rai Quadros. Não mais nenhuma outra situação nas últimas horas, sobretudo aqui na região metropolitana.
0: Serviço para essa terça?
1: Possibilidade de falta de água para 3 bairros aqui da Zona Sul. Teresópolis, Nonoai e Morro São Caetano, ou bairro São Caetano, como preferirem, vai ser uma substituição de um registro que as equipes do DEMAI vão fazer na esquina das avenidas Teresópolis e Arnaldo Borer. Então, às 9 da manhã, esses serviços devem afetar ou provocar falta de água ou baixa pressão nas torneiras. A previsão de que o fornecimento seja restabelecido gradualmente entre a noite desta terça e a madrugada de quarta. E para quem está esperando a restituição do imposto de renda, hoje sai a divulgação do segundo lote dos mais de 9 milhões e meio de pessoas que podem receber agora o segundo lote de restituição do imposto de renda. Pode acessar hoje no aplicativo da Receita Federal ou no site a partir das 9 da manhã, se será contemplado, será um desses 9 milhões e meio, e aí recebe o depósito na terça que vem, dia 30.
0: Ok, Gossi, tu teve alguma surpresa aí nas seleções que jogaram de ontem para hoje? Noruega, Senegal, França e Iraque, Áustria e Argentina, e Argélia e Jordânia. Para quem tu torceu entre Argélia e Jordânia?
1: Pra mim mesmo, porque a gente apostou. A gente apostou gol de qualquer um no segundo tempo, que saíssem de qualquer um, né? Uhum. Saíram os dois, nós ganhamos aqui uns pilinhos.
0: É mesmo? Ó, é. Oh, beleza.
1: Então a gente torceu pra qualquer um, mesmo.
0: Tu e o Lucas?
1: É.
0: Que bom, tchê. Que bom. Tu conhecia essas músicas que eu tô rodando, Lucas?
1: Ah, do Amadeu sim, essa outra não.
0: Do Khaled, conheci a primeira?
1: Ah, sim, da abertura. Isso. Sim, tocou muito na época.
0: Isso, né? É da Jordânia, que é do Issam Al-Najjar, não, né? Eu também não conhecia. Do Falco, conheci obviamente, né? E é o que eu vou tocar agora, daqui um pouquinho também, tu conhece, tá? Tu vai lembrar. Vai lembrar só da estéreo, né? De música ligeira, né? Da Argentina, tinha várias, né? Da Argentina, mas eu acabei escolhendo essa aí.
1: Boa.
0: Pra gente rodar daqui um pouquinho.
1: Espetáculo.
0: Gostei, algum evento especial nesta semana dentro do samba ou dos teus, né, que você acompanha?
1: Deixa eu ver. Uma coisa que já tá certo, que até convido tu, convido o Lucas, convido o Murica, convido o Ed,
0: aniversário?
1: Convido todos os nossos ouvintes. Não, sei lá, em outubro. No dia 11 de julho, vamos estar lá na Festa Junina da Imperadores do Samba. O Arraial da Imperadores do Samba.
0: 11 de julho?
1: Sábado, dia 11 de julho. É cedo, ó. Sábado. Então dá pra ir cedo lá, curtir um sambinha. A bateria vai estar, o grupo show. Então, sábado, dia 11 de julho, espero todos lá.
0: Sim.
1: Eu falo como se eu fosse o convidado convida, né? Mas enfim, tô convidado, tô convidando.
0: Vai ser onde mesmo?
1: Na quadra da Imperadores do Samba, ali na Padre Cacique. Pá, peça junina.
0: Que legal. Oi, oi, Gosto.
1: Boa, vamos?
0: Vou ir. Vou levar meus 7 filhos, vou ir.
1: É.
0: Não, sabe que
1: vai gastar, bro, pra sustentar 7 boquinhas uma festa junina.
0: Brincadeira à parte, eu fui muito, né? Tu foi levado pelos teus pais, com certeza, né? Eu também, e depois levando as filhas, né? Meu Deus, era o momento delas, elas adoravam, né? A festa junina. E eu tenho um relato de festa junina. Que dia é a festa junina mesmo?
1: É dia de Imperadores?
0: Não, dia de São João, é de Imperadores, é dia 11, né?
1: São João é amanhã, você não viu, né? 24.
0: É amanhã? Acho que é, né? Tu sabe que a minha lembrança que eu tenho das festas juninas, no colégio, que era organizada, tudo, né? Mas também, na minha rua que eu morava ali, eu gostava muito lugares assim, que era o campinho, né? Tinha dois campinhos, pra ter uma ideia. E a gente fazia a nossa festa junina da rua, as crianças reuniam com os pais ali, a gente agitava e fazia uma fogueira, assim. A gente ia buscar pneu nas borracharias, tá? Conseguir pneu, assim, vinha rolando pneu, voa fora, conseguia de presente chegar nas madeireiras, ou local, alguém tinha essa coisa de serrar, para conseguir as toras de eucalipto, né? E tinha que ser seca, né? Então a gente conseguia bem antes para poder secar. Pra poder fazer uma fogueira, assim, tu não tem noção. Imagina aqueles eucaliptos, não sei quantos metros tem aquilo lá, não sei, não vou mentir aqui, mas deve ter uns 5 ou 10 metros lá, até mais. E botar pneu em cima, embaixo, e galho em tudo que é lado, assim, que fogueirão que a gente fazia na zona sul ali. E quem organizava era a gente, só que daí tinha o meu tio, tinha o pai de um dos amigos lá, mas de um pai que supervisionava, né? Não deixava a gente acender a fogueira, obviamente, né? A gente ajudava a montar, né? Não acender. Então tem boas lembranças, assim. Tanto da festa junina do colégio, quanto lá da rua da Tamandaré também.
1: E tinha a barraca do beijo, não?
0: No colégio tinha, tá? E na rua não tinha a barraca do beijo, mas a gente dava um beijinho escondido, né?
1: Ah, sim.
0: Sim, dava um escondidinho. mas era selim, né?
1: Tossia, te peguei, não?
0: Era selim, né? Naquela época os nossos beijos eram mais inocentes, né?
1: Sim, sim.
0: Deus o livre, a gente, né, avançar o sinal muito assim, né, era complicado, né, não, ainda mais assim, entre conhecidos, né, mas, bah, quando sai um beijo, então, Deus o livre, a gente via estrelas, literalmente, você acendia a fogueira, né, ficava vendo estrela, né.
1: Eu lembro uma parte divertida das nossas festas juninas lá no Colégio Dom Bosco, eram os recadinhos, né, o Correio Elegante, dava os bilhetinhos pra ele no microfone.
0: Sim, eu gostava, eu combinava com os colegas assim, a prisão, te lembra da prisão?
1: Ah, isso era chato, né?
0: Tu achava chato?
1: Ah, estragava tudo.
0: Não, eu acho que não, a gente fazia estratégia.
1: Daí tá.
0: Claro. Tu era meu amigo, né? Disse assim, eu gostei, assim, manda prender a fulana.
1: Ah, tá.
0: Sim,
1: tá,
0: daí
1: tá.
0: Alguém tinha que soltar, né?
1: Entendi.
0: Daí tu mandava prender, né, tu tinha interesse em outra menina, não tem problema que ela ficasse brabo, e daí eu, quem tinha interesse, ia lá soltar, né, fazer o H, né, tia? Nem sempre funcionava, a gente tentava pelo menos, né.
1: Porque na cabeça, a prisão era te deixar fora de circulação, né, te tirar fora do mercado, né.
0: Sim, mas alguém tinha que
1: atrapalhar os planos, né.
0: Isso, e daí a gente usava isso como um pano de fundo pra poder puxar assunto, pô, né,
1: foi lá resgatar. Nossa, tu não era tão esperto assim.
0: Resgatar a menina, né? Mas não funcionava, era mais a intenção, mas não funcionava tanto assim.
1: Pra gente era prisão mesmo, era sair do cenário.
0: Sim, sim, sim, pra ficar correndo, né.
1: É que geralmente a nossa cadeira bem longe, né, lá do salão, né, lá do Dom Bosco.
0: E eu lembro que a gente fazia, porque o que acontecia? Um mês antes, ou dois meses antes, começava tipo uma gincana, que depois o resultado era justamente na festa junina, muitos anos. E a gincana, a gente tinha que ter uma campanha do agasalho, roupas, né, alimentos, alguns pediam corda, essas coisas todas assim. E daí, assim, a gente tinha que fazer isso e quem ganhasse ganhava uma viagem. Era a gincana ligada à festa junina, e quem tivesse mais, cada produto tinha um ponto, ou meio ponto, essas coisas todas, né? E era uma correria, batendo de casa em casa, pedindo alimento não perecível, pedindo roupa, pedindo sapato, e existiam umas coisas lá que também valiam, corda, porque eles usavam para pular, e não sei mais o que, sabe, para um monte de coisa que tinha, me lembro daquela época, a gente corria, tchê. E eu sei que a minha turma, por 2 anos, ela, a gente ganhou 2 anos, acho que eu tava na sétima, a gente ganhou na oitava também. A gente passava o dia inteiro, pegava uma viagem para Gramado e Canela, essas coisas assim. Então a gente, né, corria atrás da máquina, como se diz, para conseguir essa viagem. Ou 2 vezes eu consegui essa viagem, nós conseguimos, né, a turma toda, em função do esforço. E ali, adivinha o que eu levei de lanche? Adivinha?
1: É.
0: Milho pan.
1: Ah.
0: Lembro até hoje, milho pan.
1: Que é, dá pra compartilhar com a galera.
0: Isto, e um outro lanche que eu já tava, eu já não era tão novo, né? Acho que tava na sétima. Eu lembro que eu levei, ou na sexta, escondidinho, pra minha irmã, assim, a minha irmã tava na minha turma. Vão comer escondidinho, que era galinha enfarofada. Literalmente, né, como é que é o que se diz, brincadeira, né? Farofa, não sei o que, né, fazer uma... E daí, galinha e farofa, só eu tava um pouco de vergonha, já, rapaz, vão se arriar em mim, né, se viu comendo galinha e farofa. Mas a mãe fez, eu adorava, faz anos que eu não como até, lembrando agora. E daí nós aqui, sentadinho, comendo a galinha e farofa, deu minha irmã no banco, né, o pessoal tava descendo, alguém desceu e disse assim, o Marcelo e a Lígia trouxeram galinha farofada, não sei o que, aquela gritaria. Eu achei, bah, vão se arrear. Não, voltaram, gosto. Cada um queria um pedaço, comeram toda a nossa galinha. Sim, que era aquela coisa que não estraga, né? A galinha farofada dura mais, assim, não sei como é que a mãe fazia. Bem essa coisa, né? Da farofada, como se diz, né? Fazer uma farofada, uma viagem, assim, que é uma farofada.
1: Se tornava uma grande opção, né?
0: Mas era muito legal, cara. Lembro até hoje, fiquei com um pouquinho de vergonha, comi depois ou não. O pessoal gostou, adorou comer galinha farofada com a gente. Lembro dessa lembrança, desse momento tão especial aí. A gente era pobre, não viajava quase, assim, para esses lugares, né? Mas a gente mal saia daqui até Cidreira e ir para Gramado, então, meu Deus, era um luxo para nós, né? Um luxo mesmo, Gramado e Canela. Boas lembranças dessas viagens da escola do Rafael Pinto Bandeira.
1: Mas essas gincanas que tu falaste, em Porto Alegre, então?
0: Isto.
1: Porque uma coisa que eu sinto falta, eu sinto, agora não adianta mais que o tempo passou, mas eu senti falta dessas gincanas, assim. Eu sei que no interior tem muitas gincanas das cidades, inclusive, né?
0: Sim.
1: Lá Taquara, Parobé.
0: Porque daí nós tínhamos que fazer teatro. Tinha alguns, né, ganhava pontos desse teatro e essas coisas, e mais os alimentos, mantimentos, não sei, que tinha um monte de coisa aí que tinha que fazer, que a gente ia ganhando ponto, tá? E a gente ganha o casamento na roça, aquela coisa toda, né? Que a gente também se reunia, fazia o nosso teatro, se apresentava, conseguia roupa, aquele vestido, que era tipo um terno meio rasgado, né? E o pai da menina com uma arma, essas do interior, né? Claro que desativada, né? Gocinha, a gente botava um ferro, fazia uma madeira, fazia uma coisa louca assim, não era arma de verdade, né? E fazia um teatro bem feito, tia. E nós ganhava bastante ponto nessa questão do teatro. Né? A gente se dava bem, se fazia de tudo, que era gincanas, né? Daí tinha correr com, acho que é com a colher na boca, né? O ovo, né? Também a corrida do saco. Corrida do saco.
1: Uhum.
0: E essas coisas, é exatamente isso. Agora estou tentando lembrar, que vem as lembranças, que também valiam um ponto aí para essa viagem, para quem ganhava a viagem, né?
1: Os bambolê, eu lembro das corridas com bambolê no chão, os negócios, corrida isso. Do saco também lembro. Cabo de guerra.
0: Exato. Ah, é, cabo de guerra era outra coisa também que a gente fazia. Não,
1: pau de sebo.
0: Bah, aquele sim, aquele é difícil, né? E eu nunca fui porque é difícil aquilo lá. Mas isso a gente fez lá na Tamandaré, mas não tinha como subir, se sujava toda, se melecava todo.
1: Tá? É, tinha que estar tá valendo pra algum prêmio bom.
0: É,
1: né?
0: Sim. E eu sempre fui pesadinho, né? Nunca tive tanta agilidade assim. Gostei, boas lembranças aí da festa de São João, dia 11, então.
1: Hoje de julho lá no Imperador, eu sei que tem bambas da orgia, deixa eu ver aqui o dia.
0: A partir de torço, sabe?
1: Ah, início da tarde, umas 2 horas então, já tá, pessoal. Deixa eu pegar aqui pra não acharem que eu
0: vou mostrar. Estarei lá.
1: Vamos equilibrar esse Grenal aqui, que esse carnaval também tem o Grenal, né?
0: Sim.
1: Bambas Imperadores. Bambas é, deixa eu ver que dia? Aqui, Arraiá Azul e Branco. Dia 5 de julho, Arraiá na quadra do Bambas da Urgia, dia 5 de julho. E no dia 11 de julho, na quadra do Imperadores. Lado azul e lado vermelho do nosso carnaval.
0: Fechado, gostei, boa. Vamos depois divulgar um pouquinho mais, 23, assim, hoje aqui, né?
1: Uhum.
0: Justamente, as pessoas pudessem se programar. E é legal, tá? Eu sei que tem na escola, geralmente, quem tem filho tem na escola também, mas vale muito a pena, né, participar das festas juninas aí, porque você ajuda a comunidade e também são lembranças que as crianças nunca mais esquecem. Eu sou um deles.
1: Madrugada, noite de sexta para virada para sábado, eu e o Frederico Feijó, que estávamos de folga, né? Eu estava de folga e o Fred tinha... entrado em férias, né, como ele está. A gente foi ali na Imperadores assistir o jogo da seleção brasileira. Aí ficou mandando fotos aqui pro Lucas, nós lá com um copinho na mão, só pra provocar.
0: O Fred está de férias?
1: Entra em férias na sexta-feira. Por isso que eu apresentei o programa ontem.
0: Que maravilha. Tamo junto, então.
1: Tamo junto.
0: Um abraço com você.
1: Até depois.
0: 3:34, bom papo com Gustavo Gossen. Agora sim, meu amigo Murica Matos, nós vamos com a Soda Estéreo de música ligeira. A Argentina ganhou de 2-0 da Áustria. Só minhas anotações aqui justamente sobre essa música. Bom, Rock My Deus, já falei em 85, o Soda Estéreo, maior sucesso argentino que estourou no Brasil, hein? Né, de música ligeira da banda do Rock Estéreo, a música lançada em 1990, um dos maiores hinos do rock latino. E detalhe, esta música aqui no Brasil ganhou duas adaptações, né? Muito famosas, né, Murica? Que foi com Capital Inicial, A Sua Maneira, e também com Paralamas do Sucesso. É isto aí, com Paralamas do Sucesso, que você acompanha agora. Homenagem à Argentina!

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13h41, Ardeabe para você, música iraquiana. O Iraque jogou com a França ontem, 3-0 para a França, e nós escolhemos um clássico, não só no Iraque, né, mas em toda a Arábia Saudita, em toda a região toda, essa música, e também globalmente, tá bom? Lançado em 1996, né? Pelo cantor, né, Arn Diab. O hit alcançou sucesso estrondoso no Oriente Médio e no mundo ocidental também, tornando-se o álbum mais vendido da região, que você confere agora.

0: parabéns pro Ronaldo Bernardi, o funcionário mais antigo da casa, sabia, Murica? Ele tem até a plaquinha. Depois do teu pai, ele tem até a plaquinha, né? Como é que é? Daqueles móveis e utensílios, né? Funcionário mais antigo da casa. O mais antigo é o seu Jaime, na verdade, né? Mas só que, né? Seu Jaime tá no, né, dono, tudo, né? Faz parte da empresa, no sentido, né? Como gestor também. Né? Então, como funcionário, CLT, certinho. Né, Ronaldo, um dos mais antigos da casa. É o mais antigo da casa atualmente. Ele, o Gelson, tá lá no Motora. Que é o nosso, né, fotógrafo, jornalista, que acompanha, junto com ações, né, da nossa reportagem, tudo o que está acontecendo, para que você tenha imagens precisas, né, tanto de vídeo quanto de foto. Ele é já ganhou muitos prêmios nacionais e até internacionais com as suas fotos. Grande parceiro, vem aqui me dar um abraço, meu amigo Ronaldo Bernardi. Agora, 3:46, 13:46, eu vou trazer mais uma aqui. Essa aqui que eu tô fazendo agora, deixa eu ver aqui como é que foi. Ah, tá. Essa aqui é da Árabe, né? Lançada em 96. E agora eu vou trazer dois clássicos, tá? Justamente aí porque a Arábia jogou com o Iraque, na verdade, né? Deixa eu ver que eu tô aqui, ó. Pulei aqui, não. Ah, tá. Tá aqui, deixa eu ver, não, tá certo aqui. O Iraque jogou com a França, e a gente, é claro, né, separou também. Eu separei dois clássicos franceses, tá? Dois clássicos que eu não podia deixar de fora, uma das músicas que mais tocou meu coração até hoje. Eu sou apaixonado por essa música, que fala de como ver a vida, né, cor de rosa, né, como ver a vida leve, né, um mundo com otimismo, com alegria, principalmente quando está apaixonado. La Vie en Rose, com Edith Piaf, é uma música de 1947.
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1: 13h48, que maravilha, né? E agora, para complementar, meu amigo Mônica Matos, Zaz, Jevu, francesa, um clássico mais moderno, mais atual, que está aqui na nossa trilha sonora, em homenagem à França, que ganhou do Iraque de 3-0.

11h50. Lembrando que Edith Piaf, um grande sucesso, né? Aqui no Brasil e no mundo inteiro. Uma das músicas mais famosas, não, mais maior clássico francês de 30. Lembrando que Edith Piaf, um grande sucesso, né? Aqui no Brasil e no mundo inteiro. Uma das músicas mais famosas.

E essa que está acompanhando agora, que é Zaz Javô, foi marcado por diversos, foi assim um estouro aqui na América do Sul, né? Essa da, e faz parte de uma outras músicas. Eu quase coloquei, depois eu vou pedir pro Monique, quando a gente voltar, né, das 4 horas, mais uma francesa, Voyage, Voyage. Isso, deve deixar na carta na manga aí para depois na volta, que foi um clássico de 86, que a gente curtiu e dançou bastante, né? Essa aqui até a gente não curtiu tanto, né, Murica? Essa aqui da Javô, né, que nós estamos tocando agora, não fez parte da nossa adolescência, mas eu depois de adulto que eu gosto da França, né? E acabei buscando aí, como a Carla Bruni também, né? Então, é por isso essas canções que marcaram época. A canção invadiu o país embalada por seus as suas melodias, né? É, jazz, gypsy também, né? E pelas colaborações da cantora com artistas brasileiros, é muito interessante, né? Teve vários artistas que gravaram aí essa canção também, fizeram parte aí desta, né? Desse sucesso. Bom, agora 13h51, um pouco mais da nossa música francesa, a França que ganhou de 3-0, né? Do Iraque.

0: Tá aí a nossa homenagem à França, 3:52. Eu vou chamar, sabe quem? Agora o Cléo Kuhn, com mais informações da previsão do tempo. É tudo contigo, Cléo.
1: O que se pode esperar com relação ao comportamento do tempo aqui no estado nestes próximos dias? Em primeiro lugar, a questão do ar frio. A questão das temperaturas baixas em todas as áreas do estado. Às vezes o ar frio é maior, outras vezes o ar frio é menor, certo? Se a gente for, vamos dizer assim, ligar este nome frio às temperaturas. Porque não é sempre assim. Frio é comparação, não é uma temperatura igual, mas enfim, tem que ficar atento, são temperaturas baixas, são sensações de frio que a gente vai ter durante estes próximos dias. Esta semana, os dias úteis representam, principalmente de terça até sexta, um período de tempo seco e um período de tempo muito frio, tanto de manhã quanto de tarde. Durante o sábado é que as temperaturas devem subir um pouquinho mais, domingo a temperatura até sobe um pouquinho mais, mas aí tem chuva entre a tarde e a noite, se não em todo, em quase todo o estado. Depois a gente tem na semana que vem, para encerrar o mês de junho e começar o mês de julho, tempo instável, céu nublado, algumas pancadas de chuva e segue o frio por aqui, porque ao que tudo indica, julho deve ser um período também bastante frio e pelo que a gente pôde ver até agora, não tem esperança ou expectativa de ter uma quantidade grande de chuva, mas deve ter um pouco mais de chuva em julho do que a chuva pequena que a gente teve para o mês dentro do mês, dentro de junho aqui no estado. Então, pessoal, fica atento a essa situação. Primeiro lugar, frio. Esse é o ponto fundamental destes próximos dias aqui na região. Esta semana um frio seco e a semana que vem um frio que a gente pode chamar de mais úmido sobre o estado. E a gente tem que prestar atenção porque essa instabilidade, esta umidade vai continuar por aqui, talvez ainda durante o mês de julho. Eu estou esperando em julho um pouquinho mais de chuva do que em junho, mas também não é muito mais não, mas deve chover um pouco mais em julho do que neste mês de junho, onde a chuva foi mínima por aqui. Ah, quanto ao frio, deve continuar muito parecido.
0: Obrigado, Cléo. 3:55. Ramon Nunes chegando com informações dos grãos da safra. Produção de grãos no inverno, né, ou de inverno, deve cair ao menor nível em 5 anos. É com você, Ramon.
2: Oi, Drago. Bom dia, tudo bem? Drago, a informação vem da nossa coluna de Campo e Lavoura, aqui de GZH e da Rádio Gaúcha. A produção de grãos no inverno deve cair

0: é o menor nível em 5 anos no Rio Grande do Sul. É o que mostra o primeiro levantamento da safra divulgado pela Emater ontem. Depois de alcançar quase 2 milhões de hectares em 2023, a área cultivada na estação mais fria do ano deve recuar para 1.570.000 em 2026. A redução é de 10,7% em relação à safra passada e de 21,5% frente a 3 anos atrás. O dado chega justamente quando o Rio Grande do Sul tenta consolidar o conceito do programa Duas Safras, aposta lançada em 2022 para transformar o inverno em uma segunda fonte de renda para o produtor gaúcho. A iniciativa é liderada pela Federação da Agricultura do Estado do Rio Grande do Sul, a FARSUL. Além do Serviço Nacional de Aprendizagem Rural, o Senar, RS, e a Embrapa e a Associação Brasileira de Proteína Animal. Além disso, também a Federação das Cooperativas Agropecuárias do Estado. Federação da Associação das Associações, melhor dizendo, de Arrozeiros do Rio Grande do Sul, a FEDERARROZ, e a Associação Gaúcha de Avicultura, ASGAV. Ou seja, é uma ampla proposta que nasceu com a promessa de elevar em 40% a produção agropecuária aqui no estado. O início chegou a ser animador. Entre 2021 e 2023, a área de inverno cresceu de 1.640.000 para 1.990.000 hectares. Desde então, porém, esse ciclo virou. Para o diretor técnico da Emater, RS Ascar, Matheus Rocha, tem uma questão financeira por trás. Ele afirma que o produtor precisa estar capitalizado para conseguir fazer os investimentos necessários. O acesso ao financiamento e a situação financeira dos produtores são os fatores que mais têm limitado a expansão das lavouras de inverno. A principal cultura dessa estação, o trigo, segue como principal responsável pela retração. Deve cair 30% nesse ano, alcançando 814.200 hectares. Enquanto isso, a produção está estimada em 2.200.000 toneladas, redução de 36,39% na mesma comparação. Drago.
1: Obrigado, Ramon. É preocupante. Por quê? Porque isso se reflete justamente depois na gôndola do supermercado. Quando a produção é menor, por vários motivos, né? Seja econômico, questão climática, é oferta e procura, né? Então vai ter menos produto, a procura continua igual, não se reduz a procura, então o que acontece? Existe uma elevação de preço. Então um país, né, como o nosso, né, gigante, quando tem elevação nos seus grãos, que estão presentes no nosso dia a dia, nós acabamos sentindo muito, a nossa inflação sobe, né? O poder de compra cai, porque tu gasta mais para comer. A gente está falando das coisas básicas, tá, pessoal? Soja, né? Que seja o óleo de soja ou a soja como alimento também para os animais. Milho, a mesma coisa. Feijão, arroz, farinha. Puxa, tudo é grão, né? Tudo praticamente é grão. Então é preocupante essas informações dessa redução gigante, né? Uma pequena redução, não, né? Na produção de grãos. Agora, 3:59, 3:59. Deixa eu ler alguns recados aqui que eu vim passando ali nada. Bom dia, Drago, também. Uma abençoada terça-feira com muita paz, saúde, alegria e prosperidade. Aqui também nosso ouvinte, só lembrando, nós vamos voltar com Voyage, tá bom? Francesa, que fez grande sucesso para nós aqui no nosso país também, tá? Depois do Hora Certa e do comercial. Só música boa, Drago. Aqui quem mandou aqui, o Gustinho, é isso? O Gustinho mandou aqui, ó. Só música boa, adoro Zaz, Drago. Eu escutei você, Marcelo, dando outro nome no meu recado, mas é aqui, Santa Maria, Mania Fernandes, eu devo ter falado errado, Mania, desculpa, Mania Fernandes, aqui, legal essa música, tu já era nascido, Drago? Não, mas eu gosto muito da França, depois, né, a questão culinária, o berço da gastronomia, nasceu na França e também Itália, e isso me chamou muito a atenção, depois os vinhos também, né, dois países são referências, praticamente quase tudo começou, né, por eles, assim, nos últimos 5 séculos, né, vamos dizer 500, 600 anos, tudo começou na França e na Itália também, então eu acabo tendo esse apreço aí, né, e sempre gostei de música italiana e também música francesa. 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
2: 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Bairros Teresópolis, Nonoá e São Caetano, em Porto Alegre, podem ficar sem água nesta terça-feira devido a serviços programados do DEMAI. A aposta de Passo Fundo, no norte do estado, é uma das acertadoras da Loto Fácil e vai receber R$ 696 mil. Reais. Mais 1.000 casos de ebola são confirmados no Congo e número de mortes sobe para 254. Céu limpo em Porto Alegre, agora faz 8 graus. O avanço de uma massa de ar polar derruba ainda mais as temperaturas no Rio Grande do Sul nesta terça-feira, com possibilidade de termômetros abaixo de zero durante o amanhecer. O sol deve predominar em boa parte do estado. Na capital, mínima de 6 e máxima de 13 graus. 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
2: Fluxo é tranquilo em Porto Alegre, PTC não registra nenhuma ocorrência no momento. Também não há reporte de acidentes ou bloqueios nas rodovias estaduais e federais.
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2: A Receita Federal libera hoje a consulta ao segundo lote de reconstituição do Imposto de Renda 2026. Ao todo, 16 bilhões de reais serão destinados a mais de 9,58 milhões de contribuintes. O pagamento será efetuado no dia 30 de junho. Para consultar, é necessário acessar o site da Receita Federal e realizar login com a plataforma gov.br a partir das 9 horas da manhã de hoje. Um incêndio de grandes proporções atinge dois galpões de uma distribuidora de autopeças na zona oeste de São Paulo. Ao menos 13 viaturas do Corpo de Bombeiros atuam no combate às chamas. O local, que funciona na rua Emílio Goeldi, na Lapa, armazena materiais inflamáveis, como plástico e papel. Até o momento, não há informações sobre feridos. 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Da redação, Lucas de Oliveira.
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0: 37, Voyage, Voyage, para você, sucesso nos anos 80 aqui no Brasil. E detalhe, continua tocando até hoje, Murica, faz parte, quando a gente faz nossas trilhas sonoras, já tocamos várias vezes, né? Essa música francesa, nós temos aqui, estamos fazendo uma homenagem a todas as seleções que jogaram ontem, na segunda, até a madrugada. Começamos pelo último jogo da noite, que foi a Argélia com a Jordânia, 2-1 para Argélia. Também depois tivemos aqui a Áustria com a Argentina, 2-0 para a Áustria, tocamos Falco, depois Solistério também, tocamos Khaled lá da Argélia, né? Depois França, tocamos As, né? Edith Piaf, e agora Voyage, Voyage, justamente, e já começamos com a do Iraque, né? Porque teve o jogo da França com o Iraque, 3-0 para França. Sobe o som, Mônica. O recado aqui da nossa audiência também pelo meu Instagram, Marcelo Drago Oficial, obrigado pelo carinho de vocês. Adilson Peruso, amigo Marcelo Drago, aqui em Concórdia, temperatura super agradável, em torno de 10 graus, preparando aí o passeio para o final de semana. Estaremos em Carlos Barbosa, no Festa Queijo. Peruso, restaurante Laçador. Olha, é uma das festas que eu curto mais na minha vida, sabia? Acho muito legal. Já fui muitos anos, fui acho que uns. Umas 4 ou 5 vezes nessa festa, Festa Queijo, tenho só boas lembranças. Viajei na memória quando foram citadas as brincadeiras de São João, aqui o James Pizarro, nas chamadas quermesses escolares. Faltou lembrar aí das corridas com ovo numa colher. Falei até, foi na finaleira, mas falei com o Gossi. Corrida no saco, né? Essas coisas todas, né? Cabo de guerra. Santa Clara do Sul, com muito frio, o Gerson Trojaik aqui com a gente. Fábio Casaravilha, fala Drago, que bom essas homenagens às seleções do Uruguai, toca aí a banda Níquel. Do Uruguai, não jogou ontem o Uruguai, né? Isso, eu só peguei, Fábio, as seleções que jogaram ontem e foram até a madrugada, pode ser que eu repita aí na semana, tá? Vamos ver, não sei se amanhã ou depois, vamos ver. Mas ficou legal, dá um trabalhinho, mas é interessante. Olá, bom dia, meu amigo Drago, mestre dos melhores vinhos, obrigado, tchê. Sempre ligado no Madrugada Gaúcha, uma abençoada terça para toda a família gaúcha, obrigado, meu amigo. Maninha Tonato, o que ela tá fazendo aqui, tchê? O que é isso que ela fez? Acho que é o amendoim que ele cria, aquele com açúcar? Eu vou olhar com calma aqui depois, tá? Vamos ver se tu tem a receita aqui também. O Olair, mandando abraço aqui. Um abraço, Olair Aranha. Ligado aqui na nossa programação, que legal. E quem chegou novo aqui, vamos ver quem tá novo. Aqui, olá, Drago, sou o Rogério Barbosa, de Camaquã. Aqui, ó, olha que maravilha. Aqui o nosso amigo lá de Camaquã, na sintonia, obrigado. Aqui, Roseli Mara também com a gente. O Marcos Júnior mandando aquele alô. Patrícia de Moraes, tamo juntos, Patrícia. Galera nova aqui chegando no meu Instagram, Marcelo Drago Oficial. Obrigado pelo carinho, pela audiência de vocês, é muito importante sempre. E é claro, para quem já está seguindo, né? Para quem já está curtindo, para quem está, né, mandando mensagem. Obrigado. Tudo no meu Insta aqui, o Alexandre Porto também, nosso amigo pintor de General Câmara, tomando aquele cafezinho, ouvindo a música. Top demais. Deus te abençoe e te proteja, Drago. Obrigado, meu amigo. Vamos com o Cleocum. Murica Matos tem previsão do tempo. Olha, é situação complicada. Nosso tempo tá frio, úmido, meu Deus do céu.
1: A previsão tá indicando para o estado uma situação de tempo bastante seco e também bastante gelado durante o período agora, desta terça-feira, em todas as áreas do estado. A passagem da frente fria que deixou aí o período da segunda-feira com o tempo instável, traz para a terça-feira um comportamento de tempo mais seco, um comportamento de tempo, vamos dizer assim, sem chuva, mas ainda com nebulosidade variável. A gente tem a parte da fronteira oeste e grande parte da campanha com um tempo pouco mais seco, provavelmente o litoral sul também, mas a metade norte do estado ainda tem nebulosidade, mas não é muita coisa não. Aqui por Porto Alegre, região metropolitana, poucas nuvens, a tendência é de manter o frio sobre o estado, talvez o que chame mais a atenção é o frio. E vejam vocês, mesmo com uma quantidade grande de horas de sol, na fronteira oeste a temperatura máxima fica em 13 graus, na campanha também por aí, é 11, 12 graus em boa parte da campanha, digamos assim, o aquecimento à tarde, se a gente pode chamar isso de aquecimento. Com muitas nuvens, o centro do estado fica com 12, quando muito 13. Aqui pelo leste do estado, 13, 14 graus, ou seja, são temperaturas abaixo de 15. Na serra, temperaturas entre 10 e 12 graus. No Alto Uruguai e nas Missões, temperatura na casa de 13 graus. Então vejam vocês, é um período bastante gelado, não só de manhã, mas à tarde. As temperaturas podem ficar negativas na serra. Há uma expectativa de temperaturas ao redor de 0 grau? Bom, pode ficar negativa. Temperatura no sul do estado, 2, 3 graus, 1 grau. Tá, olha, também pode, não dá para descartar a possibilidade de ficar negativa em alguns pontos. Então, fiquem atentos, muito frio na terça, quarta e quinta não é diferente. A expectativa, inclusive, de temperaturas de 2, 3 graus abaixo de zero no meio da semana. Claro, depois o frio diminui de intensidade entre a sexta e o sábado, e no domingo tem previsão de pancadas de chuva entre a tarde e a noite aqui no estado.
0: Muito obrigado, Cléo, com que volta. Esse soldado aí não arrega, né? Pouquinho tá de novo aí com mais informações da nossa previsão do tempo. O nosso WhatsApp 996995218, prefixo 51, para você mandar aquele recado, ok? E também no Instagram de Rádio Gaúcha, é isto mesmo, Instagram da Rádio Gaúcha. Acesse arroba Rádio Gaúcha, lá no meu Instagram também, Marcelo Drago Oficial. Tem TikTok da Rádio Gaúcha, tem também outras plataformas, YouTube da Rádio Gaúcha. Então, para você acompanhar a nossa programação em todas as plataformas, do seu aplicativo aí no seu celular também, no radinho do seu carro, da sua casa, nos streams também você pode colocar, tá certo? E até na sua rádio preferida da sua região, nossas parceiras aí da Rede Gaúcha, que retransmite também aqui o nosso Madrugada Gaúcha, ok? 4h14, vamos à nossa central de jornalismo, Lucas de Oliveira. Seja bem-vindo, Lucas.
2: Muito bom dia, Drago. Bom dia a todos os nossos ouvintes.
0: Tudo bem contigo, tchê?
2: Tudo certo, tirando esse friozinho,
0: ah,
2: né?
0: Que coisa
2: chata. Mãozinha um pouco gelada.
0: Esse frio com umidade, que a cozinha tá lá, fica o azulejo molhado, né? As roupas não secam, tu fica mais desanimado, pega uma... As hits chegam, né? Renite, né? E a sinusite, né? Chegam junto. A garganta já vai sentindo a sua medida. Puxa, eu não detesto o clima assim. Confesso pra ti, detesto clima assim. Gosto de frio seco. É aquele friozinho que de manhã é frio, de tarde abre sol, né? Sequinho. E depois de noite cai a temperatura perfeito. Pra mim tá ótimo. E verão, né? Mas não tem como não querer o verão, né, Lucas? Não sei se é teu caso, né? Pá, cara.
2: Eu até comentei ontem no Gaúcha Hoje com o Stout, com o Thiago, que eu sempre preferi o inverno, né, o frio.
0: Sim.
2: Mas eu não trabalhava na madrugada, né, Drago? Ah. Então esse horário eu estaria dormindo, estaria quentinho.
0: Entendi.
2: Então agora eu tô sentindo o frio assim, no momento em que ele é mais gelado, né?
0: Isso. Eu confesso que eu trabalhando gosto da primavera ali, tá? Voltou um pouco, alguns dias voltou na primavera, adoro quando trabalhando, de folga, de férias, prefiro verão, né?
2: De folga, de férias, acho que daí, claro, posso estar errado, mas a grande maioria aí vai preferir o verão, é melhor para sair de casa, enfim, para passear, facilita, né?
0: Claro que uma primavera, até um outono, pegar uma serra, legal, né? Não é frio extremo, né? E se chover, não é aquela chuva tão, né, digamos, junto com frio e chuva, que aquilo é terrível, né? Então eu até gosto de um friozinho legal assim, né? Não muito frio, né? Seco, eu gosto para pegar uma e passear na serra, mas o verão é o concor, para pegar uma praia, nada é igual, né? Se alguém discordar, fica à vontade, mas é o que eu penso, cada vez mais, Luquinhas. E falando de Honda, fechamento da segunda-feira, a madrugada desta terça, Lucas.
2: Uma madrugada bem tranquila até o momento, Drago. Tivemos alguns casos, assim, de menor gravidade. Tivemos em Torres um princípio de incêndio em uma residência no bairro Igra Norte. Uma lareira portátil que o casal levou pro quarto, né, para aquecer, né, o quarto devido ao frio, e ela acabou aí encostando no colchão, aí pegou fogo no colchão e nas roupas. Os bombeiros foram acionados por volta das 11 horas da noite de ontem, essa ocorrência lá na rua Luiz Gonçalves dos Santos, em Torres, né, no litoral norte. Mas chegando lá, o próprio morador ali da residência já havia controlado as chamas. E teve um incêndio também em Boa Vista do Buricá. O incêndio destruiu completamente uma residência lá em Boa Vista do Buricá, noroeste do estado. Foi por volta das 9:30 da noite de ontem. Essa casa ela fica localizada às margens da BR-472. Conforme o Corpo de Bombeiros de 3 de Maio, que atendeu a ocorrência, ninguém ficou ferido e as causas do incêndio ainda serão apuradas, porém há suspeita de que o fogo tenha sido provocado de forma criminosa. E neste momento, né, o nosso principal destaque da madrugada de hoje, essas duas ocorrências são ainda da noite de ontem, é também de um incêndio, mas lá na zona oeste de São Paulo, um incêndio de grandes proporções que atinge dois galpões de uma distribuidora de autopeças, lá na rua Emílio Goeldi, no bairro Lapa, zona oeste de São Paulo. O fogo começou por volta da 00:38, foi quando o Corpo de Bombeiros de São Paulo reportou a ocorrência pela primeira vez e ainda não foi controlado. Cerca de 13 viaturas do Corpo de Bombeiros estão mobilizadas e atuam no combate às chamas. Ainda não se sabe a causa do incêndio, mas a boa notícia é que a princípio não há feridos, né? Exatamente. Porém, é um incêndio ainda de grandes proporções. Nós publicamos a matéria recentemente em GZH e muitos moradores nas redes sociais citando sobre a fumaça, né? Inclusive pedindo orientações do Corpo de Bombeiros para quem inalou fumaça.
0: E as imagens são impressionantes do fogo nesse galpão aí, Lucas.
2: Exatamente, temos algumas imagens, alguns vídeos na nossa matéria em GZH para quem quiser ver. Bastante fumaça mesmo pelas imagens, esse incêndio então aí na zona oeste de São Paulo, que atinge uma distribuidora de autopeças na rua Emílio Goeldi, no bairro Lapa.
0: Obrigado, Lucas. Vamos aí agora ao nosso serviço.
2: Vamos ao serviço, porque hoje 3 bairros aqui da Zona Sul de Porto Alegre podem ficar sem água. O DEMAI vai substituir um registro na esquina das avenidas Teresópolis e Arnaldo Boer. E devido a esse serviço, pode haver baixa pressão ou falta de água nos bairros Teresópolis, Nonoai e São Caetano. Esse serviço está programado para começar às 9 horas da manhã e ser concluído durante a noite. Porém, o abastecimento ele deve ser normalizado gradualmente até a madrugada de quarta-feira. Então, aí os moradores dos bairros Teresópolis, Nonoai e São Caetano se programarem, né, para essa possibilidade de falta de água. E também, Drago, para reforçar que o banco de sangue do Hospital de Pronto-Socorro aqui de Porto Alegre está com estoques reduzidos e faz aí apelo para doações dos tipos de sangue O positivo e O negativo.
0: Perfeito, fica o nosso apelo aí, nosso alerta, nosso apelo também, Lucas. Destaque GZH, meu amigo, tem mais algum serviço ou vamos ao destaque?
2: Vamos aos destaques. Vamos lá. Agora na capa de GZH, tempo abre, mas frio se intensifica com alerta de ventania. Veja a previsão para o Rio Grande do Sul nesta terça-feira, previsão do tempo. Mãe e filhas que morreram em acidente na BR-285 serão sepultadas juntas em Saldanha Marinho. Advogado de PM réu por morte da família Aguiar em Cachoeirinha deixa o caso. E aí, Copa do Mundo, Haaland decide de novo, Noruega vence Senegal e confirma a vaga na segunda fase. Messi, Dembélé e clima de Copa. Como foi o dia de comentarista de Bright White na Rádio Gaúcha? O atacante gremista, então, foi um dos comentaristas, né? Ontem, dos jogos aqui na Rádio Gaúcha. Aí, dupla Grenal, amistoso entre Grêmio e Cruzeiro deve mudar de sede. Atacante do Inter sofre lesão durante período de férias e passa por cirurgia. A pista dada por Gabriel Martinelli sobre a escalação da seleção contra a Escócia e, claro, nossos colunistas com diversos temas e assuntos.
0: Perfeito. Vamos à nossa notícia do bem, Lucas?
2: A nossa notícia do bem vai para o Vinícius Lemes, ele é lá de Pelotas, no sul do estado, Drago. Ele tem 29 anos e é fundador da produtora independente Cupincha Filmes. Ele está preparando o lançamento para 2027 do longa-metragem Bairro, um filme inspirado na vida real de moradores da periferia lá de Pelotas. Então esse filme vai ser lançado em 2027, quando marca 10 anos do início do desenvolvimento deste projeto. A matéria completa, para quem quiser conferir, está em GZH, GZH Zona Sul, matéria do colega Gabriel Veríssimo.
0: Essa agência é brasileira, Cupincha, gaúcha?
2: Isso, é gaúcha, é lá de Pelotas, é uma produtora autoral que ele é o fundador.
0: Sabe o que é Cupincha?
2: Não sei. Ah. Eu uso como uma linguagem nossa aqui do Rio Grande isso, do Sul.
0: É,
2: né?
0: Que, é o que nós somos, amigos, camaradas, isso, companheiros.
2: Exatamente.
0: É isso aí, eu, tu, Gossi, o Urica, o Eric também, né?
2: Exatamente.
0: Nós somos cupinchas, né? Cupinchas. Cupincho no outro, né? Amigo no outro, coisa assim, né? Fiel ao parceiro, então. Essa expressão bem nossa, latina aqui, né? Fronteiriça também. Né? O cupincha tem essa relação, hein? É usado aqui também, na Argentina, né? no Uruguai também, né? Usado o cupincha.
2: É, usei muito quando era mais novo.
0: Uhum. Muito legal. Mais alguma coisa, guri?
2: No momento é só, meu cupincha.
0: Aê, gostei. Muito bom. Valeu, Lucas.
2: Valeu, Drago. Um abraço.
0: 4:23, temperatura marcando nesse momento. Deixa eu ver se teve alguma alteração aqui na Érico com a Ipiranga. E você, como é que tá a temperatura aí na sua região também? Olha, frio, né? Porque tá 8 graus. Aqui na Érico, a Ipiranga, e vai cair um pouquinho mais, vai a 7, a mínima está prevista aqui para ser 7 graus ali no início da manhã. E depois, minha gente, a temperatura máxima no dia de hoje, a princípio, pois o Cléo pode até nos corrigir, 13 graus, Murica, lampadinha de geladeira, não vai aquecer nada, depois começa a despencar novamente, então só para ter uma ideia, Canela com 2 graus agora, nesse momento, vamos ver quem mais aqui. São José dos Ausentes, com 1 grau. Essa é a temperatura. Bento Gonçalves, com 3. Tá bom pra ti? Igrejinha, um pouco mais, tá 7 graus. Caxias do Sul, com 3 também. Agora, Bagé, com 3, 4, dependendo da região. Santana do Livramento, com 3 graus também agora. Rio Grande, tá com 8. Né? Vai a 7 também. Rio Grande tem detalhe, sabia que é a água, né? O mar, né? Por mais que pareça, né? Tem aquele ar, aquele vento, né? Mas a água é sempre moderadora. Difícil, aqui no sul, pegar o sul, né? Onde tem muita água, ter temperaturas tão extremas. Fica baixo, fica frio, é claro. Mas pode ver que sempre se mantendo assim. Interessante. Santa Maria, no centro do estado, 8 graus também, lá na Boca do Monte. Agora 4:24, bom dia, Drago e equipe, um forte abraço a todos vocês. E também ao nosso diretor da empresa, Valdir Hertal, da Emplaste Montenegro, aqui é o Rogério Noé, de São Leopoldo, um abraço aí para toda a galera lá de Montenegro. Bom dia também, bom retorno, Drago, friozinho, 4 graus em Guaporé, ótima terça. Abraços do Christian Nilson, bom dia, amanhã fria. Mandando um abraço aqui ao nosso ouvinte, valeu, meu amigo. Nosso amigo que tá lá também, lá de Caraá, Drago. Abraço ao Rogério Barbosa, de Camacô. Aqui faz anos que não nos vemos, mas ligado a gaúcha, assim como eu, Divino Ventura de Viamão, pessoal se encontrando aqui nas ondas da gaúcha. Aqui também falei de Rio Grande, né? Guga San Marino, direto pra Lida, nesse friozinho, não tem jeito não, tem que trabalhar, né, tchê? Bom dia, comandante Drago, uma ótima ideia, homenagear os países, existem muitos imigrantes de várias nações no Brasil, o que enriquece nossa cultura, Regis Lopes de Tramandaí, obrigado, Regis. Em Santiago, 4 graus, uma abençoada terça-feira para todos nós. Obrigado, meus amigos, aqui pelo 996995218. Aqui também, bom dia, Drago. Aqui junto com a gente, o Renato de Porto Alegre. Obrigado, Renatão. Bem-vindo aí, Drago. Um abraço aí do Renato. Bonjour, é isso, é magnífico. Edith Piaf é realmente, né, espetacular, foi, né, uma das maiores de todos os tempos. Bom dia, Comala Negra aqui também, né? Bom dia, Drago. Escuto o programa há muitos anos, um abraço, Avelino, Santa Maria. Amanhã estou de aniversário, me lembra aí, guri, para te homenagear amanhã também, tá bom? Né, então dá um toquezinho, para mim poder te mandar uns parabéns aí. Tá muito frio no Cacequi, agora 2 graus, tá de renguear Cusco, Alex Quartieri. É, pessoal, tem que ser agasalhado, tá? Por favor, hoje tem aquele dia que tem que ser agasalhado. Aqui, ó, vamos ver o ouvinte aqui. Achei que aquela música tocava novela O Clone, eu também fiquei na dúvida, tá? Agora sim, tocou. Aí, guri, tocou o nosso ouvinte, que nem mandou o nome aqui, deixa eu ver se mandou o nome. Não mandou o nome, mas curtiu aqui, ó, botão árabe dançando aqui, ó. Que maravilha, hein? Boa madrugada, Drago, grande, só de estéreo, né? Certa vez, Gustavo Cerati diz que a versão dos Paralamas ficou mais furiosa que a versão do Soda. Paralama sempre, é isso aí, guri. Estamos juntos, essas duas, três eram sucesso, né? Biquíni Cavadão também, bom dia Edson Florencio de Brasília, Romário de Canoas, aqui ó, mandou uma piada aqui, momento quinta série, obrigado Romário, que eu vou ler com calma, já para deixar salvo ali pro meu momento, meu não, né? O nosso momento, nada é meu, eu só faço parte. Na escuta, em Concórdia, Santa Catarina, abraços para Vato Motorista, quem mais aqui, muito bom dia, Drago, Gosse, Murica, toda a equipe aqui, Cristiano Estocolmo, estou adorando o programa e a trilha sonora. Agora vem a música argentina, que eu acho incrível, tomara que toquem só, nós tocamos, tá? Ela pediu aqui, que é uma casualidade. Com a linha, né, de linda música ligeira, né, parabéns pelo programa, ó, deu certinho. Nós acabamos tocando aqui, nem tinha lido teu recado, Cristiane. Aqui, bom dia também, quem é que mandou bom dia aqui, ó? Luciano Mortari, valeu Luciano, estamos juntos, obrigado pelo carinho, Antônio, bom dia Drago, vem passar aí nas brasas, aí ó, é hoje em Sobradinho, Antônio aqui, boa madrugada Drago, mandou aqui colaborando com o Momento Quinta Série, Vital, Romanelli, Penha, Jacareí, São Paulo. Já vou salvar aqui, tia, senão me perco depois. Agora, 4h28, tem destaques da nossa reportagem. Quem chega agora é o Ayrton Lemos. Nova unidade de saúde do bairro Glória é projetada para atender até 250 pessoas ao dia. Prefeitura prevê que a obra fique pronta em 2028. É com você, Ayrton.
3: A obra começou neste mês e recebeu R$ 6.600.000 do Ministério da Saúde por meio do novo PAC Saúde. A futura unidade Glória Intendente está sendo construída no bairro Glória e terá cerca de 940 metros quadrados de área construída, 12 consultórios, 6 equipes de saúde da família e 3 equipes de saúde bucal. A expectativa da prefeitura é concluir a nova unidade de saúde em até 2 anos. Segundo a Secretaria Municipal de Saúde, a nova estrutura foi projetada para funcionar das 8 da manhã às 10 da noite e realizar cerca de 250 atendimentos por dia. Atualmente, a região é atendida pelas unidades Glória e Aparício Borges, que somam mais de 20 mil pacientes cadastrados. Dados da prefeitura mostram que as duas unidades realizaram, em média, mais de 19 mil atendimentos por ano entre 2021 e 2025. A obra foi licitada por cerca de R$ 4.700.000. Já o Ministério da Saúde repassou R$ 6.600.000 ao projeto. De acordo com a prefeitura, o valor é compatível com o porte da futura unidade e deve ser utilizado praticamente na totalidade durante a execução da obra. Segundo o Ministério da Saúde, o investimento integra um pacote de R$ 48 milhões destinado ao Rio Grande do Sul para a construção de novas unidades básicas de saúde e também a aquisição de equipamentos hospitalares. Além de Porto Alegre, municípios como Bagé, Dom Pedrito, Mata, Osório, Palmeira das Missões, Rio Grande, Três Coroas, Rosário do Sul e São Vicente do Sul também foram contemplados. Hospitais gaúchos ainda vão receber equipamentos para ampliar a realização de cirurgias e exames especializados, incluindo conjuntos de equipamentos para cirurgia geral e oftalmológica, além de um tomógrafo para Santa Rosa.
0: Muito obrigado, Ayrton. Vamos a um breve intervalo comercial. Nós voltamos em seguidinha com mais Madrugada Gaúcha.
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5: O Brasileirão Feminino faz uma pausa durante a Copa do Mundo e volta só no final de semana do dia 25 de julho. O Internacional ocupa atualmente a 8ª posição na tabela com 20 pontos, a última posição dentro da zona de classificação para a próxima fase. O próximo compromisso colorado é contra o Fluminense. Já o Grêmio é o primeiro time fora do G8, na 9ª colocação com 17 pontos e enfrenta o Flamengo na volta do campeonato. Restam ainda 5 rodadas até o fim da primeira fase do torneio. O Corinthians lidera o Campeonato Brasileiro com 28 pontos.
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4h35, hoje nossa trilha sonora foram das seleções, está sendo das seleções que jogaram na segunda até a madrugada de terça. É claro que não podia faltar uma música brasileira, porque o Brasil joga contra a Suécia, né, Murica? Escócia, quarta-feira contra a Escócia. E Garota de Ipanema, de Tom Jobim, Vinícius Moraes, né? Lá de 1962, tem uma curiosidade muito interessante. Esse clássico da Bossa Nova se tornou a segunda canção, Murica, mais regravada da história da música mundial. Ela só perdeu, só perde, né, para Yesterday, dos Beatles. Então, Garota de Ipanema é a segunda canção mais gravada na história da música mundial, perdendo apenas para Yesterday, dos Beatles. Então, tocamos aí, né, essa música aqui. Representa muito aí, né? O nosso país, é claro, é de 62, Bossa Nova, né? Brisada até de repente não curte tanto, mas é uma música que marcou, né, a sua época e também o nosso nome do Brasil, né? Fora, né, do país aqui também. Olha só.

Simple Minds pra você, escocês, fechando essa, né? Dupla aí, Brasil e Escócia, que jogam nesta quarta-feira, cobertura total da Rádio Gaúcha. Raí Quadros, nosso colega da RBS TV com a gente, seja bem-vindo, Raí, bom dia. Alô, Raí. Beleza, vamos tentar novamente contato com o Raí, que estava aqui conosco. Raí, que é o nosso colega da RBS TV, que está girando as ruas aí, acompanhando tudo o que está acontecendo. Sobe o som, Murica.

0: 8:38. Quem chega agora com informações é a Sofia Lung. Nova lei obriga que empresas informem funcionários sobre liberação para consultas preventivas. Vamos acompanhar e entender um pouco mais esta nova lei com Sofia Lung.
1: No Brasil, o trabalhador tem direito de faltar ao trabalho para fazer exames preventivos sem sofrer desconto no salário. Na verdade, esse direito é garantido por lei desde 2018, mas agora uma nova lei obriga as empresas a informar esse direito aos funcionários. A Lei 15.377 de 2026 alterou a CLT e passou a exigir que as empresas divulguem informações sobre prevenção de doenças, campanhas de vacinação e exames preventivos de câncer. Além disso, é preciso informar aos trabalhadores o direito a até 3 dias de ausência remunerada a cada ano para realizar exames preventivos. A medida vale para exames de detecção do câncer, como exames de HPV, de câncer de mama, colo do útero e próstata. A CLT exige que seja apresentado um documento que comprove a realização do exame, como uma declaração de comparecimento. A lei não especifica qual documento deve ser exigido pelas empresas, cabendo a cada organização essa definição interna. O objetivo da nova lei é incentivar o diagnóstico precoce de doenças e aumentar o acesso à prevenção. Na prática, a informação deixa de depender apenas do trabalhador. A empresa passa a ter o dever de comunicar esse direito e conscientizar sobre prevenção. Ou seja, o trabalhador não precisa estar doente para usufruir do direito. A medida surge justamente para incentivar o cuidado com a saúde e evitar afastamentos prolongados.
0: 4:40 e perícia descarta a possibilidade de falha mecânica em ônibus que tombou na freeway. Roxane Carvalho.
2: Bom dia, Drago. Bom dia aos ouvintes do Madrugada Gaúcha. Pois é, a perícia descartou a possibilidade de uma falha mecânica ter sido a causa do tombamento de um ônibus na BR-290 em Glorinha, que deixou uma passageira morta e outras 11 pessoas feridas. A hipótese havia sido levantada após o depoimento do motorista, que alegou ter percebido um possível problema mecânico antes da saída de pista. De acordo com o delegado Alexandre Fleck, a investigação está em fase de finalização e a principal hipótese passa a ser a de que o motorista dormiu no volante. Os elementos que levam a essa conclusão, além dos resultados periciais, são a dinâmica do acidente, o tacógrafo não ter indicado redução de velocidade até o momento da batida, depoimentos de testemunhas e também o laudo da Polícia Rodoviária Federal. Conforme o delegado, o ônibus estava no piloto automático e não saiu deste recurso. Ainda não há prazo para o fim do inquérito, mas se confirmada a teoria, o motorista será indiciado por homicídio culposo. A passageira Cleuci Isabel Melo Brum, de 69 anos, morreu em decorrência dos ferimentos. Duas vítimas permanecem hospitalizadas em decorrência desse acidente. As pacientes de 43 e 51 anos estão internadas no Hospital Cristo Redentor em Porto Alegre e apresentam quadro estável. Uma delas foi transferida para a enfermaria e a outra segue na UTI com quadro grave.
0: Obrigado, Roxane. 4:41. Pâmela Robim chegando, porque o Ministério Público denuncia 2 suspeitos de latrocínio de motorista de aplicativo em Porto Alegre. É com você, Pâmela.
3: O Ministério Público do Rio Grande do Sul denunciou 2 homens por latrocínio de um motorista de aplicativo em Porto Alegre. A vítima é Cláudio Alba França, de 48 anos. Ele foi encontrado morto no dia 24 de maio, às margens da Estrada do Rincão, na zona sul da capital. Segundo a investigação, um dos suspeitos solicitou a corrida por aplicativo para atrair o motorista. Os dois teriam atacado a vítima com golpes de arma branca, levado os pertences e o carro, que foi encontrado capotado horas depois. Além da condenação, o Ministério Público pedirá indenização à família do motorista. Para o Madrugada Gaúcha, Pâmela Rubim.
0: Obrigado, Pâmela. 4:42. E advogado de brigadiano réu por morte de família em Cachoeirinha deixa o caso. Maria Regina Eichenberg.
4: Bom dia, Drago. O brigadiano Cristiano Domingues Francisco, de 39 anos, réu pelo desaparecimento e morte da família Aguiar em Cachoeirinha, foi intimado para, em 10 dias, constituir nova defesa ou optar pela Defensoria Pública do Estado. O então advogado dele, Jefferson Barcelos, apresentou uma petição à Justiça informando que deixou o caso. Segundo Barcelos, a saída se deve ao fato de ter sido contratado para atuar apenas na fase do inquérito. Cristiano se tornou réu no dia 4 de maio pelos crimes de homicídio, ocultação de cadáver, falsidade ideológica, fraude processual, furto, associação criminosa e abandono de incapaz. Ele está preso desde o dia 10 de fevereiro. As vítimas são Silvana de Aguiar, de 48 anos, e os pais dela, Isaíl Vieira de Aguiar e Dalmira German de Aguiar, que não são vistos desde 24 e 25 de janeiro. Além de Cristiano, a atual esposa, Milena Tainá Rupental Domingues, e o irmão, Wagner Domingues Francisco, também respondem à justiça por envolvimento nas mortes. As três vítimas ainda não tiveram os corpos localizados.
0: 4h44 e Ministério Público Federal pede condenação do vereador, né, Iago Morandi, de Caxias do Sul, por explorar imagens de pessoas em situação de rua para autopromoção. Bruno Tomé tem mais detalhes.
5: Bom dia, Drago. Bom dia aos ouvintes. A Procuradoria pede o pagamento de indenização de R$500 mil por dano moral coletivo. A justificativa do Procurador da República, Fabiano de Moraes, é de que o parlamentar explora a imagem da população em situação de rua para autopromoção política nas redes sociais. Conforme Moraes, o material juntado à ação também traz registros em vídeo de supostas agressões físicas do vereador contra pessoas em situação de rua. Em nota divulgada nesta segunda, a Procuradoria da República descreve que o vereador de Caxias utiliza as redes sociais para expor a situação de vulnerabilidade social desta população. Esse grupo, assim, para o Ministério Público Federal, é transformado em conteúdo para as redes sociais do parlamentar, com o objetivo de ampliar visibilidade e engajamento político. Essa ação cita que as abordagens de Iago Morandi com as pessoas em situação de rua são realizadas sob uma aparência institucional vinculada ao cargo de vereador, o que cria uma expectativa de que as demandas podem ser acolhidas pelo poder público. Porém, segundo o procurador, as necessidades identificadas não são encaminhadas ou não foram encaminhadas aos órgãos responsáveis pela assistência social. O procurador da República aponta também que foi juntado um material audiovisual que registra episódios com supostas agressões do vereador de Caxias do Sul, Iago Morandi, contra pessoas em situação de rua. A defesa de Iago Morandi foi contatada e afirma que ainda não foi oficialmente intimada. Por isso, a defesa espera acesso ao processo completo para uma manifestação técnica. Drago.
0: 4h46, temperatura marcando 8 graus nesse momento aqui na Érico com a Ipiranga. Nós vamos agora chamar ele, Cléo Kuhn, trazendo mais informações da previsão do tempo. Cléo, é tudo contigo.
6: O que se pode esperar com relação ao comportamento do tempo aqui no estado nestes próximos dias? Em primeiro lugar, a questão do ar frio. A questão das temperaturas baixas em todas as áreas do estado. Às vezes o ar frio é maior, outras vezes o ar frio é menor, certo? Se a gente for, vamos dizer assim, ligar este nome frio às temperaturas. Porque não é sempre assim. Frio é comparação, não é uma temperatura igual. Mas enfim, tem que ficar atento. São temperaturas baixas, são sensações de frio que a gente vai ter durante estes próximos dias. Esta semana, os dias úteis representam, principalmente de terça até sexta, um período de tempo seco e um período de tempo muito frio, tanto de manhã quanto de tarde. Durante o sábado é que as temperaturas devem subir um pouquinho mais. Domingo a temperatura até sobe um pouquinho mais, mas aí tem chuva entre a tarde e a noite, se não em todo, em quase todo o estado. Depois a gente tem na semana que vem, para encerrar o mês de junho e começar o mês de julho, tempo instável, céu nublado, algumas pancadas de chuva e segue o frio por aqui, porque ao que tudo indica, julho deve ser um período também bastante frio e pelo que a gente pôde ver até agora, não tem esperança ou expectativa de ter uma quantidade grande de chuva, mas deve ter um pouco mais de chuva em julho do que a chuva pequena que a gente teve para o mês dentro do mês, dentro de junho aqui no estado. Então, pessoal, fica atento a essa situação. Primeiro lugar, frio. Esse é o ponto fundamental destes próximos dias aqui na região. Esta semana um frio seco e a semana que vem um frio que a gente pode chamar de mais úmido sobre o estado. E a gente tem que prestar atenção porque essa instabilidade, esta umidade vai continuar por aqui, talvez ainda durante o mês de julho. Eu estou esperando em julho um pouquinho mais de chuva do que em junho, mas também não é muito mais não, mas deve chover um pouco mais em julho do que neste mês de junho, onde a chuva foi mínima por aqui. Ah, quanto ao frio, deve continuar muito parecido.
0: Muito obrigado, Cleocum, 4:48. Então, hoje as músicas remetem às seleções que se enfrentaram ontem até a madrugada dessa terça-feira. Tocamos aí da Argélia, que ganhou da Jordânia por 2-1, músicas, né, da Jordânia, da Argélia também, né, da Áustria com a Argentina, a gente ganhou por 2-0. Tocamos também as músicas francesas, é isso aí. França e Iraque se enfrentaram 3-0 para a França. E agora chegamos na Noruega, que enfrentou o Senegal, é exatamente, ganhou de 3-2. E esse clássico do Ahá, a gente curtiu muito aqui no Brasil, Munique, e eles têm o maior carinho, porque cada vez que vem no Brasil é uma loucura, fizeram shows incríveis aqui no Rock in Rio também, né? O Ahá, que é norueguês, que está presente aí na nossa trilha sonora de hoje. É de Oslo, na Noruega, né? Lá em 82 começou a banda, né? Aquele estilo New Wave, né? Que o Ahá trazia estilo New Wave. E um dos grandes clássicos deles aqui no Brasil é Tem Que Omer. Nós estamos escutando agora e conferindo, é claro. Rock in Rio, eles sempre comentam sobre isso. Mais de 200 mil pessoas no show deles. Eles ficaram apaixonados não só pela quantidade, mas todo mundo cantando as músicas do Ahá em alto e bom som. Curta aí você também.

0: 4h51, nosso colega Raí Quadros da RBS TV. Seja bem-vindo, Raí. Muito bom dia.
1: Bom dia, Drago. Bom dia aos amigos ouvintes da Rádio Gaúcha. Você tinha me chamado antes, mas não entrei porque congelei aqui nas ruas de Porto Alegre, viu, Drago?
0: Te botaram água quente aí para poder descongelar o pinguim, né? Porque tá frio, né, tchê?
1: Olha, tá frio. Hoje a sensação térmica, assim, as temperaturas, assim, no, aqui na área central, a gente tá aqui perto do gasômetro, por exemplo, tá marcando 8 graus nesse momento, assim. A gente já viu menos, né? Semana passada os termômetros estavam em 5. Mas a sensação térmica, e principalmente aqui nessa área, à beira do Guaíba, é muito frio. Então hoje, olha, tá muito gelado e eu tô bastante abrigado, viu? Com aquele meu conjunto, assim, de fé, né? Camisa térmica, blusão, casaco reforçado. Hoje eu esqueci a luva, hoje dava pra usar uma luva, viu? Porque a mão ficou bem gelada mesmo. Então, assim, se prepare, você vai sair de casa hoje, porque, e assim, a gente tinha ouvido aí com o Cléo, deve ser essa semana toda, já deixa tudo separadinho, porque é uma semana que quem madruga, quem começa o dia cedo, vai se gelar.
0: Tem aquela frase, completa aí, quem cedo madruga, aí...
1: E agora? Quem cedo, Deus ajuda quem cedo madruga.
0: Não, passa o dia inteiro com sono. Mas também ajuda, aí também ajuda, com certeza.
1: Então, boa.
0: Raí, na nossa Honda, o que nós temos?
1: A nossa Honda tá bem tranquila, viu? Inclusive aqui, por exemplo, eu falei que a gente estava circulando aqui na beira do Guaíba, na nossa orla. Sempre tem os aventureiros aí que costumam correr pela manhã. Hoje, olha... Eu acho que eu vi uma pessoa que a gente passou mais cedo, quando tava passando de carro, e não vi mais ninguém. Cidade vazia, todo mundo escondido do frio. E isso, nesse começo da manhã, se reflete na segurança pública e no trânsito. A gente não tem ocorrências aqui em Porto Alegre, atendimento da EPTC com gravidade, ao menos, nas principais ruas e avenidas da cidade. Também... estamos conferindo junto com a Polícia Rodoviária Federal também, durante toda a madrugada, e o Comando de Polícia Rodoviária da Brigada Militar, sem mais ocorrências também, Drago. Então, uma madrugada bastante tranquila, começando uma madrugada sem chuva, uma madrugada seca e gelada, e felizmente, sem ocorrências graves até o momento.
0: Perfeito, te agasalha, toma um café quente, chimarrão, tá, meu amigo?
1: É isso. Vamos se aquecer, que daqui a pouco vamos pro segundo turno ao vivo lá no Bom Dia Rio Grande, logo mais também no Gaúcha Hoje. Um forte abraço e bom retorno para ti, Drago, aí.
0: Obrigado.
1: Sempre um prazer e que seja uma semana ótima para todo mundo.
0: Passei frio na serra, peguei um dia lá com 1 grau.
1: Ah, imagino.
0: Né? E tudo aquela neblina, 8h30 da manhã, né? Nem cedo, hein, tia?
1: Meu Deus.
0: 8h30 da manhã, aquele dia eu senti frio, tá? Aquele dia eu senti frio. Então tá, bom trabalho para ti, até logo mais.
1: Valeu, um abraço.
0: 4h54, é agora sim. Noruega ganhou de 3-2 em cima do Senegal. Eu sou o Nodur, para você, 7 Seconds, aqui nessa trilha sonora. Lembrando que é um clássico também, sucesso aqui no nosso país. Deixa eu até ver, dar uma olhadinha aqui, falar em 1994, para ter uma ideia, né? Essa música senegalesa aí, com maior projeção de sucesso no Brasil, lançada em 94 pelo cantor senegalês aí. Eu sou Nodur, né? A canção que mistura inglês, francês e o idioma nativo foi um sucesso estrondoso no país e ficou marcada como tema de trilha sonora de novela, exatamente, A Próxima Vítima, né? Exibida pela TV Globo em 95, a canção é o hino sobre esperança e união.

0: Ao som desta canção de Senegal, vamos com ele, Gustavo Gossen, as últimas informações da nossa Honda. Gossen.
1: Drago, a gente teve só aquele susto lá em Torres, um princípio de incêndio, uma lareira portátil que levaram pro quarto para dar aquecer um pouquinho o quarto, né? Mas acabou encostando no colchão, em roupas. Mas os bombeiros os bombeiros foram acionados por volta das 11 da noite na Luiz Gonçalves dos Santos, bairro Igra Norte, lá em Torres. Mas o fogo foi controlado. Os bombeiros mal entraram em ação porque os próprios moradores conseguiram evitar que esse fogo se alastrasse. Não houve feridos, no mais, nessas primeiras quase 5 horinhas da terça-feira, nenhuma outra ocorrência de gravidade aqui em Porto Alegre, região metropolitana.
0: Obrigado, Gossen. Um abraço, meu amigo. Sobe o som, Mônica.

Só lembrando que hoje toda a nossa equipe do esporte, tanto aqui, né, quanto lá nos Estados Unidos, hoje tem jogo a partir das 14 horas, Cristiano Ronaldo, né, Portugal e Uzbequistão, tem Inglaterra e Gana, 17 horas, 20 horas, Panamá e Croácia, 23, Colômbia e seleção do Congo, tudo isso aqui na Gaúcha, com a nossa equipe do esporte em loco aqui e também acompanhando lá na Copa do Mundo. Bom, agora 4 horas 58 minutos. Obrigado pelo carinho de vocês. 996995218. Chefe Frank aqui, tô sempre ligado com você, Drago. Obrigado. Tive o prazer de te ver aí no Chef Table, no Iguatemi. Oh, que legal, tio. Aqui o Frank Silva, valeu, meu amigo. Foi um momento muito especial lá, hein? Gostei bastante. Bom dia, Drago. Espanha, né? Pegando fogo, calor de 40 graus ontem e hoje, né? Vai ser igual. Abraços, Débora Pamplona, acho que até, não sei se foi na Espanha, deixa eu ver aqui, exatamente na Europa, né, como um todo, já 18 pessoas morreram na França, para ter uma ideia, em meio a onda de calor, 18 pessoas perderam a vida pelo calor extremo, tá muito quente na Europa nesse momento, aqui muito frio, né. O Walter de Taquari, 6 graus, mandando aquele abraço especial, obrigado, Walter. Também aqui, ó, de Lê de Livramento, aqui o nosso ouvinte, hein? O Anderson na escuta. Valeu, Anderson. Vou ler com calma aqui teu recado, ok? Obrigado aí também, Roberto de Caraá com a gente. Abraço, Robertão. Obrigado pelo carinho, pela sintonia. Bom dia, amigo Drago. Leonardo Bizinella mandou um momento quinta série. Obrigado aí. Sempre é bem-vindo, nos ajuda aí, porque a gente precisa de frases, piadas, tudo aquilo, né? Tem que ser momento quinta série mesmo, publicável. No Eli Primaor de Bento Gonçalves. Um abraço, Noeli. Aqui na praia, a sensação térmica de 6 graus. Aqui é o vigilante Michel, do condomínio Bosques, em Xangai.

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1: 5 horas. 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
1: 5:06, 5:06, temperatura na marca dos 7 graus. Estamos chegando com muita alegria, com muito amor no coração, para mais uma edição do nosso Bom Dia, Região dos Vales, da sua Rádio Encantado. Na manhã desta terça-feira, hoje dia 23 de junho de 2026. O Bom Dia Região dos Vales tem a apresentação de Alexandre dos Santos e Lucas da Rosa. Na Central Técnica, o Leandro Marcos Vinck, o Rebite. Também, é claro, depois também o comando aí do Dilamar dos Passos. E a participação de toda a equipe de rádio jornalismo do Grupo Encantado de Comunicação e a direção geral de Antônio Alberto Luca. Até às 9 horas, com muitos destaques, muitas informações no Bom Dia Região dos Vales da sua rádio Encantado. Tudo bem, Lucas? Bom dia.
2: Tudo certo, bom dia, Xande, bom dia, Rebeite, bom dia para todos os nossos ouvintes, os internautas ligados aqui na programação da Rádio Encantado nesta primeira hora do Bom Dia Região dos Vales, que tem o oferecimento do Sicredi e também do Laboratório Cepame.
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1: Já temos participação dos ouvintes aqui através do nosso WhatsApp, o 999881543. Bom dia aqui para Luciane e o Marcos Franchini, lá na linha Alegre Caravaggio em Mussum, acompanhando a gente. E o bom dia também pro amigo Gilmar Espader, tá tomando aquele chimarrão gostoso com erva mate da família e acompanhando a gente. E o bom dia também para Circe Giovanella, povo querido que tá na nossa companhia, que tá na nossa audiência.
2: Pela nossa live no Facebook, agradecemos a companhia da Maria Helena Gobi, Roseli Buaro, a Cleide Maria Tasca, Denis Lorenzon, Nair Moraes Matos, a Milta Gedose Listum, o Paulo Ricardo Castoldi, também o Paulo e a Vilma Schmidt, Rosa Maria Simonetti, o Paulo Antônio Fraporte, ainda Elisete Machado, a Marta Ferrari Pilco, Adriano Sonda, ainda conosco a Neiva Bergenham e Marques de Souza, o Luiz Baceto, o Belo, e também o nosso buongiorno para Luciana Lucci, nos acompanhando lá na Itália, 28 graus, hoje em Veneza.
1: Nós vamos trazendo aqui os destaques do portal UOL na manhã desta terça-feira. Noruega bate Senegal com show de Haaland, avança e fará final com a França. Brasil e Noruega, veja chaveamento e cenário atual das oitavas de final. Argélia usa bola parada, vira no fim e elimina a Jordânia da Copa. 10 recordes de Messi em Copas do Mundo, é outro destaque do portal UOL. Ministério Público cobra contratos de Neymar e Virgínia com casa de apostas. França vence Iraque por 3-0 em jogo de 4 horas. Mbappé faz 2 gols. Procurador-Geral da República defende pesquisa Atlas com áudio de Flávio suspensa por Nunes Marques. Motorista atropela manifestantes em ato contra o ICE nos Estados Unidos. Negociador-chefe do Irã afirma que Hormuz será administrado por Teherã. Gilmar Mendes diz que Mendonça participar de acordo de delação de Vorcaro é erro crasso. 3 instrutores são indiciados por morte de jovem lançada sem corda em São Paulo. ANAC autoriza 2 companhias aéreas internacionais a voarem no Brasil. Portugal pressionado, saiba quem são os 8 melhores terceiros colocados da Copa. São as principais manchetes, os principais destaques do portal UOL desta terça-feira.
2: Trazendo os destaques do portal G1, manchete principal, vitória de Espriella. Eleição na Colômbia dá novo aliado a Trump na América do Sul. Imposto de renda, Receita abre hoje a consulta ao segundo lote de restituição. Portugal e Inglaterra jogam hoje na Copa do Mundo. Procuradoria-Geral da República defende que Mendonça decida sobre investigação de repasse a Dark Horse. Conselho Nacional de Justiça deve regulamentar hoje fim da aposentadoria compulsória para juízes. Em domiciliar, Bolsonaro depõe hoje sobre arma apreendida em Blitz. Jacques Wagner pede ao Supremo anulação de operação da Polícia Federal fez contra ele. PGE defende que Tribunal Superior Eleitoral derrube decisão de Nunes Marques que suspendeu pesquisa. Incêndio de grandes proporções atinge galpões na Lapa, em São Paulo. Onda de frio ganha força no sul hoje e derruba temperaturas no país. Esposa de Marquinhos relembrou o impacto de pênalti que eliminou seleção no Catar. PM diz que diretora de escola municipal de São Paulo queria impor ideologia. E goianos acompanham a seleção brasileira em motorhome na Copa do Mundo. São os principais destaques do portal G1 nesta terça-feira.
1: Bom dia para o amigo Gilmar Taxista, tá mandando o seu bom dia. O Antenor da La Libera aí no Jardim do Trabalhador. O Álvaro Belotti também manda o seu bom dia no nosso WhatsApp, o 999-88-1543. 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
1: 5:13, 5:13. Nós vamos dando sequência aqui ao Bom Dia Região dos Vales, quando temos uma temperatura na marca dos 7 graus, trazendo o Hoje na História.
2: Terça-feira, 23 de junho de 2026. Hoje é dia do atleta olímpico, do lavrador, das Nações Unidas para o Serviço Público e Dia Internacional das Viúvas. Na religiosidade, hoje é celebrado São José de Cafasso. Hoje, na história. 1483, o Papa Sisto IV proferiu a sentença de excomunhão e interdito contra a República de Veneza. 1757. Na Índia, 3 mil soldados britânicos derrotaram um exército composto por mais de 50 mil homens. 1810. John Jacob Astor fundou a empresa Pacific Fur Company, dedicada ao comércio de peles. Em 1828, Dom Miguel I de Portugal, irmão de Dom Pedro I do Brasil, usurpou a coroa de sua sobrinha, a Rainha Maria II de Portugal, deflagrando as guerras liberais. 1868. O inventor Christopher Schulz recebeu nos Estados Unidos uma patente da precursora das máquinas de escrever modernas. Em 1861, o brasileiro Francisco João de Azevedo havia apresentado um equipamento semelhante, invenção pela qual foi premiado por Dom Pedro II. Em 23 de junho de 1894, foi fundado em Paris o Comitê Olímpico Internacional. 1907. Nasceu a atriz, humorista e cantora brasileira Dercy Gonçalves. 1921. Morreu João do Rio, escritor e jornalista brasileiro, considerado pioneiro da crônica-reportagem na imprensa nacional. No ano de 1950, nasceu o atual arcebispo metropolitano de São Sebastião do Rio de Janeiro, Dom Oreni João Cardeal Tempesta. 1960, nos Estados Unidos, a Food and Drug Administration aprovou o primeiro anticoncepcional do mundo. 1961. Durante a Guerra Fria, entrou em vigor o Tratado da Antártida, medida jurídica internacional que estabelecia a Antártida como uma reserva científica, proibindo a atividade militar no continente. 1996. O console Nintendo 64 foi lançado no Japão. A Nintendo vendeu quase 33 milhões de consoles em todo o mundo. Em 23 de junho de 2016, no Reino Unido, foi aprovada em um referendo a saída do país da União Europeia. 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
1: 5:16, 7 graus a temperatura. Tivemos aí Hoje na História aqui no nosso Bom Dia Região dos Vales da Rádio Encantado. Participação do amigo ouvinte aqui, o Newton Capelari. Manda aqui o seu bom dia através do nosso WhatsApp, o 999-88-1543.
2: Trazendo agora os destaques do Correio do Povo. Com paralisação de 2 horas, França goleia Iraque e mantém 100% na Copa do Mundo. A ação do projeto Anjos da Madrugada levará acolhimento para pessoas em situação de rua em Porto Alegre. OSPA, Teatro São Pedro e Gestão Fiscal entram na pauta da Assembleia Legislativa do Rio Grande do Sul. Procuradoria-Geral da República diz que Mendonça deve relatar pedido para investigar Dark Horse. Argentina vence a Áustria com mais um dia histórico para Messi. CBF divulga datas e horários das próximas 6 rodadas de Grêmio e Inter no Brasileirão. Rio Grande do Sul terá terça-feira de frio extremo e temperaturas negativas devido à massa de ar polar. De virada, Argélia vence a Jordânia por 2-1 e segue com chances de avançar na Copa do Mundo. Técnico de Portugal exalta o ícone Cristiano Ronaldo na Copa. Inglaterra pode vencer qualquer adversário na Copa do Mundo, garante Rice. Ainda é destaque do Correio do Povo, Brasil bate recorde em voos domésticos, ou melhor, recorde de passageiros em voos domésticos em 2026. Funcionários terceirizados da CE Equatorial são presos em flagrante por furto de cabos em Porto Alegre. Trump ameaça não ajudar países da OTAN como represália. Parecer do Ministério Público é contra suspender divulgação de pesquisa eleitoral. Também os resultados das loterias desta segunda-feira são os destaques do portal Correio do Povo.
1: 5:18. Bom dia pro amigo Rudimar Saldanha. Tá mandando aqui o seu recado, mandando aqui o seu bom dia pra gente também no nosso WhatsApp, o 999-88-1543.
2: Trazendo agora os destaques do portal Gaúcha Zero Hora, GZH, a pergunta principal: vai nevar no Rio Grande do Sul nesta semana? Como será a primeira onda de frio do inverno? Incêndios de grandes proporções atingem galpões na zona oeste de São Paulo. Ainda como consultar o segundo lote da restituição do imposto de renda? Mãe de jogador do Haiti mora em Novo Hamburgo. O sonho dele era ser jogador. Ele dizia que eu iria vê-lo na TV. Cristiano Ronaldo e Harry Kane em campo. Os horários e escalações dos jogos de hoje da Copa do Mundo. Ainda em destaque de GZH, folga para exames? Nova lei obriga que empresas informem funcionários sobre liberação para consultas preventivas. Cerca de 70% das roupas e calçados doados pela população de Passo Fundo não estão aptos para uso. Valor das dívidas cresce 29% em um ano e ultrapassa 1,5 bilhão em Pelotas e Rio Grande. Jacques Wagner recorre ao Supremo e pede anulação de operação da Polícia Federal sobre vínculos com o Banco Master. São os principais destaques do portal GZH.
1: 5:20, intervalo comercial. Depois do intervalo, a gente volta com a nossa trilha musical do Bom Dia, com outros destaques, outras atrações aqui no programa. Laboratório CEPAMI está informando a temperatura. 7 graus.
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0: 5h27, Rio Negro e Solimões, abrindo a trilha musical do Bom Dia. A temperatura está na marca dos 7 graus.
1: Nosso bom dia vai para quem está conosco pelo Facebook: a Neiva Domingues, Ruth Pedroso, Jair Bósio, Leandro Meneghetti, desejando um bom dia. Claudicir Crist, também conosco, Nadir Paine, a Neuza Marconi, o Miguel Martins, Suzana Marim e ainda o José Lima.
0: Agora tem mais trilha musical no Bom Dia.

0: 5h30, 7 graus a temperatura, espuma da cerveja com Jean e Giovanni, na nossa trilha musical do Bom Dia. 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
1: 29 minutos faltando para 6, tem mais trilha musical aqui no Bom Dia.

0: 5h33, é a música bonita de Chitãozinho Chororó na nossa trilha musical do Bom Dia. Bom dia aí pro Paulinho Santos, curtindo esse friozinho. O Renoir Pesce manda aqui o seu bom dia. E também a Gema Bronca através do nosso WhatsApp, o 999-881543.
1: Agora 5h33, pois o presidente do governo Donald Trump suspendeu temporariamente ontem as sanções petrolíferas contra o Irã e anunciou que Teherã havia concordado em convidar novamente os inspetores das Nações Unidas para visitar as instalações nucleares do país em uma tentativa de apresentar as últimas negociações entre Estados Unidos e Irã. E como um passo positivo rumo ao acordo de paz duradouro. O retorno do pessoal da Agência Internacional de Energia Atômica ao Irã se confirma por Teherã e a suspensão das ações ecoam pontos-chave de um acordo nuclear da era Obama que o presidente Trump rompeu em 2018, um retrocesso que ressaltou os desafios que se avizinham. Falando na Suíça, onde a primeira rodada de negociações terminou na madrugada de ontem, o vice-presidente dos Estados Unidos, J.D. Vance, declarou que as negociações constituem uma base muito boa para um acordo final que ponha fim à guerra iniciada pelos Estados Unidos e por Israel em fevereiro.
0: 5h34. Vamos trazendo agora a reportagem de Christian Costa, da agência Rádio Web, aqui no Bom Dia.
2: Entre os dias 23 e 25 de junho, ocorre em Porto Alegre o Congresso Internacional de Proteção e Defesa Civil. O evento vai acontecer na PUC e é promovido pelo governo do estado. Na programação estão previstos painéis e palestras com referências nacionais e internacionais, visitas técnicas e oficinas para a construção do Plano Estadual de Proteção e Defesa Civil do Rio Grande do Sul, em parceria com os municípios. As inscrições não têm custo e podem ser feitas até o início do evento. A expectativa dos organizadores é contar com mais de 1.000 participantes, entre gestores públicos, coordenadores estaduais e municipais de defesa civil, além de organismos multilaterais, academia e especialistas internacionais. De acordo com a coordenação do Congresso, na quarta, dia 24, e na quinta, 25, vão ser abordados temas como a atuação dos governos durante desastres, comunicação de risco, monitoramento e previsão de tempestades, educação e voluntariado. O portal para inscrição do Congresso é cipdc.com.br. Agência Rádio Web, produção e reportagem, Christian Costa.
0: Agora são 5h35 e atenção para essa dica de saúde aqui no Bom Dia. 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
1: Pois o líder do governo do presidente Luiz Inácio Lula da Silva no Senado Federal, o senador Jacques Wagner, do PT da Bahia, apresentou ao Supremo Tribunal Federal um recurso pedindo anulação de uma operação da Polícia Federal que o teve como alvo. A iniciativa foi protocolada no âmbito de uma ação que contesta a legalidade dos procedimentos adotados na investigação e solicita a revisão das medidas autorizadas judicialmente. Na petição, a defesa do senador sustenta a existência de possíveis irregularidades no curso da operação, além de questionar a forma como diligências foram conduzidas, alegando eventuais excessos e violações de garantias processuais. O recurso pede que o Supremo reconheça a nulidade das provas obtidas e de todos os desdobramentos decorrentes da operação, sob o argumento de que haveria vícios que comprometeriam a validade dos atos praticados no âmbito da investigação. O caso será analisado pelos ministros da corte que ainda não definiram prazo para o julgamento.
0: 5h37. Bom dia pro amigo Evandro Teles, lá em Vespasiano Correia, na lida com as mimosas e curtindo aí esse friozinho gostoso, né? Faculdade é condenada por cobranças abusivas. Reportagem de Beatriz Coan, da agência Rádio Web.
3: Uma faculdade terá que devolver 80% do valor pago na matrícula de um curso de medicina para a mulher que desistiu da formação antes mesmo das aulas iniciarem. Ela abriu o processo após a instituição reter o pagamento e cobrar mais de R$20 mil pelas mensalidades correspondentes aos meses de janeiro e fevereiro. Por unanimidade, a segunda turma recursal cível do Tribunal de Justiça do Rio Grande do Sul considerou a medida abusiva e decidiu pela anulação da cobrança e a retenção de apenas 20% do valor da matrícula para cobrir custos administrativos, devendo devolver o restante à mulher. Conforme a autora do caso, a matrícula foi realizada em dezembro de 2024. Após ter o financiamento estudantil negado, em fevereiro de 2025, ela solicitou o cancelamento da inscrição no curso. A mulher alega que, mesmo sem ter frequentado qualquer atividade acadêmica, a instituição passou a cobrar duas mensalidades. O relator do acórdão, juiz de direito Roberto Behrensdorf Gomes da Silva, considerou que, embora a desistência tenha ocorrido por iniciativa da contratante e estivesse prevista contratualmente, a cláusula que autorizava a cobrança integral mostrou-se abusiva e desproporcional. Ele destacou que não houve a prestação do serviço educacional principal e que a instituição não demonstrou que outro aluno não pôde usufruir da vaga desocupada pela autora. Com a decisão, o colegiado determinou a devolução do valor remanescente de R$ 8.107,89, corrigido monetariamente à autora. Com informações do Tribunal de Justiça do Rio Grande do Sul, Beatriz Coan.
0: 5:39, temperatura está na marca aí dos 7 graus. Bom dia, região dos Vales, no ar aqui pela Rádio Encantado. Chegando aí ele, de Lamar dos Passos, trazendo pra gente os destaques, as manchetes do setor policial das últimas horas em nossa região. Tudo bem, Dila? Bom dia.
4: Tô bem empacotado, né?
0: Tá certo.
4: Tá gelado na rua hoje pela manhã, muito frio, tá? Vai sair de casa, atenção, cuidado, né? A garotada, principalmente, né, Xandão? Ah, não precisa, pai não quero, mãe não quero a jaqueta, mãe não quero o blusão, mãe não quero isso, aquilo, aquele outro. Tá gelado, ele tá olhando, o Lucas está olhando pra quem está vendo na rede social aí no Facebook e tá olhando minhas camadas, né?
1: É que tem
4: tá.
1: Menos que ontem.
4: É, tá igual.
1: Não
4: tá?
1: Parece.
4: Tá igual, gelado, né? Gelado então nesta manhã. Colisão frontal deixa homem ferido na BR-386 em Montenegro. Uma mulher sofreu ferimentos, vítima de um acidente de trânsito na 453, isto é, no município de RSC 453 em Teutônia. Homem perde cerca de R$3 mil naquele famoso golpe do pessoal do hospital no município lajadense. Polícia localiza o veículo, né? Que é suspeito daquele atropelamento com morte em Mato Leitão na noite do último domingo, né? Mas o condutor desse veículo ainda não foi localizado. Estas e outras informações, então, aqui no Bom Dia, região dos Vales, manhã desta terça-feira, amanhã, gelada de terça-feira, Janão.
0: Tá certo, e hoje tem feira do produtor, Dilo, hoje é terça com feira.
4: É, hoje terça com feira do produtor também, né? Nossos queridos feirantes ali ao lado da Casa de Cultura de Encantado, feira do produtor, independente se é frio ou não é, né? Todo dia, toda terça tem, toda sexta tem pela manhã e tarde, todo sábado também tem a feira do produtor. Agora o pessoal já tá por ali, né?
0: Sim.
4: Ele já está por aí, então, para a feira do produtor, aqui na área central do município de Encantado, nossos queridos feirantes. Amanhã, quarta, o Luquino está em Mussum, né? Amanhã, o Luquino é em Mussum, na feira do produtor, quarta e sábado, amanhã, ali ao lado da prefeitura, na rua Júlio de Castilhos, sábado, na rua Coberta. Também, na sexta-feira, tem a feira do produtor e artesanato em Roca Salles, né? Sexta-feira, feira do produtor e artesanato em Roca Salles, das 9 até as 5 da tarde, né?
0: Isso aí.
4: Das 9 às 17 horas, a feira do produtor e artesanato também no município de Roca Salles, tá bom?
0: Tá bom. Lojas Obonzão em Mussum e Roca Salles. Ontem teve sessão da Câmara de Mussum, né?
4: Exatamente, sessão ordinária, Câmara de Vereadores de Mussum, 2 projetos de lei foram aprovados, colocados em votação e aprovados por unanimidade. E também a tônica de ontem, mais uma vez, né? A questão aí da construção do trevo de acesso ao bairro Guaporé, José Marcolim, com a participação, inclusive, do secretário de planejamento, Wagner Capitani, né? Que esteve lá, explicar, né? Ele que teve uma reunião na última semana, juntamente com o prefeito Amarildo Baldasso, em Porto Alegre, com o diretor-presidente da EGR, o Vanacor, e esteve também na Câmara de Vereadores para ser questionado, né? Explicar aos vereadores como está este projeto, como está este processo, tá bom?
0: Tá bom. 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
1: Bom dia pro Heitor Buaro, também a Mirtes Eidelwein, o Gilmar Pedersini, Leonel Versetti, Vaneide Carboni, ainda conosco Dilamar Fontana, Silvério Cadori, Ivanete Belotti, o Nelson Felicetti na linha Fernando Abbott e a Janete Mazo mandando o seu bom dia.
0: Intervalo comercial, a gente já retorna. 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

50 minutos, temperatura na marca dos 7 graus. 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

0: para alinhar as contribuições do setor produtivo. A consulta pública sobre o Programa Nacional de Prevenção e Controle do Cancro Bacteriano da Videira. Material divulgado não informa prazo da consulta no texto fornecido. Durante a reunião, representantes do Ministério da Agricultura e Pecuária apresentaram um panorama das ações de defesa fitossanitária em andamento aqui no país. Segundo o material, o foco esteve nas estratégias de prevenção, monitoramento e controle de pragas e doenças que afetam a produção de frutas aqui no Brasil. E os produtores erva mate aqui na região estão realizando plantios e replantios de mudas, mas em ritmo inferior ao de anos anteriores. A escassez de mão de obra e os preços estão baixos. Os produtores erva mate estão preocupados com o futuro da cultura, o que desestimula novos investimentos. O preço pago ao produtor varia de 12 a 17 reais por arroba. Entre 10 e 13 de setembro, será realizada em Arvorezinha a FEMATE, com extensa programação que inclui o Seminário da Erva Mate. O evento vai tratar do controle biológico de pragas na cultura e contará também com painel de debatedores do setor sobre o futuro da atividade aqui na região. E devido ao frio, está acontecendo uma redução das atividades das abelhas em campo e da produção de mel. Os enxames apresentam boas condições de vigor e população, sem registros de perdas significativas. Devido à chegada de uma frente fria, os apicultores estão intensificando os manejos para a manutenção das colmeias, dedicando-se à melhoria das condições térmicas e ao fornecimento de alimentação suplementar. Com as informações agrícolas, repórter Rádio Encantado, Claudinei Coferri.
1: 5:54, Claudinei trouxe as informações agrícolas aqui no Bom Dia. 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Agora, as informações do Bom Dia Saúde com a colega Érica de Oliveira.
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3: O consumo frequente de alimentos ultraprocessados pode aumentar os riscos para a saúde do coração. Produtos como refrigerantes, salgadinhos, biscoitos recheados, embutidos e refeições prontas costumam conter excesso de sódio, açúcar, gorduras e aditivos químicos. Segundo especialistas, o consumo exagerado desses alimentos está relacionado ao aumento dos casos de hipertensão, infarto, AVC, obesidade e diabetes. O problema é que os efeitos costumam surgir de forma gradual, muitas vezes sem sintomas imediatos. A orientação é dar preferência a alimentos frescos e preparações caseiras, reduzindo a presença dos ultraprocessados no dia a dia. Pequenas mudanças na alimentação podem fazer grande diferença para a saúde e ajudar a proteger o coração. Com o Bom Dia Saúde para a Rádio Encantado, Érica de Oliveira.
1: 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Agora, chegando aqui a reportagem de Carlos Briggs, da agência Rádio Web, no Bom Dia, região dos Vales.
4: Essa semana é decisiva para o ex-presidente Jair Bolsonaro. O benefício da prisão domiciliar do político vai ser reavaliado pelo Supremo Tribunal Federal. Nesta quinta-feira, termina o prazo de 90 dias da prisão domiciliar humanitária concedida pelo ministro Alexandre de Moraes, que é o relator dos processos relacionados à tentativa de

0: golpe de Estado. Bolsonaro foi condenado a 27 anos e 3 meses de prisão, mas o ex-presidente deixou a unidade militar, conhecida como Papudim, em Brasília, no fim de março. A justiça atendeu uma solicitação da defesa do político, que alegou questões de saúde de Bolsonaro. Agora, cabe a Alexandre de Moraes decidir se Bolsonaro deve ser mantido em prisão domiciliar ou se determina que ele volte a cumprir pena em unidade prisional. Durante o período da prisão domiciliar, o ex-presidente também passou a ser investigado em um inquérito sobre uma pistola registrada em nome dele e encontrada com integrante da equipe de segurança do ex-presidente durante uma blitz no Distrito Federal. Enquanto aguarda nova decisão do STF, Bolsonaro segue cumprindo a pena na residência onde vive, em Brasília. Agência Rádio Web, produção e reportagem, Carlos Briggs.
1: 5 horas 57 minutos. Bom dia aqui para Márcia Vinte, lá em Roca Salles, acompanhando a gente. O amigo Valdovino e também a Hildegard e o Isidoro Kummer, lá na Constância, ligadinhos conosco. Agora vamos trazendo aqui mais um boletim no Bom Dia, Região dos Vales. Sancionado o novo piso salarial nacional dos professores. Reportagem de Gian Costa.
2: O presidente Luiz Inácio Lula da Silva sancionou a lei que fixa o novo piso salarial nacional dos professores da educação básica pública. A remuneração passa para R$ 5.130,63 em 2026, o que representa um reajuste de 5,4% em relação ao valor do ano passado. O novo piso vale para profissionais com jornada de 40 horas semanais e tem efeitos financeiros retroativos a janeiro deste ano. A legislação também amplia o alcance da política pública ao incluir professores contratados temporariamente entre os beneficiários do piso nacional. Para jornadas menores, o pagamento deverá ser proporcional à carga horária. Outra mudança é a criação de uma nova regra permanente para calcular o reajuste anual. A partir de agora, a atualização levará em conta a inflação medida pelo INPC e metade do crescimento real das receitas do Fundeb nos últimos 5 anos. Pela lei, o reajuste nunca poderá ser inferior à inflação, garantindo a preservação do poder de compra dos profissionais. Segundo o Ministério da Educação, o MEC, a medida busca dar mais previsibilidade à política de valorização do magistério e fortalecer a educação básica pública. A memória de cálculo dos reajustes também deverá ser publicada anualmente em plataformas de dados abertos para ampliar a transparência do processo. Agência Rádio Web, produção e reportagem, Jean Costa.
1: 5 horas 59 minutos. Intervalo comercial. Depois do intervalo, a gente traz aí as loterias e mais destaques, mais atrações aqui no Bom Dia, Região dos Vales. 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

0: 6:06, temperatura tá na marca dos 7 graus, friozinho gostoso, gostoso na manhã desta terça-feira, Lucas.
1: Não acho.
0: O da Lucas pouco. Tá indo pra Espanha, né? Na Espanha tá 40 graus.
1: Não, a Itália já me satisfaz, os 29 de Veneza tá bom.
0: 29 em Veneza hoje, né? Segundo a Luciana.
1: A Luciana.
0: A Luciana Lucy, né?
1: É.
0: 29 graus em Veneza, tá bom demais.
1: Que delícia.
0: Faz parte, né?
1: Sentar na sombra, tomar um sorvete, ou melhor, lá é um gelato.
0: É, um gelato, isso, e a Luciana Lúcia recebendo lá os parentes, né? Aqui do Rio Grande do Sul. Que maravilha, né? Que espetáculo. Dando um giro pela Itália. Ademir Agostini manda o seu bom dia lá no Parobé, em Roca Salles. Ele diz que ontem choveu 29 milímetros e a temperatura de momento lá no Parobé é de 4 graus. O Eleutério Lorenzon e a Nari Versetti manda aqui o seu bom dia e também o bom dia do Arli Volken. Ontem, chuva de 30 milímetros no bairro Pôr do Sol, em Roca Salles. Acumulado do mês de junho, 103 milímetros. Acumulado do ano, 643 milímetros, segundo o amigo Arli Volken. E chegou o rapaz da padaria.
1: Espero que ele não tenha trazido pizza.
0: É, não, ontem ele trouxe pizza, atiraram no chão a pizza, é, né?
1: Mas a culpa é dele.
0: É, a culpa é dele.
1: Ele trouxe.
0: É, ele trouxe a pizza, a culpa é dele. Nosso querido Marcelo Lorenzon já por aí, o nosso...
1: Rapaz,
0: nosso Carlinhos de Jesus, né? Do tradicionalismo.
1: Tu vê só.
0: É, esse aí. Manda ver lá no Giuseppe Garibaldi que eu vou te contar, né? É uma maravilha,
1: futuro
0: é um espetáculo.
1: Futuro patrão do CTG.
0: É, futuro patrão do CTG. Quer derrubar o Ramon, né?
1: É. Bom dia pro Ari Batistella, Marli Borniati, a Clarice Baldiceira, Neucir Barato, também conosco Paulo Puntel, Márcio Anderson, João Carlos Pederiva, mandando bom dia fresquinho hoje, também conosco Eugênio Senter, Maria de Lourdes de Lázaro, Rafa Pitol, a Patrícia Tomasi, ainda a Nelda Benini e a Marlene Azevedo participando através da live no Facebook.
0: João Carlos Pederiva é dos meus, né? Fresquinho hoje, dizer.
1: Fresquinho.
0: Tá certo.
1: Tá bom.
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1: Agora 6:09.
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1: Tá na hora da loteria, mas eu acho que daqui a uns dias vai ter que se tornar a hora do mate, né?
0: É, eu acho que sim. A roda de chimarrão.
1: É uma maior, a hora que ela fica maior aqui.
0: É verdade, né? Esse horário aí das 6:10, né? Fica grande a roda do chimarrão aqui.
1: É verdade. Pois bem, começamos as loterias trazendo o resultado da Super 7. Concurso 863 ontem da Super 7 acumulou. Os números sorteados por ordem de colunas foram 5, 2, 7, 8, 0, 5, e 6. Repito os números da Super 7 por ordem de colunas. 5, 2, 7, 8, 0, 5 e 6. A Super 7 acumulou, a estimativa de prêmio para amanhã, quarta-feira, é de R$2.100.000.
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1: Ontem também tivemos o sorteio do concurso 2973 da Dupla Sena. A Dupla Sena ontem acumulou. Os números do primeiro sorteio foram 6, 23, 25, 44, 45 e 48. 6, 23, 25, 44, 45 e 48. No segundo sorteio, os números 3, 5, 20, 33, 41 e 47. 3, 5, 20, 33, 41 e 47. A Dupla Sena ontem acumulou. Amanhã a estimativa de prêmio é de R$5.100.000.
0: Bom dia aqui para nossa querida ouvinte lá em Estrela, tá nos acompanhando, Alice Danebrock. É, foi minha gerente lá na Rádio Alto Taquari, acompanhando a gente, aproveitando a manhã gelada desta terça-feira para ouvir o amigo e ex-colega Alexandre dos Santos. Parabéns, que sucesso, um abração para nossa querida Alice Danebrock, lá no município de Estrela, lá na Princesa do Vale, acompanhando a gente. 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Um convite da concessionária Chevrolet Preto Veículos.
1: Lotomania ontem, concurso 2940, acumulou. As dezenas sorteadas da Lotomania ontem foram 00, 12, 15, 21, 24. 26, 29, 32, 35, 36, 40, 42, 48, 54, 55, 57, 68, 69, 72 e 77. A Lotomania acumulou. 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
1: Loto Fácil ontem, concurso 3.717, teve 6 apostas ganhadoras, dentre as quais uma gaúcha. Os números sorteados no concurso 3717 da Loto Fácil foram 1, 2, 4, 5, 6, 7, 9, 10, 11, 14, 15, 17, 18, 20 e 25. Repito os números sorteados na Loto Fácil: 1, 2, 4, 5, 6, 7, 9, 10, 11, 14, 15, 17, 18, 20 e 25. O próximo concurso da Loto Fácil acontece hoje à noite com prêmio estimado em R$2.000.000. As apostas ganhadoras levaram para casa mais de R$696.000 cada. Uma delas foi feita em São Bernardo do Campo, São Paulo, outra de Ribeirão Preto, São Paulo, uma de Joinville, Santa Catarina, Alagoinhas, na Bahia, Brasília, no Distrito Federal, E aqui no estado, uma aposta da cidade de Passo Fundo, as 6 apostas ganhadoras da Loto Fácil ontem.
0: Bom dia pro meu querido amigo Fábio Rolim Medeiros, o Fabinho, né? Tá se deslocando, tá na estrada e acompanhando a gente. Ele diz o frio nem chegou ainda. É o recado do Fabinho. Falei com o Fabinho no final de semana, ele diz, olha, né, que nessa semana ele estaria se deslocando aí para a região da fronteira. É,
3: boa viagem.
0: Lá vai pegar um friozinho bacana, né, Dilamar?
3: Boa viagem, bom retorno.
0: Tá certo. Grande Fabinho Medeiros, né? E na nossa companhia, sempre na nossa audiência. O recadinho aqui, o Fabinho que já tomou essa hora o amargo do colono.
1: Ah, é?
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1: Pois ontem também tivemos, Dilamar, o sorteio da loteria estadual, trazendo o resultado então das 18 horas. Quinto prêmio, 4.745. 4.745. Quarto prêmio, 6.009. 6.009. Terceiro prêmio, 265. 0.265. Segundo prêmio, 3.393. 3.393. E o primeiro prêmio saiu para o número 3.264. 3.264. Repetindo os 5 prêmios da Loteria Estadual de ontem, quinto prêmio, 4.745. Quarto prêmio, 6.009. Terceiro prêmio, 265. Segundo prêmio, 3.393. E o primeiro prêmio para o número 3.264.
0: 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Eu e a Rosane vamos jogar na Quina de São João. Como é que tá a situação, Lucas?
1: Prêmio subindo.
0: Subindo?
1: Recorde de estimativa, sábado então aqui na de São João sorteia um prêmio de 260 milhões de reais a estimativa para aqui na de São João deste ano. 260 milhões.
0: Tá certo. Segunda-feira então, se eu e a Rosane não comparecermos no serviço, nós ganhamos na Quina de São João. Ou fomos pra rua, né?
1: É.
3: É, acho que é mais provável.
0: Mais provável, né?
1: Mais provável.
0: É.
1: Mas lembra que se ninguém acertar 5, quem acertar 4 números, é, leva.
0: Já leva também, né? Verdade, ela não acumula.
1: É.
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1: 6h19, desfazendo a nossa roda de mate, tá na hora do nosso mate, né?
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0: Tá bom, e o nosso mate especial de hoje com erva mate da família vai para os nossos amigos aniversariantes, a Rejane Facchini, lá de Nova Brécia, a Fabiane Scavaza, também o Alessio Slongo, a Cristiane Signori, o amigo Everton Vieira, hoje completando aniversário também, um abração para ele, e o doutor Felipe Giareta, hoje completando aniversário. Muita saúde, muita paz, muitas felicidades e o nosso mate especial com erva mate da família. Tem mais alguém, Lucas?
1: Eu mando parabéns lá para Roca Salles, a Terezinha Maria Kummer, também sempre ligada na nossa programação de aniversário hoje.
0: Tá bom, então. Tem alguém de lá?
3: Não. Não tenho nada hoje.
0: Ah, tá bom.
3: Ninguém de aniversário hoje dá para oferecer um mate com a erva mate da família.
0: Tá certo, bom? Então. Então, mas tu tem um recado importante.
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0: Tá bom, então. Tá aí o recado trazido pelo Dilamar dos Passos aqui no Bom Dia, quando são 6:23. Bom dia pro Renato Venturini, o homem das gaitas, o Valério e Ana Pasqualeto manda seu bom dia, Tadeu Zarpelon Weber, em Santa Teresa, 3 graus nesse momento. O Chico e a Michele lá em Capitão estão nos informando aqui que ontem teve 31 milímetros de chuva. 31 milímetros de chuva, lá em Capitão, segundo o amigo Chico e amiga Michele. E também quero mandar um bom dia aqui para Aida Patucci. Bom dia para quem gosta de frio. É o recado da Aida. Bom dia para ela aí. Obrigado pela audiência.
1: 6:23, daqui a pouquinho teremos a previsão do tempo. 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

0: 10h30, essa aí, João Paulo e Daniel. João Paulo e Daniel vai pro nosso amigo seu Valdir de Araújo, lá no Jardim do Trabalhador, nos acompanhando. Gosta demais da dupla João Paulo e Daniel. Então a gente traz a música aí pro nosso amigo Valdir.
1: Fiz o possível.
0: Né? Nosso querido Valdir Araújo, lá do Jardim do Trabalhador, sempre nos acompanhando, nos prestigiando desde as 5 horas da manhã, Lucas.
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0: 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Em nome da Ótica Regis, a previsão do tempo chegando com Leandro Puchalski. Puchalski, tudo bem? Bom dia.
3: Tudo bem, bom dia a todos os ouvintes da Encantado. Começamos a terça-feira sobre influência da massa de ar frio, que aos poucos vai influenciando o Rio Grande do Sul. O dia começando já com um tempo mais aberto em muitas das nossas cidades. Tem alguns pontos com nevoeiros, algumas nuvens baixas que vão dissipar à medida que temos a sequência desta manhã. E, portanto, para todas as áreas, vamos ter a presença do sol. O dia começa com temperaturas em torno de 4, 6 graus. Neste momento é a temperatura que vem fazendo na maior parte dos nossos municípios. Durante a tarde não sobe muito, 12, 13 graus, mesmo com sol presente, portanto é um dia que acaba sendo frio até mesmo no período da tarde. Volta a baixar essa temperatura para casa de uns 3, 4 graus no começo dessa quarta-feira, alguns poucos pontos com nevoeiros e algumas outras áreas com geada no começo da quarta, sol presente, assim como hoje, chega até a predominar ao longo da quarta-feira, só que de novo, mesmo assim, as temperaturas da tarde não sobem muito, ficam na faixa aí de uns 13 graus, um pouco mais de nuvens na quinta, fazendo com que o dia amanheça com temperaturas em torno de uns 6 graus, 16 durante a tarde. A quinta-feira é um pouco mais nublada, mas continua com tempo seco e ainda com algumas aberturas de sol.
0: Valeu, muito obrigado, Leandro Puchalski, trazendo a previsão do tempo aqui no Bom Dia, em nome da Ótica Regis. 6h32, 7 graus a temperatura. 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
2: Agora 6 horas 33 minutos. Funerária Delano informa. Nota de falecimento. Esposa Maria Luísa, filha Laísa, irmãos, sogra Leonilda e demais familiares comunicam o falecimento de Loreno Luiz Hertel, aos 69 anos. Os atos fúnebres acontecem hoje a partir das 8 horas na Capela Mortuária da linha Arroio Augusta Alta, Roca Salles. O cerimonial de despedida será às 3 horas da tarde no mesmo local e após o sepultamento no cemitério da linha Arroio Augusta Alta, Roca Salles. Noticiamos o falecimento de Loreno Luiz Hertel, aos 69 anos. Os atos fúnebres acontecem a partir das 8 horas na Capela Mortuária de linha Arroio Augusta Alta, Roca Salles. Cerimonial de despedida às 3 horas da tarde no mesmo local e após o sepultamento no cemitério de linha Arroio Augusta Alta Roca Salles, informou Funerária Delano.
0: 6 horas 35 minutos. 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
2: Bom dia para o Fernando Duran, Sadi Ramos, Noimar Borba, Lenir Souza, Laudice Zimmer, também Luiz Paulo Lordes, Laide Silva, Pedro Pertile, Solange Pasqualeto, Jomir Stanislowski, também Adriano Fernandes, Ana Mioto Poyer, Felipe Mazerino, Vanderleia Ferreira, Lourdes Fontana em Garibaldi, Nair Pasquale, também a Lorena Gugel Gomes, o Patrick Lima Paz e a Elaine e o Alexandre Saldanha, mandando seu bom dia pelo Facebook.
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0: Bom dia pro amigo Jorge Henrique Spiller, o Josias Machado Mota, manda aqui o seu bom dia. Bom dia também aqui pro Duarte Dalpian e pro amigo Josi Bazanella, que tá perguntando aqui se falta muito para chegar o verão.
2: Sim.
0: Falta. A Rosane diz que também está querendo aí a chegada do verão. 6:37. Bom dia então para o amigo Josi Bazanella dos Correios, aí sempre na nossa audiência. Agora é hora do Claudinei Coferri, filho ilustre de Roca Salles, trazer as informações regionais.
4: A administração municipal de Mussum convida a comunidade para participar na próxima quinta-feira, dia 25. A partir das 13:30, junto à Câmara de Vereadores, da 6ª Conferência Municipal de Saúde. Será o momento para compartilhar ideias, apontar necessidades e ajudar a definir caminhos para que o SUS siga cada vez mais forte, acessível e preparado para cuidar das pessoas. Será realizada no próximo dia 18 de julho, a partir das 13:30, junto à sede do CTG Sentinela do Vale, em Santa Teresa, à tarde caipira da Escola Municipal de Ensino Fundamental Rodrigues Alves. Haverá apresentações, música, comidas típicas e muita animação. Toda a comunidade está convidada para participar. O município de Imigrante abriu inscrições para o curso de danças gauchescas. Podem participar moradores do município de Imigrante com idade a partir de 12 anos. As aulas acontecem sempre aos domingos, com início no dia 26 de julho, no horário das 18:00 às 20:00, no piquete Raça Campeira. As inscrições são realizadas presencialmente na Secretaria Municipal da Cultura ou pelo fone WhatsApp 9-8175-1072. O município de Travesseiro está com inscrições abertas para o processo seletivo simplificado, destinado à contratação de profissionais para atuar na área da educação. As vagas são para cargos de monitor de educação infantil e professor de educação básica. As inscrições encerram amanhã, quarta-feira, dia 24. O edital completo está disponível no site travesseiro.rs.gov.br. E produtores Ilva do município de Roca Salles têm até a próxima terça-feira, dia 30 de junho, para preencherem o Cadastro Vitícola Nacional, apresentando no escritório municipal da Emater as declarações contendo as áreas cultivadas com videiras, quantidade de uva colhida na safra por cultivar e os destinos das uvas produzidas. O técnico em agronegócios da Emater de Roca Salles, David Facchini, orienta os produtores de uva do município para que façam o agendamento prévio para atendimento, contatando pelo fone WhatsApp 9-98-25-8498.
5: O cadastro leva alguns minutos para preenchimento e para que o agricultor não se desloque até o escritório da Emater e encontre sem o técnico em virtude das atividades de campo desenvolvidas, sugiram que faça contato para agendamento e saber quais documentos trazer. Nesse ano iremos auxiliar os agricultores no mês de junho e somente com agendamento. Nosso telefone e WhatsApp é o 998258498.
4: Técnico em agronegócios do escritório da Emater de Roca Salles, David Facchini. E o Sindicato dos Contadores e Técnicos em Contabilidade do Vale do Taquari, Sincovat, em parceria com o Sindicato das Empresas de Serviços Contábeis da região do Vale do Taquari, realizam no próximo dia 30 de junho o lançamento do 16º Seminário Sincovat. O evento acontece a partir das 7:30 da manhã na sede do Sincovat em Lajeado. O Seminário Sincovat será realizado no dia 16 de setembro no Teatro da Univates. Com as informações regionais, repórter Rádio Encantado, Claudinei Coferri.
0: 6:41. 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
0: O amigo Lucimar Capitânio está nos informando que choveu 37 milímetros lá na Borges de Medeiros, em Vespasiano Correia. Ah, recadinho do Lucimar Capitânio. Rudimar Nardini, na Vila Moça Encantado, ontem choveu mais 25 milímetros. A Leonilda da Paixão, lá no município de Estrela, 30 milímetros de chuva, total do mês, 80 milímetros. Aí o Degario Isidoro Kummer nos informam que na Constância choveu ontem 20 milímetros. E o amigo Marcos Boni de Reuvado, em linha Lajadinho Reuvado, choveu ontem 35 milímetros. Informações repassadas aí pelos amigos ouvintes.
2: Nosso bom dia vai também a Salete Dalla Vecchia, lá em Porto Alegre, Neiva Zene, Valdecir Cardoso, Joaquim Fussiger, Maria Nunes de Carvalho, Ademar Bertamon na nossa sintonia, Cleide da Silva, Neuza Gonzatti, também a Cláudia da Silva, desejando uma ótima terça-feira para todos.
0: Gostei da figurinha que o Ademar Bertamon mandou pro Tramontini ontem.
2: Ah, sim. É.
0: Muito boa, né?
2: Deixa assim.
0: Deixa quieto, né?
2: É.
0: Grande Ademar.
2: Sem querer ouvir aquilo.
0: É, tá certo. ER Corretora de Seguros, há 68 anos, sob a administração de Enio Reis, que informa a temperatura. Friozinho gostoso, gostoso de 7 graus.
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0: 6:48, 6:48, temperatura 7 graus, bom dia, região dos vales no ar aqui pela Rádio Encantado, contando com o apoio do Sicredi, do STR de Encantado, Mundial Tintas e Laboratório Cepami.
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1: Agora o Xande traz pra gente as informações da dupla Grenal e também do Juventude aqui no Bom Dia.
0: Com certeza, e chegando aqui com o Juventude primeiramente, que está disputando aí a Série B do Brasileirão, tá em quinto lugar na tabela de classificação da Série B depois da vitória do final de semana diante do São Bernardo e que volta a atuar pela competição no próximo domingo. Às 11 horas da manhã, o Juventude recebe o Ceará no estádio Alfredo Jaconi em Caxias do Sul. Em termos de internacional, o Colorado Gaúcho retornou ontem aos trabalhos visando a retomada aí do Campeonato Brasileiro de Futebol. A reapresentação ocorreu então nesta segunda-feira. O Inter, que tem os seus primeiros jogos no Brasileirão 2026, nessa retomada do campeonato, nos dias 22 e 25 de julho. No dia 22, o Inter enfrentará o Cruzeiro às 21:30 no Beira-Rio, em Porto Alegre, e no dia 25 de julho, jogará contra o Atlético Paranaense na Arena da Baixada, em Curitiba, no Paraná, às 18:30. Uma situação curiosa no Internacional envolveu o atacante Kaique. Ele se lesionou durante as férias. Não teve maiores informações a respeito do que exatamente o que aconteceu. Mas ele teve uma lesão no tornozelo durante as férias e passou por uma intervenção cirúrgica lá em Salvador, na Bahia. Já em relação ao Grêmio, se reapresentou ainda na semana passada, né? Ocorreu a reapresentação e o Grêmio tem o seu primeiro jogo na retomada aí das competições de 2026, no dia 16 de julho, quando joga contra o Mirassol no interior paulista, às 21:30. E no dia 26 de julho, o Grêmio jogará a primeira partida no Brasileirão em casa, nessa retomada do campeonato, contra o Fluminense. 26 de julho contra o Fluminense na Arena em Porto Alegre, às 18:30. Nesse meio tempo aí, entre 16 e 26 de julho, o Grêmio também tem jogo pelos playoffs da Copa Sul-Americana, enfrentando a equipe do Bolívar da Bolívia. Agora são 6:51.
1: Segundo o Correio do Povo, se machucou enquanto jogava futebol com amigos.
0: O Correio do Povo descobriu então, né? Porque eu tinha uma notícia aqui do portal o Globo Esporte, que dizia que não se tinha informações do que teria acontecido com o rapaz. Então tá bom, jogava futebol com os amigos e se machucou.
1: E acabou se machucando.
0: É bom, baita profissional, né?
1: Coisa.
0: Foi jogar futebol com os amigos e se machucou.
1: E acabou se machucando.
0: É bom, baita profissional, né?
1: Coisa.

0: Torneio pra lá, jogo aqui, jogo ali, jogo festivo aqui, ali, aí lá.
1: Isso aí.
0: É o que acontece. Infelizmente acontece isso e é bem comum, bem normal isso aí. O que não é comum é ele ter se machucado.
1: É verdade. 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
2: Uma pesquisa revela que pessoas LGBT+ estão priorizando cada vez mais clareza e segurança emocional antes de iniciar um relacionamento. O levantamento ouviu mais de 31 mil pessoas e mostra mudanças no comportamento afetivo da comunidade em 2026. Segundo os dados, 86% afirmam que uma comunicação consistente ajuda a reduzir a ansiedade no começo da relação. Já 84% considera que ter valores compatíveis é essencial para construir segurança emocional. A pesquisa também aponta que mais da metade dos entrevistados prefere desacelerar o ritmo dos relacionamentos. Além disso, muitos valorizam a aprovação do ciclo de amizades antes de assumir o novo parceiro. Outro dado chama a atenção. 65% dizem que demonstrações públicas de afeto ajudam a fortalecer a confiança emocional, apesar das preocupações com segurança em espaços públicos.
1: 6:54, quem não se lesiona é o Gilmar Possebon, né? Tá lá do lado do fogão a lenha, Dilamar.
0: Mas se cuida, né?
1: Se cuida, tomando aquele chima gostoso com erva mate da família e com certeza já tomou o seu...
0: Amargo do colono.
1: Amargo do colono.
0: Ele aquece bem no fogão, né?
1: Sim.
0: Antes de começar a atividade.
1: Isso aí. Daí ele tá aquecido, não
0: aquecido
1: se lesiona.
0: Aquecido no fogão.
1: E tá protegido porque
0: exatamente.
1: Toma o amargo do colono.
0: Isso aí.
1: Bom dia pro amigo Nestor Hack, que nos acompanha lá na linha Garibaldi Roca Salles.
0: As informações da polícia chegando neste momento em nome da Almeida Monitoramento e também para a Ótica Regis. 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Pois bem, um motociclista de 21 anos de idade sofreu ferimentos em uma colisão entre um carro e uma motocicleta na tarde ontem no município de Teutônia. A ocorrência envolveu a moto CG-150 em um Cobalt. O condutor da moto, morador de Teutônia, sofreu ferimentos e foi levado para avaliação médica. Também destacando que ainda no domingo a brigada localizou, aliás, domingo não, ontem a brigada militar na madrugada localizou e apreendeu o veículo que é suspeito ter provocado aquele atropelamento, inclusive com a morte de uma mulher no município de Mato Leitão, na comunidade de Linha Santo Antônio. A vítima caminhava em via pública, né, com familiares quando quatro pessoas, inclusive a mulher, foram atropeladas. A Rosa Maria Pereira, de 48 anos de idade, morreu vítima deste acidente. Três pessoas sofreram ferimentos e um jovem que também estava naquele grupo não se feriu. O veículo foi localizado no interior daquela região. No entanto, o condutor até o momento ainda não foi identificado. Já um homem de 37 anos de idade sofreu ferimentos em uma colisão frontal entre dois veículos na tarde de ontem na BR-386 no município de Montenegro. O acidente envolveu um Citroën C3 e um CrossFox, placas de Viamão. O condutor do CrossFox sofreu ferimentos leves. Já a motorista de Citroën C3 de 44 anos de idade sofreu apenas escoriações. Na noite de domingo, a Polícia Rodoviária Federal recuperou um veículo furtado e clonado e prendeu o condutor que era procurado pela Justiça na BR-386, fato que ocorreu em Triunfo. Os policiais, receberam informações que o Sandero estaria circulando com placas clonadas.

0: Aí foi localizado o veículo, abordado e constatado que o carro tinha placa clonada e que a original era emplacada em Cachoeirinha e havia sido roubado o veículo na semana que passou. Os policiais ainda constataram que o motorista tinha 2 mandados de prisão em aberto. Um por homicídio, que foi expedido pela vara criminal de Novo Hamburgo, e outro por tráfico de drogas pela vara criminal de Montenegro. O cidadão tem 32 anos de idade, natural de São Leopoldo, com extensa ficha criminal, foi então recolhido. Já um homem de 48 anos registrou uma ocorrência ao cair em um golpe de estelionato, envolvendo um falso contato em nome do Hospital Lajeadense. O registro da conta de que o sogro estava hospitalizado, né, na UTI, e ele recebeu uma ligação de uma pessoa que se apresentava como representante do hospital e solicitando o pagamento de R$ 2.990 para alegando uma necessidade de quitar despesas relacionadas aí ao valor de atendimento. Ele acreditou na veracidade, fez a transferência e depois percebeu que, na verdade, havia caído em um golpe de estelionato. Já servidores do pelotão da Corpo de Bombeiros Militar de Guaporé, juntamente com o serviço de casca e funcionários da administração de Vanini, atenderam ontem um incêndio em um galpão agrícola em uma propriedade no interior do município de Vanini, na Capela São João. O fogo causou danos na estrutura de aproximadamente 210 metros quadrados, destruiu maquinários e implementos, além de madeira. Já uma colisão entre um Celta e uma viatura da Brigada Militar foi registrada na noite de ontem, uma colisão traseira, junto à BR-386 em Estrela. Apesar do impacto, né, ninguém ficou ferido. Serão sepultadas na tarde de hoje no município de Saldanha Marinho, mãe e 2 filhas vítimas de um acidente de trânsito registrado ontem no município de Colorado, região de Carazinho. Elisângela Bauman, 44 anos, as filhas Daiane e Gisele Bauman. A Daiane tem 25 e a Gisele tem 17 anos de idade. O acidente ocorreu na manhã de ontem, né, quando a mãe levava aí de volta a filha para o município de Não Me Toque, onde ela morava e trabalhava, e a colisão frontal contra um veículo e as 3 morreram no local. O detalhe também, né, meu caro Xandão e ouvintes, dá conta de que o marido, né, da Elisângela, pai das meninas, também havia morrido vítima de um acidente de trânsito há 10 anos. Então, as 4 pessoas, família toda, dizimada por 2 acidentes de trânsito registrados em 10 anos. Ontem, mãe e 2 filhas serão sepultadas, então, hoje à tarde, no município de Saldanha Marinho. Estas, então, as principais informações policiais nesta manhã, em nome da Almeida Monitoramento e também para a Ótica Regis.
1: Dila, segura aí um pouquinho. Não. A nossa querida amiga Alice Danebrock, lá de Estrela, né? Tá nos acompanhando na live, no Facebook. E ela coloca assim, ó: Dilamar Fortunato dos Passos, mas bah, conheci esse profissional em maio de 93.
0: É isso aí.
1: Quando estive encantado em uma semana de aprendizado. O Dilamar, então, é patrimônio da emissora. Acredito que seja o mesmo Dilamar.
0: Dilamar. Sou eu mesmo, Alice. Aqui, ó, com menos cabelo, né? Com mais idade e menos cabelo.
1: E mais bonito, né?
0: É, mais bonito, sim.
1: Mais bonito.
0: Claro.
2: Certamente.
0: O tempo vai passando, a gente vai mudando e melhorando, né?
2: E os cabelos que sobraram estão branqueando.
0: Branqueando. O que tem tá branqueando, né? Tá? Abraço pra Alice, claro que sim.
1: Nos acompanhando lá em
0: cima. Sou eu mesmo, Alice.
1: É, o mesmo Dila.
0: É, Dilamar Fortunato Paz, nascido aos 10 de janeiro de 1970. No Hospital São João Batista, em Nova Bressa.
1: Em Nova Bressa. E por que tu nasceu lá,
0: Dila? Eu nasci lá porque a minha mãe estava lá naquela época e eu queria nascer perto dela.
1: Ah, então tá bom.
0: Sim, e aí eu nasci lá também.
1: Tá explicado, então. Tá certo, 7:01. 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
2: Dólar fecha em queda a 5,14. Bolsa sobe 1,31% com alívio no cenário externo. Alexandre de Moraes autoriza a defesa de Bolsonaro a acompanhar depoimento sobre arma registrada em nome do ex-presidente e encontrada com um dos seus seguranças. Justiça Eleitoral manda remover publicação gerada por IA que associava Flávio Bolsonaro a Daniel Vorcaro. Donald Trump suspende sanções ao petróleo do Irã em meio a negociações por acordo de paz. Receita Federal abre hoje consulta ao segundo lote de restituição do imposto de renda. Procuradoria-Geral da República avalia que cabe ao ministro André Mendonça julgar pedido para investigar repasse de Vorcaro ao filme de Bolsonaro. Líder do governo no Senado recorre ao Supremo e pede anulação de operação da Polícia Federal sobre sua relação com Vorcaro. Fim da taxa de licenciamento de veículo aguarda a sanção do governador Eduardo Leite até 7 de julho. Obras de restauração da Biblioteca Pública do Rio Grande do Sul focam na acessibilidade e na climatização. Rio Grande do Sul terá terça-feira de frio extremo e até mesmo temperaturas negativas devido à massa de ar polar. Com o resumo de notícias, repórter Rádio Encantado, Lucas da Rosa.
1: Valeu, Lucas. Agora 7:04, temperatura na marca dos 7 graus. 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
1: 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Agora 7:07, registrando aqui a participação da nossa ouvinte Andréia Demarque de Nadal. Está mandando aqui o seu bom dia, diz que está se preparando aí para a colheita da bergamota e acompanhando aqui a nossa programação. Bom dia para ela, na nossa companhia, na nossa audiência. Agora, intervalo comercial, a gente já retorna com a sequência do Bom Dia Região dos Vales aqui pela Rádio Encantado. 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

0: 13 minutos, 7 e 13, 7 graus a temperatura, Franquinho na panela com César e Paulinho na nossa trilha musical do Bom Dia, região dos Vales. 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
1: Bom dia para Lídia Stefanon, Anderson Julião, também conosco, Eliane Cerati Locatelli, Renato Gracioli, Elise Pave Gracioli, também Serene Moreto, a Tere Lisboa mandando o seu bom dia, Cláudia Matos e também a Mercedes Padoan.
0: Daqui a pouquinho, às 7h30, tem o quê, Lucas?
1: O Boca no Trombone, que é o espaço do ouvinte para elogios, reclamações, reivindicações e recados. E você pode participar através do nosso telefone 3751-1580, 3751-1580. Pede para falar com o Dilamar dos Passos, que está lá do lado do telefone esperando a tua ligação, ou ainda manda a tua mensagem para o nosso WhatsApp, o 999-88-1543, 999-88-1543.
0: É o Dilamar que dedica este espaço, esse horário, justamente para isso, né? Para receber as participações dos amigos ouvintes, para você mandar então o seu recado aí pro Boca no Trombone. Aproveite, ligue agora, 3751-1580 e fale diretamente com o Dilamar dos Passos, que sempre tem aquela fidalguia toda peculiar para atender você, amigo ouvinte. 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
1: Dois homens foram presos em flagrante pela Polícia Civil por furto qualificado de cabos de energia elétrica em Porto Alegre. Os presos são colaboradores de uma empresa terceirizada que presta serviços à CE Equatorial. Conforme a investigação, eles vinham sendo monitorados há algum tempo por suspeita de envolvimento em desvios de materiais da concessionária. De acordo com a polícia, a dupla foi flagrada retirando cabos de cobre da rede elétrica e substituindo por materiais de menor valor, como alumínio, sob a justificativa de estarem realizando serviços regulares. No entanto, foi constatado que não havia qualquer ordem de serviço ou autorização para atuação no local. Durante a abordagem, foram apreendidos mais de 52 quilos de cabos de cobre, mais de 3 quilos de cabos de alumínio, além de um veículo utilizado na ação e dois aparelhos celulares. O material recuperado representa um prejuízo evitado de R$ 5.751 à concessionária. Os dois homens foram autuados por furto triplamente qualificado, mediante abuso de confiança e em concurso de agentes. Após os procedimentos, foram encaminhados ao Núcleo de Gestão Estratégica do Sistema Prisional, onde permanecem à disposição da Justiça.
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0: Bom dia aí pra Luciana Proto no Lambari, tá mandando o seu bom dia, dizendo que é hora do Chima e curtindo aí esse friozinho gostoso, gostoso. Também o Eugênio Centera aí de Antagorda, tá mandando aqui o seu bom dia, dizendo o seguinte, aqui em, o Eugênio Centera tá dizendo o seguinte, em Antagorda choveu 32 milímetros de chuva. Aqui em Santo Isidoro Putinga, choveu ontem 26 27,5 milímetros. E hoje, bastante geada e a temperatura é de 2 graus. Isso lá em Santo Isidoro Putinga, segundo o amigo Leandro Meneghetti. E o André Seregatti diz que na linha Santo Antônio, Coronel Pilar, choveu 40 milímetros e está muito frio hoje. Bom dia então para o amigo aí, o André Seregatti.
1: A Autoridade Nacional de Proteção de Dados iniciou um processo de fiscalização de 18 plataformas de conteúdo adulto para verificar se os sites adotam mecanismos eficazes para impedir o acesso de crianças e adolescentes. A medida faz parte de uma ação mais ampla do órgão para avaliar o tratamento de dados pessoais de menores de idade na internet e o cumprimento das normas previstas na legislação brasileira. Segundo a autoridade, as plataformas selecionadas concentram grande parte do tráfego de usuários brasileiros em páginas de conteúdo pornográfico. O objetivo da fiscalização é verificar se os sistemas atualmente utilizados pelas empresas são suficientes para impedir o acesso de pessoas com menos de 18 anos ou se funcionam apenas como barreiras simbólicas, facilmente contornadas pelos usuários. Atualmente, a maior parte dos sites adultos exige apenas que o visitante clique em uma mensagem declarando ser maior de idade para acessar o conteúdo. Para a autoridade reguladora, esse mecanismo não pode ser suficiente para garantir a proteção de crianças e adolescentes, especialmente diante do aumento do consumo de conteúdo digital por meio de smartphones, tablets e computadores.
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1: 7:20, o Claudinei Coferri nos traz as informações econômicas.
2: E o mercado financeiro elevou novamente a estimativa média para a inflação neste ano. Esta foi a 15ª semana seguida de aumento. Os economistas também passaram a projetar somente mais um corte de juros para este ano, para 14% ao ano, na próxima reunião do Comitê de Política Monetária do Banco Central, em agosto. A explicação é que o conflito no Oriente Médio fez disparar o preço do petróleo e, por isso, tem potencial de pressionar a inflação brasileira via aumento dos combustíveis. Para este ano, a estimativa de inflação subiu de 5,30 para 5,33%. Já para o ano que vem, a expectativa de inflação avançou de 4,10 para 4,15%. E a partir das 9 horas da manhã de hoje, a Receita Federal libera consulta ao segundo lote de restituição do Imposto de Renda à Pessoa Física, referente ao mês de junho desse ano. O pagamento será realizado no próximo dia 30 de junho, com 16 bilhões de reais destinados a 9 milhões e 580 mil contribuintes. Este é o maior lote de restituição da história em número de beneficiados. O valor é o mesmo do primeiro lote do ano, pago em maio. Do total, 4 bilhões e 490 milhões de reais serão destinados a contribuintes com prioridade legal, distribuídos da seguinte forma: idosos acima de 80 anos, pessoas com idade entre 60 e 79 anos, para pessoas com deficiência física ou mental ou moléstia grave, e para contribuintes cuja principal fonte de renda é o magistério. E com avanços das negociações de representantes dos Estados Unidos e do Irã, com as negociações acontecendo na Suíça, e com a expectativa de que um acordo de paz possa ser selado em breve, o barril de petróleo tipo Brent, referência para o mercado internacional, fechou ontem com queda de 3,56%, negociado a US$ 77,70. Cadernetas de poupança com aniversário hoje tem rendimento de 0,66%. Com as informações econômicas, repórter Rádio Encantado, Claudinei Coferri.
0: Agora são 7:22, 7 graus a temperatura. 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
0: Depois do intervalo comercial, tem a previsão do tempo aqui no nosso Bom Dia Região dos Vales e também tem o Boca no Trombone. Ainda dá tempo de você mandar para cá o seu recado, a sua reclamação, a sua reivindicação, a sua sugestão, o seu elogio. 3751-1580, 3751-1580, que é o telefone da participação do ouvinte, ou no nosso WhatsApp, o 999-88-1543. Porque aqui sim o ouvinte tem vez e voz. Manda o seu recado. Logo mais o Boca no Trombone, aqui no Bom Dia, Região dos Vales.
1: 7h24, Sicredi é ter com quem contar, informa a temperatura. 7 graus.

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0: 7h31 minutos, 7h31. A música bonita do Christian Ralph, Saudade, aqui na nossa trilha musical do Bom Dia, Região dos Vales. 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
0: 7h32, daqui a pouquinho tem o Boca no Trombone, aqui no Bom Dia, Região dos Vales, da Rádio Encantado. Ainda dá tempo de você mandar para cá o seu recado, a sua reclamação, a sua reivindicação, sugestão, elogio. 3751-1580, que é o telefone da participação do ouvinte, ou no nosso WhatsApp, o 999-88-1543.
1: Mandar mensagem pro WhatsApp agora, de preferência escrita, porque o Dilamar já não consegue mais escutar os áudios antes do Boca no Trombone, porque agora tá na hora da previsão do tempo. 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A previsão do tempo chega com o Leandro Puchowski.
2: Começamos a terça-feira sobre influência da massa de ar frio, que aos poucos vai influenciando o Rio Grande do Sul. O dia começando já com um tempo mais aberto em muitas das nossas cidades, tem alguns pontos com nevoeiros, algumas nuvens baixas que vão dissipar à medida que temos a sequência desta manhã e, portanto, para todas as áreas vamos ter a presença do sol. O dia começa com temperaturas em torno de 4, 6 graus. Neste momento é a temperatura que vem fazendo na maior parte dos nossos municípios. Durante a tarde não sobe muito, 12, 13 graus, mesmo com sol presente, portanto é um dia que acaba sendo frio até mesmo no período da tarde. Volta a baixar essa temperatura para casa de uns 3, 4 graus no começo dessa quarta-feira, alguns poucos pontos com nevoeiros e algumas outras áreas com geada no começo da quarta, sol presente, assim como hoje, chega até a predominar ao longo da quarta-feira, só que de novo, mesmo assim, as temperaturas da tarde não sobem muito, ficam na faixa aí de uns 13 graus. Um pouco mais de nuvens na quinta, fazendo com que o dia amanheça com temperaturas em torno de uns 6 graus, 16 durante a tarde. A quinta-feira é um pouco mais nublada, mas continua com tempo seco e ainda com algumas aberturas de sol.
0: 7h34, daí o Leandro Puchowski trazendo as informações do tempo aqui no Bom Dia, Região dos Vales, da sua Rádio Encantado. 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
1: Nosso bom dia vai para o Gilvão Taufer, também a Liselotte Jora nos acompanhando através da live no Facebook.
0: 7h35. 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
1: 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De lá, os termômetros já marcando 6 graus aqui em Encantado. Paulinho Menezes, lá do estúdio automotivo Black Shine, na nossa sintonia.
4: Abraço.
1: Ele disse que hoje tu pode demorar no Boca no Trombone que fica bom.
0: É, e ele disse que tu, tu pode estacionar o carro lá também.
4: Eu não quero trabalhar hoje.
1: Na verdade, ele quer começar um pouquinho mais tarde.
4: Mais tarde, por causa do frio.
1: Tá muito gelado pra mexer na água.
4: Não, agora. Mas, Paulinho, agora tu pode fazer a limpeza interna ali, né? Com o paninho, o
1: aspirador.
4: O aspirador, se tu pode fazer, né? Não, não vem com desculpa, né? É, vem com desculpa.
0: Ah, tu não quer que ele te
4: ouça? Eu quero que ele ouça nós, mas aí. Mas o detalhe é o seguinte: às vezes ele tem essa desculpa, né?
0: Ah,
4: entendeu, Janão?
0: Tá certo.
4: Esse é o detalhe, né? A desculpa dele é que é frio, né? Quando ele não quer trabalhar, quando ele tá com preguiça de trabalhar, ele diz que tem que ouvir a Boca no Trombone.
0: Mas ele arrumou uma nova tática agora. Ele fica ouvindo Boca no Trombone e o Lisboa fica trabalhando.
4: Tá bom, então. É Lisboa, bom?
0: Lisboa fica no batente, né?
4: Batente,
0: e ele fica ouvindo. Ele tem que ouvir o Boca no Trombone.
4: Então tá, vamos. É, vamos dizer, Paulinho, tá? Despecha, né? Que a cama é curta, né?
0: É verdade. 7h37, Dila.
4: Bom, abraço pra ele, obrigado pela companhia. Quer uma lavagem automotiva de gabarito, né? Limpinho mesmo. Dá uma passadinha ali, deixa pro nosso querido Paulinho, né? Ali na frente da Dália, ao lado do supermercado, em frente ao supermercado Dália, ao lado da agropecuária, lá do JMS Brasileiríssimo, tá?
0: Isso aí.
4: Pra localizar aí. Bom, a gente falava ontem, né? Que tem na próxima quinta-feira, nós teremos aí uma ação solidária, mais uma vez aí, em prol do Belmar, né? Que é o Chorinho, lá em Mussum. Que precisa aí de um tratamento de saúde caríssimo, né? Começa o tratamento dele com 250 mil reais e tem esta necessidade de auxílio. E aí, na quinta-feira à noite, Els Guri Lanches estarão promovendo esta ação solidária com filé à parmegiana para ajudar o Belmar, que é o Chorinho. Comendas, então, até amanhã pelo 998-05-76-111, 980-57-6111, tá? Então, na retirada pode ser na quinta-feira, tanto ao meio-dia quanto à noite, Jânio.
0: Sim.
4: Tanto meio-dia quanto à noite. Pode ser das 11 às 13, para quem quiser pro almoço, né? Das 11 até 1 da tarde, ou para jantar, entre as 18 até as 22 horas. Das 18 às 22 horas. É uma porção, então, como já falava, de bife à parmegiana, que mais os acompanhamentos aí, e o valor é 100 pilinha. Mas é para duas pessoas, né? É 100 reais e é para duas pessoas. A retirada, então, na quinta-feira, meio-dia ou final da tarde, é na Barão do Rio Branco, número 91. Em frente aí à antiga Casa do Real, próximo ao ginásio de esportes. Na esquina, ali na casa da esquina, ali que tem. Ontem a gente até questionava onde era, não lembrava do local, né? Quando me passaram a localização, me passaram o endereço, aliás, não lembrava onde era este número. Então, é na Barão do Rio Branco, número 91, em frente à antiga Loja do Real, frente ao prédio ali. Onde tinha o prédio aí, onde é que tem o prédio, aliás, e tinha a Casa do Real ali, é ali na frente, na esquina, então, esta retirada para a próxima quinta-feira. Repito, entre 11 e 1 da tarde e entre as 18 e 22 horas, tanto para a questão do jantar ou do almoço, porção que serve para duas pessoas. 980-57-6111 para você fazer então esta ação solidária do nosso querido em prol do Chorinho no município de Mussum. Chorinho Filho, né? Que tá passando por esse tem problema de saúde aí. E o Paulinho já manda um vídeo, né? Que tá na live, né? Por isso que ele não trabalha, né?
0: Ah, sim, tá nos acompanhando pela live. Acompanhando
4: pela live, né?
0: É a saudade.
4: Ele tem que ver e ouvir, né?
0: Isso.
4: Não é só ver, ele tem que ver e ouvir, né?
0: Isso aí.
4: É, também destacando, a gente recebeu uma reclamação agora na parte da manhã aqui, daqueles módulos habitacionais provisórios que tem ali na próxima Faterco, tá? O pessoal reclamando que não tem uma manutenção por parte da questão elétrica de lá. E que já faz 2 anos e que não tem esta manutenção e tem pessoas que estão sem energia elétrica desde domingo. Pessoas sem energia elétrica desde o último domingo, lá naqueles módulos habitacionais que são provisórios, que foram feitos através do governo do estado, com a participação, claro, do município de Encantado, e aquele trabalho que foi feito lá, e tem pessoas que ainda estão morando lá, mesmo passando mais 2 anos, gente.
0: Sim.
4: Eu sempre falo isso, né? Eu acho o cúmulo que nós temos aí, pessoas ainda sem casa. A dignidade das pessoas é a casa. E nós temos muitas pessoas ainda que não têm a sua casa em função das catástrofes que ocorreram lá em 23 e 24. E na grande maioria, se não 104,7%, é pela questão burocrática, tá? É a questão burocrática que atrasou e tudo. E aí eu não tô falando aqui de Encantado, tô falando de modo geral. Para mim é inadmissível que pessoas que perderam a casa no dia 4 de setembro, 5 de setembro de 23, vai fazer 3 anos, não tem aonde morar até hoje. É inadmissível que pessoas que perderam a casa depois na outra grande enchente, por deslizamento, pela enchente de 24, lá no final de abril, começo de maio, ainda não tenham aonde morar. Eu não consigo conceber isso para mim aí de que as pessoas ainda têm. Estão morando em módulos habitacionais, estão morando de favor, estão morando de aluguel social e assim sucessivamente, tá? É uma situação muito, muito, muito delicada que nós temos nessa situação, nessa questão aí.
0: 7:43. 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
4: Bom, a gente recebeu aqui 2 pedidos, né? No dia de ontem e outro no dia de hoje, e a gente não costuma fazer isso, tá? A gente não costuma mais fazer esse tipo de pedido aí, mas confesso para vocês que é uma situação duas situações bem delicadas. Uma é de uma profissional que veio para Encantado trabalhar e ela está morando numa pecinha alugada, tá? E ela chegou, a informação que a gente tem, que ela chegou com um carrinho, né? E com um colchãozinho enrolado e algumas peças de roupas. E aí, por auxílio de famílias moradoras das proximidades e famílias moradoras da comunidade aí, ela conseguiu alguns poucos utensílios, tá? Algumas coisinhas que ela tem, por exemplo, uma cama, um colchão, e é uma pessoa que está trabalhando, uma jovem, ela tem 26 anos, está trabalhando aqui em Encantado, e tem essa necessidade, então, diz ela, olha, ela tem a cama e o colchão. E as roupas penduradas de um lado para o outro. E aí tá um vizinho acaba dando de alimentação para ela, né? Um vizinho acaba auxiliando na alimentação. Ela trabalha num período, apenas um período, que ela passou em um concurso público, está trabalhando um período, outro período, infelizmente, até o momento ela não está trabalhando. E ela está necessitando, né? Por exemplo, aí, se alguém tiver aquele fogãozinho, pode ser aquele pequenininho, né? De 2 bocas. Pode ser de 4, não tem problema. Eu falava numa geladeira, mas nem sei se pelo tamanho do espaço que ela tem, daqui a pouco até um frigobar ou uma geladeira, uma mesinha, um balcãozinho, qualquer coisa. É uma jovem mulher, tá?
0: Uhum.
4: É mulher. E alguma, se alguém tiver alguma roupa também, pode passar que a gente vai fazer essa entrega aqui. Na verdade, não foi ela que pediu. Ontem a pessoa que veio aqui, um casal que veio aqui, disse, olha, ela não sabe de nada, a gente não comentou nada com ela, mas a gente vê o trabalho diário dela, a necessidade que ela vem passando todos os dias, e que vem trabalhando e fazendo todo o trabalho e o esforço dela. Então é um momento que ela precisa de ajuda. Os vizinhos acabaram se comovendo e dizendo, é um momento que ela precisa de ajuda e nós podemos, quem sabe, ajudá-la a ter este início, a ter este início. É uma mulher que tem, então, esta necessidade. Se alguém puder fazer algum tipo de doação, pode entrar em contato com a gente aqui. Também recebi agora, tá? Um outro pedido, e que daí é uma situação um pouco mais delicada, porque envolve a questão financeira. A mulher mandou tem três filhos, é solita, e o filho mais velho, inclusive, tem problema de saúde e usa fralda, né? E aí ela precisaram, os vizinhos também se comoveram e mandaram arrumar uma máquina, e só que agora não tem como fazer este pagamento. E é um valor irrisório, tá? Se alguém puder se disponibilizar, a gente passa, não queremos dinheiro aqui, não vamos tomar conta do dinheiro, a pessoa que vem aqui diz, lá, eu também não quero dinheiro, a gente passa direto para a empresa que fez o conserto, a empresa vai receber e tudo certinho nesse sentido também não tem problema nenhum. Este é o nosso pedido, uma situação bem complicada, bem delicada, sim. Uma outra situação que vem aqui, Xande.
5: Oi.
4: Bom dia. O Messi batendo recorde na Copa e o Dair, governo do estado, batendo recordes na 332. A primeira foto mostra o asfalto do bairro São José se esfarelando com menos de 80 dias depois da recuperação. Já a segunda mostra o remendo feito no pavimento que havia sido recuperado, um buraco com menos de 30 dias depois de recuperado. É o recorde atrás de recorde. Detalhe, essas fotos são de sábado, hoje pela manhã, novos buracos na pista, aí o voto do 20 manda, sirvam nossas façanhas. Inclusive, este fato teria sido encaminhado para o Ministério Público. Bom, eu tenho para mim, que eles estão fazendo um trabalho de recuperação e depois esse não é o capeamento asfáltico definitivo. Eu quero acreditar isso.
0: Tomara, né?
4: Eu quero acreditar isso, que não é o capeamento asfáltico definitivo. Eu quero acreditar que não é. Que vai ter mais um trabalho, que estão agora tapando aqueles buracos, mas que estão aparecendo, né? E fazendo trabalho, estão fazendo aquela... Aleluia, né? Tá saindo aquela rótula, aquela interseção que tem aí, não sei como é que é o nome, qual é o termo correto, né? Para a entrada do bairro do São José e também para o Parque Industrial aqui de Encantado, né? A gente tem esta situação também aí e vendo esta questão, tá? Então, está saindo depois de muitos e de muitos e de muitos anos. Faz, eu não, 8 anos, 9. Deve ser por aí, se não é mais do que isso. Se não é mais do que isso, que tem aquele trabalho para ser feito e não foi feito. E agora, felizmente, está saindo. O pessoal também reclamando aqui da estrada do Morige. A questão da rota do pão e vinho ali. Ali é uma outra confusão grande que se tem, né? Que é uma parte do município, uma grande parte que vem por parte daquela licitação que vem da rota do pão e vinho, e aí não é uma terra de ninguém. O município, para trabalhar ali, precisa de uma autorização. A gente já tem relatos também de pessoas que precisam transitar por aí diariamente, que já tem o rachão lá, tem o rachão lá, e que a gente tem essa dificuldade de furar pneus, estourar, cortar pneus também, tá? Nesse sentido ali, e que tem essa dificuldade nesta situação, nesta questão aí, tá? Eu vou avisar nossos ouvintes aqui também, já foi feito outros pedidos, tá? A gente, eu repito, não foi feito mais tipo de pedido de pessoas, mas são pessoas agora bem vulneráveis que têm essa necessidade. Já estão passando outros pedidos aí de outras pessoas, a gente sabe das dificuldades, mas nós não vamos fazer, tá? Não vamos fazer outros pedidos aí dessa necessidade. 332 era bem melhor, diz o ouvinte, tá? Não precisava de quebra-mola, se andar mais de 60, balança tudo. Bom dia, falando 332, já está assim agora. Foi recém feito, imagina daqui um ano. Eu repito, quero crer que tem uma outra camada asfáltica ainda para ser colocada lá. Quero crer que tem uma outra camada asfáltica para ser colocada lá ainda. Tá?
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4: Bom, eu acho que o que temos para o Boca no Trombone, então, nesta manhã, é isso, meu caro Alexandre. Vamos ver aqui.
0: Tem mais uma aí que eu te mandei. Ah. E o pessoal está pedindo também o tamanho da questão da moça aí pra ajudar, né, com doação de roupas.
4: Eu vou ver.
0: A gente vai verificar isso aí.
4: Vai verificar
0: também.
4: Certinho, tá?
0: Uhum.
4: É, vou botar outra camada em cima de uma base podre e não vou registrar muito tempo. Bom, essa também é a verdade, né?
0: A base tem que ser bem feita, né?
4: É, tem que ser bem
0: pra
4: feita.
0: Não dar problema,
4: pra não dar problema
0: logo na sequência.
4: Exatamente, esta é a coisa que tem.
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4: Bom, é isso que temos então no dia de hoje para o Boca no Trombone, meu caro Alexandre Santos.
0: Valeu, 7:52, a Serenita Loman manda o seu bom dia lá de Arroio do Meio, ele diz que está muito frio por lá, a Neiva Canep Liohan, a Fernanda Baldo mandou aqui para nós uma geadinha, 2 graus em Vespasiano Correia, lá na Linha Alegre. Bom dia aí para Fernanda Baldo, então, em Vespasiano. A Prof. Lise manda aqui o seu bom dia também. Pessoal aqui que está participando, interagindo conosco. Também a Ana de Bona, a Karina Bagatini participando aqui da nossa programação também, mandando o seu recadinho. Um abração para Karina. Agora são 7:52, Lucas.
1: Um abraço também para Maria Glória, na nossa sintonia através do Facebook, a Carla Piaceta, o Roberto Zanata, lá em Estrela.
0: 52 minutos, Lucas.
1: Um abraço também para Maria Glória, na nossa sintonia através do Facebook, a Carla Piaceta.

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10: Sete horas 56 minutos, 7:56, temperatura na marca dos 6 graus. Bom dia, região dos Vales no ar, aqui pela Rádio Encantado, no oferecimento do Sicredi, do Hospital Santa Terezinha.
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11: Pois a Ordem, uma comissão dos direitos e prerrogativas da OAB de São Paulo, decidiu ingressar em conjunto com o Conselho Federal da Ordem no pedido de habeas corpus apresentado pela defesa da advogada e influenciadora Deolane Bezerra. Presa há pouco mais de um mês, Deolane é suspeita de ter recebido valores provenientes do PCC por meio de uma empresa de transportes apontada como braço financeiro da cúpula da facção. Em nota, a entidade informou que realizou uma vistoria técnica no Complexo Penal de Tupi Paulista, no interior de São Paulo, e concluiu que a unidade possui natureza penitenciária, não se enquadrando nos parâmetros estabelecidos pela jurisprudência para caracterização de sala de Estado Maior, local destinado ao recolhimento de advogados presos antes da condenação definitiva. Segundo a OAB, sua atuação no caso é exclusivamente institucional e restrita à garantia das prerrogativas profissionais previstas no Estatuto da Advocacia. A entidade ressaltou que não se manifesta sobre o mérito das investigações

0: a legalidade da prisão preventiva ou a defesa técnica da custodiada.
1: A Júlia Banhara Facchini está aqui conosco para trazer as informações do esporte em nome da Farmácia Central. 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Bom dia, Júlia.
2: Bom dia, Xande. Bom dia, Lucas. Bom dia aos nossos ouvintes aqui da Rádio Encantado. As seleções dos grupos I e J entraram em campo no dia de ontem. O maior destaque foi a atual campeã, a Argentina, que venceu a Áustria com um placar de 2-0. O atacante Lionel Messi se isolou como o maior artilheiro dos mundiais masculinos ao marcar os 2 gols contra os austríacos e garantir a classificação dos argentinos para o mata-mata. A França venceu por 3-0 o Iraque, com 2 gols de Mbappé. O atacante já tem 16 gols marcados em 3 Copas do Mundo. Os franceses assumem a liderança do grupo. O início do segundo tempo da partida foi adiado devido a tempestades e o jogo só foi retomar após mais de 2 horas. Com uma vitória, a Noruega chega a 6 pontos, garantindo vaga à próxima fase. O Senegal busca os seus primeiros pontos na esperança de uma vitória na rodada final contra o Iraque e tentar a classificação entre os 8 melhores terceiros colocados. A Argélia marcou 2 vezes em lances de escanteio e virou sobre a estreante Jordânia e venceu por 2-1 em Santa Clara, em duelo pela segunda rodada do Grupo J da Copa do Mundo. O resultado eliminou o país do Oriente Médio de maneira antecipada. A competição segue nesta terça-feira com 4 confrontos que prometem agitar as chaves. A programação do dia começa às 14 horas, com Portugal enfrentando o Uzbequistão pelo Grupo K. Na sequência, Inglaterra e Gana às 17 horas em Boston. Os ingleses chegam com amplo favoritismo após vencerem a Croácia por 4-2 na estreia, com grande atuação de Harry Kane e Bellingham, e buscam um novo triunfo para consolidar a liderança da chave. Ainda pelo Grupo L, Panamá e Croácia entram em campo às 20 horas em Toronto. Os croatas tentam a reabilitação após sofrerem contra a Inglaterra. Encerrando a rodada do dia, Colômbia e República Democrática do Congo se enfrentam às 23 horas pelo Grupo K. A seleção sul-americana conta com Luiz Dias, destaque do Bayern e que brilhou na vitória sobre o Uzbequistão. Jogadores da seleção brasileira fizeram o treinamento no dia de ontem em Nova Jersey, novamente com a presença de Neymar, que participou do treino de forma integral. Apenas Rafinha e Alisson não participaram do treino do dia de ontem. Os 4 pontos prevêem o caminho da seleção para a fase do mata-mata. Se terminarem em primeiro, enfrentarão o segundo colocado do Grupo F. E se terminarem em segundo, a seleção joga contra o cabeça da chave. O Clube Esportivo Lajeadense confirmou no dia de ontem os 2 últimos integrantes da comissão técnica que irá conduzir a equipe na divisão de acesso de 2026. O preparador físico Vilmar Jones Martins, de Bom Retiro do Sul, e o auxiliar técnico Douglas Bertoldi, natural de Roca Salles, passam a fazer parte do departamento de futebol do Alviazul. A dupla trabalhará ao lado do treinador Serginho Almeida, já anunciado anteriormente para liderar o time na competição estadual. O clube já deu início à preparação para a temporada. Desde esta última segunda-feira, atletas começaram a se apresentar na Arena Alviazul para cumprir a etapa inicial de avaliações médicas e físicas. Essas foram as informações do esporte na Rádio Encantado por Júlia Banhara Facchini.
1: Valeu, Júlia. Obrigado aí pela participação, trazendo as informações do esporte em nome da Farmácia Central Associadas. A ouvinte aqui é Odete Benini. Tá mandando o seu bom dia. Hoje minha mãe está de aniversário, a dona Irma Schaefer, 88 anos, recebe a homenagem dos filhos, netos, bisnetos, tataranetos. Mora lá no interior de Roca Salles, na linha Júlio de Castilhos. Um abração então para dona Irma Schaefer, completando hoje 88 88 aninhos, muita saúde, paz e felicidade para ela.
0: Também conosco a Keila Canã e o Ad Socorrista mandando o seu bom dia na live no Facebook.
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0: 8:06, 8:06, o Bom Dia Região dos Vales, aqui na programação da Rádio Encantado, né? 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Nesta hora nós vamos trazendo, né, as informações a respeito da sessão ordinária da Câmara de Vereadores de Mussum, realizada ontem no final da tarde, e também da mesma forma a sessão ordinária da Câmara de Vereadores de Encantado, também realizada no recinto parlamentar ontem ao final da tarde. 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Pois bem, dois projetos de lei que estavam já junto à mesa diretora receberam a liberação e foram então para a comissão de pareceres e que também liberou para apreciação e também para a votação na sessão ordinária da Câmara de Vereadores do município de Mussum ontem ao final da tarde e depois então foram aprovados por unanimidade. O projeto 43, ele prevê a isenção do imposto sobre a transmissão de bens imóveis, de TBI, para beneficiários do Programa Habitacional FAR, que é o Fundo de Arrendamento Residencial, destinado especialmente a famílias atingidas pela enchente e eventos climáticos que afetaram o município em 23 e 24. E o projeto 44, que autoriza a abertura de um crédito especial no valor de R$200 mil para custeio, junto à Secretaria Municipal da Saúde, recurso este de emenda parlamentar que foi destinada pelo deputado estadual Adolfo Brito e deputado federal Heitor Chu. Dois projetos, então, foram aprovados aí por unanimidade. Quem esteve presente também para falar sobre o trevo do bairro Guaporé, o trevo do bairro José Marcolim, foi o secretário municipal de Habitação e Planejamento do município, o Wagner Capitânio, que prestou esclarecimentos a respeito de uma reunião que teve junto à EGR, acompanhado do prefeito Amarildo Baldasso, nas últimas semanas na capital do estado. Então ele falou sobre esse trevo do José Marcolim, também melhorias do bairro Fátima e o recapeamento da comunidade São Luís.
1: Na reunião que nós estivemos, que eu estive juntamente com o prefeito há aproximadamente duas semanas, basicamente as solicitações a ele foram sobre o trevo do José Marcolim, sobre a... tem uma intervenção também lá no bairro Fátima, tá? E o asfalto, o recapeamento do asfalto da linha São Luís que vai, né? Que sobe até o cemitério. Sobre o trevo do José Marcolim, lembrando que a EGR contratou uma empresa, a MPX, a MAT, para fazer essa obra. Nós, município, nós não temos nenhuma gestão, nenhuma gerência sobre essa obra. Isso é, tá muito claro, certo? Claro que, como é de interesse nosso, nós acabamos nos envolvendo com toda, tudo que envolve essa obra, porque ela corta a nossa cidade, ela divide a nossa cidade, isso é um problema, de certa forma, mas nós não temos uma poder de decisão, de uma tomada de qualquer uma gerência sobre isso. Nós acompanhamos a obra, nós monitoramos a obra e nós tentamos, juntamente com ele, com os responsáveis da obra, chegar no melhor caminho para todo mundo, certo? Eu tenho uma visão do Vanacor, por 3 ou 4 vezes, oportunidades que eu falei com ele, que o que eu combinei, que o que nós conversamos, sempre foi atendido. Talvez com uma demanda que ele tem acima da média, mas ele sempre nos respondeu, nos atendeu. Inclusive nessa reunião, que eu e o prefeito Amarildo estivemos lá, nem era para a gente conversar com ele. Não estava programado isso. O prefeito pegou o telefone, ligou para ele, prontamente nos atendeu. Nos recebeu meio de e-mail, inclusive. Então, eu não tenho essa percepção que ele é uma pessoa negligente, ou enfim, ele, né, aparentemente nos atende, tá? Quanto à obra em si, agora voltando o fato da obra, o que que ele nos explicou? O que ele deixou claro para nós, tá? Que a tubulação, a água pluvial que vem lá do bairro, no loteamento novo, enfim, do morro ali, não vai passar pelo batalhão, consequentemente pelos giroldes ali, né? Tem a Andréa que tem aquela moção, inclusive ele estava com aquela, com a intimação do Ministério Público na mesa dele, ele disse, ó, tá aqui, eu recebi, tá? Então agora eu vou ter que me defender e eu vou ter que esperar talvez uma resposta para saber como eu vou continuar a obra. Mas o que ele nos garantiu é que não vai passar no batalhão, pelo server, e vai cruzar ali por esse local. Por quê? Porque a galeria que eles pretendem fazer, ela é de 2 metros. Ali ela tem no máximo 1, eu não tenho certeza. 1, no máximo 1,5. Não tem como, ele sabe disso. Então a garantia que ele nos deu é, não vai passar por ali. Só que, quando eles começaram a fazer essa obra, a ideia inicial do projeto, e por isso que esse projeto talvez tenha mudado algumas vezes, enfim, o projeto é muito maior do que talvez eles imaginavam no começo. E eles não têm limite para talvez. É como se fosse nós. Eles fazem uma licitação e é limitado o valor, me parece, tá? É uma percepção minha. O projeto inicial, essa galeria, ela sairia em frente ao Aldrovand ali e ela costearia aonde está o asfalto hoje, ou muito, o asfalto novo que eles já fizeram, e passaria próximo ao viaduto e passaria pelo José Marculim, cortaria e sairia lá pela. Enfim, ali não seria uma galeria, aí seria céu aberto mesmo pelo volume de água, que não dá para saber quanta água também vem do Marculim. Então seria uma galeria quase que. Tem que ser a céu aberto para que, se aconteça alguma coisa, a gente já está fora do risco, certo? Bom, nós temos um viaduto ali, certo? Eu não sei se eles não calcularam, enfim, não sei. Mas vocês compreendem que perto do viaduto, eu sabia, mas a sapata do viaduto, ela deve ter 25 metros de extensão ali ao redor. Não sei se houve um erro de projeto, mas enfim. A galeria, que era para ser originalmente de 1 metro, passou a ser 2. Talvez seja esse o motivo. Mas eles não têm a menor condição, por questões de risco, perfurar próximo de um viaduto, onde passa um trem de sei lá quantas mil toneladas em cima. Então, eles tiveram que mudar esse projeto. A ideia deles, até onde eu sei, é por isso que eles fizeram esse asfalto agora. Porque eles precisam liberar a pista. Eles não podem trancar a rodovia e desviar talvez o fluxo da rodovia por dentro da nossa cidade. Ia virar um inferno aqui dentro por 30 dias. Então eles precisaram fazer esse asfalto para que posteriormente o fluxo seja desviado por esse asfalto novo e eles quebrarão, se necessário, o meio da pista, aonde passará essa galeria, longe das sapatas do viaduto. Isso foi explicado pelo Vanacor. A nossa preocupação, me parece, é a questão pluvial da água e não passar pelo server. E nós deixamos muito claro a ele que é a única válvula de escape numa situação de crise. Nós só temos, para veículos, somente o batalhão. Não tem outro. Tem o cemitério, tem o hospital, mas não sobe veículos, a não ser motos. O único escape que nós temos numa situação de enchente é o batalhão. Ele, sabendo disso, A garantia é não. A água não vai, até porque não tem como sair de 2 metros e diminuir para 1. Seria um erro até grosseiro fazer isso. Gente, eu não tenho como saber de fato como está o projeto deles, mas a explicação que ele nos deu é essa. Estou vendendo para vocês o que eu comprei na explicação dele. Certo? Só que o projeto inicial deles não está contemplado essa detonação do meio do asfalto. Então eles tiveram que abrir uma nova licitação para contratar uma nova empresa para fazer. E isso demora. Bom, aí, sinceramente, além disso eu não sei. Tá? O que eu sei é isso. Questionado ainda sobre o recapeamento da linha São Luís, ele disse: primeiramente nós vamos finalizar o trevo, é uma obra que era já em tese para ter terminado, tá? Mas enfim, nós vamos terminar primeiramente o trevo, ele tem mais um local que ele precisa finalizar também, e depois ele continuaria com as reformas no bairro Fátima, que é um desvio lá, que talvez não é uma obra tão grande. Ele disse que é algo razoavelmente simples, e depois eles seguiriam para a linha São Luís, aquele trecho que eles fizeram, e eles fariam um recapeamento. Essas são as explicações e enfim, o que nós buscamos lá era também saber entender, mas foi o acaso mesmo. A gente não estava programado para ir lá, mas enfim, veio aquela demanda toda, nós aproveitamos a ocasião.
0: Essa então é a explicação do secretário de Habitação e Planejamento, o Wagner Capitânio. O vereador Diego Machado diz que continua aí, gostaria de compartilhar com o otimismo do Wagner, mas fez uma solicitação, que esta cobrança seja semanal por conta da EGR.
2: Wagner, eu gostaria de ser otimista tanto quanto tu está sendo. Não estou duvidando do que tu está falando, mas o teu otimismo, sei lá, até me deixa feliz, porque vocês lembram que o pessoal da EGR prometeu que ia trocar a brita lá da caixa de brita da Serra da 28? Não trocaram. Então, assim, ó, o que eu peço para ti, como secretário de Habitação e Planejamento, enfim, semanalmente cobrem ele. Vocês têm acesso, vocês têm os telefones, porque se nós deixarmos a coisa se acalmar, vai caindo no esquecimento. E continue cobrando semanalmente, liga, enche eles de explicações e perguntas, para que eles vejam que nós temos esse anseio, essa preocupação, para não cair no esquecimento. Eu sempre digo, quando a ferida está recente, né, vereador Tiago? Aí está sangrando, está doendo. Se nós começar a deixar eles quietinho, eles vão fazer de conta que não lembram mais de nós. Só tenho esse pedido para te fazer. As tuas explicações, elas foram bastante claras. Muito obrigado.
0: Vereador Diego Machado de Souza, o vereador Tiago Bertamones, que não passa de promessas, promessas, promessas, e nada foi feito até o momento, e que precisa ser resolvido esse problema de forma urgente.
3: Eu, olhando o senhor falar, eu continuo com a mesma impressão, é explicação, é promessa, e nada acontece. De quanto tempo a gente vem falando disso? É um exemplo. A gente fez a casa e depois a gente vai cavalcar para pôr os canos. É isso que eles vão fazer? Se eles não sabiam a proporção da obra, eles não têm engenheiros? Eles sabiam que o pilar estava lá, que deveria ter sapata. Será que eles não calcularam isso antes de fazer a obra? É muito tempo já e nada de resposta. É sempre a mesma enrolação. Eu não, sinceramente, secretário, eu vejo que eles não estão afim de fazer a obra. Porque eles vão botar o asfalto em tudo, aí depois eles vão quebrar para fazer uma galeria. Cara, se precisasse passar 30 dias dentro da cidade, dar o trânsito, que se daria um jeito, mas resolvesse o problema do município, resolvesse o problema dessas pessoas. Ele está lá quente dentro de casa, não pega enchente, não pega nada. Agora as pessoas que estão aí, que hoje de noite está chovendo, que não dormem, porque alaga suas casas. Isso ele não pensa, porque ele não passa uma semana aqui com nós para ver como é que é. É fácil vir lá e prometer. Desde quando eu estive lá, a explicação ele deu para mim, só que nada ali acontece. É triste a gente ter que ficar sempre debatendo o mesmo assunto. Toda vez que ele vem para a cidade, ele nos promete as coisas e nada acontece.
0: Vereador Tiago Bertamone. O vereador Fábio Michelon, né, solicitou aí se tinha algum prazo para esta obra e que as pessoas estão ansiosas, e também teve a participação dos demais vereadores nesta manifestação.
4: Ele comentou na reunião lá que eles vão fazer o projeto para fazer, então, em outro lugar, a tubulação. E que vai ser feito um processo licitatório, enfim, para fazer essa obra. Ele chegou a falar em que pé está esse projeto e tem algum prazo, pelo menos, para começar a tal da licitação, porque, que nem o vereador Tiago falou, é um problema que está sendo discutido aqui há meses, já a gente entende, até, que nem o vereador Diego falou, dá os parabéns pelas colocações. A gente sabe que o município não tem o alcance de fazer esse movimento, de fazer essa tubulação, enfim, mas a gente, daqui a pouco, se tiver o projeto, uma projeção de quando vai ser licitado, daqui a pouco dá uma luzinha no fim do túnel lá, porque eu, sempre que eu comento aqui, eu fico meio receoso, porque a obra já vai estar pronta, e depois que tiver pronta para mexer ali de novo, vai ser um parto, né? E a gente, realmente, a gente fica sem esperança de que seja feita. E querendo ou não, o pessoal cobra de nós, como cobra de vocês também, para que seja resolvido isso. Então, mais para... Eu não entendi bem se tu chegou a comentar, acho até que não. Se eles já falaram em questão de prazo de licitação ou de terminar esse projeto, e... Porque a gente sabe que a burocracia, depois que tem o projeto para licitar, para aparecer alguém para fazer, vai demorar, sabe lá quanto tempo, né? Isso aí ele chegou a comentar alguma coisa, deu alguma esperança desse processo de licitação para já fazer essa obra, enfim. Mas era essa a dúvida, obrigado.
1: O prazo que ele nos deu, Fábio, o vereador Fábio, foi sobre a conclusão da obra, porque eles dividiram, são duas obras, tá? Uma obra é o asfalto e a outra obra seria o momento que eles vão fazer o rompimento do asfalto. Me parece até estranho.
3: É,
1: mas,
3: bem estranho.
1: É, mas é que não tem como trancar. Faz não, sentido. Com certeza. Não tem como trancar a rodovia, então ele faz para depois.
4: Mas ele já podia estar fazendo um projeto, já podia estar pensando em licitação.
1: Sim, aí eu não sei a que pé tá, eu não sei se já existe. O que eu sei é que eles estavam com dificuldades para encontrar uma empresa que, sei lá, que participasse da licitação, por exemplo. Eles não conseguiam um contato com ninguém para poder participar, porque é uma obra complexa, justamente em função do viaduto. Então, Thiago, Diego, muito mais informações que isso, e eu concordo com vocês, tá? Nós estamos no mesmo lado, brigando pelo mesmo motivo, enfim, eu só tô fazendo o meio campo de trazer as informações que talvez quando o Thiago foi lá 10 dias antes que eu, talvez ele nem soubesse, o próprio Vanacono, o senhor não esteve lá 10 dias antes que eu, no máximo, né? Não.
3: Nossa, vereador, é mais de 2 meses que eu tive lá. As respostas são iguais.
1: Mesmas.
3: Porque, sinceramente, a gente não vê que eles têm algum estudo, alguma coisa, eles não têm nada.
4: Isso que é a preocupação, quando é que vai ter a licitação?
3: Esse é o problema.
4: A gente sabe que a culpa não é.
1: É mais fácil eu pedir ajuda para vocês do que talvez vocês para mim nesse momento, né? Enfim, com a moção que foi feita aqui também, eu acho que juntos a gente pode tentar agilizar, acelerar isso.
2: A questão de a gente tem que ter responsabilidade também. A questão de ter o trânsito por dentro da cidade, isso iria terminar com o pavimento da cidade. Nós temos o exemplo de Colinas, que teve aquele período que ficou, ficaram muitos meses, né? Então, o peso que se passa dentro da cidade, nós temos que ter um pouquinho dessa, eu tenho pelo menos essa preocupação, de certa forma, tem que ser responsável, porque depois esse prejuízo, essa despesa ia ficar para o município.
0: Esta então a manifestação do vereador Fábio Michelon com a intervenção do Tiago Bertamone e também do Diego Machado. A vereadora Marielle Castoldi também falou sobre ansiedade, preocupação de todos e o retorno de uma resposta através do Ministério Público.
5: Agradecer, né, a tua oportunidade para vir aqui, mas eu acredito que talvez agora ele tenha uma resposta porque o Ministério Público intimou o Estado. Né? Eu acho que infelizmente, né, ele, como o vereador Diego falou, ele se obrigou a fazer algo. Espero que esse algo seja logo, porque as pessoas que estão ali no dia a dia, com previsão de chuva, passando pelo que estão passando, porque qualquer previsão de chuva já fica aquela ansiedade, se vai entrar na minha casa, se não vai. Então, acredito que a gente deveria, enquanto município, não só esperar pelo Estado, mas cobrar do Estado, porque é nossa responsabilidade, mas também um retorno dessa resposta por MP que eles vão ter que dar. Porque isso a gente, provavelmente, eles vão ter que dar um projeto para o Ministério Público. O que, que eles estão pensando, qual vai ser o projeto, qual vai ser o prazo, porque agora eles vão ter que realmente se defender e responder. Então, espero que tenha... que se acelere esse processo, porque realmente as pessoas estão precisando, quanto mais rápido esse processo, melhor para todos, né, do município.
0: Vereadora Marielle Castaldi, vereador Elton Pesce, ressaltou de que conversa com o Vanacorte que o problema que foi criado não é da empresa e sim do próprio município de loteamentos.
6: Wagner, eu tive a oportunidade de conversar com o Vanacor. Na verdade, ele disse para mim que nós estamos culpando ele. E eu falei para ele que a Lua Luiz Signore nunca aconteceu isso aí. Só quando deu aquela enchente. E a nossa saída, que nem o senhor falou, é só ir pelo server, não tem outra. Agora, hoje está dando problema, e problemas e problemas. Eu estou entendendo o que o senhor está falando, mas eu acho que resolver isso aí tem que ser de um outro modo. Não vou culpar ninguém, mas o que tem que resolver tem que começar, acho, desde o loteamento. Eu acho que a água que está descendo, ninguém esperava tudo isso. Ou que caia para o outro lado. Eu acho. Se tu for ver, pense comigo. Rua Luiz Signore nunca teve esse problema, porque passa ali um riachozinho, né? Mas sempre ia embora. Agora hoje alaga toda a casa do pessoal. O senhor entende, né? Claro. Então a preocupação é que nem o colega falou, o Thiago, o Diego... Dá uma chuvinha e o pessoal fica preocupado. E é preocupável isso. Eu estive lá conversando com o pessoal, está cada vez mais difícil.
0: Vereador Elton Pesce, o vereador Paulo César Belotti Capela ressaltou que em reunião a EGR já sabia dessa dificuldade, na verdade nada foi feito.
7: E nós aqui estivemos com uma reunião com o Vanacor, eu não me lembro a data, mas foi antes de começarem todos a parte do projeto do Trevo, que ainda estava em tempo de fazer a tubulação, porque eles não tinham feito praticamente nada no Trevo. Então ele sabia de todo o projeto, de como ia acontecer. Inclusive, nessa reunião que tivemos, até eu conversei com ele, que eles estavam contando que futuramente, tomara que aconteça, que vai ter um rosário. E esse rosário vai cair toda essa água ali, nesse córrego. E também vai afetar futuramente todo o local. Então ele já sabia há muito tempo atrás, né, antes de colocar toda a parte. Então eles já deveriam ter feito a licitação naquela época, porque não tinha nada pronto ainda, nada estava em obras ainda. Então, depois de muito tempo, começaram a fazer as obras. E aí que vem a questão: por que que já não fizeram aquele projeto lá, se eles já sabiam o que ia acontecer? Né? Então essa é a nossa indignação. O porquê agora tem que fazer toda a parte do asfalto para depois fazer a manutenção que tem que ser feita, já poderia ter feito antes esse projeto. Então é isso, é a morosidade, é a questão que a população está nos cobrando, ela nos cobra com razão, e nós cobramos da administração, e nós cobramos dele, mas que bom que vocês foram lá e foram atendidos. Porque, que nem eu falo, para mim, eu conversei com ele pessoalmente um dia que teve as entregas nas casas na Cidade Alta, que ele falou que ele ia fazer uma redução de velocidade na entrada do bairro Cidade Alta. Mas na conversa, no papel não teve nada. Aí teve que acontecer um acidente ali encantado para eles botar uma elevada. Eu sei que os motoristas não querem elevada no trecho. Mas eu espero que as pessoas entendam também que está muito perigoso entrar no nosso bairro. Então, eles primeiro parece que tem que acontecer as coisas para depois eles tentarem resolver. Então, essa é a indignação não só minha, de todos os vereadores, da população. Então, ver o problema antes e fazer. Não gastar o dinheiro público antes de fazer os projetos. Tá? Então, essa é a indignação, presidente.
0: Vereador Capela, Paulo César Belotti. Vereador Jones Brustolin também, né? Falou sobre o novo projeto que a EGR saberia e sugeriu abrir o acesso na RS-129 próximo ao hospital.
8: Uma pergunta referente à construção desse asfalto, que parece meio que um absurdo, né? Constrói e depois desmancha, né? Eu tive ali falando com os Adrovandi na semana passada aí, na quinta ou na sexta, se não me engano, Ele me relatou o que que acontece ali quando chove. Antes de ter essa pavimentação lá em cima, ter sido feito aquele estoque na área onde vai ser construído ali, do Curtume, chovia, vamos dizer, 150 milímetros. Não se viu um volume expressivo assim de água. Agora com 30 milímetros, depende, que houve uma enxuradinha aí no passado, nas outras semanas, diz que é um dilúvio que vem para baixo ali. Eu estava olhando para aquela obra ali e eu estava entendendo que eles construíram à direita, vindo de Encantado para Mussum ou 28, que seja, eles construíram um asfalto quase que, vamos dizer, adiantaram a terceira pista, que ela começa ali no viaduto, né? Talvez, eu pensei e falei para eles que talvez seja essa a ideia deles, construir aquele asfalto para levar para lá as duas vias, para que depois eles possam mexer para o lado de cá do pedestal ali, da ponte ali. Eu entendi isso.
0: Essa então é a manifestação do vereador Jones Brustolin. Já o vereador Paulo César Belotti, o Capela, também questionou o secretário, o Wagner, sobre a questão aí da situação da construção de abrigos de ônibus, onde pessoas e crianças, principalmente, estão aí aguardando os ônibus, aguardando o transporte coletivo ao relento. O vereador Wagner falou sobre esta situação e que, na verdade, teria ficado relegado num primeiro momento a segundo plano, mas que estão sendo realizadas.
9: As paradas de ônibus, e hoje eu recebi a tua mensagem, vereador, e realmente não há desculpa para não fazer, tá? Mas a demanda que existe na engenharia, e eu defendo isso muito, a minha equipe, eu defendo, vocês podem tirar eu da prefeitura, não tem problema nenhum, mas agora, a equipe que trabalha comigo lá é muito competente. Só que a demanda, se eu for relatar para vocês aqui todos os projetos que estão em andamento, hoje, ou que já desde que eu entrei aqui, são inúmeros, são muitos, projetos grandes. Eu falo do PAC, eu falo de drenagem, eu falo de loteamentos, eu falo de renascer, casas, enfim, são muitos projetos, muitos mesmo. E talvez, por algum descuido, as paradas de ônibus iam ficando para um seguro, porque talvez era verão ainda e não era tão urgente. Mas depois daquele vídeo que eu vi lá, que um morador, não vem ao caso quem era, não sei quem é também, eu acho que sim, que merece uma atenção e a gente já está com o projeto, nós vamos ter que refazer, não é refazer, tá? É atualizar, porque os valores são defasados, não tem que atualizar, já estamos em andamento com isso, tá? Então a gente pretende em 30 dias entregar as paradas, duas paradas, a da Cidade Alta e a da Santa Lúcia, que são as mais urgentes, tá? Então realmente... não sei, se cabe aqui um pedido de desculpa, não tem problema, a gente não deu atenção, talvez que deveria, mas vamos dar e vamos fazer o mais breve possível.
0: 8h34, secretário então Wagner falando também então sobre a questão dos abrigos de ônibus. 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Sicredi e a hora. 8h34.
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0: 8:40, 8:40, 7 graus é a temperatura, Rádio Encantado e o Bom Dia Região dos Vales, então nesta manhã de terça-feira. 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Também temos vagas para pessoas com deficiências PCDs. 8:40, nós vamos trazendo agora também aqui na programação da Rádio Encantado as informações acerca da sessão ordinária da Câmara de Vereadores de Encantado com José Raimundo Tramontini.
19: A Câmara de Vereadores de Encantado realizou sessão na noite desta segunda-feira, quando foi aprovado o projeto de lei de número 28, que autoriza o Poder Executivo a abrir créditos suplementares no valor de R$ 4.415.000. Na sessão desta segunda, vamos destacar parte dos pronunciamentos feitos na tribuna, iniciando pela vereadora Joanete Cardoso, do PSDB.
20: Eu vou falar um pouquinho da revitalização do centro, que foi apresentado nos últimos dias, mas primeiro preciso fazer também um reconhecimento. A gente teve uma primeira etapa, que é essa rua coberta, mas também eu preciso reconhecer que se vai ter a segunda etapa, da revitalização do centro, é porque a gente conseguiu um recurso. E o recurso do deputado federal Lucas Redeck. Sempre digo que a gente precisa ter gratidão e reconhecer quando vem os recursos, que nos ajudam a isso. Só acontece esse projeto, essa segunda etapa, porque a gente conseguiu esse recurso. É através dessa vereadora, então são R$ 490.000 que será aplicado no centro. Por que no centro? Porque eu entendo que quanto mais população for atingida com os recursos, melhor ele é investido. O centro é um lugar onde que todos a nossa população ocupa, né? E esse projeto, esse conceito que foi apresentado, eu, na minha opinião, a gente viu, e que bom que o município, eu quero cumprimentar o secretário Caetano, que consegue chamar a população para que olhe junto esses projetos, que não faça aquele projeto só fechado, né? Colegas, porque assim, nós temos que pensar para daqui a 40 anos, 50 anos, não é o agora. Agora nós temos uma coisa. Quando foi feito lá atrás, estava bom. Hoje não está mais. Então, cresce, o município cresce, nós precisamos ter um olhar além. Nem se, é o que eu digo sempre, tu começa, faz um grande projeto e tu vai trabalhando ele aos poucos. Que nem o projeto que era do asfalto comunitário, era uma utopia, era uma coisa que o interior não podia ter asfalto. Ele começou. Ele é um projeto grande, mas ele começou pequeno, mas ele já está avançando muito. Então, isso que nós temos que fazer. Quando se faz um projeto, se pensa grande, se pensa lá na frente, anos lá na frente. Então, para mim, esse projeto precisa iniciar aqui no entroncamento da Júlio com o Antônio de Conto. Ele precisa, pelo menos, ir até o Hospital Santa Terezinha. Ele precisa atender toda a Júlia de Castilhos. E precisa melhorar mais algumas coisas a mais. E a gente vê que a gente se depara, quando a gente vai fazer qualquer projeto, na mobilidade urbana, no trânsito. O trânsito que tivemos aqui, né, colegas, na semana passada, uma audiência pública, e que, para mim, ficou pouco participado. Mas agora, quando tem alguma mudança no trânsito, todo mundo vai lá escrever no Facebook que não gostou. Na rede social aceita tudo, né? Vamos atrás de um teclado e escrevemos lá que está ruim para mim, que não está. Gente, a gente precisa ter um olhar para todos. Se eu uso Antônio de Conto, para mim ficou pior. Ah, sim, agora tenho que parar. Mas eu tenho que pensar no outro, nas outras duas vias que está dando fluxo. Muito mais rápido e agilidade. Pergunta para quem desce ali e quem usa essa aí para ver se não está melhor agora. Então a gente não pode pensar só na gente tem que pensar num todo. Todo ele. Todo o trânsito, toda a mudança, ela vem num estudo para melhorar.
19: Quem também usou da tribuna foi a vereadora Daiane Bergamaschi, do Progressista.
21: Hoje eu quero trazer um assunto que é sobre a audiência pública do trânsito, então, que foi realizada nesta casa na última semana. Primeiramente, é importante destacar que as audiências públicas, elas existem para, sim, prestar contas, prestar esclarecimentos à população. Os vereadores têm esse direito de fiscalizar, sempre com o objetivo de trazer também informações aos nossos munícipes. Afinal, quem faz uso diariamente dessas ruas, do trânsito, são os nossos moradores, são os nossos munícipes, os nossos motoristas, pedestres, comerciantes, moradores aqui do município. Nos últimos meses, então, foram diversas as alterações implementadas aqui no município. Muitas delas foram planejadas com o objetivo de melhorar a mobilidade urbana, a fluidez do tráfego. No entanto, é preciso reconhecer que nem toda mudança produz na prática os resultados esperados. Então, eu ainda continuo recebendo inúmeras manifestações de moradores e motoristas referentes à alteração, principalmente no entroncamento da Avenida Antônio de Conto com a Rua Júlio de Castilhos, então, onde a Severino Augusto Preto passou a ser preferencial. Então, segundo não só os relatos, mas para quem passa lá, inclusive eu passo, transito nessa rua, realmente a visibilidade ficou muito prejudicada. Então, a sensação de insegurança acabou aumentando. Então, quando um motorista precisa avançar o seu veículo para conseguir enxergar quem trafega pela rua preferencial, nós estamos diante de uma situação que, sim, merece uma atenção e talvez essa reavaliação técnica. Outra mudança também, no qual os munícipes também questionaram, foi a transformação da Travessa Luiz Ferri em mão única. Então, independentemente da decisão tomada, a gente considera sempre fundamental que qualquer alteração viária também seja acompanhada de monitoramento constante, analisando os resultados e também escutando a população.
19: Destacamos agora o que disse o vereador Cris Costa, do PSDB.
3: Eu quero começar meu pronunciamento saudando a Dália Alimentos, através da pessoa do Gilberto Piscinini, Carlos Alberto, doutor Carlos Alberto, parabenizando por 79 anos da cooperativa, vereador Cardoso, que faz parte dessa história aí também. E eu fico pensando assim, ó, são poucas as empresas que chegam a uma idade dessa, né? Hoje em dia. Como empreender está difícil. E a missão que tem a cooperativa Dália, né? O trabalho realizado aí, se eu não me engano, o Gilberto Piscinini já está à frente dessa cooperativa, uns 30 anos mais ou menos, o doutor Carlos Alberto também, enfim. Parabenizar então essa empresa grande que completou seus 79 anos. E por falar em parabenizar, eu quero parabenizar a Raquel Cadori, presidente da CIE, que esteve à frente de mais uma grande Suinofest, né? Uma Suinofest diferente, que vinha sendo realizada de 2 em 2 anos, fizeram num formato menor esse ano, e a gente ouvindo a população, né? Algumas pessoas sentiram a falta da feira, daquela grande estrutura de Suinofest, mas foi falado que esse ano seria feito desse formato, para fazer um teste, para ver como seria, e foram mais de 15 mil pessoas que passaram pela Suinofest. 8 mil pessoas passaram pelo salão gastronômico, foram mais de 2 toneladas de carne suína, né? Então foi muito positivo esse experimento de realizar a feira anualmente, né? E como foi falado, o ano que vem volta a grande feira, com comércio, enfim, com outros expositores. Então, parabenizar. E também parabenizar, agradecer a si, né, por ter me escolhido mais uma vez para ser a voz do evento aí. Já fazem desde o tempo do Marcos Tonin, falecido Marcos Tonin aí, que eu venho apresentando o Salão Gastronômico, tempo da Renata Galhotto. Falar em Renata Galhotto, colega Jô, a Jô pediu aqui a moção, né, e eu assino juntamente com a senhora essa moção para Renata Galhotto, que recentemente foi homenageada, teve o seu reconhecimento pela Confederação Mundial de Negócios pela excelência em gestão e relevância no cenário nacional. Uma empresária encantadense, né, de uma grande empresa também de Encantados, Ciamed, ela recebeu essa premiação em Chicago, nos Estados Unidos, e merece o nosso reconhecimento, né, pelo trabalho desenvolvido por esta grande empresa que é a Ciamed, aqui em Encantado. Então deixo o meu abraço a ela, a todos os funcionários, toda a empresa aí, porque um reconhecimento internacional não é para qualquer um, e isso nos engrandece muito.
19: Quem também subiu na tribuna para se pronunciar foi o vereador líder do União Brasil, Daniel Passaia.
1: Falar rapidamente sobre o trânsito, na nossa importante audiência pública que tivemos aqui para debater de forma política, como é o ato, mas também de forma técnica, a partir de pessoas que têm o entendimento sobre o que é o trânsito, sobre como ele deve ser tratado. E diversas demandas certamente vão sair frutos dessa audiência pública. E temos que falar também da goleirinha, que é um primeiro passo que foi feito, claro que não foi pela audiência pública, mas a goleirinha ali na RS-130, com algumas soluções que talvez não sejam as melhores, as ideais, mas que vão diminuir e amenizar o problema. Essa é a relevância das obras, das pequenas intervenções que foram feitas, assim como será feito no trevo da Santa Clara, as faixas elevadas, para dar mais fluidez e segurança para a nossa comunidade e todo mundo que passa por aí. Então é importante nós falarmos desses detalhes, assim como também, ao falar de trânsito, na diminuição das calçadas, nós estamos diminuindo as calçadas para botar mais veículos transitando. E hoje nós temos duas coisas que já são os principais formas de mobilidade Encantado, que são os autopropelidos, as bicicletas elétricas e as próprias bicicletas comuns. Então, no momento que nós diminuirmos as calçadas, que se crie uma faixa, uma ciclofaixa para esses veículos, para facilitar o andamento dos mesmos, tendo respeito ao pedestre na calçada e tendo também maior segurança, porque vamos estar retirando esses veículos autopropelidos e elétricos e as bicicletas comuns do meio das veículos autopropelidos e elétricos e as bicicletas comuns do meio das faixas dos veículos.

0: Eu quero falar diretamente para a mesa, agradecendo a cedência da Câmara para a VAT nesse fim de semana. Tivemos um evento muito interessante, muito bonito, para a gente poder oferecer ferramentas aos nossos vereadores de toda a região. A VAT agradece muito a Câmara, em especial nosso presidente. Também gostaria de perguntar para, né, como um pedido de informações à mesa, se o senhor quiser responder, mas acredito que também o senhor não saiba, com relação, senhor presidente, ao plano diretor. O que está acontecendo com o plano diretor que ainda não chegou na Câmara? Daí vai chegar, o plano diretor vai chegar aqui e, de repente, tem que votar e vota e faz qualquer coisa. Então, não vai ser assim. A gente acha que o plano diretor é uma discussão que a gente tem que ter muito aprofundada e isso vai guiar o futuro do nosso município. E acredito que nosso pedido seria qual? Como está o plano diretor, quando o plano diretor vem para a Câmara para a gente votar aqui. A Câmara, vereador Cardoso, tem algumas funções que são clássicas, entre elas o plano diretor. Então a gente precisa fazer isso. Está na nossa função como legisladores. Da mesma forma, senhor presidente, falei antes de algumas ideias, algumas indicações, a gente pode depois aprofundar elas, mas eu sempre acreditei, senhor presidente, em uma campanha de compre em Encantado. Sabe, vai dizer, é bairrista, a gente está fazendo, valoriza o trabalho do seu vizinho, da sua vizinha. Quando tu compra um produto da empresa aqui próxima de sabonete, da empresa de carne ali do lado, tu sabe de quem que eu estou falando. Porque o teu vizinho trabalha lá, a tua vizinha, a tua esposa, tua tia, tua prima, teu primo, todos nós temos que consumir os produtos daqui. Em primeiro lugar, a primeira escolha. Eu tenho o hábito, Daniel, de estar em qualquer supermercado que eu entrar, não só procurar, mas quando eu encontrar alguma coisa, Encantado, comprar. O chocolate, o sabonete, o desodorante. Às vezes eu tenho até demais, não precisava, né? Detergente. Mas por obrigação, quase. A carne de suíno. Quando eu vou numa churrascaria, eu peço a carne de suíno, eu peço o frango. Porque é isso que vai produzir mais consumo e assim vai valorizar e vai manter os nossos empregos.
1: Por último, vamos destacar parte do pronunciamento do presidente da casa, vereador Cláudio José da Silva Neto.
2: Inicialmente, a AME está fazendo o Arraiá Solidário da AME, que vai ser no salão comunitário da Vila Popular. Então fica o convite no dia 3 de julho para participar do Arraiá da AME. Adiante, já cito, mas é meu próximo tópico, colega Diego. Inclusive, ia citar o colega, vou citar, que hoje, que o colega tanto atuou, assim como todos os vereadores aqui, mas menciono o colega, em relação ao endereço, ao espaço público utilizado pela AEGEA, e hoje ela inaugurou um novo espaço. Então, deixou as dependências da prefeitura, pois então é uma empresa privada, não perdeu o sentido, né? Está usando aquele espaço público, então passou para um espaço particular, privado. Está instalada em frente ao INSS, ao antigo prédio, na antiga Alfa, melhor localização. Estive lá hoje, acompanhando, representando a casa, o Poder Legislativo. E conheci o espaço, é um espaço moderno, tem o totem digital ali, tem a interação, e é um espaço receptivo, com acessibilidade, tá? Um espaço bom, um bom espaço, para que nós usuários possamos fazer nossas reivindicações, trazer nossas demandas e reclamações. Também temos que, essa situação melhorou um pouco, mas continuamos com falha na prestação de serviço. O colega Diego, então, agora é vizinho, literalmente vizinho da AEGEA.

0: Adiante, então, nós temos o trânsito. O assunto trânsito, que teve audiência pública na última semana. E a principal sugestão, podemos assim dizer, é, já trazida pelos colegas, é a alteração no sentido da Monsenhor Scalabrini, para que ela volte a ser mão dupla, para que a parte alta da cidade, por assim dizer, todos os bairros da parte alta e quem vem daquela região, acesse na rótula ali do Sicredi, do Risse, e consiga chegar até a Cossuel sem parar, sem a tranqueira do trânsito, com uma forma mais rápida. E conforme a sua necessidade, a altura que precisa do centro, vai dobrar à direita. Mas vai conseguir chegar até o hospital, até o final da cidade, parte baixa, sem a tranqueira, que é peculiar do centro. Isso é normal, o comércio é assim, a parte mais devagar.
1: Estes foram parte dos pronunciamentos feitos na tribuna na noite de ontem, na sessão do Legislativo Encantadense. Com informações da Câmara de Vereadores de Encantado, repórter Grupo Encantado, José Raimundo Tramontini.
2: Obrigado, Tramontini. 9 horas com pontualidade. Com isso, nós também chegamos ao final do Bom Dia Região dos Vales, nesta manhã, então, de terça-feira. Agradecendo a companhia, a sintonia, prometendo voltar aqui na programação amanhã, a partir das 5 horas, com mais um Bom Dia. Vem aí na sequência, Igor Lopes com o Show da Manhã.
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0: Oba, oba, oba! Bom dia, bom dia, bom dia! Bom dia pra você! 9:03. A temperatura no Vale do Taquari está na casa dos 8 graus, senhoras e senhores. Excelente, maravilhosa terça-feira pra você ligado, sintonizado nas zonas queridas da sua Rádio Encantado. Tudo certinho? Tranquilo, numa boa? 23 de junho de 2026. O nosso show da manhã tá no ar. Vamos juntos até às 11. Você participa, manda alô, manda abraço, manda beijo. Manda um pix pra mim que eu tô aceitando. Tem umas contas vencidas lá em casa, tem uns boletos lá que olha, rapaz do céu, hein? Manda aí, 519-9988-1543. É o nosso maravilhoso WhatsApp pra você participar, beleza? 519-9988-1543. O nosso show da manhã que tem a previsão do tempo daqui a pouquinho com o pessoal da Metsu Meteorologia. Temos ainda as informações da polícia com Dilamar dos Passos. É, tem essa dificuldade aí. Temos também aqui o horóscopo do dia e os aniversariantes do nosso show da manhã. E claro, muita música boa pra você. Show de bola? Beleza? Vamos demais da conta. Hoje, dia 26, é dia mundial do desporto olímpico, dia do lavrador, dia do atleta olímpico, dia de São José Cafasso, dia das Nações Unidas para o Serviço Público, dia internacional da Síndrome de Dravet, dia internacional das mulheres na engenharia, dia internacional das viúvas. Eita, nós vê só que situação, hein? E dia nacional do agente marítimo. São as datas comemorativas nesse 23 de junho, senhoras e senhores. É, tu vê só, rapaz, sim, dia da viúva, hein? 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Tá no ar o meu, o seu, o nosso
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0: Vai, papudinho!
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0: maravilha mesmo é ter a audiência na manhã dessa terça-feira, senhoras e senhores. É o Raça Negra Maravilha, só no pagodinho. Henrique Juliano, Seja Esse, o Zenete Cristiano, Cadeira Cativa. É o nosso show da manhã na Rádio Encantado. Bom dia, 9:14. A temperatura está em 9 graus no Vale do Taquari. Vamos encarar. Vambora, né? Hoje é aquele dia de pegar um casaco pra você e um casaco pro teu casaco, né? Mais ou menos por aí o negócio. 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Agora são 9:15, hein? 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Agora são 9:17. Vamos à previsão do tempo com a Metsul Meteorologia.
1: Começamos a terça-feira sobre influência da massa de ar frio, que aos poucos vai influenciando o Rio Grande do Sul. O dia começando já com um tempo mais aberto em muitas das nossas cidades, tem alguns pontos com nevoeiros, algumas nuvens baixas que vão dissipar à medida que temos a sequência desta manhã e, portanto, para todas as áreas vamos ter a presença do sol. O dia começa com temperaturas em torno de 4, 6 graus. Neste momento é a temperatura que vem fazendo na maior parte dos nossos municípios. Durante a tarde não sobe muito, 12, 13 graus, mesmo com sol presente, portanto é um dia que acaba sendo frio até mesmo no período da tarde. Volta a baixar essa temperatura para casa de uns 3, 4 graus no começo dessa quarta-feira, alguns poucos pontos com nevoeiros e algumas outras áreas com geada no começo da quarta, sol presente, assim como hoje, chega até a predominar ao longo da quarta-feira, só que de novo, mesmo assim, as temperaturas da tarde não sobem muito, ficam na faixa aí de uns 13 graus. Um pouco mais de nuvens na quinta, fazendo com que o dia amanheça com temperaturas em torno de uns 6 graus, 16 durante a tarde. A quinta-feira é um pouco mais nublada, mas continua com tempo seco e ainda com algumas aberturas de sol.

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1: Vamos botar pra amanhã, senhoras e senhores. 9:21, 9 graus a temperatura no Vale do Taquari. Muito bom dia pra você ligado junto conosco. Falando em bom dia, quem é que tá aqui no nosso maravilhoso WhatsApp? 519-9988-1543. Grande Adriano Fernandes, tá ligado junto conosco. Alô, Adriano. Abraço pra ti, tamo junto, meu queridão. Quem mais?
2: Bom dia, Igor.
1: Bom dia.
2: Dá pra te rodar, pai, com o Fábio Júnior?
1: Barbaridade.
2: Acho muito linda essa música.
1: É bonita, é bonita.
2: Abraço,
1: é bonita.
2: Amigo. Valeu. E da saudade do meu pai.
1: É, por aí o negócio. Alô, Circe Giovanella, um beijão pra você, tudo de bom. Bonita demais a música do Fábio Júnior, hein? Abraço pro José Paulo, também tá mandando seu bom dia. O Neto Santos, bom dia, Igor. Manda um alô pra Verinha. Toca uma música do Amado Batista pra gente ouvir. Valeu, Neto. Abraço pro pessoal da Autopassos também, tamo junto. A Cleide Tasca mandando seu bom dia. Alô, Cleide, obrigadão pela audiência.
3: Bom dia, Igor.
1: Bom dia.
3: Você roda João Bosco e Vinícius pra mim. Talvez vocês...
1: João
3: você
1: Bosco.
3: Vai...
1: Qual deles
3: roda
1: será?
3: Roda a minha música, né?
1: Claro!
3: Um bom dia pra você. Que Deus sempre te abençoa, tá?
1: Amém! Valeu, Daniel. Com um beijão pra você. Tudo de bom. João Bosco e Vinícius. Bah, tem tanta música deles aqui. Vou rodar o... Ai, ai, ai, vou escolher uma aqui, né? Eu vou tocar uma do João Bosco e Vinícius com o César Menotti Fabiano. Vou deixar programadinho aqui pra gente rodar daqui a pouquinho. Pode ser? Abraço, minha Kiri. Eu sei que ela gosta do César Menotti Fabiano também, né? Vamos tocar, vamos juntar o útil ao agradável, né? Alô, Daniel, um beijão pra você.
4: Bom dia, Igor.
1: E aí?
4: Tô tomando chimarrão, pertinho do fogão a lenha.
1: Ah, coisa boa.
4: Fogão bombando.
1: Eita!
4: Precisa, né?
1: Claro!
4: Tá frio!
1: Frio, frio, frio!
4: Daqui a pouco, sai fora, quando vem o sol.
1: Aqui tá aparecendo o sol,
4: cara. Um abraço aí no nosso amigo lá.
1: O Lécio!
4: Aquele da ponta da agulha lá.
1: O Lécio!
4: E pra todos que estão ouvindo o teu programa, toca uma bem boa ali. Pode ser o Chapeludo de novo.
1: O Chapeludo!
4: Ou a montanha, qualquer uma. Tá bom?
1: Valeu!
4: Abraço!
1: Abraço, o meu querido Nelei Lanzini, pessoal da Linha Nova em Roca Salles. Tamo junto, meu queridão. Obrigadão pela tua audiência. É, pertinho do fogão a lenha. Inclusive, falando em sol, meu querido Nelei, o sol já apareceu, já deu as caras aqui na 7 de setembro, 792, graças a Deus, né? Meu Deus do céu. Abraço, meu querido. Ainda a Eli de Donati Teles. Bom dia, Igor. Fredo. É, Fredo, tchau. Mais ou menos por aí. Manda uma música pra gente se esquentar, deixa pra mim. Vou tocar na sequência uma das boas aqui do programa. Abraço, L de Donati Teles, pessoal de vez fazendo correia. A Maria Gregori também tá ligada junto conosco. Bom dia, tudo de bom. A Sandra Reis e Roca Salles também. A Rosane das Almas, quero pedir a música Tampa da Panela. Alô, Rosane, brigadão pela tua audiência. E a Inês Colasiel também tá mandando o seu bom dia. Alô, dona Inês, um beijão pra você. Tudo de bom. Vamos dançar. Vamos chacoalhar o esqueleto agora aqui, ó. É o Guilherme Silva e a Barquinha de Ouro.

0: César Menotti, Fabiano, João Bosque, Vinícius, eu vou dar meu coração, Silvano Salles, eu acho que não, e ainda o Guilherme Silva com a barquinha de ouro, senhoras e senhores, 25 para 10, 9 graus e a temperatura, a gente vai pro intervalo rapidinho, na volta tem muito mais show da manhã, tem as informações da polícia, horóscopos, aniversariantes, não sai daí!
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1: Tamo de volta, 21 para as 10, temperatura está em 9 graus no Vale do Taquari, é o nosso show na manhã nas Ondas Queridas, da sua Rádio Encantado. 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E no estúdio, falando em informações, está ele, o nosso querido Gilamar dos Passos. E aí?
2: Tudo certo? Bom dia para ti e para todos os nossos queridos ouvintes do Grupo Encantado de Comunicação, né?
1: Tudo na boa?
2: Tudo certinho, maravilha nesta manhã.
1: Show!
2: Só para te avisar, eu e tu fomos xingados ontem. Final
1: não,
2: da tarde.
1: Não foi por mim.
2: Hã?
1: A gente
2: não,
1: foi?
2: Eu e tu fomos xingados.
1: Ah, tá.
2: É, pela pergunta que tu me fizeste ontem de manhã e pela resposta que eu te dei, né?
1: Sim, eu fui junto, né?
2: Hã?
1: E eu fui junto.
2: Não, né? Tu perguntou, né?
1: Eu perguntei.
2: Sim, e eu respondi.
1: E tu respondeu.
2: Qual é a pergunta?
1: Que era quantas letras tinham no alfabeto?
2: Não.
1: Era outra coisa?
2: Não.
1: O que que é?
2: Se era melhor trabalhar ou ficar em casa.
1: Ah! É. Não, foi, não foi bem essa pergunta que eu fiz. Foi o seguinte, se era melhor vir trabalhar ou ficar com a mulher.
2: É, exatamente.
1: E aí tu descobriu o quê? Dormiu na casinha do cachorro.
2: Dormi na casinha do cachorro, né?
1: Dormiu lá em cima da piscina, dormiu.
2: Então tá, só pra ter avisado, foi xingado junto, tá?
1: Eu fui xingado junto, mas quem respondeu foi tu.
2: Não era pra perguntar, né?
1: Não era pra descobrir, né?
2: Não era pra te fazer essa pergunta perguntada.
1: Era né? Ah, entendi.
2: Entendeu?
1: Era segredo de Estado.
2: Era segredo, né?
1: Pra quem não sabe, ontem eu perguntei pro Dilamar o seguinte, ele tava de férias, né? Ele disse, Dilamar, então, como é que foi as férias? Não, tudo certo, a gente tava com saudade, é assim. E aí eu pedi o que que ele preferia. Se era ficar com a esposa, né?
2: Em casa
1: ou vir trabalhar. Ele falou que vim trabalhar. Falei, então tudo bem. É. Às vezes é bem melhor, né, Dilamar? Vai dormir na casinha do cachorro de novo, é.
2: Não, hoje tô, tá frio.
1: Hoje tá frio, aí tem que se comportar.
2: Esquentar, né? O pezinho.
1: Isso.
2: Vou fazer fogo.
1: Hoje
2: vou chegar em casa, fazer fogo, lavar a louça.
1: Lavar a louça.
2: Limpar
1: a casa.
2: Limpar lá no. Lá em casa, dá uma ajeitada na piscina.
1: Passar pano.
2: Ajeitar as lenhas, botar lenha no fogão, deixar prontinha a lenha
1: prontinha.
2: Vou fazer até os gravetos já hoje. Pra amanhã, depois, quando ela precisar acender o fogo, já
1: não
2: faz,
1: tem,
2: né?
1: Não tem mais problema, né?
2: Precisou.
1: Me
2: redimir.
1: Que loucura, cara. Tu vê só, né?
2: Vou arrumar aquela portinha do guarda-roupa que tu já me pediu faz 14 anos.
1: Vai trocar aquela lâmpada que tá queimada há um mês já. Pelo amor de Deus.
2: Tem que fazer isso hoje, senão.
1: Grande Dilamar.
2: Senão.
1: Não.
2: Tá feia.
1: Não entra mais em casa.
2: Tá feia a coisa, tá?
1: Barbaridade. Abraço pra nega aí. E aí, Dilamar? Como é que tá o setor movimentado?
2: Movimentado, sim, do setor policial. 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Pois bem, uma colisão envolveu ontem um Celton e uma viatura da Brigada Militar ontem à noite na BR-386 em Estrela. Uma colisão traseira, ninguém ficou ferido. Já o Corpo de Bombeiros de Guaporé e Serviço Civil de Casca, juntamente com funcionários da administração de Vanini, atenderam ontem um fogo em um galpão agrícola, em uma propriedade no interior do município de Vanini, cerca de 210 metros quadrados. Serão sepultadas hoje à tarde, meu caro amigo, lá no município de Saldanha Marinho, mãe e duas filhas, né? A Elisângela Bauerman, de 44 anos, e as filhas, a Daiane, de 25, e a Gisele, 17 anos de idade, que morreram vítima de um acidente de trânsito registrado na manhã de ontem no município de Colorado. Este acidente de trânsito foi registrado, então, ontem, uma colisão frontal entre o veículo que elas estavam e também um caminhão. O detalhe também deste acidente é que há 10 anos, né, o marido da Elisângela e o pai das duas meninas, a Daiane e a Gisele, também morreu vítima de um acidente de trânsito. Um homem de 37 anos de idade sofreu ferimentos ontem em uma colisão frontal na BR-386 Montenegro. Esta colisão envolveu um Citroën C3 e um CrossFox. O condutor do CrossFox, ferimentos leves. A motorista do Citroën, 44, não se feriu. Já um golpe de estelionato e um de furto registrados no município de Lajeado. Um homem de 48 anos registrou um BO envolvendo aí um contato da questão de estelionato, né? Segundo ele, o sogro estava hospitalizado e ele recebeu uma ligação de uma pessoa que se apresentava como representante do hospital, solicitando aí um pagamento de um valor de R$2.990, alegando a necessidade de quitação de despesas do atendimento. Depois de fazer o Pix, ele descobriu, na verdade, que caiu em um golpe. Um outro fato, o proprietário de uma obra localizada no bairro Convento Lajeado, que sofreu furto aí, constatou ontem o furto de cerca de 600 pedras utilizadas para a construção. O material foi retirado do canteiro de obras e transportado por um freteiro contratado por um suspeito. O contratante teria informado ao motorista que havia adquirido as pedras junto ao proprietário da obra, né? A vítima, no entanto, diz que não realizou qualquer negociação ou autorização para retirar do material. Levaram 600 pedras. O freteiro chegou lá e disse, ó, comprei as pedras do dono da obra e tô levando embora.
0: Tô levando.
2: É, o freteiro fez o trabalho dele, levou as pedras pra embora, né? E, na verdade, ninguém tinha pago por isso.
0: Legal.
2: É. Já ontem, dois homens foram presos pela Polícia Civil por furto qualificado de furto de cabos, né? De energia elétrica em Porto Alegre. Presta atenção nisso aqui, Igor. Eles são funcionários de uma empresa que é terceirizada, que presta então trabalho para a CE Equatorial. A dupla, inclusive, já vinha sendo monitorada. Eles foram flagrados ontem retirando cabos de cobre da rede elétrica e substituindo por outro material mais barato.
0: Ô, louco!
2: É, como alumínio. Isso que estavam realizando um trabalho. Retirava o fio de cobre e substituiu por um outro material mais barato.
0: E não leva choque.
2: É, não, não, claro que não. Não. Eles trabalham numa empresa terceirizada para a CE Equatorial, então eles sabiam como fazer o desligamento, né? Para substituir esses cabos. Foram encontrados com eles ontem, né? 52 quilos de cabos de cobre e 3,3 kg de cabo de alumínio. O prejuízo para a empresa seria de cerca de R$5.700. Também ontem, um adolescente foi detido por parte da Brigada Militar por tráfico de drogas, fato que ocorreu no município de Venâncio Aires. Com ele, 100 gramas de maconha, uma porção de cocaína, o aparelho celular e uma pequena quantia em dinheiro. Também destacando que o motociclista sofreu ferimentos, vítima de um acidente de trânsito contra um Cobalt, fato que ocorreu no município de Teutônia no dia de ontem. Também foi localizado, a gente já falava ontem, mas foi localizado o veículo que é suspeito daquele atropelamento com morte domingo à noite no município de Mato Leitão, onde a senhora Rosa Maria Pereira, de 48 anos de idade, foi a vítima fatal. A polícia ainda investigou no dia de ontem, tentou localizar o proprietário ou o condutor do veículo, mas ainda não foi localizado. Ainda a Polícia Rodoviária Federal recuperou um veículo furtado e clonado e prendeu um motorista de 32 anos de idade na BR-386 em Triunfo. estava com um veículo Sandero circulando pela região de Triunfo com placas clonadas. O veículo foi abordado e aí foi descoberto que o veículo estava com placas clonadas, emplacado em Cachoeirinha, havia sido roubado na semana passada. O cidadão tinha dois mandados de prisão, um por homicídio expedido pela vara criminal de Novo Hamburgo e outro por tráfico emitido pela vara criminal de Montenegro. Então foi detido o cidadão. Estas então as principais informações do setor policial nesta manhã gelada de terça-feira.
0: Bom.
2: É, como tu disse antes, né? Tu precisa de um casaco e um casaco pro casaco, né?
0: Isso aí. Tem que ser os dois,
2: né? É, um casaco e um casaco pro casaco. As informações policiais em nome da Casa do Real, Almeida Monitoramento e também para a Ótica Reis, tá bom?
0: Tá abraço. Certo.
2: Abraço pra todos e um bom programa pra todos os nossos queridos ouvintes, né? Que estão em casa e pra ti também.
1: Valeu, obrigado meu querido Gilamar dos Passos, trouxe as informações da polícia no nosso show da manhã aqui na Rádio Encantada. Vamos lá, 10 para as 10, temperatura tá em 9,5 graus no Vale do Taquari. Tem bastante recado aqui, vamos trazer alguns, que senão a gente se atrasa e eu quero ver, né? Quem é que tá aqui participando? A Verônica Duarte pediu a música do Belo, Tua Boca. Essa é boa, abraço. Abraço, valeu Verônica. Abraço pro Miguel também, tamo junto. A Luciane e o Marcos Franchini, toca uma bandinha de alemão aí, It's Flitterstall. Aê, Luciane, alô Marcos Franchini. Pessoal da Linha Alegre, sempre ligado junto conosco. Vou tocar aqui a banda Monique daqui a pouquinho. Abraço, brigadão pela audiência. Ainda, quem mais tá aqui? Deixa eu ouvir.
3: Elisabeth, te escutando, ela e o Dejair e a Valentina.
1: De verdade?
3: Mandou uma música lá pro Lucas. E pra Valentino, beijinho doce, lá no Canudo,
1: beijinho
3: pra minha
1: irmã Ieda.
3: Aqui é o beijinho doce, um abraço,
1: tá
3: amigo.
1: Certo, abraço, Elizabeth Miranda Costa, alô, Dejair, brigadão pela audiência. A Maristela Zamboni, bom dia, Igor, toca o chapeludo pras minhas amigas Inês Candioli e Roseli Boaro. Abraço, brigadão, alô, Maristela, tudo de bom pra ti. O Josias Machado Mota, mandando o seu tradicional bom dia para a Chica. A gente queria saber quem é essa Chica aí, hein, Josias? É, bom dia, todo dia pra ela, queremos saber, viu? É, pode contar bem baixinho que a gente guarda segredo. Quem mais tá aqui?
4: Bom dia, Igor.
1: Bom dia.
4: Eu gostaria de oferecer uma música pro Júlio Felicetti, Ana Capitânio.
1: Tá.
4: Pra Dona Jurema Boaro, Ademar Boaro e sua esposa. Uma música bem bonita do Leonardo.
1: Tá bom.
4: Tá, e pra vocês também. Tá bom?
1: Tá certo.
4: Obrigado.
1: Valeu, e aí?
4: Esqueci, eu sou a Rejane Lussani de Mussum.
1: Valeu, Rejane, brigadão pela tua audiência, abraço pra toda a galera aí. Brigadão. E aí?
5: Bom dia, Igor, tudo bom contigo, Igor?
1: Tudo bom.
5: Eu quero oferecer música pros meus amigos de Jacarezinho, pra avó, pra você, pra Ed, pro meu irmão Adilara, minha cunhada Clarice da Bonita Baixa, minha cunhada Ana da Bonita Alta, pra minha irmã Silvana, pro meu cunhado Jair do Lago Azul, pra minhas irmãs do Lambari, e pro Gilmar, meu primo, e pra Mari e o Anestor. Hoje eu quero a música
1: Chapedo.
5: Do Leonardo.
1: Né?
5: Mulher Brasileira. Toca essa música aí. Um abraço pra ti, que Deus te abençoe. Sempre, tá?
1: Valeu!
5: E se dá um bom dia pro Dilanar aí, tá?
1: Tá certo! Alô, Julei de Terezinha Barcelos, obrigado pela tua audiência de sempre! Tá ligado aqui na Rádio Encantado, tudo de bom, beijo carinhoso! Quem mais?
6: Bom dia, meu amigo Igor!
1: Olha ele aí!
6: Aqui é o Lécia, a dona Jurema, também roda do fogão aí, roda da mesa, tomando um bom chimarrão da erva mate e da família, né?
1: Opa.
6: Erva bem boa por demais.
1: Será
6: toca uma que tá na ponta da agulha, meio achonadinha aí pra nós, estamos os dois apaixonados aqui nesse frio aqui. Tá bom, Igor?
1: Tá bom.
6: Pra nós dançar bem coladinho, tá bom? Parece certo. Aquela música do coladinho mesmo.
1: Coladinho.
6: Tá bom, Igor?
1: Tá bom.
6: Ó, cuidado da raposa aí, hein? Um abraço.
1: Tem que tomar cuidado com a raposa aí, meu Deus do céu. Alô, Lécio, dona Jurema, um beijo pra vocês, brigadão pela companhia. É, a raposa é perigosa, rapaz, que é isso? Abraço pela Maricela Cristi. Bom dia, hoje pede pão de queijo com um café, rapaz, que maldade, mandou foto do pão de queijo aqui pra nós, meu Deus do céu, um já foi, né? Alô, Maristela Cristi, tá bonito esse pãozinho de queijo, hein? Que delícia, abração. A Carmen Peste de Mussul também tá ligada junto conosco aqui na Rádio Encantado, é, um abraço pra Liane Giacomoli, tá ligada junto conosco também, a Iva Oliveira, diretor Ricardo, a dona Irma, beijo pra vocês, minhas queridas, vamos arrastar o pé um pouco?
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1: Ora, senhoras e senhores, 10 horas e 4 minutos, 10 graus a temperatura no Vale do Taquari. É o nosso show da manhã. Nas ondas queridas da sua Rádio Encantado, em 104,7, onde vocês estiverem, rdencantado.com.br, no nosso aplicativo na Alexa. E por aí vai, né? É coisa de dominar o mundo, rapaz. Vambora. 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Vamos lá? Deixa eu mandar um abraço pra Luciana Proto, que tá junto conosco, mandando o seu bom dia. Alô, Lu! Obrigadão pela tua audiência, ó. Daqui a pouquinho, na sequência, a gente vai trazer os aniversariantes do dia, então... Corre, não perde tempo e manda a tua mensagem aí no 519-9988-1543 pra gente fazer aquele telecar no seu rádio bacana, bom demais, beleza? 519-9988-1543. Enquanto você se organiza por aí, eu vou trazendo o horóscopo do dia. Os primeiros signos de hoje, signo de Áries, Touro, Gêmeos e Câncer. A você de Áries, as relações pedem mais diálogo, mas deve haver dificuldade em encontrar o tom certo nas conversas. Você pode sentir que não está sendo plenamente compreendido ou que precisa ajustar constantemente o que diz. O melhor é evitar respostas impulsivas e manter a calma, você de Áries. Você de Touro, especialmente no ambiente profissional, pequenas falhas de comunicação podem gerar retrabalho ou confusão em tarefas simples. É um momento para revisar instruções e confirmar combinados. A organização do dia depende mais da clareza nas trocas do que do esforço em si, você de Touro. Gêmeos, a expressão criativa pode encontrar algum bloqueio momentâneo. Como se fosse difícil traduzir sentimentos em palavras ou atitudes. Em vez de forçar uma definição, tente permitir que as ideias amadureçam com calma. Nem toda emoção precisa ser explicada imediatamente. E você de Câncer? Pode ser um momento de conversas delicadas ou mal interpretadas, especialmente no ambiente mais íntimo e com pessoas próximas. Há uma tendência a reagir com base em sentimentos não totalmente esclarecidos. Tente separar o que foi dito do que foi sentido antes de tirar conclusões, você de Câncer. Vamos a eles, os aniversariantes do dia dessa maravilhosa terça-feira. Vamos lá! Vamos ver quem é que tá no aniversário nessa maravilhosa e abençoada terça-feira. Deixa eu mandar um abraço pro querido Felipe Henrique Giareta. Parabéns! Saúde, paz e prosperidade, tudo de bom. Advogado Felipe Henrique Giareta. Saúde, saúde, saúde. Prosperidade pra você hoje, amanhã e sempre, meu queridão. Essa a gente corre atrás, né? É, a festa vai estar boa por aí, viu? Quero mandar um abraço também pro querido nosso colega de profissão, Matheus João Valandro. É, Matheus! Parabéns, saúde, paz e prosperidade pra ti. Tudo de bom. Fiquei sabendo aí que Lajeado vai parar por causa da festa de aniversário do rapaz aí. Eita, nós, hein? Aí sim, grande Matheus Valandro. Saúde, saúde, saúde. Que o resto a gente corre atrás com certeza. Abração. Tudo de bom, meu queridão. E mais aqui tá fazendo homenagem. Bom dia, Igor. Quero homenagear o meu filho Jefferson Brusque pelo seu aniversário hoje. Desejamos muita saúde, paz e realizações. Homenagem da sua mãe, Nilvia, e toda a família. Aí sim, alô, Jefferson Brusque. Parabéns, parabéns, parabéns. Saúde, paz e prosperidade, tudo de bom. O resto a gente corre atrás. Sempre, meu queridão. Saúde, saúde, saúde. Homenagem da mãe, Nilvia, e de toda a família. E aos demais aniversariantes do dia, que Deus abençoe hoje, amanhã e sempre. São os votos de todos aqui da Rádio Encantado. 10 e 8. 9 graus a temperatura. Diego e Vitor Hugo, BG, a cura.

Leonardo Belo, tua boca aí, Diego Vitor Hugo, beijeia, cura, senhoras e senhores. Olha só, 10 horas e 18 minutos, temperatura está em 10 graus no Vale do Taquari. Eu não sabia dessa informação, mas hoje completam 28 anos sem Leandro. Pois é, ele que acabou nos deixando aos 36 anos de idade no dia 23 de junho de 1998 em São Paulo, capital. Pois é, né? Ele que teve um câncer de pulmão raríssimo, conhecido como tumor de Askin, né? Ele que passou por diversas cirurgias também. E lá no dia 8 de junho de 98, Leandro fez sua última aparição pública, que é muito lembrada aí pela mídia, principalmente, na varanda do apartamento, já sem os cabelos, por conta da quimioterapia. O cantor acenou para os fãs, enrolado em uma bandeira verde e amarela, para torcer para a seleção brasileira na Copa do Mundo daquele ano. Uma semana depois, ele sofreu uma parada cardiorrespiratória em seu apartamento na zona sudoeste de São Paulo. Foi levado às pressas para a UTI do Hospital São Luís, onde permaneceu sedado e respirando com a ajuda de aparelhos. Leandro morreu à meia-noite 10 do dia 23 de junho de 1998, em falência de múltiplos órgãos, segundo os médicos do Hospital São Luís. O corpo foi velado na Assembleia Legislativa de São Paulo, onde mais de 25 mil fãs compareceram para dar o último adeus ao cantor, né? Faleceu aos 36 anos de idade, né? E com certeza continuaria fazendo muito sucesso com a dupla que tinham, né? Com seu irmão, o Leonardo. Tá aí pra você um pedacinho da história do Leandro. Hoje, 28 anos sem o, acho que um dos maiores, quem sabe o maior, né? Muitos especialistas em música dizem que ele foi um dos maiores segunda voz, assim, né? Das duplas sertanejas do Brasil. Bom intervalo, na volta tem muito mais show da manhã.

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1: Tamo de volta, senhoras e senhores, 10 horas e 24 minutos, 10 graus e meio no Vale do Taquari, o nosso show da manhã, no oferecimento de Mercadão dos Óculos. 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Alô, Ângela! Alô, Marcelo! Abraço pra toda a galera aí, pessoal do Desco Super Atacado. Tamo junto. 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Quem é que tá aqui participando? A Odete Neon, linda, bom dia, Igor, tudo bem? Peço a música do Amado Batista, pra minha querida amiga Isolete, Lisolete Agostini e o querido do táxi, beleza, abraço! Friozinho gostoso, tá curtindo o friozinho gostoso aí, Igor? É, vamos lá, Evandro, abraço pra ti! Grande Evandro Teles, de vez fazendo correr, tamo encasacado, rapaz, tamo aqui, camisa, camiseta térmica e por aí vai, né? É um jeito. Alô, Luciana Proto, bom dia, abraço pra todo mundo aí! Aqui, ó, bom dia gelado em vez fazendo correr, mas com sol. Queria ouvir a música Pense em Mim, do Leandro Leonardo, tá certo, ó. Abraço, Marisete Invernice. É, agora é só pedido deles, né? A Sueli Baggio pediu, oi, roda Leonardo, mano. Memória do Leandro, valeu. Alô, Sueli Baggio, brigadão pela audiência.
2: Bom dia, Igor. Até quem vem no sol.
1: Isso aí.
2: É, eu queria pedir a música Não Durmo Sem Ela. Leandro Leonardo.
1: Meu Jesus.
2: Agradecer pra Suzy Antônia, pra Ney, pra Gabi, Giane e vocês ali da rádio. Abraço. Tchau, tchau.
1: Valeu, Márcia Benini, brigadão pela tua audiência. E a Tere Lisboa, bom dia, Igor, tô atrasada hoje. Tô com o Nando Moreno aí. Alô, Tere, brigadão pela tua audiência. Antes tarde do que mais tarde, né, Tere? Chegando mais 4 signos do horóscopo do dia, Leão, Virgem, Libra e Escorpião. A você de Leão, a comunicação no dia a dia pode ficar mais dispersa, com risco ampliado de desencontros em mensagens, horários ou informações importantes. É fundamental organizar melhor os seus pensamentos antes de falar, você de Leão. Virgem, alguns assuntos podem ficar confusos se baseados em informações incompletas, principalmente ao lidar com orçamentos e investimentos. Evite ter pressa ao decidir sobre dinheiro ou ao entrar em acordos. Revisar detalhes e confirmar dados fará toda a diferença para manter a estabilidade, você de Virgem. Libra, você pode sentir mais necessidade de equilíbrio e aprovação, mas deve ter dificuldade em expressar exatamente o que pensa. Isso tende a gerar indecisão ou adaptação excessiva ao outro. Tente se posicionar com mais autenticidade, mesmo que ainda esteja ajustando as suas ideias. E você de Escorpião, pensamentos podem se misturar com emoções, dificultando a clareza mental. Há alguma tendência a interpretar demais situações ou criar narrativas que não correspondem totalmente à realidade. Dar um tempo e se regular antes de reagir ajuda a enxergar com mais precisão, você de Escorpião.
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1: Ana Castela, É Que Eu Não Te Esqueci.

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1: Nem né? 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
0: Bruno Marrone na conta da loucura. Xande de Pilares, clareou. Ana Castela, é que eu não te esqueci. 22 para as 11. A temperatura está em 11 graus. Intervalo, já voltamos.
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0: Estamos de volta, senhoras e senhores. 17 para as 11. Temperatura no Vale do Taquari, 11 graus e meio. Vamos lá, vamos encarar. 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Abraço pra minha Dinda, minha tia Dinda. A dona Sinara, passa um beijo, Dinda, tá ligada junto conosco? Um beijão pra ti, tudo de bom? De Porto Alegre para o mundo. Aí sim, hein? Beijão pra você. Ô, meu querido Joel das Lojas Menotti, grande Joel, abraço pra ti, tamo junto. Ó o frio, Joel. A Lourdes Fontana, bom dia. Sou Lourdes Fontana de Garibaldi, tô ouvindo pela Alexa. Muito frio, é verdade, grande Lourdes. Abraço pra ti. E abraço pro meu querido Ricardo, a Viviane, pessoal aí da... Da Cidade Alta de Mussum, ligado junto conosco. Abração. Obrigadão pela companhia de todos aí. Os últimos presságios do horóscopo do dia: Sagitário, Capricórnio, Aquário e Peixes. A você de Sagitário. Nas interações sociais, podem surgir alguns ruídos ou pequenas divergências de opinião. Nem todo mundo estará na mesma sintonia, mas isso não precisa virar um problema. O importante é tentar manter a leveza, a escuta atenta e evitar discussões desnecessárias, você de Sagitário. Capricórnio. Principalmente no trabalho, pode haver certo desalinhamento entre o que é esperado e o que foi comunicado. Isso deve gerar cobranças ou necessidade de revisões inesperadas antes de avançar, você de Capricórnio. Aquário. Algumas ideias e planos podem parecer bons na teoria, mas talvez sejam difíceis de explicar ou estruturar no momento. É um dia mais favorável para revisar e ajustar do que para apresentar ou convencer você de Aquário. E você de Peixes? Questões emocionais mais profundas podem ser difíceis de colocar em palavras, especialmente em relações próximas. Por isso, evite conversas decisivas ao não sentir clareza suficiente, você de Peixes.
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0: Pra fechar o nosso maravilhoso show da manhã, Kleber e Cauã, mil adjetivos, perfeita pra mim. Vem aí, Claudinei Coferri, deu informativo de Roca Salles, volta amanhã, se Deus quiser, a partir das 9. Abração, valeu, fiquem com Deus, que eu vou com ele.
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11: Bom dia, amigos. Bom dia, amigas. Está no ar o programa informativo de Roca Salles aqui pela Rádio Encantado 104.7 FM. 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

0: 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Hoje é terça-feira, dia 23 de junho de 2026. Uma terça-feira com predomínio do sol, tempo seco aqui na região. Temperatura agora na marca dos 13 graus, 64% a umidade relativa do ar. 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Convites. A diretoria do Grupo dos Amigos da Melhor Idade de Roca Salles convida seus integrantes para a programação do próximo sábado, dia 27, o Baile da Melhor Idade, no Jardim do Cedro, em Lajado. A saída do centro da cidade será às 10 horas e 45 minutos da manhã. As inscrições com Marlene Dortz, contatando pelo fone WhatsApp 9-9367-6137. Inscrições também com Sibila Hermani, contatando pelo fone WhatsApp 9-9814-6478. A diretoria da Associação Ecumênica da Terceira Idade de Roca Salles convida seus associados para a programação do próximo sábado, dia 27 de junho, o Baile da Melhor Idade, na Boa União em Estrela. A saída do centro da cidade será às 11 horas da manhã. As inscrições até sexta-feira, contatando com a diretoria da associação pelo fone WhatsApp 9641-8252. A diretoria do Apostolado da Oração da Paróquia São José de Roca Salles convida toda a comunidade para participar do tradicional café anual do Apostolado, no próximo sábado, dia 27 de junho. Programação: 14 horas, celebração de missa na Igreja Matriz. E logo após será servido um delicioso café no Salão Paroquial São José. Café do Buffet Bruxel. O valor do cartão será de R$40. Pela sua presença, desde já agradece a diretoria do Apostolado da Oração da Paróquia São José. A Secretaria Municipal da Saúde informa: atenção para o roteiro de atendimento da Unidade Móvel de Saúde no interior do município para esta semana. Hoje, dia 23 de junho, Unidade Móvel de Saúde, Dr. Gabriel Ortega e mais técnica de enfermagem, atendendo em frente ao Salão da Comunidade da Rua Augusta Baixa. Amanhã, quarta-feira, e também na quinta-feira à tarde, Unidade Móvel de Saúde estará atendendo em frente ao Salão da Comunidade da linha Fazenda Loman. Lembrando que são disponibilizadas 12 consultas médicas por ordem de chegada. A Secretaria orienta as pessoas que vão em busca de atendimento na Unidade Móvel de Saúde para que levem junto o cartão do SUS e também documento de identidade. Hoje à tarde, Unidade Móvel de Saúde atendendo em frente ao Salão da Comunidade da Rua Augusta Baixa. E amanhã, quarta-feira e também quinta-feira, Unidade Móvel de Saúde com atendimento em frente ao Salão da Comunidade da linha Fazenda Loman. Comunicado da SIC Roca Salles. A SIC convida os responsáveis pelos piquetes da Semana Farroupilha, interessados em participar da programação desse ano, para que façam uma inscrição presencialmente junto à SIC até a próxima quinta-feira, dia 25. O atendimento na SIC pela manhã é a partir das 8h30 até as 11h30 e à tarde das 13h15 às 17h30. O valor da inscrição por piquete é de R$ 1.000. A inscrição somente será confirmada mediante o pagamento do valor estabelecido. Não serão realizadas reservas de espaços através do WhatsApp, telefone ou qualquer outro meio eletrônico da entidade. A escolha e garantia do espaço acontecerão exclusivamente de forma presencial e mediante o pagamento. Para mais informações sobre a reserva de piquetes, os interessados podem contatar a SIC pelo fone WhatsApp 99625-1670, falar com Gabriela. 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
0: 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A Secretaria Municipal da Saúde informa o novo horário de atendimento da sala de vacinas junto ao posto de saúde do centro. Pela manhã, o atendimento inicia às 7h30 até às 11h15 e à tarde das 13h30 às 16h30. Nas quintas-feiras, tem horário estendido de atendimento até às 19h. A secretaria orienta as pessoas, mantenham as vacinas em dia, proteja a sua saúde. Lembrando que a vacina da gripe está liberada para todos os públicos. Pessoas com idade a partir de 6 meses podem se vacinar contra a gripe na sala de vacinas do posto de saúde do centro. A Junta do Serviço Militar de Roca Salles lembra aos jovens que completam 18 anos neste ano ou estão em débito com o Serviço Militar que está encerrando o prazo de alistamento. É até a próxima terça-feira, dia 30. O alistamento deve ser feito exclusivamente pelo site no endereço alistamento.eb.mil.br. Para mais informações, para orientações, os jovens também podem contatar a Junta do Serviço Militar pelo fone WhatsApp 99595-4410. 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Lavagem do Testa. 11 horas e 12 minutos, temperatura 13 graus.
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3: 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Declaração de rebanho 2026. Todo produtor de animais deverá passar na inspetoria veterinária para fazer o cadastro. O prazo se encerra próximo dia 30 deste mês de junho, próxima terça-feira, tá? Semana que vem. Então tem uma semana ainda para os produtores fazerem esse cadastro de rebanho 2026. Quem não fizer, será bloqueada a propriedade para emissão de GTAs. Importante trazer um telefone WhatsApp ou e-mail para fazer essa declaração de rebanho 2026 na inspetoria veterinária em frente à prefeitura. Prazo se encerra próxima semana, terça-feira, dia 30 de junho. Convite: o Sindicato dos Trabalhadores Rurais de Roca Salles convida para o tradicional baile em comemoração ao Dia do Colono, a realizar-se no dia 25 de julho, no Salão Paroquial Católico, com a seguinte programação: 9 horas, mateada com ervateira na tomate e na tufolha, traga sua térmica e cuia, que água e erva terá à vontade lá no dia. 11 horas, pronunciamento de autoridades, 11:30, mensagem ecumênica, 12 horas, almoço, cardápio, carne de suíno, frango, salsichão, massa caseira, pão, cuca e saladas diversas. Valor do cartão do almoço, R$40. Criança de 8 a 12 anos, R$20. Pessoas da cidade também podem participar. Qualquer pessoa que tenha interesse em participar, não precisa ser associado ao sindicato, não precisa ser agricultor. Quem quiser participar do nosso baile em comemoração ao Dia do Colono, pode comprar seu cartão. Somente venderemos cartões antecipados, tá bem? 13 horas e 30 minutos, baile com a banda popular Art Show. 16 horas, sorteio de brindes para as pessoas que vierem para o almoço. Cartões à venda no escritório do sindicato, na nossa agropecuária também, no restaurante do Cabelo e também na Secretaria da Paróquia São José. Tem vários locais aí onde tem a venda desses cartões para o nosso tradicional baile do colono no Salão Paroquial Católico, dia 25 de julho. E desde já o sindicato já agradece a presença de todos no nosso baile do colono, 25 de julho, no Salão Paroquial Católico. E hoje estaremos em Porto Alegre com 5 jovens do nosso município que foram selecionados pelo estado ali, de um programa de incentivo, tá? De investimentos aos jovens trabalhadores da agricultura familiar. Então, hoje foram selecionados lá no estado 5 jovens, estaremos lá em Porto Alegre, na FETAG, fazendo a assinatura desses contratos para esses jovens aqui do nosso município. E assim, amigos ouvintes, estamos encerrando mais um programa do Sindicato dos Trabalhadores Rurais de Roca Salles. Esperamos contar com sua audiência na próxima sexta-feira. A todos, um bom dia e até lá.
0: 11 horas e 18 minutos, 13 graus a temperatura. 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A Secretaria Municipal da Saúde informa a população de que amanhã, quarta-feira, o posto de saúde do centro estará fechado a partir das 15 horas e 30 minutos para a reunião da equipe referente ao programa Vigi Desastres. Os atendimentos na UBS do bairro 7 de Setembro e a Farmácia Básica Municipal seguirão normalmente. Portanto, amanhã, a unidade básica de saúde do centro estará fechada a partir das 15 horas e 30 minutos para atendimento à população. 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Festas. Clube Sertanejo, a melhor casa de bailes da região, na RS 129, no Planalto, em Encantado, nesta sexta-feira, a partir das 23 horas, traz a banda Geração Atual. Sábado, a partir das 23 horas, banda Nova Dimensão, ingressos Eles 30 e Elas 20. Domingo, a partir das 19h30, tem César e Juliano. E aguardem, vem aí no próximo dia 3 de julho, os atuais no Clube Sertanejo. Vem aí a festa com almoço na sede do Esporte Clube 7 de setembro em Roca Salles. Será no dia 12 de julho. O cardápio do almoço, salsichão, carne de suíno, frango, aipim, massa e saladas. O valor será de R$40. Pela parte da tarde, reunião dançante com Paulinho Show. Dia 12 de julho, festa na sede do Esporte Clube 7 de setembro. Vem aí a festa baile de São João, no dia 18 de julho, na comunidade da linha Borges de Medeiros, a Serrinha. Início, 20h30. Às 21h30 terá o casamento caipira, às 22h queima da fogueira. A festa será animada por Paulinho Show. Haverá comidas típicas e muita animação. Realização, Amigos da Serrinha Futebol Clube. O lucro será revertido para melhorias no salão da comunidade. Desde já, agradecemos a presença de todos. Dia 18 de julho, festa de São João, na sede da Serrinha. 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Farmácia Vida e Saúde, a farmácia da Mara. 11:25, apresentamos o programa informativo de Roca Salles aqui pela Rádio Encantado 104.7 FM. Programa que volta amanhã a partir das 11:00 da manhã. A todos os ouvintes, um bom almoço, um bom dia. Na sequência da programação vem aí o recado do AGF e depois o Jornal do Meio-Dia.
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0: Muito bom dia, ouvintes. Eu sou o radialista José Raimundo Tramontini e estou iniciando aqui na Rádio Encantada FM 104.7 mais uma edição do Jornal do Meio-Dia. Sempre na companhia de Lucas da Rosa e na central técnica de Érica de Oliveira. 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De agora até às 13h30, nós estaremos com vocês. 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Bom dia, ouvintes. Bom dia, Érica. Bom dia, Lucas.
1: Bom dia, Tramontini. Bom dia para Érica, para todos os nossos ouvintes e internautas. Pedimos licença para entrarmos na tua casa, pegarmos carona no teu veículo e estarmos juntos até a 13h30 com o Hoje na História, o programa Esperança que está em nós da Paróquia São Pedro de Encantado, também os informativos de Vespasiano Corrêa em Mussum, a Hora das Comunicações, informações econômicas, policiais, esportivas e também a previsão do tempo. Finalzinho de manhã, gelado aqui na região, a temperatura está na marca dos 10 graus neste momento aqui em Encantado.
0: Dia frio, dia de inverno, iniciando aí mais uma temporada de frio aqui no estado, se bem que no outono nós já convivemos com um pouquinho de frio aqui no estado do Rio Grande do Sul. Agora 11h31. Lembramos que o Jornal do Meio-Dia hoje tem como principais destaques.
1: Arroio do Meio confirma a 7ª feira gastronômica com programação durante 2 dias no centro da cidade.
0: Inadimplência atinge 1 em cada 4 moradores do Vale do Taquari, segundo a Serasa.
1: Violência doméstica representa cerca de 70% das prisões em flagrante na região.
0: Massa de ar polar derruba temperaturas no estado e pode provocar geada com marcas próximas a 0 grau.
1: Roca Salles lança programa Receita da Sorte Municipal para premiar consumidores.
0: Encantado será sede do 23º Encontro Regional de Saúde Mental do Vale do Taquari.
1: Produtor rural de Reuvado recebe apoio da prefeitura com serviços de horas máquina em sua propriedade.
0: DAE realiza obras em 5 rodovias do Vale do Taquari e alerta para bloqueios e lentidão no tráfego.
1: Mussum recebe novo veículo para a Emater por meio do programa Terra Forte do Governo do Estado.
0: Moradores de Estrela pintam bandeira gigante e celebram clima de Copa com o lema Agora o Hexa vem.
1: Setor empresarial do Vale demonstra preocupação com o cancelamento do leilão do Bloco 2.
0: Hospital de Arroio do Meio completa 1 ano de funcionamento da UTI e celebra avanços na saúde regional.
1: Programação da Copa de hoje começa às 14h com Portugal e Uzbequistão.
0: Ainda hoje jogam Inglaterra e Gana, Panamá e Croácia e finalizando a rodada Colômbia e República do Congo.
1: Lajedense confirma os 2 últimos integrantes da comissão técnica para a divisão de acesso.
0: Polícia Rodoviária Federal recupera veículo roubado e prende homem com 2 mandados de prisão.
1: Morador de Lajeado perde R$3.000 em golpe de estelionato.
0: Colisão envolve viatura da Brigada Militar, isso em Estrela.
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1: 11h34, lembramos que você é nosso convidado a participar do Jornal do Meio-Dia, seja através do nosso WhatsApp, o 999-88-1543. 999-88-1543. Também pelo telefone 3751-1580, tudo área 51. Ou ainda através dos comentários da nossa live no Facebook, como já fez o Miguel Martins, o Josias Machado Mota, Jurema Terezinha Rodrigues Feio, Adriana Sivardi e também o Joaquim Fussiger, que mandam o seu bom dia através do Facebook.
0: O recado também especial para você que não perdeu a tampa da panela. Manda para cá qual é o cardápio desta terça-feira gelada aqui em Encantado e região.
1: Pois a Assembleia Legislativa do Rio Grande do Sul aprovou o projeto que cria um programa estadual de combate ao vício em jogos de azar. A proposta prevê ações de prevenção, orientação, tratamento e acompanhamento de pessoas afetadas pela dependência em apostas. O texto foi votado em Porto Alegre e segue para análise do governador Eduardo Leite. A iniciativa busca ampliar a conscientização sobre os impactos sociais e financeiros causados pelo problema.
0: Pois o governo do estado aprovou investimento de quase 50 milhões de reais para a construção de um dique de proteção contra cheias na área do Aeroporto Internacional Salgado Filho. A obra integra o conjunto de medidas de prevenção a enchentes após os eventos climáticos realizados ou que aconteceram em 2024. O projeto pretende aumentar a segurança da infraestrutura aeroportuária e reduzir riscos de interrupções causadas por alagamentos.
1: Pois Arroio do Meio confirmou a realização da 7ª feira gastronômica no município, que acontece nos dias 25 e 26 de julho, com novas atrações culturais e gastronômicas. O evento acontecerá na Rua Coberta, no centro da cidade, e deve reunir expositores locais, restaurantes e público regional, em atividades que incluem degustações, apresentações artísticas e espaço para empreendedores. A organização destaca que a feira busca fortalecer o turismo e a economia local, com expectativa de grande público durante os dias de realização.
0: Pois o mapa da inadimplência e renegociação de dívidas aponta um cenário preocupante no país. De acordo com dados da Serasa, mais de 50% da população brasileira possui alguma restrição no CPF. No Vale do Taquari, os números apontam um quadro mais otimista. Um em cada quatro moradores da região está inadimplente, ou seja, cerca de 25% das pessoas contabilizam pelo menos uma dívida. No entanto, a situação ainda exige atenção. Ao todo, mais de 93 mil consumidores estão negativados no Vale do Taquari.
1: O comandante do 22º Batalhão de Polícia Militar de Lajeado informou que cerca de 70% das mais de 480 prisões em flagrante realizadas ao longo do ano estão relacionadas a casos de violência doméstica. Os dados reforçam a preocupação das autoridades com o aumento desse tipo de ocorrência no Vale do Taquari. Segundo a corporação, ações de patrulhamento, atendimento às vítimas e medidas preventivas vêm sendo intensificadas para enfrentar a situação e reduzir os índices.
0: Pois os gaúchos estão enfrentando uma das semanas mais frias do ano. A chegada de uma intensa massa de ar polar provocou queda acentuada nas temperaturas em todo o estado, após a passagem da frente fria que trouxe chuva e instabilidade nos últimos dias. Com o retorno do tempo seco, o amanhecer foi marcado por temperaturas muito baixas. Em diversos municípios, os termômetros registraram valores próximos ou até inferiores a zero grau, favorecendo a formação de geada em várias regiões. A previsão para a região você acompanha aqui no Jornal do Meio-Dia, daqui a pouquinho, com Érica de Oliveira.
1: A Prefeitura de Roca Salles, por meio da Secretaria Municipal da Fazenda, anuncia uma novidade para os consumidores do município. A partir de julho deste ano, entra em funcionamento a Receita da Sorte Municipal, nova modalidade de premiação vinculada ao programa Nota Fiscal Gaúcha. A iniciativa vai premiar semanalmente consumidores cadastrados no programa com R$100 em vale-compras que deverão ser utilizados no comércio de Roca Salles, incentivando a economia local e fortalecendo as empresas do município.
0: Agora 11 horas 39 minutos. O município de Encantado será sede no próximo dia 3 de julho do 23º Encontro Regional de Saúde Mental do Vale do Taquari, que acontece no Parque João Batista Marquesi. Esta será a segunda vez que o município recebe o evento, sendo a primeira edição realizada em Encantado no ano de 2015. O encontro reunirá profissionais da saúde, gestores, usuários dos serviços, familiares e representantes de diversas instituições da região para um momento de reflexão, troca de experiências e fortalecimento das políticas públicas voltadas à saúde mental.
1: Nosso bom dia para o Paulo Ricardo Castoldi, o Carlos Benini, a Terezinha Vianini, também a Maristela Vigolo, Terezinha Agostini Perigo, também conosco a Neiva Domingues, a Cleide Maria Tasca e o Romeu de Lima, mandando um abraço especial para o sobrinho Dagoberto de Lima, que está de aniversário hoje.
0: Agora 11:40, vamos saber o que aconteceu hoje na história. Dia 23 de junho. Vem aí Lucas da Rosa e o Hoje na História.
1: Terça-feira, 23 de junho de 2026. Hoje é dia do atleta olímpico, do lavrador, das Nações Unidas para o Serviço Público e Dia Internacional das Viúvas. Na religiosidade, hoje é celebrado São José de Cafaço. Hoje, na história. 1483, o Papa Sisto IV proferiu a sentença de excomunhão e interdito contra a República de Veneza. 1757, na Índia, 3 mil soldados britânicos derrotaram um exército composto por mais de 50 mil homens. 1810, John Jacob Astor fundou a empresa Pacific Fur Company, dedicada ao comércio de peles. Em 1828, Dom Miguel I de Portugal, irmão de Dom Pedro I do Brasil, usurpou a coroa de sua sobrinha, a Rainha Maria II de Portugal, deflagrando as guerras liberais. 1868. O inventor Christopher Schulz recebeu nos Estados Unidos uma patente da precursora das máquinas de escrever modernas. Em 1861, o brasileiro Francisco João de Azevedo havia apresentado um equipamento semelhante, invenção pela qual foi premiado por Dom Pedro II. Em 23 de junho de 1894, foi fundado em Paris o Comitê Olímpico Internacional. Jura! 1907, nasceu a atriz, humorista e cantora brasileira Dercy Gonçalves. 1921, morreu João do Rio, escritor e jornalista brasileiro, considerado pioneiro da crônica-reportagem na imprensa nacional. No ano de 1950, nasceu o atual arcebispo metropolitano de São Sebastião do Rio de Janeiro, Dom Orini João Cardeal Tempesta. 1960, nos Estados Unidos, a Food and Drug Administration aprovou o primeiro anticoncepcional do mundo. 1961. Durante a Guerra Fria, entrou em vigor o Tratado da Antártida, medida jurídica internacional que estabelecia a Antártida como uma reserva científica, proibindo a atividade militar no continente. 1996. O console Nintendo 64 foi lançado no Japão. A Nintendo vendeu quase 33 milhões de consoles em todo o mundo. Em 23 de junho de 2016, no Reino Unido, foi aprovada em um referendo a saída do país da União Europeia. Hoje na História. Apresentação e produção, Lucas da Rosa.
0: Obrigado, Lucas, que nos trouxe o Hoje na História aqui na Rádio Encantado. Agora 11:44. Vamos destacando que o Bom Dia, ou melhor, o Jornal do Meio-Dia, tem o apoio do Supermercado Bergamasque e também com o apoio da Cressol. 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
1: Agradecemos a companhia de todos os nossos ouvintes que estão ligados aqui na programação da Rádio Encantado.
0: Agora, 11:45. O produtor de Reuvado, Nestor Carbone, recebeu apoio da administração por meio da Secretaria da Agricultura para realizar os serviços com horas máquinas em sua propriedade, que fica em linha São João. Com o atendimento, foram executadas melhorias nas lavouras, nas estradas internas e em outras demandas apontadas pelo produtor. O serviço foi acompanhado de perto pelo vice-prefeito e secretário da Agricultura de Reuvado, Adalberto Dalla Vecchia, que destacou que a administração tem buscado atender os produtores conforme cronograma, garantindo que o apoio chegue de forma organizada e efetiva para todos.
1: O DAER informou que trechos de 5 rodovias da região do Vale do Taquari recebem obras e serviços de manutenção ao longo desta semana. As intervenções ocorrem em pontos estratégicos para a recuperação do pavimento, melhoria da sinalização e reforço da segurança viária. Os motoristas devem ficar atentos a possíveis bloqueios parciais e lentidão no tráfego, especialmente nos horários de maior movimento, segundo orientação dos responsáveis pelas obras.
0: Na semana que passou, o prefeito Amarildo Baldasso, o secretário Tiago Strieschi e a extensionista da Emater de Mussum, Luciane de Armas, estiveram em Porto Alegre para receber um novo veículo destinado à unidade municipal da Emater. O automóvel, um Fiat Argo, foi entregue pelo governo do estado por meio do projeto Terra Forte, iniciativa voltada à recuperação e ao fortalecimento das propriedades rurais nos municípios atingidos pelas cheias. O novo carro será utilizado nas atividades de assistência técnica e extensão rural desenvolvidas pela Emater em Mussum.
1: Moradores do loteamento Santa Rita, em Estrela, transformaram uma rua do bairro em um espaço de confraternização e nostalgia ao pintar uma bandeira gigante do Brasil para celebrar o clima de Copa do Mundo. A iniciativa reuniu 12 famílias e envolveu adultos e crianças em uma atividade que buscou resgatar tradições marcantes de outras gerações. A pintura, com cerca de 8 metros de comprimento por mais de 5,5 metros de largura, foi feita na tarde do último sábado. Além da bandeira, os participantes escreveram a frase "Agora o Hexa vem", em referência ao sonho do 6º título mundial da seleção brasileira.
0: Lideranças empresariais do Vale do Taquari demonstraram preocupação com o cancelamento do leilão do Bloco 2 de investimentos em infraestrutura, que integra projetos estratégicos para a região. O adiamento amplia o debate sobre o futuro dos aportes previstos e pode impactar obras consideradas fundamentais para a logística e desenvolvimento econômico. Representantes do setor afirmam que a indefinição gera insegurança e cobram maior clareza sobre o cronograma de novas concessões e investimentos.
1: O presidente da Câmara da Indústria, Comércio e Serviços do Vale do Taquari, Ângelo Fontana, defendeu a aplicação imediata do R$1,5 bilhão previstos para obras de infraestrutura na região. Segundo ele, os investimentos são fundamentais para superar os gargalos de mobilidade agravados após as enchentes e garantir condições para a atração de novos empreendimentos. Fontana afirma que a entidade acompanha com atenção o debate sobre a concessão do Bloco 2 e acredita que a região precisa concentrar esforços para assegurar a execução das obras consideradas prioritárias.
0: Agora 11:49. Vamos mandando o bom dia para a Adriane Gobi, que mandou seu bom dia nesta manhã de terça-feira aqui para a Rádio Encantado e também para os nossos ouvintes.
1: O ministro Alexandre de Moraes do Supremo Tribunal Federal vai decidir se o ex-presidente Jair Bolsonaro continuará em prisão domiciliar no âmbito das investigações em curso. A análise envolve medidas cautelares impostas ao ex-chefe do Executivo em processos que tramitam na Corte. A decisão deve considerar manifestações da Procuradoria-Geral da República e da Defesa, além de elementos reunidos no inquérito, que apura possíveis irregularidades.
0: Pois pesquisa Datafolha, divulgada neste início de semana, aponta que o presidente Luiz Inácio Lula da Silva aparece com 41% das intenções de voto contra 31% do senador Flávio Bolsonaro em um eventual primeiro turno. Em um cenário de segundo turno, Lula teria 47% contra 43% de Flávio. O levantamento foi realizado com eleitores em diversas regiões do país e reflete o cenário atual da disputa eleitoral, segundo o Instituto.
1: Temperatura neste momento na marca dos 11 graus. A Polícia Federal deflagrou, na manhã de hoje, a Operação Miragem, que investiga um suposto esquema de fraudes envolvendo o Banco Digimais, instituição financeira ligada ao empresário e líder religioso Edir Macedo, fundador da Igreja Universal. A ação ocorre em São Paulo e tem como objetivo aprofundar a apuração sobre possíveis irregularidades na administração do banco. Ao todo, foram cumpridos 9 mandados de busca e apreensão autorizados pela Justiça Federal e efetuado o bloqueio e sequestro de bens e valores que podem chegar a mais de 670 milhões de reais.
0: Enquanto faz frio aqui no sul, uma onda de calor atinge a Europa, com previsão de temperaturas que podem ultrapassar os 40 graus Celsius, isso em diversas regiões do continente. Autoridades locais emitiram alertas para riscos à saúde, especialmente entre idosos e crianças, além de reforçar medidas de prevenção contra incêndios florestais. O fenômeno climático é atribuído a massas de ar quente que permanecem estacionadas sobre o território europeu nos últimos dias.
1: Onda de calor tão forte que em 5 dias a França registrou 40 mortes por afogamento.
0: Agora 11 horas 52 minutos. Vamos trazer o programa da Comunidade Católica de Encantado, Paróquia de São Pedro. Vem aí o programa da Comunidade Católica, a esperança que está em nós.
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3: Hoje é terça-feira, dia 23 de junho de 2026. Este é o programa Esperança que está em nós, a cargo do Padre Heitor de Domênico. Prezados ouvintes, boa tarde. O Evangelho de hoje nos diz: naquele tempo disse Jesus aos seus discípulos: não deis aos cães as coisas santas, nem atireis vossas pérolas aos porcos, para que eles não as pisem com os pés e, voltando-se contra vós, vos despedacem. Tudo o quanto quereis que os outros vos façam, fazei também a eles. Nisto consiste a lei e os profetas. Entrai pela porta estreita, porque larga é a porta e espaçoso é o caminho que leva à perdição. E muitos são os que entram por ele. Como é estreita a porta e apertado o caminho que leva à vida. E são poucos os que a encontram. Palavra da salvação. Glória a vós, Senhor. Este evangelho está dividido em 3 frases, 3 pontos diferentes. Para entender a primeira delas, temos que prestar atenção ao texto que a precede. Jesus acaba de dizer aos apóstolos que não devem julgar os outros, pois vós sereis julgados com o mesmo julgamento com que julgardes. O discípulo deve fazer apostolado com todos, sem exceção, mas alguns não só não ouvem, como ridicularizam o evangelho e cometem blasfêmias. Se alguém não tem outro propósito senão zombar do evangelho e ridicularizar o seu ensinamento, disse Jesus, o discípulo pode concentrar as suas energias ensinando a outros. Não faltam pessoas que precisam e querem ouvir o evangelho. O Senhor volta da sua ação com cautela e numa segunda frase refere-se ao ponto principal de não julgar os outros e mostra como isso se encaixa numa estrutura mais ampla da ética. Tudo quanto quereis que os outros vos façam, fazei também a eles. A terceira e última frase, entrai pela porta estreita, é uma advertência aos indiferentes de que a perdição é uma possibilidade real e ao mesmo tempo é um convite aos seus discípulos. Em palavras do Papa Francisco, o Senhor oferece-nos tantas ocasiões para nos salvarmos e entrar pela porta da salvação. Devemos aproveitar as ocasiões de salvação, porque chegará o momento em que nos salvarmos e entrar pela porta da salvação. Devemos aproveitar as ocasiões de salvação,

0: Jesus Cristo, para sempre seja louvado. 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Todas as segundas-feiras, às 18h30, Terço dos Homens na Igreja Matriz. 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Sexta-feira, 12h15, Missa do Trabalhador na Matriz. 18h30, Missa na Matriz com Tríduo. Sábado, dia 27 de junho, às 8h30, reunião da catequese para catequistas e catequizandos da pré-eucaristia na Igreja Matriz. 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Às 18h30, missa em Nossa Senhora do Caravaggio. E às 18h30, missa na Matriz com Tríduo. 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Comunicações. Tríduo na Igreja Matriz, quinta-feira, dia 25 de junho, na Missa da Saúde, às 15h e também às 18h30, a cargo do Cursílio e da Comunidade Nossa Senhora da Saúde. Sexta-feira, dia 26, a cargo das pastorais, do Apostolado da Oração, dos Movimentos e da Comunidade Santo Antão. Sábado, dia 27, a cargo da catequese, do ONDA e da Comunidade Santa Ana. Atenção paroquianos, no próximo domingo, dia 28, ocorre a festa de São Pedro, padroeiro de nossa paróquia e de nossa cidade. Notem bem, não é a festa da matriz nem do centro, nem de um grupo de pastoral, é a festa da paróquia de Encantado. É a celebração dos 130 anos de fundação de nossa paróquia. É uma data importante, portanto, nesse domingo, na parte da manhã, não deve haver missa nem celebração do culto dominical nas comunidades. Todos devem participar na Igreja Matriz. Haverá a concentração das comunidades pastorais, movimentos e ações, associações da paróquia no caminhódromo, na rua João Sana, ali onde há a inscrição Eu Amo Encantado. A procissão com a imagem de São Pedro terá início às 10h. Pedimos que cada comunidade traga a imagem do seu padroeiro ou padroeira e cada pastoral, movimento ou associação também traga a imagem de seu padroeiro ou padroeira ou um cartaz ou símbolo de identidade. Mas todos participem da procissão. Convocamos todos os ministros da Eucaristia, os acólitos, coroinhas, que tiverem condições de caminhar, que usem o traje litúrgico na procissão. Os ministros irão carregar a imagem de São Pedro e os acólitos e coroinhas vão abrir a procissão. Salientamos que a procissão será feita mesmo em tempo frio ou úmido. Só não faremos se estiver chovendo naquele momento. No domingo, dia 16 de agosto, se realizará uma Romaria Vocacional dos Jovens, organizada pela paróquia, juntamente com o ONDA, com a catequese, com o Cursílio Jovem. Todos os jovens são convidados a participar. Também são convidados e podem participar os jovens de outras paróquias. Em breve daremos mais informações. Em vista da festa do padroeiro, neste domingo, dia 28, não haverá missa na capelania do Cristo Protetor. Louvado seja nosso Senhor Jesus Cristo.
1: Obrigado, este foi o Padre Heitor que nos trouxe o programa da Comunidade Católica de Encantado, a esperança que está em nós. Agora, 12h com pontualidade.
2: Enquanto dobram os sinos da Igreja Matriz São Pedro, a Érica de Oliveira nos traz o informativo de Vespasiano Corrêa.
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0: Correia. 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
1: 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Convite para missa de sétimo dia de falecimento de Nelson Pedretti. A família Pedretti convida familiares, amigos e pessoas de suas relações para a missa de sétimo dia de falecimento a ser realizada neste sábado, dia 27, às 15 horas, na Igreja da Comunidade Linha Zambicari, segunda secção. Na programação da Paróquia São João Batista, amanhã, quarta-feira, às 19 horas, missa de ação de graças ao padroeiro São João Batista, na Igreja Matriz. No sábado, dia 27, às 14 horas, missa na Comunidade São Venceslau, linha Coronel Maia. Às 15 horas, missa na Comunidade São Roque, linha Zambicari, segunda secção. E às 19 horas, missa na Matriz. E no domingo, dia 28, às 9 horas, missa na Matriz. E às 14 horas, missa na Comunidade Nossa Senhora do Caravaggio, linha Visconde do Rio Branco. Atenção! 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Sua colaboração é fundamental. Descartar o lixo de forma adequada contribui para uma cidade mais limpa, saudável e sustentável para todos. O Sindicato dos Trabalhadores Rurais de Vespasiano Correia comunica aos produtores de uva do município que está aberto o prazo para fazer o recadastramento vitícola, cadastro da uva da safra 2026. O prazo encerra dia 30 de junho. E estes somente serão realizados com agendamento. Os produtores deverão apresentar todas as contranotas de venda de uva da última safra. 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Programa Milho 100%. Inscrições encerradas. Informamos que a cota de inscrições para o programa Milho 100% já foi atingida. Agradecemos a todos os interessados e reforçamos que novas oportunidades serão divulgadas pelos canais oficiais. Aviso da Emater. A Emater comunica que está fazendo a encomenda de mudas de batata doce. Os interessados devem efetuar as encomendas até o dia 24 de julho, no escritório municipal da Emater. 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Este foi o informativo de Vespasiano Correia, aqui pela Rádio Encantado.
2: Obrigado, Érica, que nos trouxe um informativo de Vespasiano Corrêa, um amor de cidade. Agora, 12:06.
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3: Agora 12:06. O Hospital São José de Arroio do Meio completou seu primeiro ano de funcionamento da unidade de terapia intensiva, marco considerado importante para a rede de saúde da região. A UTI, localizada em estrutura do próprio hospital, ampliou a capacidade de atendimento a pacientes em estado grave e reduziu a necessidade de transferências para outras cidades. A direção destaca avanços na qualificação dos serviços e no suporte especializado oferecido à comunidade.
2: Pois o Supremo Tribunal Federal, o STF, deverá analisar nos próximos meses uma série de temas considerados sensíveis, com o potencial de influenciar o cenário político e eleitoral do país. Entre os assuntos em pauta estão processos relacionados ao sistema financeiro, incluindo questões envolvendo o Banco Master, além de julgamentos com impacto institucional. As decisões serão acompanhadas por partidos, agentes econômicos e juristas diante dos reflexos esperados para as eleições de 2026.
3: Meio-dia, 7:07, 11 graus a temperatura. Boa tarde para Rejanir Alessia, Fátima Isabel Fim, Sandra dos Santos, Nadir Paine e a Carmen Pesce lá em Mussum, mandando o seu boa tarde, mandando o seu abraço.
2: Nosso boa tarde também para o Nelei Lanzini, que manda o seu boa tarde aqui via WhatsApp no 99988-1543.
3: Meio-dia e 8:08. Daqui a pouquinho, o Dilamar dos Passos e o informativo da Princesa das Pontes.

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5: Vamos então às notas, avisos e comunicados do informativo desta terça-feira. Programação religiosa da paróquia Nossa Senhora da Purificação. Quinta-feira, dia 25, 15 horas, Terço da Saúde na Gruta Nossa Senhora de Lourdes, ao lado da Matriz. Sexta-feira, dia 26, 19 horas, missa no bairro José Marcolim. Sábado, dia 27, 15 horas, missa na Capela 13 de Maio. 16 horas, missa na Capela do Bracharel. Domingo, dia 28, 8:30, missa na Matriz com Batizados. 9:30, missa na Capela São Luís. Lembramos que estamos à disposição da comunidade, ação entre amigos da festa de São Roque. Números com festeiros ou na Secretaria da Paróquia. Roteiro para recolhimento de lixo no interior do município. Amanhã, dia 24, na comunidade da Barra das Contas, Linha Alegre, Linha Alegre Caravaggio, até Dom Felipe de Nadal. 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A administração municipal, através da Secretaria Municipal da Saúde, convida você a participar da 6ª Conferência Municipal de Saúde. Brasil dos Brasileiros e das Brasileiras. SUS e Soberania. Cuidar do povo é cuidar do Brasil. O evento ocorre na próxima quinta-feira, dia 25, a partir da 1:30 da tarde, na Câmara Municipal de Vereadores. Também lembramos que na quinta-feira à tarde, a equipe da Unidade Básica de Saúde vai estar participando desta conferência. Por esse motivo, não haverá atendimento na unidade básica durante este período à tarde. Em caso de urgência e emergência, o hospital vai estar atendendo normalmente. O Clube de Mães Fortes e Livres convida você a participar no próximo sábado, dia 14, a partir das 13:30 ou das 15:00, na Sociedade Fortes e Livres, o Clube José Garibaldi, do seu tradicional chá do Clube de Mães Fortes e Livres, sábado, 14:30, no Clube José Garibaldi. Fichas com a diretoria. A Secretaria Municipal da Saúde e Meio Ambiente convida a comunidade do bairro Jardim Cidade Alta a participar do grupo de saúde que vai ser realizado amanhã, quarta-feira, dia 24, às 13:30, no Salão Comunitário. Leve chimarrão. E atenção, a Prefeitura de Mussum informa que ao longo deste mês, poderá ocorrer uma lentidão na realização das leituras de água e atendimento de algumas demandas relacionadas ao setor. A situação se deve ao processo de transição do servidor responsável pelas leituras, além do afastamento temporário do servidor Pablo, responsável pela coordenação dos serviços de abastecimento de água do município, que está em recuperação após procedimento cirúrgico. A administração está acompanhando a situação e trabalhando para que os serviços sejam realizados da melhor forma possível durante o período. Contamos com a compreensão e a colaboração da comunidade. Em caso de dúvidas ou necessidade de informações, a comunidade pode entrar em contato diretamente com a prefeitura. Atenção, produtores rurais. A prefeitura informa que está aberto o período para solicitação de horas-máquina para serviços na propriedade do interior. Os interessados devem comparecer na prefeitura para realizar a abertura do protocolo, etapa esta que é necessária para o registro e encaminhamento dos pedidos. Já a inspetoria veterinária comunica aos produtores que o período para a declaração de rebanho é até o final deste mês de junho. Lembramos que a declaração é obrigatória e prevista em lei. O não cumprimento no prazo poderá resultar em multa, bem como o bloqueio da propriedade. Não deixe para a última hora. 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A Secretaria de Obras reforça à população que o recolhimento realizado nas quintas-feiras nos bairros e sexta-feira no centro é destinado exclusivamente para entulho. Por isso é importante não misturar entulho com lixo doméstico. Quando o material é misturado, o recolhimento não pode ser realizado, pois cada tipo de resíduo possui a destinação adequada. 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A Secretaria Municipal de Educação comunica que a Biblioteca Pública Municipal, Rui Barbosa, atende sempre no período da tarde, entre 13 e 17 horas. A Liga Feminina de Combate ao Câncer comunica que continua abrindo a sede sempre nas quintas-feiras à tarde. Lembra também que necessita do apoio de todos para cumprir o compromisso com assistidos. Quem quiser pagar mensalidade pode retirar o carnê e fazer o pagamento na farmácia Manipulares ou com uma voluntária. Outras formas de ajudar são adquirindo itens à venda na sede, a doação de tampinhas ou Pix. Siga a Liga na rede social, no Instagram ou no Facebook para maiores informações. 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A Secretaria da Saúde comunica que o Dr. Volney estará em período de férias durante este mês de junho. 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Atenção, mulheres de Mussum. O Instituto Humaniza, em parceria com o CRAS, apresenta o projeto Mulheres que Transformam, uma oportunidade 100% gratuita de qualificação profissional para mulheres do Vale do Taquari. Serão cursos presenciais com formação em empreendedorismo, atendimento e vendas, moda circular, cuidador de idosos e culinária. O projeto é realizado pelo Instituto Humaniza através do programa Manuel Querino e Governo Federal do Brasil. Inscrições abertas até o próximo dia 25. Entre em contato com o CRAS e Mussum, 997-395784. 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Com isto, nós apresentamos aqui na Rádio Encantado mais uma edição do informativo do município de Mussum, prometendo voltar no Jornal do Meio-Dia. Amanhã, meu caro Tramontini, a partir das 12 horas com mais 10 minutos.
6: Obrigado, Dilamar, que nos trouxe o informativo da Princesa das Pontes aqui no Jornal do Meio-Dia. 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Agora, 12 horas 22 minutos, vamos dar sequência à nossa programação. Está chegando aí a Hora das Comunicações.
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8: Agora, meio-dia, 26 minutos. Agradecimento e convite para a missa de sétimo dia de falecimento de José Pezzini. Zinho, você foi um pai amado e um homem de coração generoso. Em vida, agradecemos por tudo que fez por nossa família. Seu amor e seus ensinamentos permanecerão para sempre em nós. Com carinho, Neuza, Mike, Gislaine e netas Laura e Liz. Com essa mensagem, os familiares agradecem aos médicos, em especial ao Dr. Samir Mesh, enfermeiros e toda a equipe do Hospital Beneficente Santa Terezinha de Encantado, e convidam a todos para a missa de sétimo dia de falecimento de José Pezzini, mais conhecido como Zinho, que será celebrada hoje às 18h30 na Igreja Matriz São Pedro de Encantado. Desde já, agradecem a presença de todos.
9: Agora 12h27. 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
8: Na programação da paróquia São Pedro de Encantado, hoje terça-feira às 18h30, missa na matriz. Amanhã quarta às 18h30, missa na matriz e às 19h, após a missa, reunião da catequese com pais e catequistas da pré-eucaristia na Igreja Matriz. Na quinta-feira, missa na matriz às 15h e também às 18h30. Sexta, missas na matriz ao meio-dia e 15 e às 18h30. No sábado, às 8h30, reunião da catequese com catequistas e catequizandos da pré-eucaristia na matriz. 14h30, missa nas comunidades São Marcos e também Santa Terezinha. Às 15h, missa na capelania do Cristo Protetor. 18h30, missas nas comunidades São João Batista, São José, Nossa Senhora de Caravaggio e na Matriz. No domingo, às 10 horas, saída da procissão do Caminhódromo. Às 10h30, missa da festa de São Pedro na Matriz. E às 18h30, a missa na Matriz.
9: Atenção! Vem aí a tradicional festa em honra ao padroeiro São Pedro em Encantado. É domingo, dia 28. 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É domingo, dia 28, não esqueça. 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
8: Atenção para os comunicados da paróquia São Pedro de Encantado. O tríduo preparatório à festa de São Pedro na Matriz acontece na próxima quinta-feira, na Missa da Saúde, às 15h, e também às 18h30, com o Cursílio e a Comunidade Nossa Senhora da Saúde. Na sexta-feira, às 18h30, a cargo das pastorais do Apostolado da Oração, Movimentos e Comunidade Santo Antão. No sábado, dia 27, também às 18h30, com a Catequese, Onda e Comunidade Santa Ana. No próximo domingo, em vista da festa de São Pedro, padroeiro da paróquia, não haverá celebração em nenhuma comunidade, nem mesmo na Capelania do Cristo Protetor. Todos, neste domingo, na parte da manhã, devem participar, dentro da possibilidade, da festa de São Pedro. Às 10 horas acontece o início da caminhada no caminhódromo, na rua João Sana. Cada comunidade é convidada a levar a imagem do padroeiro, assim como pastoral, movimento ou associação. Estão convocados todos os ministros da comunhão, acólitos e coroinhas. Já no dia 16 de agosto será realizada uma Romaria Vocacional dos Jovens, organizada pela paróquia juntamente com o Onda, Catequese e Cursílio Jovem. Todos os jovens são convidados a participar. Em breve serão repassadas mais informações.
9: Eu já informei, mas vou relembrar. Domingo tem festa de São Pedro em Encantado. Na parte da manhã, procissão, Santa Missa e ao meio-dia, almoço no Salão Paroquial. Domingo, tem festa em honra ao padroeiro São Pedro em Encantado. 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
8: 23 minutos faltando para 13h, apresentamos a Hora das Comunicações com oferecimento da Construvale e Farmácia Central.
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8: Agora 12h38, 22 faltando para 13h. Agradecemos a companhia da Yalca Maria Porto, sempre ligada aqui na nossa programação. No Jornal do Meio-Dia, a Érica de Oliveira nos traz a previsão do tempo.
10: No começo da tarde, o sol aparece entre nuvens e o tempo segue firme no vale. Os ventos sopram do quadrante sul e sudeste, aumentando a sensação de frio e favorecendo o avanço de uma massa de ar frio. Ao longo da noite, as temperaturas voltam a cair, com mínima prevista de 4 graus. Amanhã, o predomínio do sol garante tempo seco na região, mas o frio segue intenso devido à atuação de uma massa de ar polar. Há possibilidade de geada ao amanhecer especialmente nas áreas mais baixas. Durante a tarde, as temperaturas sobem pouco e a sensação continua fria, com mínima de 2 e máxima de 15 graus. E na quinta-feira, a presença da massa de ar polar mantém o tempo firme e com predomínio de sol na região. O dia começa com frio intenso e possibilidade de geada em áreas de baixada. As temperaturas variam entre 4 e 17 graus, com elevação gradual ao longo da tarde. Em pontos isolados do vale, não se descarta a formação de nevoeiro nas primeiras horas da manhã. Com os dados do Núcleo de Informações Hidrometeorológicas da Univates, Érica de Oliveira.
9: Obrigado, Érica, que nos trouxe a previsão do tempo aqui para Encantado e região alta do Vale do Taquari.
8: Agora 20 minutos faltando para a 1 da tarde, os idosos gaúchos com renda comprometida estão recorrendo cada vez mais ao judiciário no Rio Grande do Sul para renegociar dívidas e buscar revisão de juros e prazos de pagamento. Segundo órgãos de defesa do consumidor, o movimento cresce em todo o estado e reflete o aumento do endividamento nessa faixa etária, com ações distribuídas em diferentes comarcas e pedidos de reequilíbrio financeiro.
9: Pois o fim da taxa de licenciamento de veículos no estado aguarda a sanção do governo Eduardo Leite até o próximo dia 7 de julho. A proposta aprovada no Legislativo Estadual prevê a retirada da cobrança anual considerada por muitos motoristas como um custo adicional obrigatório. O governo analisa o impacto financeiro da medida antes da decisão final sobre a entrada em vigor.
8: Formação da área da saúde, adolescentes e jovens gaúchos entre 15 e 19 anos têm apenas mais uma semana para se vacinar contra o HPV. A Secretaria Estadual da Saúde alerta para baixa adesão e reforça a importância da imunização gratuita oferecida pelo Sistema Único de Saúde. A vacina previne diferentes tipos de câncer e está disponível nas unidades de saúde de todo o Rio Grande do Sul.
9: Pois a Justiça do Trabalho aqui no estado lançou uma nova cartilha informativa voltada a trabalhadores e empregadores, reunindo orientações sobre direitos e deveres nas relações de trabalho. O material busca esclarecer dúvidas frequentes sobre contratos, jornada, rescisão e segurança jurídica, além de fortalecer a prevenção de conflitos trabalhistas em diferentes setores da economia gaúcha.
8: A Agência Nacional de Aviação Civil, a ANAC, autorizou a atuação de duas novas companhias aéreas estrangeiras no Brasil, ampliando a oferta de voos internacionais e a concorrência no setor. A medida faz parte da estratégia de abertura do mercado aéreo e deve impactar rotas, preços e conectividade entre o Brasil e outros países, segundo informações da própria agência reguladora.
9: Pois pela 15ª semana consecutiva, o mercado financeiro elevou a estimativa para a inflação no Brasil, segundo o boletim Focus divulgado pelo Banco Central. A revisão indica a expectativa de alta contínua dos preços ao consumidor ao longo do ano, influenciada por fatores internos e externos, o que mantém atenção redobrada sobre a política monetária e os juros no país.
8: Falando em economia, Claudinei Coferri chega ao Jornal do Meio-Dia.
11: E o Banco Central informou que mesmo com a piora do cenário para a inflação nos próximos meses, que serve de base para a decisão sobre a taxa de juros, decidiu não interromper a queda da Selic na semana passada. O Banco Central justificou a decisão sob a perspectiva de que as melhores práticas recomendam não reagir integralmente a variações de preços decorrentes de choques de oferta. A informação consta na ata da última reunião do Comitê de Política Monetária do Banco Central, realizada na semana passada, quando a taxa básica de juros da economia caiu de 14,50% para 14,25% ao ano. Foi o terceiro corte consecutivo da Selic. Nesse caso, o Banco Central citou o conflito no Oriente Médio, que pressionou o preço do petróleo e dos combustíveis ao redor do mundo, e também os impactos do fenômeno climático conhecido como El Niño. e a Nova Indústria Brasil. Política do governo federal de incentivo à indústria nacional. Vai receber um aporte de mais de 140 bilhões de reais até o final desse ano. Com o incremento, o programa de apoio do banco à industrialização chegará a 750 bilhões de reais de investimentos desde 2023. Do novo conjunto de recursos, 102 bilhões de reais sairão dos cofres do Banco Nacional de Desenvolvimento Econômico e Social, o BNDES, banco público vinculado ao governo federal, voltado ao fomento de setores estratégicos da economia. Cadernetas de poupança com aniversário hoje tem rendimento de 0,66%. E com as negociações entre Estados Unidos e Irã no centro das atenções dos investidores, o dólar fechou amanhã com alta de 0,71%, cotado a R$ 5,17. Com as informações econômicas, repórter Rádio Encantado, Claudinei Coferri.
9: Obrigado, Claudinei Coferri, que nos trouxe as informações da economia nesta terça-feira, 23 de junho. Agora, 12h45.
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8: Ainda falando em economia, os bancos brasileiros registraram lucro recorde no ano passado, de acordo com balanços divulgados pelas instituições financeiras. O resultado é impulsionado pelo aumento das operações de crédito, tarifas e eficiência operacional, mesmo em cenários de juros elevados e inadimplência ainda presente. O desempenho reforça a força do setor financeiro no país no ano passado.
9: Lideranças do Partido dos Trabalhadores intensificaram nos últimos dias diálogo com representantes evangélicos e afirmaram que o presidente Luiz Inácio Lula da Silva sempre apoiou a atuação das igrejas no país. A manifestação ocorreu durante encontros realizados durante a semana que passou e integra uma estratégia de aproximação com o segmento religioso. O partido busca ampliar o diálogo com diferentes grupos sociais e fortalecer a interlocução com comunidades de fé em todo o país.
8: Agora, 14 minutos faltando para a uma. Uma carta assinada por cerca de 3 mil entidades empresariais, sindicais e representativas foi encaminhada ao Congresso Nacional defendendo a aprovação de uma proposta de trabalho flexível no Brasil. O documento argumenta que a medida pode ampliar a competitividade, estimular a geração de empregos e adequar relações trabalhistas às novas formas de produção. A discussão ocorre em meio aos debates sobre a modernização das regras do mercado de trabalho.
9: Já o Superior Tribunal Militar marcou para o dia 24 de junho, portanto, para amanhã, o julgamento da suspeição de um ministro no caso envolvendo o ex-presidente Bolsonaro. O processo avalia alegações de parcialidade e irregularidades em decisões anteriores. Advogados apresentaram argumentos e documentos, enquanto o tribunal reforça que o julgamento ocorrerá de forma pública, garantindo transparência e o direito de defesa de todos os envolvidos.
8: Pois daqui a pouquinho o Dilamar dos Passos nos traz as informações do setor policial aqui no Jornal do Meio-Dia, com oferecimento da Almeida Monitoramento de Alarmes.
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9: Doze horas 52 minutos, estamos de volta com o Jornal do Meio-Dia aqui na Rádio Encantado.
8: Agradecendo a companhia do Edson Cornélio, Rogério Benincá, Juleide Terezinha Barcelos, também a Yalca Maria Porto, de Lamar dos Passos, traz as informações do setor policial.
22: 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Um homem de 37 anos de idade sofreu ferimentos após uma colisão frontal entre dois veículos na tarde ontem na BR-386 Montenegro. O acidente envolveu um Citroën C3 e um CrossFox, placas de Viamão. O condutor do CrossFox, então, sofreu ferimentos leves. Um homem de 48 anos registrou na DPP Alajado que foi vítima de um golpe de estelionato em nome do hospital. O registro dá conta de que, enquanto o sogro estava internado na UTI, a vítima recebeu um telefonema de uma pessoa que se apresentava como representante do hospital e solicitava o pagamento de R$ 2.990, alegando a necessidade de quitar despesas relacionadas ao atendimento. Após efetuar a transferência via Pix, a vítima percebeu que caiu em um golpe. Já a Polícia Rodoviária Federal recuperou um veículo furtado e clonado e prendeu um homem procurado pela Justiça, fato que ocorreu na BR-386, próximo a Triunfo. Os policiais receberam informações que o Sandero estaria circulando com placas clonadas. O veículo foi então localizado e com as placas clonadas, e que o original era de Cachoeirinha e havia sido roubado na semana que passou. O condutor do veículo, 32 anos de idade, São Leopoldo, tinha um mandado de prisão por homicídio, expedido pela Vara Criminal de Novo Hamburgo, e outro mandado de prisão, expedido pela Vara Criminal de Novo Hamburgo, por tráfico de drogas. Já um motociclista de 21 anos de idade ficou ferido após uma colisão entre um carro e uma motocicleta na tarde de ontem, no município de Teutônia. Foi levado para atendimento médico. Na noite de ontem, segunda-feira, a Brigada Militar apreendeu um adolescente por tráfico de drogas, fato que ocorreu no bairro Macedo, Venâncio Aires. Com o jovem, os policiais encontraram 100 gramas de maconha, uma porção de cocaína, o aparelho celular e também uma pequena quantia em dinheiro. Já o proprietário de uma obra localizada no bairro Convento Lajado registrou um BO após constatar o furto de cerca de 600 pedras utilizadas

0: A justificativa é que estavam realizando os serviços regulares. Serão sepultadas na tarde de hoje no município de Saldanha Marinho os corpos de Elisângela Bauman, 44 anos, e as filhas, Daiane, de 25, e Gisele, 17, vítimas de um acidente frontal na manhã de ontem no município de Colorado. O detalhe é de que o marido de Elisângela e pai das filhas morreu há cerca de 10 anos, também vítima de um acidente de trânsito. Já ontem, um Celta colidiu na traseira de uma viatura da Brigada Militar, fato que ocorreu junto à BR-386 em Estrela. Apesar do impacto, ninguém ficou ferido. O Corpo de Bombeiros de Guaporé e Casca, além de funcionários do município de Vanine, atenderam ontem incêndio em um galpão agrícola em uma propriedade no interior do município. O fogo causou danos na estrutura de aproximadamente 210 metros quadrados e destruiu máquinas e implementos. Um agricultor foi resgatado nesta manhã depois de ser soterrado durante o desabamento de um silo de ração na zona rural do município de Casca. O acidente aconteceu durante o descarregamento de ração em uma propriedade. O SAMU e o Serviço Civil Auxiliar dos Bombeiros de Casca foram chamados nesta manhã para atender o agricultor que, após a queda de uma estrutura metálica. A vítima, 63 anos, auxiliava na operação realizada por um caminhão graneleiro quando a estrutura do silo rompeu e desabou, atingindo parte do corpo da vítima. Estas, então, as principais informações do setor policial aqui no Jornal do Meio-Dia desta terça-feira, em nome da Almeida Monitoramento. 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
1: Obrigado, Dilamar, que nos trouxe as informações da polícia nesta terça-feira. Agora, 12 horas 59 minutos.
2: Tramontino, tu já ouviu falar na sertralina?
1: Sertralina, sim.
2: Pois o antidepressivo mais prescrito do Brasil, a sertralina, foi encontrada no cérebro de tubarões martelo na costa do Rio de Janeiro.
1: Eles ficam calminhos, calminhos.
2: Pois a descoberta faz parte de uma pesquisa da Universidade Federal do Rio realizada pelo projeto EcoShark. Os cientistas explicam que após o consumo, parte do medicamento é liberada pelos humanos pela urina, passa pelo sistema de esgoto e acaba chegando ao mar. Como as estações de tratamento não conseguem remover totalmente os compostos, os resíduos farmacêuticos acabam entrando na cadeia alimentar marinha. Os tubarões analisados foram capturados acidentalmente entre Copacabana e a Barra da Tijuca. Segundo os pesquisadores, ainda não há uma comprovação de alterações nos comportamentos dos animais, mas o achado acende um alerta sobre os impactos da poluição química nos oceanos. O estudo também reforça a necessidade de ampliar o tratamento de esgoto e monitoramento ambiental no país.
1: Pois sabe que no início da notícia eu entendi que o composto fosse encontrado naturalmente no cérebro dos tubarões, mas na verdade então é uma espécie de intoxicação a partir dos dejetos, né, dos humanos no esgoto cloacal que acaba chegando até os mares.
2: E que não é retirado totalmente o fármaco através do tratamento.
1: Como eu sempre digo também, não existe remédio que não cause algum tipo de efeito colateral. Por isso, remédio, quando for necessário e quando for prescrito por um médico. Essa história de ir na farmácia e comprar remédio como quem faz rancho em supermercado, né, não é muito bom.
2: Pois é. 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
1: Daqui a pouquinho teremos as informações do esporte e também da Câmara de Vereadores de Mussum aqui no Jornal do Meio-Dia. Não perde a hora. 1:02.
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3: Treze horas 6 minutos, nós estamos de volta com o Jornal do Meio-Dia aqui na Rádio Encantado.
4: A temperatura neste momento aqui no centro de Encantado está na marca dos 12 graus, pois a Júlia Banhara Fachini chega ao Jornal do Meio-Dia com as informações do esporte.
5: As seleções dos grupos I e J entraram em campo no dia de ontem. A maior destaque foi a atual campeã, a Argentina, que venceu a Áustria com o placar de 2-0. O atacante Lionel Messi se isolou como o maior artilheiro dos mundiais masculinos ao marcar os 2 gols contra os austríacos e garantir a classificação dos argentinos para o mata-mata. A França venceu por 3-0 o Iraque com 2 gols de Mbappé. O atacante já tem 16 gols marcados em 3 Copas do Mundo. Os franceses assumem a liderança do grupo. O início do segundo tempo da partida foi adiado devido a tempestades e o jogo foi retomado após mais de 2 horas. Com uma vitória, a Noruega chega a 6 pontos, garantindo vaga na próxima fase. O Senegal busca seus primeiros pontos na esperança de que, com uma vitória na rodada final contra o Iraque, possa tentar se classificar entre os 8 melhores terceiros colocados. A Argélia marcou 2 vezes em lances de escanteio e virou sobre a estreante Jordânia e venceu por 2-1 em duelo pela segunda rodada do Grupo J da Copa do Mundo. O resultado eliminou o país do Oriente Médio de maneira antecipada. A competição segue nesta terça-feira, com 4 confrontos que prometem agitar as chaves. A programação do dia começa às 14 horas, com Portugal enfrentando o Uzbequistão pelo Grupo K. Na sequência, Inglaterra e Gana às 17 horas em Boston. Os ingleses chegam com amplo favoritismo após vencerem a Croácia por 4-2 na estreia, com grande atuação de Harry Kane e Bellingham, e buscam um novo triunfo para consolidar a liderança da chave. Ainda pelo Grupo L, Panamá e Croácia entram em campo às 20 horas em Toronto. Os croatas tentam a reabilitação após sofrerem contra a Inglaterra. Encerrando a rodada do dia, Colômbia e República Democrática do Congo se enfrentam às 23 horas. A seleção sul-americana conta com Luiz Dias, destaque do Bayern, que brilhou na vitória sobre o Uzbequistão. O Clube Esportivo Lajadense confirmou nesta última segunda-feira os 2 últimos integrantes da comissão técnica que irá conduzir a equipe na divisão de acesso de 2026. O preparador físico Vilmar Jones Martins, de Bom Retiro do Sul, e o auxiliar técnico Douglas Bertoldi, natural de Roca Salles, passam a fazer parte do departamento de futebol do Alve Azul. A dupla trabalhará ao lado do treinador Serginho Almeida, já anunciado anteriormente para liderar o time na competição estadual. O clube já deu início à preparação para a temporada. Desde ontem, atletas começaram a se preparar na Arena Alviazul para cumprir a etapa inicial de avaliações médicas e físicas. O Inter retornou seus trabalhos no dia de ontem. Após um período de folga devido à Copa do Mundo, o elenco de jogadores se reapresentou para começar a preparação para o retorno ao futebol brasileiro. O clube não conta com nenhuma chegada ou saída importante em seu grupo de jogadores, mas mudanças no elenco devem acontecer nas próximas semanas. O Inter volta a campo em uma partida oficial somente na reta final de julho, quando enfrentará o Cruzeiro pelo Brasileirão. O zagueiro Kahneman aceitou uma redução salarial na renovação assinada no ano passado, quando ampliou seu vínculo com o Grêmio até o fim de 2027. A diminuição gira em torno de 100 mil mensais, além de ajustes no modelo de bonificações por desempenho. Além do duelo contra o Cascavel neste sábado, no interior do Paraná, o tricolor terá pela frente dois adversários da Série A do Brasileirão, Chapecoense e Cruzeiro. O amistoso diante da Chapecoense vai acontecer no dia 5 de julho no Mato Grosso. Já o teste contra o Cruzeiro está marcado para o dia 12 de julho, mas poderá mudar de local, atualmente em Belo Horizonte, podendo ser remarcado para Brasília. Essas foram as informações do esporte na Rádio Encantado, por Júlia Banhara Fachin.
3: Obrigado, Júlia, que nos trouxe aí as informações do esporte nesta terça-feira.
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4: Agora, 1:13, o Dilamar nos traz as informações da Câmara de Vereadores de Mussum, que teve sua sessão ordinária na noite de ontem.
6: Exatamente, última sessão ordinária da Câmara de Vereadores de Mussum neste mês de junho, onde dois projetos que estavam junto à mesa diretora foram aprovados por unanimidade. Projeto 43 e o 44. O 43, ele prevê a isenção do imposto sobre a transmissão de bens imóveis, ITBI, para beneficiários do programa habitacional do Fundo de Arrendamento Residencial, UFAR, destinado especialmente para famílias atingidas pelas enchentes e eventos climáticos que afetaram municípios em 23 e 24. E o projeto 44, ele autoriza a abertura de um crédito especial no valor de R$200 mil para custeio junto à Secretaria Municipal da Saúde. Recursos estes de emenda parlamentar do deputado federal Heitor Chu. Também esteve na sessão da Câmara de Vereadores em Mussum na noite de ontem o secretário municipal de Habitação e Planejamento, o Wagner Capitânio, prestando aí esclarecimento sobre as obras no trevo do José Marcolim, o bairro Guaporé, o trevo aí do bairro Fátima, acesso ao bairro Fátima, e também o recapeamento da comunidade aí São Luís, que urge esta necessidade. Vamos ver então, vamos ouvir a explanação, a explicação do secretário Wagner Capitânio a respeito de uma reunião realizada nos últimos dias juntamente com o prefeito Amarildo Baldasso em Porto Alegre com o Vanacor, ele que é o diretor-presidente da EGR.
7: Na reunião que nós tivemos, que eu estive juntamente com o prefeito há aproximadamente 2 semanas, basicamente as solicitações a ele foram sobre o trevo do José Marcolim, sobre a... tem uma intervenção também lá no bairro Fátima, tá? E o asfalto, o recapeamento do asfalto da linha São Luís que vai, né? Que sobe até o cemitério. Sobre o trevo do José Marcolim, lembrando que a EGR contratou uma empresa, a MPX, a MAT, para fazer essa obra. Nós, município, nós não temos nenhuma gestão, nenhuma gerência sobre essa obra. Isso tá muito claro, certo? Claro que, como é de interesse nosso, nós acabamos nos envolvendo com toda tudo que envolve essa obra, porque ela corta a nossa cidade, ela divide a nossa cidade, isso é um problema, de certa forma, mas nós não temos um poder de decisão, de uma tomada de qualquer uma gerência sobre isso. Nós acompanhamos a obra, nós monitoramos a obra e nós tentamos, juntamente com ele, com os responsáveis da obra, chegar no melhor caminho para todo mundo, certo? Eu tenho uma visão do Vanacor, por 3 ou 4 vezes, oportunidades que eu falei com ele, que o que eu combinei, que o que nós conversamos, sempre foi atendido. Talvez com uma demanda que ele tem acima da média, mas ele sempre nos respondeu, nos atendeu. Inclusive nessa reunião, que eu e o prefeito Amarildo estivemos lá, nem era para a gente conversar com ele. Não estava programado isso. O prefeito pegou o telefone, ligou para ele, prontamente nos atendeu. Nos recebeu meio de e-mail, inclusive. Então, eu não tenho essa percepção que ele é uma pessoa negligente, ou enfim, ele, né, aparentemente nos atende, tá? Quanto à obra em si, agora voltando o fato da obra, o que que ele nos explicou? O que ele deixou claro para nós, tá? Que a tubulação, a água pluvial que vem lá do bairro, no loteamento novo, enfim, do morro ali, não vai passar pelo batalhão, consequentemente pelos giroldes ali, né? Tem a Andréa, que tem aquela moção, inclusive ele estava com aquela, com a intimação do Ministério Público na mesa dele, ele disse, ó, tá aqui, eu recebi, tá? Então agora eu vou ter que me defender e eu vou ter que esperar talvez uma resposta para saber como eu vou continuar a obra. Mas o que ele nos garantiu é que não vai passar no batalhão, pelo server, e vai cruzar ali por esse local. Por quê? Porque a galeria que eles pretendem fazer, ela é de 2 metros. Ali ela tem no máximo 1, eu não tenho certeza. No máximo 1,5. Não tem como, ele sabe disso. Então a garantia que ele nos deu é, não vai passar por ali. Só que, quando eles começaram a fazer essa obra, a ideia inicial do projeto, e por isso que esse projeto talvez tenha mudado algumas vezes, o projeto é muito maior do que talvez eles imaginavam no começo. E eles não têm limite para talvez. É como se fosse nós. Eles fazem uma licitação e é limitado o valor, me parece, tá? É uma percepção minha. O projeto inicial, essa galeria, ela sairia em frente ao Aldrovandi ali e ela costearia aonde está o asfalto hoje, ou muito, o asfalto novo que eles já fizeram, e passaria próximo ao viaduto e passaria pelo José Marculim, cortaria e sairia lá pela. Enfim, ali não seria uma galeria, aí seria a céu aberto mesmo, pelo volume de água que não dá para saber quanta água também vem do Marculim. Então seria uma galeria quase que. Tem que ser a céu aberto para que, se aconteça alguma coisa, a gente já está fora do risco, certo? Bom, nós temos um viaduto ali, certo? Eu não sei se eles não calcularam, enfim, não sei. Mas vocês compreendem que perto do viaduto, nem eu sabia, mas a sapata do viaduto, ela deve ter 25 metros de extensão ali ao redor. Não sei se houve um erro de projeto, mas enfim. A galeria, que era para ser originalmente de 1 metro, passou a ser 2. Talvez seja esse o motivo. Mas eles não têm a menor condição, por questões de risco, perfurar próximo de um viaduto, onde passa um trem de sei lá quantas mil toneladas em cima. Então, eles tiveram que mudar esse projeto. A ideia deles, até onde eu sei, é por isso que eles fizeram esse asfalto agora. Porque eles precisam liberar a pista. Eles não podem trancar a rodovia e desviar talvez o fluxo da rodovia por dentro da nossa cidade. Ia virar um inferno aqui dentro por 30 dias. Então eles precisaram fazer esse asfalto para que posteriormente o fluxo seja desviado por esse asfalto novo e eles quebrarão, se necessário, o meio da pista, aonde passará essa galeria, longe das sapatas do viaduto. Isso foi explicado pelo Vanacor. A nossa preocupação, me parece, é a questão pluvial da água e não passar pelo server, e nós deixamos muito claro a ele que é a única válvula de escape numa situação de crise. Nós só temos, para veículos, somente o batalhão. Não tem outro. Tem o cemitério, tem o hospital, mas não sobe veículos, a não ser motos. O único escape que nós temos numa situação de enchente é o batalhão. Ele sabendo disso, a garantia é não. A água não vai, até porque não tem como sair de 2 metros e diminuir para 1. Seria um erro até grosseiro fazer isso. Gente, eu não tenho como saber de fato como está o projeto deles, mas a explicação que ele nos deu é essa. Estou vendendo para vocês o que eu comprei na explicação dele. Certo? Só que o projeto inicial deles não está contemplado essa detonação do meio do asfalto. Então eles tiveram que contratar abrir uma nova licitação para contratar uma nova empresa para fazer. E isso demora. Bom, aí, sinceramente, além disso eu não sei. Tá? O que eu sei é isso. Questionado ainda sobre o recapeamento da linha São Luís, ele disse: primeiramente nós vamos finalizar o trevo, é uma obra que era já em tese para ter terminado, tá? Mas enfim, nós vamos terminar primeiramente o trevo, ele tem mais um local que ele precisa finalizar também, e depois ele continuaria com as reformas no bairro Fátima, que é um desvio lá, que talvez não é uma obra tão grande. Ele disse que é algo razoavelmente simples, e depois eles seguiriam para a linha São Luís, aquele trecho que eles fizeram, e eles fariam um recapeamento. Essas são as explicações e enfim, o que nós buscamos lá era também saber e entender, mas foi o acaso mesmo. A gente não estava programado para ir lá, mas enfim, veio aquela demanda toda, nós aproveitamos a ocasião.
6: Esta então a manifestação, a explicação do secretário municipal de Planejamento e Habitação, Wagner Capitânio, junto aos vereadores na noite de ontem, no município mussunense. O vereador o vereador Paulo César Belotti também questionou o secretário Wagner sobre a questão dos abrigos de ônibus.
7: As paradas de ônibus, e hoje eu recebi a tua mensagem, vereador, e realmente não há desculpa para não fazer, tá? Mas a demanda que existe na engenharia, e eu defendo isso muito, a minha equipe, vocês podem tirar eu da prefeitura, não tem problema nenhum. Mas agora, a equipe que trabalha comigo lá é muito competente. Só que a demanda, se eu for relatar para vocês aqui todos os projetos que estão em andamento hoje, ou já desde que eu entrei aqui, são inúmeros, são muitos, projetos grandes. Eu falo do PAC, eu falo de drenagem, eu falo de loteamentos, eu falo de Renascer, casas, enfim, são muitos projetos, muitos mesmo. E talvez, por algum descuido, as paradas de ônibus iam ficando para um seguro, porque talvez era verão ainda e não era tão urgente. Mas depois daquele vídeo que eu vi lá, que um morador, não vem ao caso quem era, não sei quem é também, eu acho que sim, que merece uma atenção, e a gente já está com o projeto, nós vamos ter que refazer, não é refazer, tá? É atualizar, porque os valores estão defasados, não tem que atualizar, já estamos em andamento com isso, tá? Então a gente pretende em 30 dias entregar as paradas, duas paradas, a da Cidade Alta e a da Santa Lúcia, que são as mais urgentes, tá? Então realmente, não sei, se cabe aqui um pedido de desculpa, não tem problema, a gente não deu atenção talvez que deveria, mas vamos dar e vamos fazer o mais breve possível.
6: Então a manifestação também do secretário de Habitação e Planejamento, Wagner Capitânio, sobre a questão dos abrigos, as paradas de ônibus que estão uma necessidade para o município mussunense, principalmente agora nesse período de inverno chuvoso e principalmente na questão aí do transporte escolar. Estas então as informações a respeito da sessão ordinária da Câmara de Vereadores em Mussum, realizada no final da tarde, início da noite de ontem, meu caro Lucas Darmas.
4: Tá certo, o Dila nos trouxe as informações do Legislativo Mussunense aqui no Jornal do Meio-Dia. Agora, 1:25. O Supremo Tribunal Federal julga nesta semana recursos de grandes empresas de tecnologia sobre regulação das redes sociais. O caso discute limites de conteúdo, responsabilidades e medidas de fiscalização digital. O julgamento pode estabelecer precedentes importantes para o setor, equilibrando liberdade de expressão, segurança e responsabilidade das plataformas. As autoridades alertam para impactos jurídicos e econômicos decorrentes da decisão. Já um vereador de Canoas apresentou um projeto que visa proibir rodeios e outros eventos com animais no município, alegando preocupação com bem-estar e proteção dos animais. A proposta gerou debate entre entidades de defesa animal e setores do entretenimento. A iniciativa será analisada pelas comissões legislativas e, se aprovada, poderá impactar tradições locais, atividades culturais e eventos voltados ao turismo e à agricultura da região. 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Pois uma informação importante acerca do INSS. O Instituto Nacional do Seguro Social publicou uma nova portaria que amplia a exigência de cadastro biométrico para concessão de benefícios previdenciários e assistenciais, como aposentadorias, auxílios e o Benefício de Prestação Continuada, o BPC. As novas regras constam na edição do Diário Oficial da União de ontem, segunda-feira. O cadastro biométrico da carteira de identidade consiste na coleta das impressões digitais dos dedos das duas mãos e da fotografia do rosto do cidadão, que são armazenadas em uma base de dados do governo federal. O objetivo é confirmar a identidade do beneficiário e impedir que terceiros recebam valores de forma indevida. Quem solicitar benefícios ao INSS deverá comprovar registro biométrico em bases oficiais do governo, como Carteira de Identidade Nacional, Título de Eleitor e a Carteira Nacional de Habilitação. A exigência já vinha sendo aplicada de forma parcial. Desde setembro de 2024, ela é obrigatória para pedidos do BPC. O governo também já utiliza o cadastro biométrico em outras frentes, como no empréstimo consignado de aposentados e pensionistas. A nova portaria regulamenta e amplia essa exigência para a maior parte dos benefícios previdenciários e assistenciais requeridos ao INSS, abrangendo os pedidos apresentados a partir de novembro do ano passado. Para quem já recebe benefícios, a implementação será gradual e não haverá bloqueio automático neste momento. Agora, 1h28 da tarde, a temperatura está na marca dos 12 graus aqui no Centro de Encantado. Agradecemos a companhia de todos vocês que estiveram conosco desde as 11h30 desta terça-feira, dia 23 de junho. O Jornal do Meio-Dia volta amanhã a partir das 11h30 aqui pela Rádio Encantado. Vem aí o Claudinei Coferri com o show de bandas, animando esta tarde de terça. Tenham todos uma boa tarde. Eu volto amanhã às 5 no Bom Dia Região dos Vales, se Deus quiser. Tchau.
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0: 13:32, 14 graus nesse momento aqui no centro da cidade do Encantado, a cidade do Cristo Protetor, aqui no Vale do Taquari. E aí, tudo bem contigo? Maravilha, maravilha. Começando a programação musical na tarde desta terça-feira, esse dia 23 de junho. É, no ar a partir de agora mais uma edição do Show de Bandas. 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Soprando um vento gelado lá fora, né? O sol voltou a brilhar aqui na região dos vales na tarde desta terça-feira, esse dia 23 de junho, estação do inverno. E a partir de agora, tua participação aqui na programação do Show de Bandas pelo telefone 3751580. Ou então pelo WhatsApp aqui do estúdio, através do 99988-1543. Lembrando que é tudo área 51. 99988-1543, área 51. A partir de agora, tua participação aqui no Show de Bandas. Hora de colocar as pernas para dançarem, hora de esmigalhar o baixo astral. É hora de colocar mais carvão. É aí na fornalha da locomotiva. Vamos acelerar, né, moçada? Vamos para mais um
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0: Show de bandas que começa com Passarela, Sofrendo e Vivendo.
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0: É, os atuais aqui na programação do Show de Banda, os reis do baile, é a clássica Alice.
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0: 18 minutinhos agora faltando para as duas, a temperatura 13 graus. Sol brilhando aqui no centro da cidade de Encantado, aqui na cidade do Cristo Protetor, aqui no Vale do Taquari. Soprando um vento gelado aqui na região, né? Previsão de mais frio chegando para as próximas horas aqui pro estado do Rio Grande do Sul.
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0: Então se prevena, se agasalhe, aqueça-se, porque o frio tá chegando com força, né? Estação do inverno bombando, como dizem. Mandando um abraço aí pra família Colacioli na linha Assunção e Coronel Pilar, o pessoal que tá na lida, tá extravasando vinho. E acompanhando também a programação do Show de Bandas, né? É, uma boa tarde aí pra Inês Colacioli. Uma boa tarde também pro Gedacir e pro Uride.
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0: Estão trabalhando, extravasando vinho e acompanhando aí a programação do Show de Bandas. Maravilha, né? E um vinhozinho cai bem também com essa temperatura, né, moçada? Então tá, uma boa tarde pra vocês, um bom trabalho, obrigado aí pela companhia, pela participação da família Colacioli Linha Assunção Coronel Pilar.
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0: Banda Corpo e Alma, participação aí de Neco Martins. Reprises de Amor.

8 minutos agora faltando para as 2, 13 graus. Você curtiu aqui na programação do Show de Bandas Os Federais. Nada mudou. E antes o grupo Momento Judia de Mim. 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Fala com a Michele. Fala com o Laudinei ou então com o Pedrinho. 6 agora faltando para as 2. 13 graus, sol brilhando aqui na região, tempo seco. Frio que chegou com força aqui pro estado. É, pra você em frente ao fogão a lenha. A chaleira tá chiando, aquele chimarrãozinho pra aquecer, né? Aquele cafezinho passado também. Uma boa tarde, uma excelente terça-feira. É, pra você curtindo a trilha do bailão, né? Maravilha, vamos juntos até as 4 da tarde. E a tua participação pelo telefone 3751-1580 ou então pelo WhatsApp 99988-1543. Weather de Sobradinho. É o pessoal aí do Vale do Rio Pardo na escuta da programação do Show de Bandas pelo aplicativo, pela internet, né? Você ainda não baixou o aplicativo da Rádio Encantado aí no seu celular? Vai lá, baixa o aplicativo e escuta em qualquer parte do planeta, né? O Éder de Sobradinho tá pedindo, se possível, música do São Francisco ou do Calmon. Obrigado aí pela audiência, obrigado pela companhia, pela participação. A Cleide Tasca aí no centro da cidade de Encantado também na escuta do programa. Boa tarde, Cleide. Obrigado aí pela companhia. O Diego Bonicenha tá dizendo boa tarde. Aqui é o Diego de Montebello do Sul. Manda aí, banda Brilhação Cama Vazia para todo mundo que tá na escuta da programação e todo mundo que tá trabalhando, tá na lida, tá lidando aí com a parreira. Abraço aí pro Diego Bonicenha, boa tarde para vocês aí de Montebello do Sul. Com certeza uma temperatura menor do que os 13 graus aqui do centro de Encantado, né, Diego? Tá frio aí? Boa tarde também para Rosemary de Lázari, Linhação Rock Encantado, na escuta da programação do Show de Bandas. Um abração para vocês aí da Linhação.

0: Julei de Terezinha, Barcelos aí do Jacarezinho Encantado. É ela que curtiu os atuais Alice há pouco, né? Uma boa tarde, brigadão aí pela companhia, obrigado pela audiência dos amigos e amigas de Jacarezinho. É o pessoal aí do Jacaré. Também mandando aquele abraço, agradecendo a sintonia, a audiência, tá curtindo a programação do show de bandas. A família Agostini aí do Parobé Alto em Roca Salles, né? É uma boa tarde pro Ademir, pra Elizabeth, pra Venilda, pro Valdecer, também pro Jackson, né? A família Agostini ligada também, curtindo a programação do show de bandas aí no Parobé. E o Diego Bonicenha lá de Montebello do Sul tá dizendo que tá muito frio sim, mas graças a Deus nesse momento o sol tá aquecendo um pouquinho, né? É, só um pouquinho. Aquele sol aí que parece lâmpada de geladeira, né? Não ilumina e nem esquenta, né, Diego? Então tá, um abração pra vocês aí de Montebello do Sul. Essa localidade maravilhosa, de paisagens fantásticas, é? Em meio à natureza, dos vales e montanhas e rios aí de Montebello do Sul. 2 minutinhos faltando agora para as 2. Vamos com música? Vamos lá então.
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0: Chegando agora a banda da Nube Azul. Essa música aqui é pancada, né, meu? Da Nube Azul, quem ama

0: É a banda Brilhação aqui na programação do Show de Bandas. Cama Vazia. É o pedido aí do Diego Bonicenha lá de Monte Belo do Sul. Uma boa tarde da terça-feira, um bom trabalho. Obrigadão aí pela companhia. 2:06, mandando uma boa tarde, agradecendo a sintonia, a audiência. Alô, Agenor Inácio. Também a esposa Rosane, né? Pessoal da linha nova, interior de Roca Salles, uma boa tarde também pelo Nelei Lanzini. Obrigadão aí pela companhia, pela sintonia, tá bom, Nelei?
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0: Chegando agora o musical Calmon aqui na programação do show.

0: Agora são 2:13, 13 graus de temperatura. É a programação do show de bandas, é a trilha do bailão, aqui pela Rádio Encantado 104.7 FM. Alegrando, animando, agitando, aquecendo a tua tarde da terça-feira, esse dia 23 de junho. 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Agora 12:15, 13 graus. É, para você trabalhando nesse momento, para você aí no seu local de trabalho, acompanhando a programação da Rádio Encantado 104.7 FM, curtindo o show de bandas. Uma ótima tarde de trabalho. Obrigado aí pela audiência, obrigado pela companhia. Para você que nos acompanha aí pelo Rádio 104.7 FM, o Rádio Apilho, ou então aquele conectado aí na tomada de luz. Para você que nos acompanha pelo aplicativo no celular. Ou então pela Alexa, é? Chama ela para sintonizar aí a Rádio Encantado 104.7 FM. Também o pessoal acompanhando a gente pelo site rdencantado.com.br aí no computador. E a tua participação aqui na programação é pelo telefone 3751580, também pelo WhatsApp aqui do estúdio no 999881543. Lembrando que é tudo área 51. E no bloco anterior você curtiu aí o San Marino entornando caldo e também o musical Calmon, só falta você. Duas e 16, mandando aquele abraço, desejando aí uma boa tarde da terça-feira na escuta da programação Show de Bandas aí na Constância. O Luiz Schneider e também a esposa. É, uma boa tarde para vocês, obrigado aí pela audiência, obrigado pela companhia. Um abração aí pro Luiz Schneider. Também a esposa Roseli, né? A Eliane Giacomoli, aí no Lambarinho Encantado, tá dizendo boa tarde na escuta desse maravilhoso programa. Manda música pro pessoal lá da Santa Terezinha Encantado. A Luciana Marques, também o Doraci Pitol e também seu Eugênio Pitol, né? Uma boa tarde da terça-feira para vocês e obrigado aí pela companhia. Eliane Giacomoli. Jardel Mainardi tá dizendo boa tarde, manda música para a equipe da Secretaria de Obras da Prefeitura de Mussum. Pessoal sempre trabalhando aí na escuta do programa, os motoristas e também operadores e máquinas. Muito bem, um abração para vocês aí da Secretaria de Obras da Prefeitura de Mussum. Uma boa tarde de trabalho, obrigado aí pela audiência, obrigado pela companhia. Participação, recado aí do Jardel Mainardi. Jadir Spediorini. É, o pedreiro Jadir tá dizendo ontem, aquela chuva toda, né? Não deu para trabalhar, mas hoje o sol apareceu e a gente tá começando a semana. Então tá, vai a próxima música para vocês aí. Jadir Spediorini, também os guris da obra aí no São José Encantado, trabalhando na escuta da programação. O Éder em Sobradinho, acompanhando a gente pelo aplicativo. Tá dizendo aqui em Sobradinho, nesse momento, 11 graus. Pela manhã estava muito mais frio, né? É uma região também de bastante frio aí, no Vale do Rio Pardo. Uma boa tarde para vocês aí de Sobradinho. 11 graus nesse momento. A Terezinha Bercelli tá dizendo boa tarde, manda uma música, faz homenagem para o Eloy Francieschi, lá do Campinhos, ele tá de aniversário hoje. A homenagem também do César e da Tere. Alô Eloy, parabéns, felicidades, muita saúde, muita paz, muita alegria, tudo de bom. Parabéns aí pro Eloy Francieschi lá de Campinhos, é aniversário, e a homenagem do César e também da Tere. Agora 2:19, 13 graus, sol brilhando, soprando um vento gelado aqui na região, né?
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2:32, 13 graus, tarde de sol, tempo seco aqui na região. Show de bandas aqui pela Rádio Encantado 104.7 FM. Vamos juntos até as 16h. É a trilha do bailão, alegrando, animando, agitando, aquecendo a tua tarde da terça-feira. E agora a Loteria do Rio, a extração das duas. Vamos lá, caneta e papel na mão, anotando os números da extração da loteria, o quinto prêmio. 9.979. 9.979. Quarto prêmio, 3.653. 3.653 o terceiro. Aliás, o quarto, né? Quarto prêmio. O terceiro prêmio, 1.045. 1.045. Segundo prêmio, 7.709. 7.709 o segundo prêmio. E o primeiro prêmio da Loteria do Rio, a extração das duas, o primeirão é 101. 0.101. 101 o primeiro prêmio da loteria. Lembrando que logo mais às 18h30 tem a Loteria da Sorte, claro, você acompanha aqui na Rádio Encantado 104.7 FM. 2:33, 13 graus. Para você levando na carona nesse momento, a programação da Rádio Encantado 104.7 FM, o show de bandas. Obrigadão pela carona, obrigado pela companhia, pela audiência. Tua participação pelo telefone 3751580, também pelo WhatsApp aqui do estúdio no 99988-1543, área 51. Lembrando que pelo WhatsApp a mensagem escrita ou falada. Silvio em Colinas, tá na escuta da programação, tá dizendo boa tarde, curtindo esse programa maravilhoso aqui em Colinas, tomando aquele bom chimarrão, curtindo esse sol, aproveitando para lagartear, para se esquentar um pouco. Se possível, uma música aí da banda Brilhação aí pra gente curtir. Brilhação e Negão juntos. Daqui a pouquinho, tá bom? Um abraço para vocês aí de Colinas. A família Franchini na Linha Alegre, Caravaggio, aí no interior de Monção, também na escuta do programa. Uma boa tarde para Luciano e para o Marcos e também para a filhota Brenda. É o pessoal na lida, colhendo bergamotas, né? E curtindo também a programação do show de bandas. Abraço aí para o Luciano e para o Marcos e também para a Brenda. Um bom trabalho para vocês. Os amigos aí da Fruteira Empório das Frutas, aí na rua Daltro Filho, no centro da cidade de Roca Salles, aí no coração da cidade da amizade. Pessoal trabalhando também na sintonia do show de bandas, né? É uma boa tarde pro Henrique Machado Zorté. É o filho aí do Laureano e da dona Tati lá de Mussum, né? Uma boa tarde também pra Grazi, pra vó Dionila. Obrigadão aí pela sintonia de vocês, uma boa tarde de trabalho. Os amigos aí da Fruteira Empório das Frutas. É, tem muita bergamota aí. Bergamota saborosa, deliciosa, docinha, né? É, entre outras frutas, hein, Henrique? Tá bom, hein?

0: Também mandando um abraço, agradecendo a companhia, a audiência, tá também curtindo a programação do Show de Bandas na tarde desta terça-feira. A Terezinha Zanata aí no São José Scalabrine. Alô, Terezinha, boa tarde, uma excelente terça-feira. Obrigadão aí pela companhia. 24 minutinhos faltando agora para as 3, temperatura 13 graus. Bora, continua curtindo.
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0: Chegando agora a banda Brilhação com participação do vocalista Negão. Louco, apaixonado.

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1: 10 minutos agora faltando para as 13 graus. Tarde de sol aqui no centro da cidade de Encantado, a cidade do Cristo Protetor aqui no Vale do Taquari. É o Show de Bandas, é a trilha do bailão, alegrando, animando, agitando a tua tarde. 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Copa do Mundo rolando, tem jogo acontecendo nesse momento, né? Tá indo pro intervalo agora, a seleção de Portugal vai vencendo o Uzbequistão por um placar de 3-0 com 2 gols aí de Cristiano Ronaldo. Hoje também às 17 horas tem Inglaterra e Gana pelo Grupo L. E às 20 horas hoje também pelo Grupo L tem Panamá e Croácia. E também pelo Grupo K, hoje às 23 horas, tem Colômbia e República do Congo. Bola rolando, portanto, nesse momento. A seleção de Portugal vai vencendo o Uzbequistão por um placar de 3-0, com show aí de Cristiano Ronaldo. 9 minutos, faltando agora para as 3. 13 graus e a tua participação aqui na programação pelo telefone 3751580 ou então pelo WhatsApp 99988151543. A Lídia Stefenon aí no Jardim Cidade Alta aí na cidade de Mussum, na escuta da programação do Show de Bandas. Uma boa tarde para todo mundo que tá na sintonia. Obrigado aí pela audiência, obrigado pela companhia. A Isabete Miranda Costa, também o Dejair Togni, o Alexandre, o pessoal aí na linha Marquês, o Erval no Picão em Roca Salles, também na escuta do programa. Uma boa tarde da terça-feira, obrigadão aí pela audiência, obrigado pela companhia. Sandra Reis aí no Batingão em Roca Salles, também na escuta do programa. Chimarrão e Pipoca e o Show de Bandas é a companhia desta tarde da terça-feira, essa tarde gelada, essa tarde de frio, né? Chico e a Michelle em Capitão, também na escuta do programa, boa tarde pra vocês aí de Capitão, brigadão aí pela companhia, maravilha. Chegando mais músicas aqui no show.
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1: Chegando o lançamento, novidade dos Atuais.
2: Isso. Os Atuais.
1: Juntamente com Thalita e Elisa e a regravação na voz também de Omar Cunha.

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2: Agora 3:06, 13 graus. Começando a hora final, a última hora do show de bandas desta terça-feira, dia 23 de junho. É, vamos juntos até as 4 horas. A partir das 4 tem o Gaita e Viola com o Daniel Alves. 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Uma boa tarde pro Carlos Alberto Marculim, também pra Magda, Ana Paula, Luan. Uma boa tarde também pro Fábio Rezig, por Valdir Kummer. Pessoal aí da Garibote Assistência Familiar. 3:08. Bora aí a tua participação aqui na programação do Show de Bandas pelo telefone 3751580 ou então pelo WhatsApp 99988-1543. Mandando uma boa tarde, agradecendo a companhia, a sintonia, desejando um bom trabalho pro Joe Conzatti. É o pessoal aí das motos Joe, né? Pertinho da rótula do disco, eita figuraça, né? O Joe Conzatti também na escuta da programação do Show de Bandas, tá dizendo, manda um alô, manda um abraço, especialmente aí pro Jonas Boom, o glorioso freado de Roca Salles, e também pros amigos das trilhas, né? É uma boa tarde da terça-feira pra vocês e obrigado aí pela companhia. O Nestor Hack tá dizendo boa tarde, tudo bem? Aqui é o Nestor Hack, linha Garibaldi e Roca Salles, vai a próxima música pra vocês aí, tá bom, Nestor? Um abraço, uma boa tarde da terça-feira, obrigado aí pela companhia. Pessoal aí de Nova Brécia, também na escuta da programação do Show de Bandas, os amigos aí da Zonros Bike. É uma boa tarde para vocês, obrigado aí pela audiência, obrigado pela companhia, né?

0: Boa tarde aí pro Diego e toda a galera aí da Zonros Bike de Nova Brécia. A Odete de Olinda, trazendo boa tarde da escuta da programação do Show de Bandas. Abraço também, uma boa tarde, um bom trabalho pro marido, né? É o querido do táxi levando na carona aí pelo centro da cidade de Roca Salles, a programação da 104.7 FM, também o Show de Bandas. Um abração aí pra Odete de Olinda e também pro marido, o querido do táxi. Três e dez agora.
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0: Abrindo esse bloco com a banda Champion. Mais na cara que barba.

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0: É, agora são 3:24, 3:24. 13 graus, uma boa tarde da terça-feira. Já encaminhando a finaleira, a reta final aí do show de bandas. Vamos juntos até as 4 horas. Daqui a pouquinho o Gaita e Viola com o Daniel Alves. E a finaleira também das participações pelo telefone 3751580. Ou então pelo WhatsApp 99988-1543. O Lindomar Sembler, do Universitário Lajeado, está dizendo boa tarde na escuta do programa. Essa tarde gelada aqui em Lajeado. Manda a música aí para toda a família, se possível, uma do Indústria Musical. Uma boa tarde, obrigado aí pela audiência, obrigado pela companhia de vocês, tá bom? Também mandando uma boa tarde, agradecendo a companhia, a audiência, os amigos que estão trabalhando aí na oficina mecânica da Dália de Encantado. É uma boa tarde aí pro Marciano Bach, né? E todos os colegas aí da oficina mecânica. Pessoal aí da Dália de Encantado trabalhando aí na sintonia do show de bandas. Uma excelente tarde da terça-feira para vocês, um bom trabalho, obrigado aí pela audiência, obrigado pela companhia. É o Marcelo Bach e a galera aí da oficina mecânica da Dália. 3:25, é o show de bandas, é a trilha do bailão aqui pela 104.7 FM, juntinhos até as 4 horas. Daqui a pouquinho chega o Daniel Alves.
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0: Chegando agora a indústria musical, Loiara Guevara e companhia, como num filme.

0: agora 3:34. 13 graus, Musical São Francisco, cuidado. Em andamento pela Copa do Mundo, a seleção de Portugal vai vencendo o Uzbequistão por um placar de 4-0. É, tem bola rolando aí pela Copa do Mundo nesse momento. Portugal 4-0.
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0: Cleiton Borges.

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0: É, agora 13 minutos, faltando para as 4, temperatura 13 graus. É o show de bandas, a trilha do bailão. 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Finaleira do show de bandas, um abraço aí para Marinesotti. Uma boa tarde também pro Volmir e também pro Virgílio. Pessoal aí da VV Serigrafia de Encantado. É, a moçada trabalhando na escuta aí da programação do show de bandas, né? Pessoal aí da VV Serigrafia. Hora de fechar o show de bandas de hoje. Na sequência vem aí o Daniel Alves, ele vai comandar o Gaita e Viola. Show de bandas volta amanhã, quarta-feira, a partir da 1:30 PM. E eu volto agora às 6, no fim de tarde da 104.7 FM. Até lá então.
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0: Pra fechar tem Raia Musical e o Sargentão.

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muito boa tarde, 4:01, tá começando o nosso Gaita e Viola desta terça-feira, 23 de junho, temperatura 14 graus. Uma ótima tarde para você, a partir de agora nós vamos juntos até às 6, trazendo Gaita e Viola, boa música para você curtir junto comigo, a partir de agora para Agência Aqua, Amargo do Colono, Loja O 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Vamos começar com Bruno Marrone.

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1: Vamos lá, 4:18, temperatura 14 graus, tarde desta terça-feira. Você ligado, acompanhando o nosso Gaita e Viola. Quero mandar um abraço pro meu amigo Elton Pezzi, lá de Mussum, da Funerária Pezzi. Obrigado pela companhia. Um abração também pro Fabrício Sacola, aí da Sacola Refrigeração. É, meu amigo Fabrício. Santo Zonato, o homem das antenas, né? Um abraço aí pro Santo. Também tá acompanhando. Meu amigo Pantera aí da Panete, um abraço pro Pantera. O Samuel Nego Samo do Táxi, um abraço, obrigado pela companhia. O Alexandre Bratti, pessoal da indústria Teixeira IP, também tá ligado com a gente. O Tovar, a Rô e a Suzy, pessoal da loja Essência Urbana, lá em frente ao Casa Campo e Lavoura, aí no centro de Encantado. Também acompanhando. Meu amigo Ricardo Quicorte aí da Barbearia Quicorte. Abraço, obrigado pela companhia. Gilmar Possebon, um abraço aí pro Gilmar Possebon aí da Peixaria Lambari. Um abração, a Bruna lá da Mecânica Elétrica Fronquete, também tá acompanhando. A Yalca Porto, boa tarde. A Graziela, a Grazi lá da Encantos, Lancheria, Sorveteria e Choperia. Um abraço pra Grazi, pro Badim, pro Júlio, pro Chico, pro Badizinho, né? Um abração aí pro Cassiano também. E eles estão oferecendo a música do Teodoro Sampaio, Ela Se Apaixonou Pelo Motoboy, pro Guedes, né? Que é o entregador da Encantos. Daqui a pouquinho vamos ouvir aí o Teodoro Sampaio, Se Apaixonou, né? Ela Se Apaixonou no Motoboy. Tá certo, um abraço, bom descanso aí. Hoje é folga, né? O pessoal da Encantos está de folga hoje, numa boa, descansando. Legal, hein? 4:19, um abraço também pro Deuclécio Fernandes, taxista e motorista da prefeitura lá de Mussum. Grande Deuclécio também tá ligado no programa, acompanhando aqui o nosso Gaita e Viola. Zezé de Camargo e Luciano, irmão da Lua, amigo das estrelas, 4:20.

Aí, ela apaixonando o motoboy pro Guedes lá, entregador do Encantos, pessoal, tá oferecendo pra ele lá, né, Guedes? Essa foi pra ti, rapaz, tá bom? Nosso Gaita e Viola, 25 faltando pra 5, daqui a pouquinho nós vamos tomar um chimarrão aqui com o programa. Quero mandar um abraço aqui pro Paulinho Peixoto aí da Barbearia Fagundes, um abração pro Paulinho. Ramon Mazarino também tá ligado com a gente, um abraço. César e Adriana Dan, aí do restaurante Dan, junto ao posto Sander, aqui de Encantado, um abraço aí pro Dan, obrigado pela companhia, pela sintonia. Alexandre Bratti, a dona Fátima, pessoal da indústria Têxtil IP, lá do Lajadinho também, um abração pra Bruna aí da mecânica Fronquete, também tá ligada. Pessoal da JC Contabilidade, um abraço aí pro Zé Gonzatti, Elisandra Garcia lá em Doutor Ricardo, boa tarde Elisandra. O Pedro, a Solange, as meninas lá da confeitaria Dona Sola em Mussum, uma boa tarde para vocês. Carlos Alberto Marcolin aí da Garibote, o Wanderson Leal aí da fruteira WR, próximo a JBS em Roca Salles, obrigado pela companhia. O Márcio Assinara lá da MS de Mussum, alô pessoal de Mussum, forte abraço aí pro Márcio, também para Assinara, pessoal da MS. O Pingo Jefferson, pessoal da Bronzatti também tá ligado com a gente. Com a gente, doutora Riele Zamboni, cirurgia dentista e próxima escola Érico Veríssimo. Um abraço, doutora Riele. Pessoal no Mercado Pio também tá ligado aí na rua Heitor Cadore. Um abraço para toda a turma no Mercado Pio. Edi Cássio Boiani tá ouvindo a gente, tá pedindo aqui Lourenço e Lorival, A Vingança do Caçador. Um abraço aí pro Edi Cássio. A Marisa de Roca Salles, lá da Rua Augusta Alta, tá pedindo Renan e Raí. Daqui a pouco a gente ouve aí a música do Renan e Raí. O Gilmar, o taxista, também tá levando a gente na carona. Um abraço pro Vitor Barzotto, oferecendo música pro Carlos Alberto Agostini. E também boa tarde pra Verônica Duarte, pro Miguel, pessoal lá no Alto da Chiquinha também, acompanhando o nosso programa. Lourenço e Lorival, A Vingança do Caçador, 23 faltando para 5.

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11: Vamos lá, 15 faltando para 5. Na sequência, nós vamos tomar um chimarrão aqui com o Gaita e Viola. O Cláudio Pereira Guedes, o Guedes, entregador do Encanto, diz: esse motoboy não sou eu. Esse aí tá bem. Tem uma apaixonada por ele e ainda tá com dinheiro. Tá bom. Um abraço aí pro Guedes, né? Eduardo de Domênico, lá de Mussum, das Soluções Elétricas, manda um abraço para o amigo Eric da Lavagem 95 de Mussum, que tá na escuta do programa todos os dias. Então, um abraço aí pro Eduardo e também pro Eric, pessoal lá de Mussum, acompanhando o nosso programa também. Obrigado pela companhia, pela sintonia de vocês. Vamos lá, 14 faltando para 5. João Paulo Decker, último neto. 14 para 5.

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1: Que lindo é um baile velho de gente gaúcha, gente.
2: Mas só se for de cola atada, né?
1: Regado a muito samba com fanta, gente.
2: Arbaridade.
1: Principalmente na fronteira do nosso estado. Inclusive.

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1: Então vamos lá, de volta à segunda parte do nosso programa. A partir de agora, então, para Made Lázaro e Mussum, Garibote Assistência Familiar, Jordani e Companhia Limitada, Trofim, também Bonzão Móveis em Mussum e Roca Salles. 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Quero mandar um abraço aqui para Eliane da Rosa, pessoal no Parque Perolinho acompanhando a gente. Meu amigo Vitor Barzotto também, um abraço para Marisa aí, da Rua Augusta Roca Salles. A Marinês Orte também tá ligada com a gente. 5 e 8, 14 graus a temperatura, Renan e Raí.

Tá aí Alan e Aladim pra poder voltar aqui. Leandro e Leonardo, casa separa. Renan e Raí, tá difícil de voltar. Copa do Mundo, 18 minutos do primeiro tempo. Inglaterra e Gana vão empatando em 0-0. Jogo em andamento na Copa do Mundo, né? 0-0 pra Inglaterra e Gana. Portugal goleou aí o Uzbequistão por 5-0, né? Jogo de hoje. Portugal 5-0, hein? Goleado de Portugal garantiu a classificação. E às 20 horas tem Panamá e Croácia. E 23 horas tem Colômbia e Congo. Amanhã tem Suíça e Canadá, às 4 da tarde. Bósnia contra Catar, às 4 também. Marrocos e Haiti. E Escócia e Brasil, às 19 horas. África do Sul e Coreia, às 22 horas. E Tcheca contra o México também às 22 horas, são jogos de amanhã da Copa do Mundo Copa do Mundo dos Estados Unidos, México e Canadá. Um abraço pro Gilmar da Rosa, tá ouvindo o programa, meu amigo Gilmar, Eliane da Rosa, pessoal do Perolim, a Ana Versetti, vovó Anália também tá com a gente, a Márcia Benini, um abraço pra Suzy Antônia, também pro Dioneide Azevedo, pessoal lá no Vale dos Pinheiros, um abraço pra Sueli, pro Quinho, para Luzia e para o Claudecir, cria de Lópolis, está ouvindo a gente lá no Vale dos Pinheiros. Adalberto e Adriano, mais uma vez, 5:20 no Gaita e Viola.

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1: Vamos lá, 5:27 aqui no Gaita e Viola. 13,5 graus a temperatura baixando, hein? Teremos mais uma madrugada gelada, mais uma noite fria, um amanhecer também. Frio, né? Hoje e amanhã, pelo menos até sexta-feira, teremos aí dias muito frio no Vale do Taquari. O Rogério Ferreira, o Soledade, tá ouvindo a gente. Um abraço aí pro Soledade, obrigado pela sintonia. O Josué Fernandes também tá ligado no programa, um abraço aí pro Josué. Tá acompanhando a gente, um abraço pra turma da Roçada aí também. Ótima tarde, hein? Obrigado pela companhia. Grande Josué Fernandes. Vamos lá, 5:28. Rio Negro e Solimões, o frio da madrugada. Aqui no Gaita e Viola você ouve.

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1: Vamos lá, 5 horas 42 minutos, 13 graus a temperatura no Gaita e Viola, você ligado com a gente, sintonizado aqui na Encantada FM 104.7, uma ótima tarde para você. Nós vamos juntos. Uma boa nessa noite, né? Final de tarde, início da noite, que promete ser fria, né? É, promete ser fria. Mais uma noite com temperaturas geladas, né? Neste momento, 13 graus a temperatura. 5 horas e 43 minutos. Vamos ouvir mais uma, depois a gente volta para encerrar o programa. Mato Grosso e Matias, a primeira vez que eu te vi.

Mato Grosso e Matias, a primeira vez que eu te vi, 13 faltando para 6. 2 minutos dos acréscimos, Inglaterra e Gana. Inglaterra e Gana 0-0. Primeiro tempo, né? 2 minutos além do tempo regulamentar. 6 minutos de acréscimo, faltando 4 minutos para terminar o primeiro tempo, jogo da Copa do Mundo. Amanhã tem Brasil, hein? É, amanhã tem Brasil e Escócia. A partir das 19 horas, Brasil e Escócia pela Copa do Mundo. 13 faltando para 6, estamos encerrando por aqui o nosso Gaita e Viola desta terça-feira. Amanhã eu tô de volta a partir das 4, na sequência as últimas músicas do programa. Depois, a hora da Ave Maria e o Claudinei Coferri comanda aí o fim de tarde. Uma boa noite, um grande abraço a todos, valeu demais pela companhia. Trio Parada Dura, a camisola preta para fechar.

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1: Olá, boa noite. A vocês minha prece para que tenham coragem, paz e saúde. No momento da Ave Maria de hoje, partilho com vocês uma reflexão sobre o significado e a importância do nome de Nossa Senhora, ou seja, do nome Maria, e também do nome que cada um de nós recebeu. Se nós formos observar na Bíblia, os nomes são revestidos de algum significado e também recebem normalmente muita importância. Muitos nomes significam funções de determinadas pessoas, na condição de mensageiras de Deus, de anunciadoras de Deus. Outros nomes significam características de Deus, atitudes louváveis, qualidades, funções importantes e diversos outros significados. No livro de Isaías, capítulo 43, versículo 1, o Senhor diz, através do profeta Isaías: Eu te chamo pelo nome, és meu. Em inúmeras outras passagens, encontramos o quanto os nomes são importantes para Deus. Algumas pessoas, como Pedro e Paulo, mudaram de nome, expressando a essência do chamado de Deus a serem pessoas totalmente novas. Na Sagrada Família de Nazaré, os nomes dos três integrantes significam a realidade de cada uma das pessoas. José significa aquele que acrescenta. Maria quer dizer pura e também Senhora Soberana. E Jesus significa Deus é a salvação. O Santíssimo Nome de Maria é também uma memória litúrgica da Igreja que se celebra no dia 12 de setembro. O nome que você recebeu, caro ouvinte, também é importante para Deus. Não é um rótulo. O nome nosso é muito importante, pois é desta forma que seremos chamados por Deus e que somos conhecidos por todos aqueles que Deus colocou em nossa vida. Você sabe qual é o significado do seu nome? No coração de Maria, colocamos o nome de cada ouvinte, o nome e tudo o que ele representa. Cada pessoa que neste momento abre seu coração para receber as bênçãos de Deus pela intercessão amorosa de Nossa Senhora. E por todos rezemos. Ave Maria, cheia de graça, o Senhor é convosco. Bendita sois vós entre as mulheres e bendito é o fruto do vosso ventre, Jesus. Santa Maria, Mãe de Deus, rogai por nós, pecadores, agora e na hora de nossa morte. Amém. Deus de infinita bondade, cujo Filho Jesus, ao morrer na cruz, nos quis dar como nossa mãe a Virgem Santa Maria, bondade cujo Filho Jesus, ao morrer na cruz, nos quis dar como nossa mãe a Virgem

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3: Dezoito horas e dois minutos. 12 graus. Salve, salve. A terça-feira, esse dia 23 de junho de 2026. Está começando aqui pela Rádio Encantado 104.7 FM. Mais uma edição do fim de tarde. A partir de agora, boa música, informação, alto astral. 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E a partir de agora, tua participação aqui no fim de tarde pelo WhatsApp 99988-1543. 12 graus, temperatura caindo no final da tarde, começo da noite desta terça-feira. Bora começar.
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3: Zé Neto e Cristiano, Cadeira Cativa.
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18h11. É o fim de tarde aqui na 104.7 FM, a boa música e informação alto astral. Destaques do fim de tarde desta terça-feira, dia 23 de junho. Copa do Mundo da FIFA 2026. Com o show de Cristiano Ronaldo, seleção de Portugal goleou o Uzbequistão por um placar de 5-0 hoje. Em andamento, no primeiro tempo, Inglaterra e Gana empatam por um placar de 0-0. Ainda hoje, às 20 horas, teremos Panamá e Croácia, jogo pelo Grupo L. E também hoje teremos mais um jogo pela Copa do Mundo. Às 23 horas, a equipe do Panamá enfrenta a Croácia. Mais destaques do fim de tarde de hoje. Pedágios de Via Sul terão reajuste de 20% a partir de sexta-feira aqui no estado. A autorização da Agência Nacional de Transportes Terrestres eleva a tarifa para R$6,60 para carros de passeio, inclusive na BR-386. Operação Lamaçal deve ser concluída entre setembro e outubro, afirma a Polícia Federal. Investigação apura supostas fraudes em licitações, desvios de recursos públicos e lavagem de dinheiro, envolvendo contratos da Prefeitura de Lajeado. 18h12, 12 graus de temperatura. Israel e Rodolfo voltou com quem não voltava.

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0: 18h24, 12 graus, céu claro, tempo seco, temperatura em declínio no final da tarde, começo da noite desta terça-feira que promete ser gelada aqui no estado do Rio Grande do Sul. Agora 18h24, em andamento pela Copa do Mundo. Inglaterra e Gana empatam por um placar de 0-0. Mais cedo, a seleção de Portugal goleou Uzbequistão por um placar de 5-0. 18h24, mais destaques do fim de tarde agora na economia. Dólar fechou hoje com alta de 0,88%, cotado a R$ 5,18. Já o Ibovespa, principal índice da Bolsa Brasileira, fechou o dia de hoje com avanço de 0,74% nos 171.626 pontos. Em alta, o euro fechou hoje cotado a R$ 5,90. Barril de petróleo tipo Brent, referência no mercado internacional, fechou hoje com queda de 0,92%. Cotado a US$ 77,18. Mandando um bom final de tarde, agradecendo a companhia, audiência, participação, tomando aquele bom chimarrão na companhia. No fim de tarde, o Matheus Maganhin, em Jacarezinho, encantado. O Chico e também a Michele, em Capitão, acompanhando a programação do fim de tarde. Daqui a pouquinho tem a Loteria da Sorte.
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0: Nando Moreno com Rio Negro e Solimões. Chapeludo.

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1: 18h32, chegou a loteria da sorte. Atenção, caneta e papel na mão. Anotando os números da extração da loteria da sorte desta terça-feira, esse dia 23 de junho de 2026. Quinto prêmio, 4.581, 4.581. Quarto prêmio, 251, 0.251 o quarto prêmio. Terceiro prêmio, 9.851, 9.851. O segundo prêmio, 8.130, 8.130. E o primeiro prêmio da loteria da sorte de hoje, 6.954. 6.954, primeiro prêmio da loteria da sorte. Daqui a pouquinho tem um repeteco da loteria. Mandando um bom final de tarde, agradecendo a sintonia, a audiência. Os amigos aí do Bar do Valdecir, Elvanger no Pôr do Sol em Roca Salles, moçada reunida, acompanhando o jogo aí da Copa do Mundo e também acompanhando o fim de tarde.
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1: Segue pela Copa do Mundo, Inglaterra 0, Gana também 0.
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1: Ana Carolina.

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1: 18 minutos agora, faltando para as 19 horas, 12 graus. 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Repeteco agora da Loteria da Sorte, quinto prêmio 4.581. Quarto prêmio 251. Terceiro prêmio 9.851. Segundo prêmio 8.130. E o primeiro prêmio da loteria 6.954. 6.954, primeiro prêmio da loteria. Mandando um bom final de tarde, agradecendo a companhia, a participação, Altair Freisleben, Autos da Constância, Roca Salles. Bom final de tarde também para a Fabiana, para a Fabíola, para o Léo. 17 minutinhos faltando para as 19 horas, daqui a pouquinho a previsão do tempo.
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1: Kleber e Cauã, Mila Aditivos.

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1: 12, faltando para as 19 horas, 11 graus, hora agora da previsão do tempo. Amanhã, quarta-feira, o tempo permanece firme e seco aqui na região, sob a atuação de uma intensa massa de ar polar associada a um forte sistema de alta pressão atmosférica. O amanhecer de amanhã será de frio intenso e generalizado aqui na região, com temperaturas muito baixas e condições favoráveis para a formação de geada. Temperatura mínima amanhã 2 graus e a máxima à tarde não passa dos 15 graus. Quinta-feira o tempo permanece firme aqui na região com a influência da massa de ar polar e de um sistema de alta pressão atmosférica, com predomínio do sol ao longo do dia. Ao amanhecer será novamente de temperatura muito baixa, com frio intenso e condições favoráveis para a formação de geada. Quinta-feira, temperatura mínima 4 graus e a máxima à tarde não passa dos 17 graus. Os dados são do Núcleo de Informações Hidrometeorológicas da Univates, previsão do tempo aqui no fim de tarde. Portanto, preparem-se, vem aí muito frio, madrugada gelada, congelante aqui na região. Vem aí também as últimas músicas do programa de hoje, depois a Voz do Brasil. Pra fechar tem Matheus e Cauã.

0: Nacional de Celulares com Restrição vai reunir informações sobre aparelhos roubados, furtados ou extraviados em todo o país.
1: Ao comprar um aparelho, o cidadão também vai poder consultar o cadastro para saber se existe alguma restrição.
0: E notificações serão enviadas para esses celulares que estiverem em uso, para que o comprador entregue voluntariamente.
1: O presidente Lula destaca que nova ferramenta vai ajudar a combater o crime.
2: Se você souber de onde você comprou, melhor ainda, porque a gente quer punir quem rouba, a gente quer punir quem vende, a gente quer punir o crime organizado.
0: E ainda, aparelhos de última geração para tratamento de câncer por radioterapia foram entregues hoje simultaneamente em São Paulo, Ceará e Mato Grosso pelo presidente Lula e o ministro da Saúde, Alexandre Padilha.
1: Equipamento é capaz de gerar raio-x precisos exatamente no local do tumor, sem causar maiores danos ao tecido saudável. Graziele Bezerra.
3: Durante o evento, Lula e Padilha assinaram ainda contrato que vai garantir a compra de 20 aparelhos de ressonância magnética para 15 estados.
0: E a gente vai falar também dos impactos do programa de aquisição de alimentos sobre a vida de agricultores.
1: Estudo divulgado pelo Ministério do Desenvolvimento Social mostra aumento da renda e redução da dependência de programas assistenciais.
0: Hoje, na apresentação da Voz do Brasil, eu, Mariana Jungmann e Luciano Seixas.
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0: Do que um bem de consumo, o aparelho celular concentra atualmente a identidade digital do cidadão.
1: Nele estão aplicativos bancários, documentos, senhas, meios de pagamento, autenticações eletrônicas e acesso a serviços públicos.
0: E a cadeia envolvida no roubo desses aparelhos aumenta a violência urbana e abastece o crime organizado.
1: Por isso, o governo lançou hoje a nova fase do Programa Nacional Celular Seguro, criando um banco de dados nacional para consulta sobre aparelhos roubados ou furtados.
4: Foi inaugurada nesta terça-feira uma nova etapa no enfrentamento ao roubo de celulares no Brasil. O presidente Lula assinou o decreto que institui o Banco Nacional de Celulares com Restrição. Essa ferramenta reunirá informações sobre aparelhos roubados, furtados ou extraviados em todo o território nacional, como detalhou o secretário nacional de Segurança Pública, Chico Lucas.
5: Agora, qualquer policial do Brasil vai ver todos os registros, seja do Amapá, do Piauí, do Rio Grande do Sul, do Amazonas, todos vão ser vistos no mesmo sistema, porque nós vamos colocar o combate ao roubo e furto de celulares como prioridade da agenda nacional.
4: Por meio dessa integração, será possível identificar aparelhos com registro de roubo ou furto em utilização e encaminhar notificações aos usuários para devolução voluntária e regularização da situação junto às autoridades policiais. Desde 2020, já foram registrados cerca de 3 milhões de aparelhos aptos à recuperação. Com essa iniciativa, o governo passa a atuar diretamente sobre a cadeia econômica que sustenta esse tipo de crime, de acordo com o ministro da Justiça e Segurança Pública, Wellington Lima.
6: Não tem efeito apenas no que diz respeito ao celular. A violência urbana dos grandes centros, que é afetada com essa prática, que atemoriza tantos, vai ser modificada completamente na medida em que o programa ganha corpo e adesão. Toda a cadeia criminosa se modifica e esse incentivo diminui da prática do crime.
4: Em outra frente, os próprios cidadãos podem fazer sua parte por meio de uma ferramenta pública de consulta, que permite verificar se o aparelho possui restrição. O presidente Lula destacou a integração de bases públicas e privadas que viabilizou a medida e a importância de cada cidadão fazer a sua parte.
2: Vai ter a participação dos 27 governadores de estado, no governo federal, das agências reguladoras, das empresas de comunicação. Então, o que a gente está dizendo é que se você comprou um telefone sem saber que era roubado, mas comprou, você tem que procurar uma delegacia para entregar. Se você souber de onde você comprou, melhor ainda, porque a gente quer punir quem rouba, a gente quer punir quem vende, a gente quer punir o crime organizado.
4: Por meio do site ou do aplicativo do programa Celular Seguro, o cidadão pode verificar a procedência de um telefone celular, tendo em mãos um número e-mail, um código de 15 dígitos que é como se fosse a identidade do celular. Esse número pode ser encontrado na caixa do aparelho, atrás da bateria ou discando. Asterisco Jogo da Velha 06 Jogo da Velha. Nesse último caso, o código aparecerá automaticamente. Reportagem Natália Kozlik.
0: Novos equipamentos para o tratamento de câncer.
1: E aparelhos de ressonância para todas as regiões do país.
0: Investimentos de mais de 160 milhões de reais do Ministério da Saúde para ampliar.

0: o atendimento especializado no país.
1: O presidente Lula esteve hoje em São Paulo anunciando os investimentos.
2: O acelerador linear de alta tecnologia entregue ao Hospital Santa Marcelina, na zona leste de São Paulo, vai ampliar o tratamento de câncer na unidade. O equipamento é capaz de gerar raios-x precisos, exatamente no local do tumor, sem causar maiores danos no tecido saudável. O presidente Lula, que concluiu sessões de radioterapia este mês, destacou a alta tecnologia do equipamento.
3: A máquina que vocês vão fazer radioterapia aqui na Zona Leste é muito mais moderna do que aquela que eu faço em Brasília. E eu acabei de fazer 15 sessões de radioterapia. E nós não estamos fazendo favor. O que nós queremos é que, independentemente do lugar onde mora, independentemente da cor, independentemente da religião, todos têm direito a um tratamento igual, justo e de boa qualidade.
2: Também nesta terça-feira foram entregues aceleradores lineares em Fortaleza, Ceará, e em Sinop, no Mato Grosso. Em Sinop, que tem 500.000 de habitantes, a chegada do aparelho vai facilitar a vida de pacientes que percorriam até 1.800 quilômetros para receber atendimento em cidades como Cuiabá e Barretos. Já em Fortaleza, o acelerador linear vai para o Instituto do Câncer do Ceará, referência na região. A ampliação do cuidado aos pacientes com câncer é uma prioridade do programa Agora Tem Especialistas, que busca reduzir o tempo de espera por consultas, exames e cirurgias, incluindo os procedimentos radioterápicos. O ministro da Saúde, Alexandre Padilha, destacou as entregas dos aceleradores lineares em todo o país.
4: Nós estamos comprando nesses 3 anos 105 aparelhos, nenhum país do mundo está fazendo essa compra. Graças a essa expansão, todos os estados brasileiros têm agora um centro de radioterapia para cuidar da sua população. O último que faltava era o estado de Roraima, o equipamento já chegou lá, tratando a população inteira.
2: Durante o evento, Lula e Padilha assinaram ainda contrato que vai garantir a compra de 20 aparelhos de ressonância magnética para 15 estados. Os novos equipamentos contarão com investimento de 111 milhões de reais. Reportagem Graziele Bezerra.
0: Inaugurada hoje a primeira etapa das obras da nova Serra das Araras, na Via Dutra, no Rio de Janeiro.
1: O trecho de 4 quilômetros no sentido para São Paulo vai dar mais segurança viária e conforto para os motoristas e pedestres.
0: A inauguração contou com a presença do presidente Lula, que ressaltou a importância econômica do investimento para o estado.
5: Com investimento de R$1,5 bilhão de reais, a nova Serra das Araras integra a modernização da Via Dutra. Com mais de 70% das obras executadas, o projeto deve aumentar a segurança e melhorar o fluxo de veículos. Nesta primeira etapa, foram liberados 4 quilômetros da pista de subida, no sentido São Paulo, com 4 faixas de rolamento e 8 novos viadutos. Segundo o ministro dos Transportes, Jorge Santoro, as obras resolvem um problema antigo da região.
6: Resolve um problema de uma rodovia que fica mais de 40 dias do ano fechada, se somar todas as interrupções que acontecem nela todos os dias, por acidentes. A ideia aqui é segurança, olhar as pessoas.
5: O trecho recebe cerca de 390 mil veículos por mês, sendo mais de 1/3 de carga. Segundo a ministra-chefe da Casa Civil, Miriam Belchior, os benefícios vão além da infraestrutura.
7: E a gente investe em infraestrutura que a gente chama econômica, mas também infraestrutura social. É aumentar esse tipo de investimento que melhora a economia brasileira e melhora a qualidade de vida das pessoas nas cidades.
5: O presidente Lula destacou os impactos da obra para o desenvolvimento econômico e a geração de empregos no estado.
3: Eu tenho certeza que o resultado dessa obra aqui vai significar mais desenvolvimento para o Rio de Janeiro, mais empresas para o Rio de Janeiro e mais emprego de qualidade para o Rio de Janeiro.
5: Ao todo, serão 16 quilômetros de extensão, 8 em cada sentido. A nova configuração contará com 4 faixas por direção, 24 viadutos, 2 rampas de escape, 3 passarelas, iluminação integral, monitoramento inteligente e cobertura 4G. Reportagem Luciana Colares de Holanda.
1: Um estudo divulgado pelo Ministério do Desenvolvimento e Assistência Social, Família e Combate à Fome apurou os resultados do Programa de Aquisição de Alimentos, o PAA, sobre a vida dos agricultores familiares.
0: E os números apontam aumento da renda de 30% na renda per capita das famílias.
1: E queda da permanência desses agricultores em programas de transferência de renda.
8: Agricultores familiares parceiros do Programa de Aquisição de Alimentos, o PAA, registraram aumento de até 30% na renda per capita. Além disso, estes agricultores reduziram até 57% a probabilidade de permanência no Cadastro Único, porta de entrada de programas sociais. Atualmente, 75% dos agricultores participantes do PAA, na modalidade compra com doação simultânea, estão inscritos no Cade Único. Os dados são de uma pesquisa realizada pela Universidade Federal do ABC e pelo Centro Brasileiro de Análise e Planejamento. Os resultados foram divulgados pelo Ministério do Desenvolvimento e Assistência Social, Família e Combate à Fome, que é gestor do PAA. O secretário de Avaliação, Gestão da Informação e Cadastro Único, Rafael Osório, falou sobre o PAA como ferramenta de emancipação econômica dos agricultores familiares.
9: Então, acessando o PAA, esse agricultor familiar que está no Cadastro Único, ele pode investir na sua produção, ele pode vir acessar outros programas, receber assistência técnica e dessa forma sair de uma forma definitiva do Cadastro Único e da necessidade de ter apoio de programas sociais.
8: A pesquisa mostra que os beneficiários na modalidade compra com doação simultânea tiveram aumento médio de R$50 na renda per capita. Isso equivale a um crescimento de 30%. Entre os participantes da modalidade PAA Leite, o aumento foi de R$32 por pessoa, um avanço de 19% na renda destes produtores. A secretária de Segurança Alimentar e Nutricional do MDS, Lilian Raal, destaca a importância do PAA para a garantia de comida na mesa dos brasileiros e para a economia.
10: O recurso público investido no programa de aquisição de alimentos retorna com muitos bons investimentos para a nossa sociedade, para cada pessoa que participa, mas também para a nossa sociedade como um todo, ao promover a venda de alimentos, comprando da agricultura familiar, principalmente agricultores do Cadastro Único, povos e comunidades tradicionais, povos indígenas, incluindo, abrindo a porta do mercado da comercialização para muita gente que vinha ficando para trás, ao mesmo tempo mostrando para os municípios a importância das compras públicas da agricultura familiar e de ações de segurança alimentar e nutricional.
8: O ministro do Desenvolvimento Social, Wellington Dias, elenca como meta para o PAA alcançar uma quantidade maior de pessoas, tanto os que produzem alimentos quanto os que precisam deles.
11: Mas é preciso uma jornada que possa alcançar maior escala e possa, a partir daí, colocar produtores e produtoras em condição de uma linha direto com o mercado. E é claro, com isso, elevar a renda.
8: Em 2024, o PAA alcançou 3.334 municípios brasileiros. 84% deles relataram ampliação da busca ativa de agricultores familiares. 76% apontaram avanços na identificação de pessoas em situação de insegurança alimentar. 29% dos municípios realizaram levantamentos junto a povos e comunidades tradicionais, o que ampliou estratégias de inclusão desses públicos no PAA. 86% dos municípios consideram decisivo o suporte oferecido pelo governo federal para a execução do programa. Para acessar a pesquisa na íntegra e conhecer detalhes sobre o PAA, busque por gov.br/mds. Reportagem Érica Brás.
0: Pois é, e além de melhorar a vida dos agricultores familiares, o programa de aquisição de alimentos também ajuda a melhorar a qualidade da merenda consumida pelos estudantes de todo o país.
1: É que parte dos alimentos frescos comprados pelo PAA é destinada à alimentação escolar, que agora usa menos ultraprocessados.
0: E comida fresca, feita na hora, abre espaço também para a criatividade das merendeiras.
1: Hoje, o governo do Brasil premiou as melhores receitas preparadas por essas profissionais.
12: Tem receita que vai muito além do sabor, tem afeto, cuidado e uma vontade enorme de ver os estudantes bem alimentados. Foi assim que 55 merendeiras de todo o Brasil conquistaram um lugar entre as melhores receitas da alimentação escolar do país. A Vânia Patrícia, de Boa Vista, em Roraima, apostou no frango flambado com creme de abóbora, prato cheio de sabor e memórias da culinária local.
13: Prato foi aprovado pelas crianças, gostaram e querendo, pedindo para repetir mais.
12: Já o Evandro dos Santos, de Francisco Beltrão, no Paraná, levou para a disputa um yakisoba vegano, receita de tradição e sabor.
14: Na composição dele, macarrão, os legumes, que os alunos não tinham tanta saída com os legumes e verdura. Então, veio essa inspiração, vamos fazer alguma coisa com nossos legumes, com a nossa agricultura familiar, que geralmente está com produtos orgânicos.
12: As receitas estão entre as vencedoras da terceira edição do concurso Melhores Receitas da Alimentação Escolar, realizado nesta terça-feira em Brasília. A iniciativa do Fundo Nacional de Desenvolvimento da Educação, o FNDE, valoriza o trabalho das merendeiras que todos os dias ajudam a levar uma alimentação saudável, equilibrada e de qualidade aos estudantes da rede pública. Fernanda Pacobaíba, presidente do FNDE, lembra que o Programa Nacional de Alimentação Escolar repassa anualmente cerca de 6 bilhões de reais para garantir mais de 50 milhões de refeições diárias. Em 2023, após anos sem reajuste, o FNDE elevou os valores para a compra de merenda. Também subiu de 30 para 45% a obrigatoriedade para a compra direta de alimentos da agricultura familiar e restringiu ultraprocessados nas escolas.
15: Cerca de 3 bilhões de reais do orçamento total do programa vão ser destinados à agricultura familiar. Mais oportunidades para pequenos produtores, mais alimentos frescos nas escolas e mais desenvolvimento nos municípios.
12: Com foco em alimentos mais saudáveis, o Programa Nacional de Alimentação Escolar quer mostrar com o prêmio que o principal ingrediente está todos os dias no prato servido aos estudantes. O carinho de quem sabe que alimentar também é uma forma de educar. Um exemplo para os profissionais que fazem toda a diferença na vida das crianças, disse a primeira-dama Janja Lula da Silva, embaixadora da Aliança Global contra a Fome e a Pobreza.
16: São pessoas que conhecem os estudantes, as estudantes que acolhem com um sorriso, que oferecem afeto e oferecem também uma refeição saudável e ajudam a construir um ambiente escolar mais humano e acolhedor.
12: Além do reconhecimento, cada merendeira vencedora recebe um prêmio de R$5 mil. As escolas representadas pelas receitas também recebem R$8 mil para investir em equipamentos e melhorar a estrutura das cozinhas escolares. Reportagem Pablo Mundim.
0: O Brasil anunciou hoje um pacote integrado de ações voltadas para a população em situação de rua durante a programação da Semana Nacional de Políticas sobre Drogas.
1: A iniciativa interministerial prevê recursos para a qualificação de cozinhas solidárias, ampliação do atendimento em saúde e inclusão social de pessoas em contexto de vulnerabilidade.
0: Durante o evento, a ministra dos Direitos Humanos e da Cidadania, Janine Mello, reforçou que o país precisa avançar nas ações integradas de assistência para garantir direitos à população de rua.
17: A agenda de população em situação de rua, ela não é a agenda de um ministério só. O que importa é que a gente tenha um governo federal todo unido em prol e em defesa da proteção dos direitos da população em situação de rua. Não é um espaço de disputa, é um espaço de construção, é um espaço de avanço.
1: O Ministério da Justiça e Segurança Pública anunciou o maior esforço orçamentário da história para ações voltadas à população de rua.
0: Os repasses vão ser destinados à criação de novos centros de acesso a direitos e inclusão social, os CAIs, executados em parceria com a sociedade civil e universidades.
1: O secretário-executivo do Ministério da Justiça, Ademar Borges, detalhou a distribuição dos recursos.
18: Nós aplicamos 46 milhões para 263 centros POP, 27 milhões na implantação de 30 unidades CAIS. Nós também fizemos um investimento para a formação de mais de 5 mil profissionais de segurança pública, para que esses profissionais tenham acesso a uma cultura orientada pela proteção de direitos humanos, além de mais 70 milhões de investimento junto com o Ministério de Direitos Humanos para o programa Cidadania POP.
0: Já na área da saúde, vão ser investidos 120 milhões de reais anuais para as equipes do consultório na rua, o que deve garantir atendimento em todas as unidades da federação.
1: O pacote também engloba o Ministério do Trabalho e Emprego e o Ministério do Desenvolvimento e Assistência Social, com a implantação de novas cozinhas solidárias e a formação profissional.
0: Atenção contribuinte, a Receita Federal abriu hoje as consultas para o segundo lote de restituição do Imposto de Renda 2026.
1: Trata-se do maior lote de restituição da história do país. Ao todo, o governo federal vai injetar 11 bilhões de reais na economia.
0: O valor vai beneficiar mais de 9 milhões e 500 mil contribuintes em todo o Brasil.
1: Desse total, cerca de 8 milhões e 900 mil pessoas utilizaram a declaração pré-preenchida ou optaram por receber via Pix.
0: A restituição será paga na próxima terça-feira, dia 30 de junho.
1: Para consultar o segundo lote, basta acessar gov.br/Receita Federal ou utilizar o aplicativo do Imposto de Renda no seu celular.
0: Projetos culturais, de esporte, muitas das políticas públicas são patrocinadas por empresas estatais do governo do Brasil.
1: Esse contrato ou esses contratos são acompanhados de perto pela Secretaria de Comunicação Social da Presidência da República.
0: E para isso, a SECOM conta com uma plataforma que permite checar a implementação dos projetos patrocinados em todo o país.
19: É com o patrocínio que muitos projetos conseguem sair do papel. E quando esse patrocínio parte de empresas de órgãos públicos, regras devem ser seguidas para garantir, por exemplo, a transparência do processo. O acompanhamento da gestão desses recursos é feito pela Secretaria de Comunicação Social da Presidência da República, a SECOM, que agora ganhou uma plataforma mais moderna. Como explica Ana Luísa Fraga, diretora de patrocínios da SECOM.
20: O patrocínio hoje agrega muito à política pública. Então a gente está fazendo essa caminhada de melhorar a nossa ferramenta e transformar o patrocínio como política pública, agregando os dados que as estatais nos prestam de informação com relação ao que elas vão fazer.
19: 50 empresas parcial ou completamente controladas pelo governo federal ofertam patrocínios no país. Só em 2025 foram mais de 2.400 ações de patrocínio feitas por estatais. A secretária de Publicidade e Patrocínio da SECOM, Samantha Marchiori, afirma que a expectativa é que a nova ferramenta ajude a identificar onde os investimentos estão chegando e quais resultados estão sendo alcançados.
21: A gente avalia muito isso, se aquele projeto ele faz sentido para aquela região que está recebendo, seja um projeto de esporte, seja um projeto de cultura e, claro, se ele está dentro das condicionantes, né, que a própria governança dos órgãos passa.
19: A ferramenta incorpora recursos de monitoramento, avaliação de resultados e inteligência de dados para tornar a gestão mais transparente e eficiente, permitindo acompanhar em tempo real os impactos sociais, econômicos, culturais, esportivos, ambientais e territoriais dos investimentos. Reportagem Luana Karen.
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1: De 1 bilhão de reais investidos na retomada econômica de comunidades rurais na bacia do Rio Doce.
0: A ação vai beneficiar comunidades rurais de 49 municípios de Minas Gerais e Espírito Santo atingidos pelo rompimento da barragem do Fundão.
1: O recurso é destinado ao fortalecimento da agricultura familiar, ao incentivo à produção de alimentos saudáveis e à regularização gratuita de propriedades rurais.
0: De acordo com o Ministério do Desenvolvimento Agrário e Agricultura Familiar, o foco também é em recuperar o solo da região e abrir novos mercados para os aos produtores locais.
1: O governo federal já havia repassado mais de 400 milhões de reais para a retomada das produções rurais.
0: E essas foram as notícias do governo do Brasil.
1: Uma realização da Secretaria de Comunicação Social da Presidência da República.
0: Com produção da empresa Brasil de Comunicação.
1: Fique agora com as notícias do Poder Judiciário e do Congresso Nacional. Boa noite.
0: Boa noite para você e até amanhã.
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6: STJ aprova regras para que juízes decidam sobre participação de crianças e adolescentes em conteúdos digitais.
23: TSE determina a remoção de publicações que associavam político e partido a organizações criminosas.
6: TST divulga levantamento sobre risco de endividamento por motoristas por aplicativo.
23: Boa noite, eu sou Marcela Luiza.
6: Eu sou Walter Lima.
23: Conselho Nacional de Justiça aprova regras para a atuação de crianças e adolescentes na produção de conteúdo para plataformas digitais.
6: A medida é uma consequência da entrada em vigor do chamado Estatuto da Criança e do Adolescente Digital em março deste ano. Marta Ferreira.
24: A norma estabeleceu que crianças e adolescentes precisam de autorização judicial em casos de exposição nas redes sociais, tanto em perfil próprio quanto em canais de adultos, e quais são os procedimentos a serem adotados pelos magistrados. Entre os pontos a serem analisados estão o grau de exposição, a carga horária semanal e a remuneração. A resolução define prazos para a validade dessas autorizações. Os alvarás terão duração máxima de 12 meses para crianças e de 18 meses para adolescentes, podendo ser alterados a qualquer momento por decisão judicial.
23: TSE determina a remoção de publicação que associa Flávio Bolsonaro a facções criminosas.
6: Em outra decisão, o tribunal já havia determinado remoção de publicação que associava o PT a organizações criminosas. Mariana Fabre.
25: A ministra Estela Aranha, do Tribunal Superior Eleitoral, determinou a remoção de vídeo e imagens veiculados por diversos perfis em redes sociais que associam o pré-candidato à presidência Flávio Bolsonaro à operação da Polícia Federal denominada Unha e Carne. Para a relatora, o conteúdo extrapola os limites da crítica política admissível e constrói uma narrativa sem indicação de dado concreto, investigação formal ou imputação jurídica. Em outra decisão liminar concedida pelo vice-presidente do TSE, ministro André Mendonça, foi determinada a remoção de vídeo publicado nas redes sociais que associava o Partido dos Trabalhadores ao financiamento de campanhas eleitorais por organizações criminosas. O ministro entendeu que a publicação extrapola os limites da crítica política ao atribuir suspeita ao partido sem demonstração mínima de veracidade. Em ambos os casos, as decisões liminares determinaram a remoção das publicações em até 24 horas, sob pena de multa diária. O plenário do TSE ainda vai analisar os casos.
23: Levantamento do Tribunal Superior do Trabalho aponta que motoristas por aplicativo têm risco maior de se endividarem.
6: O que influencia isso são os custos e riscos com a atividade, além das condições de trabalho. Rocine Gomes.
26: O levantamento concluiu que o motorista tem um custo mensal que gira em torno de R$ 5.600. Para superar esse valor e ter lucro, é preciso trabalhar por no mínimo 8 horas diárias durante 22 dias sob uma condição instável de trabalho. Como o modelo não garante previsão, folga remunerada nem assistência médica, as chances de endividamento aumentam. Segundo o estudo, é possível pegar dinheiro emprestado direto com as plataformas de transporte. E para pagar, os valores são descontados do pagamento recebido pelas corridas.
23: Pessoa relativamente incapaz pode ser sócia em holding familiar, que é um tipo de empresa criada para administrar o patrimônio de uma família, facilitando a gestão e o planejamento sucessório.
6: Essa decisão é do STJ. Fátima Uchoa.
3: Uma mulher curadora do esposo relativamente incapaz ajuizou ação para criar uma sociedade limitada do tipo holding familiar, tendo como sócios ela e o marido, casados em comunhão parcial de bens, cada um titular de 50% das cotas. As instâncias ordinárias julgaram a ação improcedente. No STJ, a terceira turma deu provimento ao recurso especial da mulher. Para a relatora ministra Nancy Andrighi, o incapaz não pode ser impedido de participar de sociedade, pois há previsão expressa no Código Civil, que admite isso em contratos sociais.
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23: Uma boa noite.
6: E até amanhã.
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1: Eu sou Paula Groba.
2: E eu sou Humberto Pinheiro.
1: E estes são os destaques de hoje do Jornal do Senado, que começa agora.
2: Congresso vai analisar socorro de 8 bilhões para companhias aéreas.
1: Cota do Senado para vítimas de violência doméstica completa 10 anos e inspira lei federal.
2: Projetos e análise no Senado podem fortalecer combate ao crime organizado.
1: Boa noite.
2: Boa noite.
1: O Congresso vai analisar uma medida provisória que pretende evitar cortes de voos e o fechamento de rotas aéreas no país.
2: O texto prevê um aporte de 8 bilhões de reais para as empresas do setor afetadas pela alta do preço do querosene de aviação. Mais informações com a repórter Marcela Cunha.
3: Segundo o governo, o objetivo é amenizar os impactos da guerra no Oriente Médio sobre o setor, principalmente por causa da alta do querosene de aviação. As companhias aéreas alegam que tiveram uma elevação rápida dos custos, provocada pelo aumento de 70% no preço do combustível. O socorro financeiro busca dar fôlego às empresas para evitar cortes de voo e a descontinuidade de rotas, mas não significa redução automática no preço das passagens. Para o senador Marcos Rogério, do PL de Rondônia, a baixa concorrência no setor aéreo aumenta o risco de prejuízo aos passageiros.
4: Nós estamos vivendo no Brasil hoje quase que um monopólio do sistema de aviação nacional. Nós temos três companhias que se comunicam, que interagem e que têm parcerias, inclusive, econômicas, e há, inclusive, movimentos de fusão que torna esse ambiente ainda mais monopolizado.
3: Os créditos extraordinários não entram no cálculo da meta fiscal, mas aumentam o endividamento público. As empresas que acessarem a linha de crédito terão que devolver os recursos com juros. Segundo regulamentação do Conselho Monetário Nacional, a taxa será de 4% ao ano, com prazo de pagamento de até 5 anos. A medida provisória já está em vigor, mas ainda precisa ser aprovada pelo Congresso Nacional. O texto foi encaminhado à Comissão Mista de Orçamento e, se aprovado, ainda precisa passar pelos plenários da Câmara dos Deputados e do Senado. O prazo de deliberação vai até 31 de agosto.
1: E o presidente do Senado, Davi Alcolumbre, prorrogou por mais 60 dias a validade de 6 medidas provisórias. Entre elas está a que criou o novo Desenrola Brasil, programa do governo federal voltado à renegociação de dívidas. Pelo texto, pessoas com renda mensal de até R$ 8.105 podem refinanciar dívidas de até R$ 15.000 por banco. A proposta também traz regras específicas para beneficiar pequenas e microempresas, além de contemplar estudantes com débitos do FIES, o Fundo de Financiamento Estudantil.
2: As outras medidas prorrogadas são propostas que destinam recursos para a renovação da frota de caminhões, ônibus e micro-ônibus, ampliam as garantias de acesso ao crédito, reforçam o fundo de garantia à exportação, subsidiam a importação de gás de cozinha para conter a alta dos preços e liberam 305 milhões de reais para ações emergenciais de proteção e defesa civil em diferentes regiões do país. A prorrogação garante que as regras continuem em vigor enquanto os textos são analisados por deputados e senadores. As medidas provisórias entram imediatamente em vigor, mas precisam ser analisadas pelo Congresso Nacional antes de perder a vigência.
1: Pichações e atos de vandalismo que danificam prédios, monumentos e outros bens públicos ou privados poderão receber punições mais severas.
2: Um projeto apresentado no Senado propõe o aumento das penas para esses crimes, com o objetivo de reforçar a proteção do patrimônio em todo o país. O repórter Pedro Pincer tem mais informações.
5: A atual legislação prevê detenção de 3 meses a 1 ano e multa para pichação. Pelo projeto, ficaria entre 2 a 5 anos, além da multa. Se o ato afetar monumento ou edificação tombada, a pena atual de 6 meses a 1 ano iria para 3 a 6 anos, mantendo a multa. Para o autor do projeto, senador Hermes Clã, do PL de Santa Catarina, a legislação praticada não tem sido suficiente para enfrentar um problema que afeta cidades de todo o país e gera custos significativos para a população.
6: O que está em discussão é o modelo de cidade que queremos deixar para as nossas próximas gerações. Queremos cidades limpas ou cidades degradadas. Queremos patrimônio preservado ou patrimônio vandalizado? Eu não tenho dúvida da resposta e acredito que a imensa maioria dos brasileiros também não.
5: Pelo projeto, quem financiar ou promover a pichação também passará a ser punido com prisão de 3 a 6 anos e multa. A proposta ainda prevê que os autores sejam obrigados a reparar os prejuízos causados.
1: E o Senado poderá retomar a análise de propostas voltadas ao combate ao crime organizado e à sua influência sobre agentes e estruturas do poder público.
2: São projetos que integravam o relatório final da CPI do crime organizado. A reportagem é de Alexandre Campos.
7: Uma das propostas do senador Alessandro Vieira, do MDB de Sergipe, prevê o monitoramento contínuo e aprofundado de relações econômico-financeiras de pessoas expostas politicamente, com o objetivo de combater a corrupção, a lavagem de dinheiro e outros ilícitos econômicos. Serão submetidos a esse regime detentores de mandatos eletivos nos poderes executivo e legislativo da União, ministros de Estado, integrantes de tribunais superiores, presidentes de partidos políticos, entre outras autoridades estaduais e municipais. O senador ainda propôs sindicâncias patrimoniais aleatórias de agentes públicos para detectar enriquecimento ilícito ou prevenir a prática de crimes.
8: São projetos importantes para que a gente possa avançar no combate ao crime organizado, especialmente na questão da lavagem de dinheiro e na recuperação de ativos. São caminhos importantes, a gente tem identificado isso desde o momento da tramitação do PL antifacção e também da CPI do crime organizado.
7: Para fortalecer o trabalho de comissões parlamentares de inquérito, o senador defende o prazo de 5 dias para que as autoridades policiais e judiciárias atendam à requisição do colegiado de compartilhamento de provas.
1: O Senado vai analisar um projeto aprovado pela Câmara que garante atestado ao trabalhador que precisa acompanhar filho doente. A proposta vale para responsáveis por crianças menores de 12 anos e prevê licença de até 14 dias quando não houver outra forma de conciliar o trabalho com o cuidado.
2: No Senado, um projeto semelhante já está em análise na Comissão de Assuntos Sociais. Repórter Henrique Nascimento.
9: O projeto aprovado na Câmara prevê que o atestado informe o período de repouso da criança e a necessidade de acompanhamento direto. Sempre que possível, o trabalho poderá ser cumprido por teletrabalho, compensação de jornada ou outra forma prevista em lei ou acordo coletivo, como explica a advogada trabalhista Elaine Ruman.
10: O projeto prevê emissão de atestado para acompanhante, ausência justificada no trabalho, proteção ao vínculo empregatício, mais segurança jurídica para as famílias, respeito ao direito da criança de receber cuidados.
9: No Senado, já está em discussão uma proposta semelhante do senador veneziano Vital do Rego, do MDB da Paraíba. O texto permite o abono de faltas de pais e mães que acompanham filhos com patologias graves ou hospitalizados. Quando a proposta passou pela Comissão de Direitos Humanos, o senador Flávio Arns, do PSB do Paraná, defendeu a medida.
11: Não é razoável esperar que o trabalhador continue a trabalhar normalmente caso tenha algum ente querido gravemente enfermo ou hospitalizado. Tal expectativa chega a ser desumana.
9: O projeto está agora na Comissão de Assuntos Sociais.
1: E o Senado celebra 10 anos de uma iniciativa que ajuda mulheres vítimas de violência doméstica a reconstruírem suas vidas por meio do trabalho.
2: Nos contratos de terceirizadas do Senado, 2% das vagas são reservadas para essas trabalhadoras. Repórter Patrícia Oliveira.
12: Desde 2016, contratos terceirizados com 50 ou mais vagas no Senado reservam 2% dos postos para mulheres em situação de vulnerabilidade causada por violência familiar. A seleção das candidatas é feita em parceria com a Secretaria da Mulher do Distrito Federal, que identifica e encaminha mulheres aptas a ocupar essas vagas. Atualmente, 44 trabalhadoras do Senado foram contratadas por meio da cota. A terceirizada Jaqueline Couto Alves é uma delas.
13: Eu passei até uma independência financeira e me livrei do ciclo de violência doméstica. É a libertação da mulher. E além de ser acolhida, tem a questão da proteção aqui dentro. Esse projeto que o Senado criou foi uma coisa maravilhosa.
12: Em 2023, a iniciativa do Senado inspirou a legislação federal, que passou a prever a reserva de 8% das vagas em contratos da administração pública para mulheres vítimas de violência doméstica.
2: Música. edição de Paula Groba e trabalhos técnicos de João Lira, o Jornal do Senado fica por aqui. Acompanhe agora as notícias da Câmara dos Deputados. Boa noite.
1: Boa noite e até amanhã.
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15: Câmara aprova incentivo à participação dos jovens em serviço voluntário.
16: Prevenção obrigatória da trombose em hospitais vai à sanção presidencial.
15: Deputados aprovam exigência de qualidade para registro de medicamento.
16: Boa noite. Câmara aprova regras mais rígidas para registro de medicamentos. A repórter Sofia Peçanha tem mais detalhes sobre a proposta, que já foi aprovada também no Senado e segue para a sanção presidencial.
17: A Comissão de Constituição e Justiça da Câmara dos Deputados aprovou o projeto que altera regras para o registro de medicamentos no país. O texto já foi aprovado pelo Senado e altera a Lei de Vigilância Sanitária sobre Produtos Farmacêuticos. A proposta altera a legislação para exigir que todo medicamento e insumo farmacêutico, nacional ou importado, comprove que foi produzido seguindo as regras das boas práticas de fabricação, que são um conjunto de normas que garantem padrões de qualidade, segurança e controle na produção de medicamentos, e são fiscalizadas pela Anvisa, a Agência Nacional de Vigilância Sanitária. Atualmente, no caso de medicamentos importados, prioriza-se principalmente a comprovação de que o medicamento já é registrado no país de origem. Com a mudança, o foco passa a ser a qualidade do processo de fabricação, tanto para produtos nacionais quanto estrangeiros. A relatora na Comissão de Constituição e Justiça, a deputada Laura Carneiro, do PSD do Rio de Janeiro, destacou que a medida reforça a segurança dos pacientes.
18: Seja esse produto nacional ou estrangeiro, para uso da população, ele tenha um certificado de boas práticas, o que é ótimo, porque a gente está tratando de medicamentos, portanto a gente está tratando de saúde, a gente está tratando de vida.
17: Segundo o parecer aprovado na Comissão de Saúde, a regra atual pode dificultar a entrada de novos medicamentos no mercado brasileiro, especialmente quando a produção ocorre em parceria com empresas no exterior. O relator na comissão, o deputado Júnior Mano, do PSB do Ceará, apesar de recomendar a aprovação da proposta, alertou para esse risco em seu parecer. Lido pela deputada Adriana Ventura, do Novo de São Paulo.
19: Aliás, essa é uma barreira que pode impedir que produtos regulares e de efeito comprovado circulem no mercado nacional, prejudicando pacientes e a própria cadeia de comercialização.
17: O projeto pretende fortalecer o sistema de vigilância sanitária no Brasil, coordenado pela Anvisa, e busca garantir a qualidade dos medicamentos sem criar barreiras desnecessárias para o setor. Da Rádio Câmara de Brasília, Sofia Peçanha.
14: Saúde.
15: Os deputados aprovaram a prevenção obrigatória à trombose em hospitais com internação. Depois de aprovado pelo Senado e pela Câmara, o texto aguarda sanção presidencial, como informa a repórter Daniele Lessa.
20: A Comissão de Constituição e Justiça da Câmara dos Deputados aprovou o projeto que torna obrigatória a adoção de medidas de prevenção ao tromboembolismo venoso em hospitais públicos e privados e em unidades de saúde com internação. Pelo projeto, hospitais deverão manter uma estrutura voltada à prevenção da doença. O tromboembolismo venoso acontece quando um coágulo se forma nas veias e se desloca, fazendo obstruções que podem causar a morte. O relator da proposta, deputado Hildo Rocha, do MDB do Maranhão, recomendou a aprovação do projeto com uma mudança de redação. Em vez de estabelecer a criação de uma comissão, como no texto aprovado pelo Senado, o projeto passa a usar o termo estrutura para dar mais flexibilidade às unidades de saúde. Segundo o relator, a proposta pode ajudar a reduzir complicações durante internações hospitalares, especialmente em tratamentos mais complexos.
21: Formar o protocolo para evitar esse tipo de doença, que é uma consequência de um tratamento. Todo tratamento que é feito nos grandes hospitais do Brasil, de combate ao câncer, ele já tem. Os nossos hospitais públicos não existe.
20: O projeto que obriga hospitais a adotarem medidas de prevenção ao tromboembolismo venoso já foi aprovado pelo Senado e Câmara. Da Rádio Câmara de Brasília, Daniele Lessa.
14: Direitos Humanos.
16: A Câmara dos Deputados aprovou uma proposta que incentiva a participação de jovens em serviço voluntário. A repórter Paula Bittar acompanhou a votação.
0: Uma proposta aprovada pela Câmara busca incentivar a participação de jovens em serviço voluntário voltado ao amparo de idosos, pessoas com deficiência e crianças. De acordo com o texto aprovado, os programas de amparo voltados para crianças e adolescentes, para moradores de rua, para idosos e pessoas com deficiência poderão contar com serviço voluntário de jovens entre 15 e 29 anos. Os jovens que precisarem terão acesso a um serviço de acolhimento durante o voluntariado, conforme regulamentação futura, mas a participação em serviço voluntário não pode ser colocada como condição para esse acolhimento. A relatora na Comissão de Constituição e Justiça, deputada Laura Carneiro, do PSD do Rio de Janeiro, comentou a importância da proposta.
18: É uma tentativa de unir jovens com pessoas idosas e com pessoas com deficiência. Então, esse jovem, né, que está no serviço voluntário, vai ser habilitado para trabalhar nos abrigos, enfim, nas áreas de recebimento, que são de acolhimento, tanto de pessoas com deficiência como de idosos.
0: O projeto, que busca incentivar a participação de jovens em serviço voluntário voltado ao amparo de idosos, pessoas com deficiência e crianças, vai ser analisado agora pelo Senado. Da Rádio Câmara de Brasília, Paula Bittar.
14: Educação.
15: Avança na Câmara projeto que garante o uso gratuito de espaços das universidades por estudantes e funcionários. A repórter Júlia Lopes tem mais informações sobre a proposta.
4: A Comissão de Educação da Câmara dos Deputados aprovou o projeto de origem do Senado que autoriza universidades federais a cederem espaços de forma gratuita para associações de estudantes, professores e servidores. Atualmente, a legislação proíbe instituições federais de ensino de doar ou ceder imóveis gratuitamente, independente da finalidade. A proposta altera essa regra ao reconhecer que essas entidades fazem parte da própria comunidade universitária e contribuem para a missão acadêmica, o debate interno e o desenvolvimento institucional. A relatora do projeto, deputada Dandara, do PT de Minas Gerais, explica que hoje esses grupos precisam pagar taxas para utilizar os espaços das universidades, mesmo quando se reúnem para atividades internas. Segundo ela, o projeto vem justamente para garantir esse uso sem custos.
22: A de garantir a cessão de espaços da universidade à sua comunidade acadêmica, ou seja, professores, estudantes, técnicos, sem ter que cobrar uma contrapartida de volta. Porque, infelizmente, alguns regramentos exigiam pagamento de taxas. Então, você imagina os estudantes tendo que fazer uma reunião do conselho, do curso, a convocar uma assembleia com todo o custo e ter que pagar para usar aquele espaço que é da universidade.
4: A deputada também destacou que a Constituição Federal assegura a autonomia universitária. Por isso, algumas universidades já resolveram essa questão internamente, por meio de decisões dos conselhos superiores, enquanto outras ainda enfrentam dificuldades para avançar nesse tema. O texto, que trata da disponibilização gratuita dos espaços das universidades para suas entidades, já foi aprovado pelo Senado e segue agora para análise na Comissão de Constituição e Justiça da Câmara. Da Rádio Câmara de Brasília, Júlia Lopes.
14: Votação.
16: Deputados podem votar proposta que exclui construção e reforma de escolas do limite legal de gastos orçamentários. O repórter Antônio Vital tem as informações.
23: Ganhou o regime de urgência e pode ser votado a qualquer momento no plenário da Câmara, projeto que tira dos limites de gastos do arcabouço fiscal os recursos destinados ao programa do MEC responsável pela construção e reformas de escolas de educação básica. O projeto apresentado pela comissão especial que analisou o Plano Nacional de Educação exclui esses gastos dos cálculos do resultado final, que é a diferença entre as despesas e as receitas do setor público. De acordo com a deputada Tabata Amaral, do PSB de São Paulo, que presidiu a comissão especial e assina o projeto, os recursos do Programa Nacional de Infraestrutura Escolar virão dos royalties de petróleo e gás. A justificativa apresentada para excluir esse total dos limites do arcabouço fiscal decorre da necessidade de ampliar os investimentos nas escolas. Para a presidente da comissão especial, isso vai ajudar a alcançar as metas previstas no Plano Nacional de Educação para os próximos 10 anos. Com regime de urgência, o projeto pode ser votado diretamente no plenário da Câmara, sem passar pela análise das comissões permanentes da Casa. A urgência foi aprovada de maneira simbólica, mas foi criticada por deputados da oposição, Para o deputado Bibo Nunes, do PL do Rio Grande do Sul, a proposta desrespeita os limites dos gastos públicos.
3: O PL orienta não, porque existe aí um aumento velado, indireto, para estourar o teto de gastos públicos. E nós somos contra estourar o teto de gastos públicos. Precisamos colocar ordem, disciplina e respeito aos gastos públicos.
23: Já o relator do projeto, o deputado Moses Rodrigues, do União do Ceará, disse que a exclusão dos gastos do arcabouço vai permitir investimentos de 280 bilhões de reais nas instalações físicas das escolas da educação básica. Segundo ele, 15% do total serão investidos na melhoria das universidades e institutos federais.
5: Nós estamos garantindo 280 bilhões de reais para a educação brasileira nos próximos 10 anos, para que nós possamos garantir que todas as metas do Plano Nacional sejam atingidas. Nós encontramos esse recurso dentro dos recursos extraordinários do pré-sal, e aí todo o excedente do pré-sal nos próximos 10 anos, ele seria colocado fora do arcabouço fiscal, viriam atender toda a demanda de infraestrutura escolar no Brasil.
23: Ainda não há data para votação no plenário da Câmara do projeto que tira dos limites de gastos do arcabouço fiscal os recursos destinados à construção e reformas de escolas públicas. Da Rádio Câmara de Brasília, Antônio Vital.
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8: Transportes.
15: Os deputados analisam proposta que pode aumentar a punição contra a perturbação do sossego com níveis de ruído de caixas de som, carros e motos. O repórter José Carlos Oliveira tem as informações.
24: O deputado Hugo Leal, do PSD do Rio de Janeiro, apresentou projeto de lei para agravar as sanções contra quem perturba o sossego alheio por meio de barulhos estridentes, como o uso de caixas de som com volume elevado ou a descarga aberta de carros e motos. A proposta altera a lei de contravenções penais e o Código de Trânsito Brasileiro. Hugo Leal apelidou o texto de Lei do Sossego.
25: Estamos ampliando essa punição, inclusive saindo a multa de R$1.000 até R$500.000, para aqueles casos, por exemplo, eventos não autorizados, no CTB, para som, também carros com som, e para descargas, aqueles aí, as famosas motocicletas que tiram o miolo e fica aquele barulho ensurdecedor. Então nós estamos também ampliando a multa, a suspensão da carteira, né, da carteira de habilitação.
24: Segundo Hugo Leal, dados da Organização Mundial de Saúde mostram que níveis de ruído acima de 50 decibéis podem causar efeitos físicos, como dores de cabeça e irritabilidade, e também emocionais, como ansiedade e depressão. A intenção da proposta de lei do sossego é prevenir esses danos à população.
25: Na realidade, tem a ver com perturbação do sossego lato sensu, ou seja, no seu sentido mais amplo, né? Que há uma coisa que mais incomode e que mais afeta a saúde mental das pessoas é você estar no seu descanso ou até no seu trabalho e ter um som alto, ter um veículo ou uma motocicleta, né? Quem nunca foi cortado dentro da sua fala, dentro da sua casa, com barulho, aquele barulho estridente. Então, nós propusemos aqui um PL do sossego, ou seja, da perturbação do sossego.
24: A proposta ainda está em fase inicial de análise na Câmara e vai passar pelas comissões de Viação e Transporte, de Constituição e Justiça, antes da votação final no plenário. Da Rádio Câmara de Brasília, José Carlos Oliveira.
8: Agricultura.
16: Avançar avança na Câmara projeto que proíbe conversão de leite em pó importado para a forma líquida pela indústria de alimentos. A repórter Maria Neves explica por que a medida foi proposta.
7: A Comissão de Agricultura da Câmara dos Deputados aprovou o projeto que proíbe a conversão de leite em pó e outros derivados importados para a forma líquida para uso em indústrias, laticínios ou qualquer outra empresa alimentícia. Atualmente, segundo o autor, deputado Zé Silva, do União de Minas Gerais, a indústria alimentícia utiliza leite em pó reconvertido na elaboração de produtos como queijos, iogurtes, leite condensado e creme de leite. Como o leite em pó importado é mais barato, de acordo com o parlamentar, essa prática traz prejuízos para os produtores nacionais. Segundo Zé Silva, os pecuaristas brasileiros estão vendendo o leite a um preço menor que o custo de produção. Produzir um litro de leite, de acordo com ele, custa R$ 2 e o produto estaria sendo vendido a R$ 1,50.
8: Ao proibir o consumo e a reconstituição de leite, seus derivados, soro, por exemplo, em pó, de origem importada, nós vamos forçar os laticínios, forçar as indústrias a comprar o leite brasileiro. Esse leite brasileiro, ele tem melhor qualidade e vai garantir também ao consumidor um produto de melhor qualidade e também de preço mais baixo. O consumidor brasileiro, ele tem o Brasil entre os 5 maiores produtores de leite do mundo. O mundo inteiro protege os seus produtores e nós precisamos fazer essa mobilização no Brasil. Afinal de contas, é 1.100.000 produtores, 5 milhões de pessoas que estão trabalhando.
7: Zé Silva explica que no ano passado o Paraná adotou uma lei semelhante, que proíbe a conversão para a forma líquida do leite em pó importado para uso industrial. De acordo com o relator do texto, deputado Welter, do PT do Paraná, a medida já apresenta resultados. Segundo afirma, desde a entrada em vigor da lei, houve uma redução de cerca de 50% das importações de leite em pó no estado. Além disso, Welter afirma que ocorreu uma interrupção na trajetória de queda do preço do leite e os preços do produto já começaram a se recuperar no mercado. O projeto que proíbe a conversão de leite em pó importado para a forma líquida pela indústria de alimentos ainda será votado pela Comissão de Constituição e Justiça. Da Rádio Câmara de Brasília, Maria Neves.
9: Relações Exteriores.
15: Plenário da Câmara ratifica acordo internacional sobre compra, venda e manutenção de aeronaves civis e seus componentes. A repórter Daniele Lessa acompanhou a votação e tem os detalhes.
10: A Câmara dos Deputados aprovou o projeto para ratificar a adesão do Brasil a acordo internacional da Organização Mundial do Comércio sobre o comércio de aeronaves civis. O projeto foi enviado ao Congresso pelo Poder Executivo, que defendeu a adesão ao acordo como algo positivo para atrair investimentos na indústria nacional de aviação civil. Com a aprovação, o Brasil passa a integrar um conjunto de regras internacionais que tratam da compra, venda e circulação de aeronaves civis e seus componentes, incluindo serviços de manutenção e reparo. Esse acordo está em vigor desde 1980 e conta hoje com 33 membros, incluindo Estados Unidos, União Europeia e Japão. Entre os principais pontos, o acordo prevê a eliminação de tarifas de importação para aeronaves civis e diversos itens do setor, como turbinas, simuladores de voo e equipamentos de bordo. Também estabelece diretrizes para reduzir barreiras comerciais e garantir condições mais previsíveis para o mercado. Relator da proposta na Comissão de Viação e Transportes, o deputado Júlio Lopes, do PP do Rio de Janeiro, disse que o acordo aumenta a segurança jurídica e insere o Brasil de forma mais ativa nas decisões globais sobre aviação civil. Ele destacou também os efeitos positivos no setor aéreo.
11: Para o setor de transporte, os efeitos são diretos: redução de custos operacionais para as companhias aéreas, facilitação do acesso a insumos e tecnologias, estímulo à modernização e à expansão da frota nacional, com impactos positivos na conectividade e na qualidade dos serviços prestados à população.
20: Na balança comercial brasileira, o comércio de produtos cobertos pelo acordo movimenta cerca de 41 bilhões de dólares por ano. Os principais parceiros do Brasil nesse setor são Estados Unidos, China, Alemanha e Argentina. O país importa a maior parte dos equipamentos, mas também tem presença importante na exportação de aeronaves de médio porte, principalmente por causa da Embraer. O projeto que aprova o Acordo Internacional da Organização Mundial do Comércio sobre o comércio de aeronaves civis seguiu para análise no Senado. Da Rádio Câmara de Brasília, Daniele Lessa.
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0: 8 horas.
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0: 8:20. A cooperativa Dali Alimentos está com vaga aberta para auxiliar administrativo no supermercado de Arroio do Meio. Dúvidas? Entrar em contato pelo WhatsApp 999-970681. Também temos vagas para pessoas com deficiência, PCDs.
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0: 8:38.
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0: 8:58.
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